0: passo que nós temos na nossa encarnação. Então é essa a nossa conversa para esse nosso dia de hoje. Começando com essa questão 893 do Livro dos Espíritos. Qual a mais meritória de todas as virtudes? E eles respondem que todas as virtudes têm seu mérito. E acrescentam, porque indicam progresso no caminho do bem. Há virtude sempre que há resistência voluntária ao arrebatamento das más tendências. Veja, resistência voluntária. Essa resposta, essa parte da resposta, nós encontramos ressonância no capítulo 17 do Evangelho segundo o Espiritismo. Lá no item 4, numa frase que virou jargão, reconhece-se o verdadeiro espírita pela sua transformação moral e pelos esforços, veja, pelos esforços que empreende no sentido de domar suas más inclinações. Veja que a ênfase não está na transformação, está nos esforços. E essa ênfase nos esforços, ou seja, nas atitudes, os espíritos já deixaram evidenciada nessa questão 893, justamente dizendo que há virtude sempre quando há, ou sempre que há, resistência voluntária ao arrastamento das más tendências. Veja, arrastamento das más tendências, eles não disseram arrastamento das más circunstâncias, eles trabalharam com tendências. E as tendências são individuais. Nós estamos no mundo de provas e expiações, não é isso? Capítulo 3 do Evangelho segundo o Espiritismo. O que significa que nós aqui, me desculpe abrir um parêntese, eu não sei o que significa bisca, mas eu sei que aqui em Minas a gente diz boa bisca não é. Então quer dizer que bisca não deve ser ruim, deve ter boa e ruim. Mas em tese, no mundo de prova e expiação, nós não somos lá boa bisca, como dizemos aqui na nossa região. Se não somos, justamente por causa dessas más tendências. Então nós temos tendências, boas ou ruins, só que, de certa forma, em tese, as ruins estão em evidência. Por isso eles deram ênfase na resistência, mostrando claramente que esse aspecto da virtude não é a perfeição, é um processo de aperfeiçoamento, é a perfectibilidade, é a capacidade de aperfeiçoamento, que se faz começando pela resistência às más tendências, até que com as resistências nós nos fortaleçamos e depois desenvolvamos as boas atitudes, e aí sim, transformamos em boas tendências. Veja como os espíritos são muito serenos para dizer que não é um processo de perfeição, é um processo de aperfeiçoamento. E um dos meios de aperfeiçoamento que ainda temos, e aliás é o que mais usamos, é pelo método do erro e do acerto. É o que mais usamos. Tentamos, não deu certo. E aí aprendemos que daquele jeito não dá certo. Tentamos de outro. Não deu certo. Aí percebemos que daqueles dois jeitos não dá certo. Tentamos de outro, até que num momento a gente vê que esse outro deu certo. E aí, a partir daí, desse ponto, só tentamos daquele jeito. Então é um processo de aperfeiçoamento. Completamente diferente de uma imposição virtuosa. Porque virtude não pode me ser dada. Virtude não pode me ser imposta. Virtude só pode ser, por mim, construída. Que começa, segundo os Espíritos, nessa questão 893, pela resistência voluntária. Resistência voluntária, ou seja, não por outros motivos, senão a própria vontade. Porque muitas vezes não praticamos atos errados por força das circunstâncias que nos impediram. e não por força da resistência voluntária. O que nos leva a perceber que muitas vezes, quando criticamos atitudes ruins das pessoas, nós mesmos não poderíamos dizer que não as praticaríamos, porque nós não estamos nos lugares, nas circunstâncias que eles estão. Que somadas às próprias tendências, pode levar a uma queda ou não. Então veja como os Espíritos, de forma educada, nos colocam no nosso lugar de aprendizes, todos nós, dizendo claramente que é uma resistência voluntária. Depois ele diz, mas a sublimidade da virtude é o sacrifício do interesse pessoal pelo bem de seu próximo, sem segundas intenções. Veja como eles são sutis. Não, eu quero o bem do outro, mas pensando que muitas vezes o bem do outro fará o meu bem também. Então eles chamam a atenção que essa ideia é a que eles chamam de desinteressada caridade. Aliás, de certa forma, é até um pouco redundante isso. Não, é totalmente redundante. Porque só há caridade quando for desinteressada. Mas como ainda precisamos perceber isso, eles até tomam uma forma que eu chamaria pleonástica, né? Um pleonasmo. Desinteressada caridade, porque se não for desinteressada, não pode ser caridade. Como nos fala o apóstolo Paulo no capítulo 13 da sua primeira carta aos Coríntios, quando ele fala da caridade, traduzida em outras traduções como amor, e de certa forma são as mesmas palavras. Caridade vem do caritas, do latim, que vem do caritatis grego, que significa amor. Então, quando se traduz como amor ou como caridade, está se usando a mesma ideia em palavras diferentes, mas que têm os mesmos significados. E lá ele diz que a caridade é benigna. A caridade não se ensoberbece. A caridade não arde em ciúmes. A caridade não se ufana. A caridade tudo entende, tudo ama. Então, ele descreve bem o que é isso. É um tratado sobre o amor. Sem sentimento, né, sobre a caridade. Então é isso que também os Espíritos disseram. Então veja o que seria a reflexão sobre uma virtude. A pergunta foi sobre a mais meritória. Ele diz, não, todas têm o seu mérito. Só que ele diz, olha, o mérito, ou eles dizem, né, o mérito está na ação desinteressada. O mérito está no esforço pessoal para domar as próprias tendências. E aí sim, estaremos com uma postura virtuosa, mesmo não sendo perfeitos. Mas justamente esse processo é que nos dá a condição de uma perfeição. Eu digo uma dentro de uma relatividade da nossa existência, aquela perfeição possível a nós que estamos aqui no mundo de provas e expiações. O professor Ney Prieto Pérez, no livro Manual Prático do Espírita, da editora Pensamento, ele trabalha uma ideia interessante. Ele cria uma escala, na verdade uma escada, né, degraus, em que se tem a virtude num terceiro degrau e os defeitos, os vícios e os defeitos nos degraus inferiores. Ele separa vício e defeito, dizendo que vícios são aquisições terrenas. E defeitos são, ele brinca, defeitos de fábrica, ou seja, já vem conosco. Os defeitos são da nossa personalidade. E os vícios são as atitudes, mesmo as materiais, principalmente as materiais. Então ele diz que para se dominar defeitos, primeiro precisa se dominar vícios. Glutonaria, alcoolismo, tabagismo, e ele vai criando uns ismos mais, para dizer que isso é um bom treinamento para depois lidar com as próprias tendências. Então é interessante o raciocínio que ele usa nessa sua obra. Ele cria até escalas de valores, que não precisa chegar nesse ponto, mas para mostrar esse processo de aperfeiçoamento. É como se disséssemos, erramos menos, não erramos e depois acertamos. Isso é um processo de crescimento. Errava muito, erro menos. Não erro. Acerto pouco, acerto muito. É um processo. Está claro até aqui, gente? Certeza? Estou voando muito? Não. Estou falando muito alto para acordar ninguém. Não quero acordar ninguém. Tranquilos? Tranquilas? O raciocínio está ficando claro? Mesmo? Vocês estão acordados? Certeza? Algum problema de coordenação motora que ninguém mexe a cabeça? Tranquilos? Podemos seguir assim? Essa é só a primeira lâmina. É uma expressão didática, Virgínia. Foi só uma expressão didática que o professor Ney Preto Pérez usou. Ele quis dizer o seguinte: se eu não consigo dominar o impulso orgânico, físico, de uma dependência física que seja psicológica, eu preciso treinar nisso para fortalecer-me, para que eu possa lidar com defeitos do egoísmo, do personalismo, etc. Não que sejam assim, primeiro esse, depois esse. Você está querendo mostrar que muitas vezes nós queremos resolver algo muito maior do que os pequenos que ainda não resolvemos. Então, o que seria interessante, não estou dizendo que a pessoa do vício material é ruim, não é isso. Ele quis mostrar que nós podemos ir fazendo treinamentos. Porque não podemos associar uma glutonaria, um tabagismo à personalidade, no sentido de pessoa ruim ou boa. Não, longe disso. Porque se assim fosse, os que não têm vícios materiais seriam as melhores pessoas do mundo. E nem sempre a maioria é. Então não é nesse sentido. Mas ele quer mostrar que a gente tem coisas materiais perceptíveis que mostram que precisamos nos fortalecer. E ao fortalecer nessas ações, também nos fortalecemos nas outras que precisamos. É nesse sentido que ele trabalha essa divisão. Que os espíritos não fazem isso, trabalham com uma ideia só. Né? Eles chamam tudo isso de vícios. Vícios materiais, vícios morais, mas são vícios. Ficou claro? Bom, e aí, na questão 895, pergunta-se, além dos defeitos e vícios sobre os quais ninguém se enganaria, qual o sinal mais característico da imperfeição? E eles respondem, o interesse pessoal. Na outra da virtude, eles colocaram o quê? O desinteresse pessoal. Aqui é uma questão lógica, o interesse pessoal. O que que nos dá essa condição de imperfeitos? Que nós podemos chamar isso de egoísmo. Que não por nada os Espíritos disseram que é a maior chaga, no mesmo capítulo. Só que eu não pus essa questão para a gente analisar. Que é uma das maiores chagas da humanidade. Juntamente com o orgulho. Aí eles já trabalham no Evangelho segundo o Espiritismo. O egoísmo e o orgulho. Mas aqui nesse capítulo eles trabalham só com o egoísmo. Mostrando que todos os outros defeitos derivam desse. Do personalismo, do egoísmo. A vaidade, o orgulho, a prepotência... Tudo deriva do próprio egoísmo. É quando nos sentimos únicos, ou sou o único habitante da terra, porque tudo gira em torno de mim. Isso é o processo egoístico. Então eles respondem, as qualidades morais são frequentemente como banho de ouro sobre objeto de cobre, que não resiste à pedra de toque. Então é preciso ter uma essência para que esse banho de ouro impregne e faça parte da essência. E aí eles dizem, um homem pode ter qualidades reais que fazem dele, diante de todos, um homem de bem. Mas essas qualidades, ainda que sejam um progresso, nem sempre resistem a certas provas. E basta tocar no interesse pessoal para colocar a fundo, a descoberta. Ou seja... Nós temos uma aparência de bondade. E assim demonstramos. E assim fazemos, mas dependendo de algumas circunstâncias que possam tocar o nosso interesse pessoal, aí nós nos mostramos na nossa real condição. Então, isso é que eles disseram, o ouro em objeto de cobre. É uma aparência que até engana a nós mesmos. Porque nos achamos que somos de fato dessa forma que estamos nos mostrando. Mas porque não houve circunstâncias que nos levassem a agir diferente. É como se dissesse, fizéssemos o seguinte raciocínio: no meio de pessoas boas somos bons e nos sentimos pessoas boas, mas muitas vezes pode ser apenas o reflexo da convivência com pessoas boas. Mas se eu estivesse com pessoas ruins, talvez eu não seria o bom. É aquela questão 261 do Livro dos Espíritos, quando eles falam da escolha das provas, que começa lá na 258, quando pergunta se nós, se o Espírito tem consciência das provas pelas quais irá passar, eles dizem que frequentemente o próprio Espírito escolhe o gênero de provas. E considerando que o Espírito escolhe o gênero de provas, eles perguntam na questão 261, como pode então o Espírito querer nascer no meio de pessoas de má vida? E a resposta diz: para que haja analogia nas provas. Aquele que é dado ao instinto do roubo, para domá-lo, necessário se faz conviver com ladrões. Então o meio, ele é o instigador, para que eu avalie de fato a resistência voluntária da virtude, para que eu possa trabalhar com os meus defeitos, com os meus vícios. Então nós estamos sempre no lugar certo, com as pessoas certas, aguardando apenas a nossa atitude certa. E estamos no tempo certo. Então esse é o aspecto reflexivo. Então eles dizem isso e vão acrescentar: o apego às coisas materiais é um sinal notório de inferioridade. Porque quanto mais o homem se prende aos bens deste mundo, menos compreende sua destinação. Pelo desinteresse, ao contrário, prova que vê o futuro sobre um ponto de vista mais elevado. Então a gente percebe bem esse ponto, em que nível nós estamos, em função dos nossos apegos. E aqui não é somente apegos, bens materiais, podemos fazer uma digressão, apegos também a pessoas. Muitas vezes nós dizemos amar as pessoas, quando no fundo estamos apegados a elas, dependentes delas. E todos nós, por mais próximos que estejamos, mesmo na consanguinidade, nós somos indivíduos completamente distintos uns dos outros. Não tem como eu exigir do outro a sua própria conduta. Não tem como eu me apegar a isso. Então, até num parêntese, é o pensamento, é o cerne do pensamento budista. A causa dos males, a causa dos sofrimentos, está no apego. E as pessoas vivem aqui para aprender a desapegar. Nós já entendemos que é o processo para aprender a amar, e começando pelo desapego. Então, não só aos bens materiais, apego. Vamos tirar a transitividade do verbo apegar. Eu me apego. Aí a pergunta é: quem se apega a alguma coisa ou a alguém? Então é um verbo transitivo. Mas nós precisamos tirar essa transitividade e apenas refletir sobre o apegar. Sobre esse substantivo, apego, independentemente a quem. Porque isso nos escraviza e nos despersonaliza. Quando dizemos desapego, não dizemos indiferença. Porque a indiferença é o ápice da despersonalização. Quando eu não mais sinto nenhuma pessoa. Isso é indiferença, que aliás é o contrário do amor. O ódio é uma outra versão, como dizia Chico. O ódio é o amor que ensandeceu-se. Mas a indiferença é o contrário. Você não conta mais, não lembra mais de ninguém. Você fica com o desamor. Então, aqui é o ponto do trabalho. Quanto mais apegados, mais imperfeitos. Mas não confundamos desapego com indiferença. Porque aí estamos apegados. Pela indiferença, nós nos apegamos a nós mesmos, o egoísmo. Então são tênues essas linhas de desapego e indiferença, de indiferença e egoísmo. E é com esses elementos que nós trabalhamos na nossa autoeducação. Então vejam, qual que é o sinal característico da imperfeição? Resumindo, o interesse pessoal. Mais uma vez, o egoísmo. E todos nós temos uma gradação egoística. Não vamos dizer, não, eu sou altruísta. Não, eu sou mais ou eu sou menos egoísta. Menos egoísta é um caminho para o altruísmo. Depois a gente vai sendo menos altruísta até ser totalmente altruísta. Mas nós temos um certo egoísmo. Não, eu sou gente boa. Como dizemos no dia a dia, eu sou de boa. Desde que não pisem no meu pé. Desde que não me incomodem. Desde, ou seja, criamos uma condicionante. Desde que alguma coisa não aconteça. Então nós não somos. Nós estamos fazendo ou demonstrando essa ideia do, entre aspas, de boa. Mas se algo ocorrer que nos desagrade, nós mostramos o lado do interesse pessoal, o apego. Não, eu sou muito calmo, basta que não me tirem do sério. Isso é muito lógico. Porque quando me tiram do sério, eu subo nos tamancos, eu rodo a baiana, e vamos falando assim, não é assim, no nosso meio? Então veja, então eu não sou calmo. Eu estou calmo. É temporário. Então são essas percepções que nós vemos. O quanto ainda o personalismo está incrustado na nossa própria personalidade. Tudo bem até aqui? Mesmo? Já começou a melhorar o reflexo motor no pescoço. Né? Já movimento assim. Ok. Então vamos para frente. Nós vamos dar uma paradinha às 10h37, tá bom, 10h36, para aqui na nossa linguagem bem mineira, comer um trem. Comer e beber um trem. Trenzinhos, tá? Porque depois o almoço vem, aí sim é um trem. Nesse contexto, então, a reflexão pode ser dentro do aspecto da caridade. Naquele sentido, amor. Naquele sentido, pleonástico até mesmo, né? o redundante, desinteressada caridade. Então, nesse sentido, como é que nós trabalhamos isso? Então, primeiro, mais profundamente, nós temos a questão 886, né, do Livro dos Espíritos, que vai fazer uma pergunta que é um pouco delicada. A pergunta diz: qual o verdadeiro sentido da palavra caridade, tal qual entendia Jesus? Então, é uma coisinha assim, meio delicada. Não é só uma definição. Tal qual entendia Jesus. E aí eles disseram, benevolência para com todos, indulgência para com as imperfeições alheias, perdão das ofensas. Né? Benevolência, indulgência e perdão. Um BIP. Né? Vamos colocar lá a sigla. BIP. Que fica, de fato, bipando. Chamando a atenção. Para falar da caridade, ou melhor, para exercer a caridade, o sentimento de benevolência tem que estar presente. A atitude da indulgência e a atitude do perdão tem que estar presente. Senão não é a caridade tal qual entendia Jesus. Porque esse é o ponto central da pergunta. Qual o verdadeiro sentido da palavra caridade tal qual entendia Jesus? E aqui na questão 897, pergunta-se: é repreensível aquele que faz o bem sem visar recompensa na terra, mas na esperança do ser recompensado na outra vida, para que lá sua posição seja melhor? Esse pensamento prejudica seu progresso? E a resposta: é preciso fazer o bem pela caridade, com desinteresse. Isso me lembra um fato ocorrido com... não ocorrido com, mas sabido pelo meu sogro. Ele morava num vilarejo lá próximo à cidade onde eu nasci, uma megalópole não tão longe daqui, chamada São Gotardo, né? Deve ter aí, contando comigo, uns 30 mil habitantes, 35, uma grande cidade. E lá existe um vilarejo um pouco menor, que à época dele devia contar aí com umas 700 pessoas, habitantes. Então, assim, uma pujança de movimento. E ele tinha dois companheiros, dois compadres até, e um dia eles estavam conversando, e um dos seus compadres estava contando a ele o seguinte, que ele havia comprado uma fazenda, uma terra, um sítio, um pedaço de terra. Naquela época o pessoal lá chama de alqueire, né? Não trabalha com essa medida que a gente usa de hectare. Uma terra considerável, né? Se não me falha a memória, em torno de 6 alqueires, né? Para aquela região, para aquele, uma terra grande, né? Beirando aí os seus 18, 15, 18 hectares. Comprou essa terra. E comprou naquela condição que a gente diz ad corpus, né? Ou seja, a área que tiver vai ser, mesmo que a escritura fale que sejam 3, se for 3.1 é 3.1, se for 2.8 é 2.8. E não tem mudança no preço. Cláusula comum das compras de terra aqui. E compraram naquela época, então a pessoa disse: eu comprei 3 hectares e tal. E ele, depois de comprado, ele comprou de uma senhora que havia se enviuvado, tinha filhos pequenos. E ele então comprou e passou um tempinho, ele foi medir a terra para fazer a demarcação e dividir o plantio. E ele percebeu que a terra era maior do que os 3 alqueires. Ele percebeu que ela tinha uma parte a mais. E que era considerável, eu não sei dizer quanto a mais, uma parte a mais. E ele então procurou a vendedora, considerando os filhos pequenos, a dificuldade, falou: olha, nós combinamos 3 alqueires, eu fui medir, a terra não deu 3 alqueires. E ela ficou assim: mas então desculpa, eu não sabia que não tinha 3 alqueires. Ele falou: não, deu mais do que 3 alqueires. E eu vim aqui para pagar a diferença para a senhora. E não é o comum da transação, mas eu... foi pagar a diferença. E ele comentando, falou: olha, eu paguei isso porque eu me conduí e tudo. E aí o outro compadre olhou para ele, assim, junto com o meu sogro, e disse assim: nós temos uma expressão muito nossa mineira aqui, e ele disse assim: compadre, se não existir esse tal de céu, o senhor vai levar uma manta, vai levar um prejuízo. Fez o bem visando o céu. Então, se não existir esse tal de céu, nós vamos levar uma manta em ser bom, porque não teria sentido. Então, de certa forma, é isso que os Espíritos estão dizendo aqui. Que não é essa a atitude, no nosso caso aqui, não é céu, é outra vida, disseram. Fazer o bem para evitar problema. Não seria a lógica. Fazer o bem pela própria utilidade e necessidade natural de se fazer o bem. Mas, de certa forma, não aqui nós, né, em Coromandel, né? Mas a maioria faz o bem para evitar problema. Não, vamos fazer o bem porque, né, vai que depois eu preciso disso, né? A gente tem que contar com a lei de ação e reação. Então, veja, isso que os Espíritos estão querendo trabalhar nessa reflexão da perfeição moral, que é um pouquinho além, ou melhor, é além, né? Não é pelo interesse. E nem somente aquele interesse assim: não, é porque eu me sinto bem fazendo isso. Não, é porque eu faço isso. Ou não faço isso. Então é essa a lógica que os Espíritos trabalham nessa questão 897. Dizendo que é preciso fazer o bem pela caridade, ou pelo sentimento, e com desinteresse. Desinteresse. E aí nós vamos àquela assertiva que Jesus nos traz. Lá no capítulo 6 do Evangelho de Mateus. quando ele trata da esmola, do jejum e da oração. E aí ele diz lá a Jesus: guardai-vos de exercer vossa justiça diante dos homens, com o fim de serdes vistos por eles. Doutra sorte não tereis galardão diante do Pai Celestial. Então veja, não quer dizer que não vamos exercer nossa justiça diante dos homens, quer dizer que não vamos exercê-la com o fim de sermos vistos. Só isso. Porque o bem que fazemos deve ser mostrado, lógico que deve. Jesus disse isso: brilha a vossa luz diante dos homens, para que vejam as vossas boas obras e glorifiquem a Deus que está nos céus. Ou seja, veja as obras, não é ver o autor. Então as obras precisam ser mostradas, que está em consonância com a questão 932 do Livro dos Espíritos. Porque no mundo, frequentemente, os maus sobrepujam os bons em influência. Pela fraqueza dos bons, os maus são audaciosos, os bons são tímidos. Quando esses quiserem, dominarão. Então Jesus deixou claro: para que vejam as vossas boas obras. Ele não disse para que vejam vocês, para que vejam vossas boas obras e glorifiquem a Deus que está nos céus, e não a pessoa que agiu. Então, aqui Jesus deixa claro: o que é exercer vossa justiça? Os nossos conceitos existenciais, só para ser visto, para dizer: olha como é que ele é bom, ou como é que ela é boa, olha como é que ele é justo, como é que ela é justa. Não, não é para isso. É pelo fato de ser necessário exercer. E aí Jesus reforça essa ideia quando ele fala da esmola, mas com sentimento. Ele diz: tu quando deres esmola, não faças como fazem os fariseus nas praças e nas vias, para serem vistos pelos homens. Tu, porém, ao dares a esmola, não saiba a tua mão esquerda o que faz a tua mão direita, para que a tua ação fique em secreto, a pessoal, e teu Pai Celestial, que vê tudo em secreto, te recompensará. A tua ação pessoal, não o resultado do seu fato, do seu ato. Mas aqui há algo interessante. Vejam que esse pronome possessivo, tua, ele é usado duas vezes. Ele não diz que a mão direita do próximo, do seu próximo, do teu próximo, não veja o que faça a tua. Ele diz que a tua mão direita não saiba o que faz a tua mão esquerda. Ou seja, de quem são as duas mãos? Da mesma pessoa. Então aqui Jesus não está se referindo a uma questão de publicidade. Ele está se referindo a uma questão de motivo. Porque a pessoa é a mesma. Em outras palavras, que nem eu saiba o bem que eu estou fazendo. Não é que o outro não saiba, é que eu não saiba o bem que eu esteja fazendo. E é fácil perceber isso. Por exemplo, Hernani, quantas vezes você respirou hoje? Não contou? E você sabe que se parar de respirar, tem um probleminha, né? Você passa dessa para melhor ou pior, ou seja, você passa dessa. Mas a gente não conta. É vital e não contamos. Quantas vezes, Helena, seu coração bateu hoje, pulsou hoje? Você também não contou. E você sabe que é vital, não é? E você não fica parando para contar. Uma, duas, três, quatro. Quantos passos nós demos hoje? Também não contamos. E é necessário, é vital também o exercício. E não contamos. Quantas vezes nós piscamos hoje? Também não contamos. E é fundamental para a não só a lubrificação, mas a higienização do próprio olho. E a gente também não conta. Mas se eu perguntar, quantas boas ações nós fizemos hoje? Nenhuma. Ou seja, contamos. Contei, nenhuma. Não, fiz uma. Quando eu estava saindo de casa, eu abri o portão para falar. Veja, eu conto. Quando fazer boa ação for tão natural como piscar, como pulsar um coração, como respirar, como andar, que nós também nem saibamos que estamos fazendo esse bem, aí sim, a minha mão direita não sabe o que faz a esquerda. Mas enquanto eu for capaz de quantitativar, a minha mão está sabendo o que faz a outra. Então a fala de Jesus é muito mais do que não mostrar aos outros, é não mostrar a si mesmo. E isso é a caridade desinteressada, que os Espíritos disseram. Perceberam? Jesus não brinca com palavras. O que ele ensina tem profundidade. E é preciso ser lido, é preciso ser compreendido, é preciso ser decomposto, para a gente perceber a intensidade, a profundidade. Então é preciso que esse fazer o bem seja natural, seja vital e seja desinteressado. Mas ainda estamos contando as nossas boas ações. Então a caridade, ela não se ufana, como dizia o apóstolo Paulo, capítulo 13, primeira carta aos Coríntios. Ela não se ufana, ela não se ensoberbece, ela não se valoriza. Tudo vê, tudo compreende. Então essa é a ideia. Por isso o apóstolo começar esse seu tratado de sentimento, dizendo: ainda que eu falasse as línguas dos homens e dos anjos, se eu não tivesse caridade, se eu não tivesse amor, eu seria como um sino que tange ou como um metal que retine. Veja. Aí, permanecerão, ele encerra a carta, encerra o capítulo dizendo: permanecerão a fé, a esperança e a caridade. Mas a maior das três é a caridade. Ainda que eu tivesse todos os dons, inclusive da profecia, se não tivesse caridade, eu nada seria. Veja como ele dizia isso. Ainda que eu repartisse todos os meus bens, se não tivesse caridade, de nada adiantaria. Veja como ele entende, olha, reparto os bens, mas sem caridade, ou seja, não adianta a materialidade sem o sentimento da vontade. O poeta Gibran Khalil Gibran, tranquilamente deve ter lido esse capítulo 6, essa carta de Paulo, a resposta de São Vicente de Paulo, no Livro dos Espíritos, porque ele diz assim: vós pouco dais, quando dais de vossas posses. Quando derdes de vós mesmos, é que realmente dareis. Veja, completa ressonância com o capítulo 60 do livro Fonte Viva, que Emmanuel analisa uma frase de Jesus contida no Evangelho de Marcos: dai antes daquilo que tiverdes. E aí Emmanuel, no capítulo 60, diz que dar o que tem é diferente de dar o que detém. O deter são as posses, o ter é a personalidade. Dai antes daquilo que tiverdes, disse Jesus. E Gibran foi dizer o quê? Quando derdes de vós mesmos, é que realmente dareis. Então veja que sentido para a palavra caridade, que sentido para esse aspecto da perfeição moral, que envolve, ou melhor, que envolve-nos, nós e as outras pessoas, numa convivência, numa relação de retroalimentação, de mútua alimentação. Então por isso os Espíritos trabalharam a ideia da caridade dentro do capítulo da perfeição moral. Não é um ser bom para si mesmo, é um ser bom para si e também para os outros. E na questão 898, uma vez que a vida no corpo é temporária e que nosso futuro deve ser a principal preocupação, é útil o esforço para adquirir conhecimentos científicos referentes apenas às coisas e às necessidades materiais? Porque quando falamos em desapego, entendemos que, né, nada interessa da vida material. Se não interessa, por que que estamos na vida material, então? Se a vida imaterial nada valesse, nós não estaríamos nela. Nem precisaríamos dela. Mas os Espíritos foram contundentes na resposta à questão 132 do Livro dos Espíritos. Quando é perguntado aos Espíritos qual é a finalidade da encarnação dos Espíritos. Não se perguntou qual a finalidade da reencarnação. Essa é a 167. A 132 é o ato encarnatório. Por que entrar na carne e não quantas vezes vai se entrar? Qual a finalidade da encarnação dos Espíritos? E os Espíritos responderam: Deus vos impõe, olha a contundência, olha o verbo, impor. Deus vos impõe a encarnação com a finalidade de vos fazer progredir. Vejam, o progresso a partir da própria encarnação. E achamos que isso aqui não vale nada, então. E é uma imposição. No sentido claro da palavra, é uma necessidade. Então, Simão, não se progride no mundo espiritual? Lógico que progride. É a questão 230 do Livro dos Espíritos. Na erraticidade, o espírito progride? Eles respondem: sim, em conhecimento e sabedoria. Mas só o contato com a matéria lhe propicia experimentar esse conhecimento. Ou seja, evolui em teoria, mas não tem a prática. E essa prática só se faz na matéria, na condição que estamos, de prova e expiações. Não estamos falando de mundos celestiais, porque não tem nem noção o que que é isso. Aliás, não estou tendo noção nem o que que é um mundo de prova e expiações ainda. Ainda estou assim, bem aprendiz de prova e expiação. E alguns já pedem para falar de regeneração. Não tem nem ideia de como é que é um mundo de regeneração. Eu estou aqui no de prova e expiações. E olha que eu estou bem ligadão desse mundo ainda. Então, nessa circunstância, porque nós temos que perceber isso, a lei de Deus, ela é imutável, mas ela vai sendo descortinada, revelada. As respostas que os Espíritos nos dão são aplicáveis a essa circunstância que nós vivemos. Em outras circunstâncias, eles vão aprofundar nas respostas e outros aspectos vão sendo trabalhados. Mas, por ora, a encarnação nos é fundamental. Haja vista que lá, a partir da questão número 100 do Livro dos Espíritos, que fala da escala espírita, somente quando se trata de espíritos puros, lá na primeira ordem, é que eles dizem que não estão mais sujeitos à reencarnação. Não estando mais sujeitos à reencarnação, vivem no estado absoluto de felicidade. As outras ordens, inclusive a segunda ordem, que estão os espíritos sábios, benevolentes, de sabedoria e superiores, esses quatro, ainda se colocam para processos encarnatórios. A única que foi excludente foi a primeira ordem, dos espíritos puros. Não estando mais sujeitos. Não quer dizer que não possam, se quiserem sim, mas não estão sujeitos a esse processo. Então, creio eu que até nessa ordem ali, nós ainda temos o progresso a partir das experiências encarnatórias. Mais, menos necessárias, mas acontecendo. Então, por isso, nós temos que perceber que essa questão 898, ela é fundamental para entender que temos que dar valor à vida material, colocando-a a nosso serviço, e não nós servindo a ela. Naquela mesma ideia que Jesus trabalhou, o sábado foi feito por causa do homem, e não o homem por causa do sábado, a vida material existe por nossa causa, não nós por causa dela. Então temos que saber fazer essa diferença. Mas veja os Espíritos, quando dizem, então, se é importante nós termos o conhecimento, eles dizem, sem dúvida, inicialmente isso fará aliviar vossos irmãos, depois vosso espírito, se elevará mais rápido e já progrediu em inteligência, No intervalo das encarnações, aprenderão em uma hora o que levaria anos na Terra. Todo conhecimento é útil. Todo conhecimento é útil. Todos contribuem para o progresso, porque o espírito, para chegar à perfeição, deve saber de tudo. Como o progresso tem de se realizar em todos os sentidos, todas as ideias adquiridas contribuem para o desenvolvimento do espírito. Nós percebemos então por que lá no capítulo 6 do Evangelho segundo o Espiritismo, quando vem aquela mensagem do advento do Espírito de verdade, temos duas máximas. Espíritas, amai-vos, eis o primeiro ensino. Instruí-vos, eis o segundo. Para eu poder praticar o bem, é preciso saber o que é o bem e o que não é o bem. Então é esse sentido de conhecimento. Não é academicismo. Não é um intelectualismo. É um aprendizado para prática. Aprender sobre o amor para ter atitudes de amor. Aprender sobre a paz para ter atitudes de paz. Aprender sobre a benevolência para ter atitudes benevolentes. E não só para saber delas. É nesse sentido que os espíritos trabalham. E trabalhando seguinte, essa expressão de Jesus: os olhos são as candeias do corpo. E os olhos enxergam bem aquilo que nós comemos. Então vamos dar uma parada para o lanche, para que enxerguemos o que vamos comer, para nutrir o corpo, para depois vermos o brilho da vossa luz diante dos homens.
1: Esta foi a exposição de Simão Pedro no seminário que ele participou na cidade de Coromandel, hoje, dia 3 de agosto de 2013. Ele abordou o tema: a perfeição moral.

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1: 21 horas e 51 minutos.
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1: 21 horas e 51 minutos.
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No capítulo 23 de O Evangelho segundo o Espiritismo, intitulado Estranha Moral, Kardec comenta um curioso versículo retirado do Evangelho de Lucas, que recomenda odiar pai e mãe. O versículo diz assim: se alguém vem a mim e não odeia a seu pai e a sua mãe, não é digno de mim. Na introdução do Evangelho, Kardec havia aconselhado a todo estudioso voltar ao costume e ao estado da sociedade judia para bem se compreender certas palavras de Jesus. No comentário desse texto, Kardec convida uma pessoa chamada Senhor Pesani, que escreve uma nota de pé de página na obra, examinando detalhes do texto grego e do texto hebraico, de modo a clarear o sentido da palavra odiar. A nota é riquíssima e fala que o verbo odiar era, na verdade, uma comparação, amar menos. Mas essa conclusão somente foi possível porque ele pediu a contribuição de um linguista, de alguém que dominava os idiomas originais, para esclarecer uma passagem que apresentava uma dificuldade especial. É, de fato, uma prova, um testemunho de que é preciso voltar aos fundamentos da língua e da cultura para que a nossa interpretação seja harmonizada com o espírito da doutrina espírita. O espiritismo é a doutrina de bom senso, de razão, de lógica. O espírito de verdade já havia aconselhado: espíritas, amai-vos. Eis o primeiro

0: mandamento. Instruí-vos, eis o segundo. Sem o conhecimento, sem o estudo, sem o aprofundamento sereno, calmo, fruto da reflexão e do estudo meditado, nós não conseguiremos extrair o néctar que se encontra guardado no texto dos Evangelhos do Novo Testamento e da Bíblia de modo geral. É preciso muito cuidado, muita atenção, muito bom senso, mas, sobretudo, conhecimento sólido para que essa exploração se faça rica e proveitosa para o nosso espírito imortal.
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4: Ouvintes da web Rádio Fraternidade, a emissora do bem na internet, nós vamos apresentar agora a segunda parte do seminário conduzido por Simão Pedro na cidade de Coromandel, estado de Minas Gerais, neste dia 3 de agosto de 2013, na Casa da Cultura, numa promoção do Centro Espírita Paulo de Tarso, desta cidade. Seminário que abordou o tema, a perfeição moral. Vamos então para a sua segunda parte.
5: Então vamos retomar a conversa com os heróis da resistência, né, os que ainda ficaram por aqui. Então vamos conversar um pouquinho sobre isso. Nós falamos nessa primeira parte, uma reflexão sobre o que é de fato a moralidade e não o moralismo. E essa ideia de evolução, quer dizer, progresso gradativo e não algo pronto e acabado. Ou seja, a personalidade ela se forma, ela vai se ajustando. E aí falamos, por último, da ideia da perfeição moral na relação com as pessoas dentro do campo do sentimento, da caridade. E seguindo essa lógica, os Espíritos, nesse capítulo 12 do livro 3º, do Livro dos Espíritos, eles fazem agora uma sequência de perguntas, respondem uma sequência de perguntas voltadas sobre os nossos juízos, ou seja, os juízos que fazemos sobre as situações. E essa frase que Jesus coloca no evangelho, que está no Evangelho de Mateus, que faz parte do Sermão do Monte, diz: os olhos são as candeias do corpo, de sorte que, se os teus olhos forem bons, todo o teu corpo terá luz. O que ele está dizendo? Os olhos são as candeias, as lanternas. Os olhos é que são o brilho. Um brilho que existe a partir de uma estrutura interna. Veja, se os teus olhos forem bons, o teu corpo terá luz. Em outras palavras, o teu corpo tendo luz, os seus olhos ficam bons. O que ele está dizendo com isso? Que os olhos refletem aquilo que eu trago. Quando faço um juízo de valor em relação a outra pessoa, em grande parte das vezes eu estou fazendo um auto-juízo. Porque quando eu vejo em alguém um defeito que me incomoda, é por ressonância, porque eu tenho o mesmo defeito. Ou seja, vi alguém orgulhoso e digo: não aguento ficar perto dessa pessoa, não posso nem ver essa pessoa, porque ela é orgulhosa demais. É porque dois orgulhosos não ocupam o mesmo espaço ao mesmo tempo. Eu também sou orgulhoso e não consigo conviver com o orgulhoso. Quando eu percebo o orgulho, mas não me incomodo, quer dizer que eu sei lidar com as diferenças, não possuindo. Então os olhos, eles captam aquilo que é nosso interesse. E é por isso então que os Espíritos respondem com relação a esse ponto, nessa questão 903 do Livro dos Espíritos, quando se pergunta: é errado estudar os defeitos dos outros? E aí eles respondem: se é para divulgação e crítica, há grande erro, porque é faltar com a caridade. Porém, se a análise resultar em seu proveito pessoal, evitando-os para si mesmo, isso pode algumas vezes ser útil. Porque eu posso olhar a postura alheia e, a partir dela, perceber que eu, tendo a mesma postura, será tão repreensível quanto a postura na outra pessoa. Então eu posso aprender com as virtudes alheias praticando-as. Eu posso aprender com os erros alheios não os cometendo. Então aqui é que vem a ideia dos olhos serem as candeias. Eu posso olhar o defeito alheio criticando-o, mas não na pessoa especificamente, criticando-o na minha própria atitude. Como dizia Santo Agostinho lá na questão 919A do Livro dos Espíritos, quando pergunta-se a ele, ou ele aliás diz, né, que o amor próprio muitas vezes dificulta o processo de autoconhecimento. E ele diz que o avarento muitas vezes se vê previdente, o orgulhoso se vê com muito amor próprio. Então que muitas vezes isso pode inverter a forma de autoconhecimento. Então ele diz: tendes para vós uma regra, observar a conduta do outro. E se você a critica, ela não ficará melhor em você. E aí, pela crítica que eu posso fazer à conduta alheia, eu passo a não ter a mesma conduta. Porque se eu tiver, também serei criticado da mesma forma. Então é isso que os Espíritos aqui colocam, que nós podemos observar esses erros alheios, mas com qual finalidade? Para divulgá-los? Não, porque isso é errado. Mas para perceber se nós também não temos os mesmos. Porque se tivermos, o que fica feio em alguém, fica também em mim. E aí eu posso mudar a minha conduta. E eles continuam: mas é preciso não esquecer que a indulgência com os defeitos dos outros é uma das virtudes contidas na caridade. Indulgência não quer dizer concórdia. Não tenho que concordar com as posturas errôneas, mas posso ser indulgente para com as pessoas. Veja o que Jesus colocou: meu Pai quer a morte do pecado, mas que o pecador sobreviva. Não concordar com a atitude não significa repudiar o agente, o sujeito. Então é isso que os Espíritos chamam a atenção. A indulgência é uma das virtudes contidas na caridade. Antes de censurar os outros pelas imperfeições, vede se não se pode dizer o mesmo sobre vós. Empenhai-vos em ter as qualidades opostas aos defeitos que criticais. Esse é o meio de vos tornar de superiores. Se os censurais por serem mesquinhos, sede generosos. Por serem orgulhosos, sede humildes. Por serem duros, sede dóceis. Por agirem com baixeza, sede grandes em todas as ações. Em uma palavra, fazei de maneira que não se possa aplicar a vós essas palavras de Jesus: vê um cisco no olho do teu vizinho e não vê a trave no seu. Então veja como os Espíritos são tranquilos para lidar com isso. Se eu vejo alguém orgulhoso, então que eu seja humilde. Se eu vejo alguém duro, então que eu seja dócil. Porque eu tenho que ser o oposto daquilo que eu critico de forma negativa, porque senão estarei do mesmo jeito. Então vejam como eles levam a uma introspecção que nos dá serenidade para perceber que a crítica, na verdade, nesse aspecto, a crítica é uma autocrítica, para que eu possa mudar a minha própria forma de ser. Porque muitas vezes eu critico esse despotismo no outro, e sou um déspota dentro de casa, ou seja, eu sou um mandão dentro de casa, e fico criticando esse mandonismo alheio, e não percebo isso. Porque é muito fácil nós percebermos os erros nos outros e não nos percebermos dos mesmos erros. Porque sempre achamos uma desculpa para nós mesmos. Daí, no Evangelho segundo o Espiritismo, capítulo 10, vemos a ideia: sede indulgentes para com o próximo e severos para convosco. E normalmente somos severos com o próximo e indulgentes conosco. Lembrando, ser indulgente não é ser concorde com as atitudes errôneas, mas é verificar que aquele que erra pode, se orientado, passar a acertar. Então esse é o ato continua sendo ruim, e a discórdia com relação e a não concordância, melhor dizendo, em relação à atitude, mas o respeito em relação ao autor. Isso é que eles chamam de indulgência. Aí já é um outro ponto. Quando observamos uma fala de Jesus, a Virgínia pondera se a pessoa deve ser alertada com relação a isso. Jesus sugere que se converse diretamente com a pessoa. Não resolvendo, no termo dele, procura o pai. Não resolvendo, vá ao juiz. Ou seja, há uma escala. A gente começa o contrário. A gente começa contando ao público, para depois contar à própria pessoa. Então, ser caridoso com a outra pessoa não é apontar os defeitos dela, pura e simples. É mostrar quais seriam as melhores atitudes. Porque a crítica de apontamento de defeitos não sucedida de sugestão de atitudes, ela fica vazia. Porque muitas vezes a pessoa pode saber que está errando, mas ela não sabe como fazer certo. Daí vem aquela ideia de André Luiz. Onde tua palavra não ajuda, cala-te. Como trabalha a ideia emanuelina. Todas as vezes que criticares a atitude do teu semelhante, estarás tu na condição de melhor fazer do que ele. Então aí é o ponto de referência. Devemos conversar com a pessoa? Sim, conversar. Não imputar a ela uma responsabilidade. Saber conversar, respeitando a pessoa. Isso é um dever de humanidade. Não é só cristão. Mas em que aspecto? Mantendo o respeito, da forma que fazemos com os nossos filhos, com os nossos irmãos, naquela linha de respeito. Mas confito com a intenção de que a pessoa pense a respeito. Então nós não fazemos uma crítica, nós damos subsídios para que a pessoa possa pensar a respeito da sua própria conduta. E não apontá-la como uma pessoa errada. Porque esse aspecto de verdade, a verdade, ela tem três faces. A face que eu vejo, a face que o outro vê e a realidade. E essa realidade pode ser diferente das duas faces, ou igual a uma delas. Então, por isso, a gente tem que ter essa ponderação, saber como lidar com essas questões. Um exemplo bom para isso é seguir a forma que Jesus seguia. Ele não se intrometia nas questões, a não ser que era chamado a isso. Eu repito. A Virgínia pondera se é vantagem nós sabemos que a nossa posição é diferente da dela. Isso. Exatamente. Se é vantagem para que a pessoa possa perceber uma outra realidade. Desde que se fale, Virgínia, com amor, não numa superioridade que não existe, a pessoa pode ter subsídios para sua melhoria. Mas quando eu aponto os seus defeitos, me colocando superior, ela se sente agredida. Então esse é o ponto-chave. Porque de forma e de fundo, nós somos sempre horizontais, ou seja, não há verticalidade entre nós. Ninguém está acima de ninguém. Em um aspecto, eu acerto, você não. Em outro aspecto, você acerta e eu não. Por isso somos todos aprendizes. Daí aquela posição que Jesus deixou claro naquela passagem contida no capítulo 8 do Evangelho de João. A mulher adúltera. Aquele dentre vós que estiver isento de erros, atire a primeira pedra. Não é isento daquele erro. Isento de erros, quaisquer que sejam. Então, por isso, nós nunca podemos ter um tom professoral ao lidar com as imperfeições, principalmente as alheias. Porque isso, em vez de auxiliar, agride. Então, tudo depende da forma. Tudo depende do sentimento. Chico dizia, sobre a verdade, ele dizia: coloque uma gota de verdade em um litro de amor e depois fale com seu semelhante. E a gente põe só verdade. Então dizia ele: coloque uma gota de verdade em um litro de amor e fale com seu semelhante. E segue a ideia dos espíritos. A pergunta anterior era se a conduta individual. Agora a pergunta 904 é errado investigar e revelar os males da sociedade? Agora já é um conceito que vai não só na individualidade, é da própria sociedade. E responde os espíritos: depende do sentimento. Com que se faz? Veja, qual sentimento que eu tenho? Se o escritor quer apenas produzir escândalo, é um prazer pessoal que procura, apresentando quadros que mostram antes um mal do que um bom exemplo. Apesar de ter feito uma avaliação como espírito, pode ser punido por essa espécie de prazer que tem que revelar o mal, de revelar o mal. Aí vem a responsabilidade. É o que o pessoal da NTV estava conversando comigo ali, sobre a ética. Mas eu tenho que divulgar o mal da sociedade, com qual finalidade? É um prazer divulgar esse mal? Ou é para que se possa tentar consertá-lo? No livro Nos Domínios da Mediunidade, no capítulo 15, tem como título Forças Viciadas. Lá eles falam da presença espiritual junto a nós quando estamos agindo. Então eles trazem alguns exemplos visuais, perceptivos, que André Luiz relata que ele percebia olhando do mundo espiritual. Então, um dos exemplos era um escritor, um jornalista, que estava falando sobre um determinada atitude de uma pessoa proeminente que gerava um mal social. Então, quando ele escrevia isso, ele escrevia com vontade de jogar aquela pessoa no chão. Ele escrevia colocando ali palavras verdadeiras, mas com aquela ideia de vingança. Agora eu derrubo essa pessoa, agora eu vou execrá-la. E André Luiz diz que ao lado dele estava um espírito que, de aparência horrível, que lhe abraçava, e como que uma gosma descia da cabeça desse espírito e impregnava a cabeça desse escritor. E quanto mais ele escrevia com raiva, mais raiva lhe era passada. Veja. Era verdade o que ele escrevia? Sim. Mas qual finalidade ele tinha? Derrubar aquela pessoa. Se esse é o propósito, é vil. Agora, se o propósito é mostrar o erro, dando chances de recuperação àquele que erra, sem tirar dele a responsabilidade do erro, é uma informação. Então veja como a linha é muito, muito quase imperceptível entre a informação e o prazer em divulgar o mal da própria sociedade. Porque não existe um mal da sociedade, existem os agentes que provocam. Então é esse cuidado que se deve ter. Meu pai quer a morte do pecado, mas que o pecador sobreviva. Então, se é para deleite, agora eu mostro quanto que aquela família é ruim. Não, agora eu mostro o quanto que aquela comunidade é ruim. Mas com qual finalidade? Só para sentir prazer nisso? Ou para poder servir de exemplo para que outras pessoas não cometam tais erros, e dê também o direito do contraditório e da ampla defesa a esses outros? Porque muitas vezes nós dizemos: não, eu não julgo as pessoas. É verdade, a gente não julga, a gente sentencia sem julgamento, porque nós já damos a sentença imediatamente, e aí nós não percebemos isso, e é fácil. Se fôssemos nós do outro lado, como nós nos sentiríamos? Então, com esse referencial, a gente consegue ir ajustando, mesmo na informação social. Então, esse é um ponto que nós temos que pensar. Muitas vezes, ao divulgar uma imagem de uma pessoa, eu posso estar ferindo os seus próprios familiares. Quando mostro, por exemplo, um acidente, e a pessoa ali, no acidente, veja, nada de efeito moral, num acidente, toda machucada, eu tiro aquela foto e mostro. E o impacto para os próprios familiares, quando vem aquilo. Se aquela pessoa veio a óbito, veja, como fica os outros vendo, a mãe olhando aquele estado dos seus filhos ou do seu filho, e a gente não percebe isso. Que imagem, que força pensamento eu estou propiciando para aquele que vê? Muitas vezes, num ato mostrando as vinganças, né, o exercício arbitrário das próprias razões, né, os linchamentos, quanto eu não estou estimulando as pessoas a terem essa forma de pensamento na sua vida? Quanto não estou estimulando esse exercício arbitrário das próprias razões? Quando estou mostrando entre aspas, as ações de liberdade, não estou convidando a posturas insensatas depois. Quando eu digo liberdade, no liberalismo das posturas individuais. Então são pontos que perpassam pela forma moral e ética daquele que reproduz. Eu posso contar todos os fatos respeitando as próprias pessoas e até aqueles que têm acesso às informações. Naquela ideia atribuída a Sócrates, que particularmente nunca li isso nas obras biográficas de Sócrates e nos seus ditos, nem na Ética Nicômio, nunca li isso nesses livros, mas independentemente de ser dele ou não, é da literatura de internet, faz parte das lendas urbanas. Creio que Sócrates mesmo não tenha trabalhado com essa forma específica, mas se não há problema atribuir. Sobre dar os crivos de verdade, bondade e utilidade ante a qualquer informação. Ou seja, o que eu vou informar é verdadeiro? Sim, ok. Mas antes de informar, o que eu vou informar é útil? Não, não sei. Então não informa. É verdadeiro, mas não é útil. O que eu vou informar é verdadeiro? É. É útil? É. É bom? Não. Então não informe. É verdadeiro? É útil? É bom? Informe. São pontos de crivo que nós vamos colocando na informação. É isso que os Espíritos falam em outras palavras. Sobre a finalidade, veja. Depende do sentimento. Qual o sentimento que eu ponho? Alma lavada. Isso é vingança. Sentimento é ruim. Agora eu derrubo. Perseguição. Sentimento ruim. Leon Denis, o bom desse palco aqui alto assim, que a gente estando embaixo, a gente pode escorar e sentar assim, disfarçadamente, sem ver que a gente está sentando, né? Leon Denis, no capítulo 24 do livro O Problema do Ser, do Destino e da Dor, ele fala do pensamento. Então ele diz: quando os meus atos são bons e os pensamentos são maus, existe uma falsa aparência do bem. Veja. Quando os meus atos são bons e os meus pensamentos são maus, existe uma falsa aparência do bem. Uma linguagem mais nossa do centro espírita. Você vai à campanha do quilo? Mas lógico que eu vou, né? Eu sou o presidente do centro. Se eu não for, o que vão falar de mim? O ato é bom, o pensamento é mau, o bem é falso. Veja, quando os meus atos são bons e os meus pensamentos são maus, existe uma falsa aparência do bem. O ato vai ser visto pelas pessoas, mas o sentimento é de mim para com Deus, para com a minha consciência. Eu olho à distância, vejo uma pessoa e uma outra pessoa. Uma pessoa, assim, maltrapilha, recebendo um dinheiro de uma pessoa bem vestida. E eu olho de longe e falo: nossa, mas como é bondosa aquela pessoa, está dando lá uma ajuda para aquela outra pessoa. Ou dando um alimento ao que está pedindo. Mas, como eu estou longe, a aparência é ótima. Mas o motivo daquela pessoa dar o dinheiro ou dar o alimento é porque aquele que está pedindo está insistente. Toma, dá sossego, vai embora. Veja. Esse sentimento, só ali ele sabe. Há um brocado latino que diz: cogitatus nemo poemo patitus. Ou seja, ninguém é condenado pelo que pensa. E os Espíritos dizem que o homem é responsável pelo que pensa. Pois o seu pensamento já se materializa na intenção. No intercrimes, na nossa legislação criminal, a cogitação não faz parte do crime. Só a partir da execução e até alguns atos preparatórios. Mas no tribunal da consciência, a vontade, a intenção, já é a primeira atitude de um delito. Por isso, esse cogitatus nemo poemo patitus, ninguém é responsável pelo que pensa, se aplica às atitudes individuais no próprio tribunal da consciência. Nós vamos avaliar essa questão um pouco à frente. Então, esse é o sentimento. Esse é o pensamento que vai estar permeando as ações. Por isso a resposta foi: se se deve investigar os males, revelar os males da sociedade, foi: depende do sentimento. Ou seja, depende do que você está objetivando. Das paixões. Das paixões, os Espíritos também trabalharam, não essa paixão sentimental enamorada, né? Que é também interessante, que é importante, que é um bom verniz, que dá brilho às verdadeiras relações. Porque quando a paixão é a própria relação, é um verniz aplicado sobre nada, ele não sobreexiste. Mas quando está numa relação calçada em sentimento amoroso, a paixão dá brilho. porque o objeto que está recebendo o brilho se sustenta por si mesmo. E a cada vez que esse brilho se desfaz, basta passar de novo. Não tem problema, porque há substância. Mas quando a paixão é a própria substância, a relação se esvai rapidamente e não tem conserto. Mas no caso que os Espíritos trabalham, questão 907 do Livro dos Espíritos, pergunta-se, o princípio das paixões sendo natural é um mal em si mesmo? Não, respondem os Espíritos. A paixão está no excesso. Veja, a paixão está no excesso acrescentado à vontade, já que o princípio foi dado ao homem para o bem. E as paixões podem levá-lo a realizar grandes coisas. É no seu abuso que está a causa do mal. Veja. Porque você tem que se apaixonar pela sua causa. Senão você não a exerce. Você tem que se apaixonar pela sua existência. Senão ela não tem valor para você. Mas eles colocam o excesso. Porque aí eu crio uma inversão. Aí eu é que sou o objeto da própria paixão. Então, o que eles tratam nesse aspecto da paixão não é no apego, é no entusiasmo. Então, nós precisamos nos apaixonar pelas nossas causas, que não significa radicalizar nas nossas causas, porque é excesso. Eu tenho um conhecido lá da megalópole, né, que eu já citei aqui, né, da minha cidade de origem, de naturalidade, São Gotardo. Lá eu conheci um senhor, já desencarnado, e ele tinha alguns ditados filosóficos, bem ao estilo nosso, sabe, lá daquela região do Brejeiro. Então ele tinha um ditado sobre a justa medida, sobre a justa posição, sobre o caminho do meio, que era a forma de Siddhartha Gautama, né, de Buda, de falar do caminho do meio. Então ele usava uma outra forma para dizer. Ele falava, olha, na vida nunca poderemos voar tão alto como urubu e nem andar tão baixo como tatu. Ele usava essa expressão. Né? Na linguagem mais polida, nem tanto ao mar, nem tanto à terra, né? Na linguagem dos navegantes portugueses. Mas na linguagem desse nosso brejeiro lá, ele dizia isso, não, nem tão alto quanto urubu, nem tão baixo como tatu. Meio termo. Porque tudo em excesso ou em falta é prejudicial. Falta de paixão não vai nada para frente, excesso de paixão tudo vai para baixo. Mas o apaixonar-se por uma causa é necessário. Então isso faz parte da perfeição moral. Qual o meio, questão 912, qual o meio mais eficaz de combater a predominância da natureza corporal? Praticar o desprendimento. É simples, né, a resposta? Praticar o desprendimento. É fácil, né? Negócio tão tranquilo. Veja, começar a se desprender dos nossos próprios interesses, aprender a ceder. A gente vê muito isso em casamento, não é? Na relação conjugal, não é isso? Uma facilidade de cessão, não é? É o único contrato de cessão que alguém não cede, só quer receber. Casamento não é contrato de ganho, é contrato de cessão. Os dois cedem individualmente, para que recebam coletivamente. É um exercício de cessão. Conversávamos agora há pouco ali, né, com a senhora, 43 anos de casada, desculpe eu contar isso, não é só para pouca gente, só para a Rádio Fraternidade inteira. Né? Eu, meu marido dela, casados há 43 anos. O pessoal fica espantado porque a gente está junto, porque nós somos completamente diferentes. Legal isso, justamente por isso. Porque se fossem iguais, na linguagem da física, os opostos se repelem, mas a gente é mais assim, brejeiro, né? Dois bicudos não se beijam, não é assim que nós dizemos aqui no dia a dia? Porque se somos iguais, queremos sempre a mesma coisa, e nunca a mesma coisa pode ser para os dois, porque é uma coisa só. Então, sendo diferente, vamos nos harmonizando. numa linguagem mais bonita, mais polida, de um Roberto Carlos, é a junção do côncavo e do convexo. Na linguagem brejeira, é a faca com a bainha. É assim que nós aprendemos, né, no nosso campo. Mas é o côncavo e o convexo. São as diferenças harmonizadas. O que é harmonia? É a convergência dos desiguais. Quando você ouve uma orquestra, você olhando o violino, sai som de quê quando se toca o violino? Som de violino. Quando se toca uma tuba, sopra uma tuba, sai som de quê? De tuba. Bate-se num tambor, sai som de quê? Tambor. Mas quando esses instrumentos são tocados ao mesmo tempo, no mesmo tom, no mesmo acorde, o som é um só. E cada um continua com seu som diferente. Só que estão tocados no mesmo tom. E quem ouve, ouve um grande som. Isso é harmonia. Não tira as diferenças. Busca convergi-las. Então, por isso que trabalhamos praticar o desprendimento. Permitindo que o outro seja do jeito que ele é. Estou me desprendendo. Me desprendendo de quê? De querer transformar as pessoas. E ele do jeito que ele é, eu do jeito que eu sou, ela do jeito que é, e aí vamos no côncavo e no convexo, ajustando as diferenças. E aí vão 43, 44, 45, 50, 60. Não sei se depois querem retornar juntos de novo, aí é uma outra questão. Mas vão nas diferenças. E é assim que nós crescemos. Então vamos nos desprendendo. Perceber que nem tudo que eu quero vai ser possível. Nem tudo que eu penso é o correto. Aprender a ceder. Diz um ditado chinês que o homem fala, o sábio cala e o tolo discute. Bom, a gente se coloca em qualquer um desses lugares, né? Veja, o homem fala, o sábio cala e o tolo discute. E no Evangelho segundo o Espiritismo tem uma mensagem de um espírito, irmã Rosália, mas é danada essa mensagem. Porque o espírito superior, ele é educado, ele puxa a orelha da gente, ele até educadamente nos ironiza e a gente não agradece. Porque irmã Rosália, ela diz o seguinte: é sempre uma virtude saber calar para um mais tolo poder falar. Mais tolo, quer dizer, calado eu já sou tolo. Então ela nos chama de tolo, a gente acha ótimo. É sempre uma virtude saber calar para um mais tolo poder falar. Tolo por tolo, o outro é mais. Mas continuamos tolos. Veja como ela foi assim, superiormente educada, e a gente acha bonito. Porque é bonito. É sempre uma virtude saber calar para um mais tolo poder falar. Irmã Rosália, lá no Evangelho segundo o Espiritismo. Então isso é praticar o desprendimento. Saber, ah não, eu sou totalmente desprendido, eu nem limpo a minha calça. Não, você é desleixado. Isso é falta de higiene, isso não é desprendimento. Então a gente tem que saber dividir isso, se ajustar isso. Eu nem passo a minha roupa. Opa, isso é falta de ferro elétrico ou é falta de estilo, né? Vamos dizer assim, de um pouco de desleixo. Isso não é desprendimento. Não, eu não me preocupo com as pessoas. Sou desprendido. Não, isso é descaso. Isso não é desprendimento. Você tem que se ocupar com as pessoas, sim. Não vou dominá-las nem depender-me delas. Mas isso é descaso. Então desprendimento é um pouco diferente. Lembrando do nosso filósofo São Gotardense, ele é quase matutinense, né, de Matutina, ele morava numa fazenda entre as duas cidades, nem tão alto como Urubu e nem tão baixo como Tatu, meio termo. Então essa é a ideia do desprendimento. E esse desprendimento é justamente o meio mais eficaz para combater a predominância da natureza corporal. E é interessante isso. A pergunta não foi sobre o meio mais eficaz para combater a influência corporal. Foi para combater a natureza corporal. O que nos leva a pensar um pouco mais sobre a forma que nós olhamos para corpo. Corpo e espírito são separados se estiverem separados. Mas uma vez juntos, formam um todo. Por isso que quando Kardec define lá alma, não é só um jogo de palavras. Quando diz o que é alma, ele diz um espírito encarnado. Não é só um jogo de palavras. Porque eu vou dizer espírito e matéria se eu estou fora dessa matéria. Mas se eu estou nela, no meu caso, é muita matéria, né? Haja corpo, né? Muita matéria. Se eu estou nela, alma, ou seja, uma outra relação. Há uma natureza característica espiritual, mas há uma natureza corporal, e elas se justapõem. E aí o Simão só pode ser isso aqui, ó. O Simão é isso. Fora desse corpo, eu não sou Simão. Eu sou um espírito, cujo nome posso escolher vários, porque eu já tive um monte. Né? De Josefina passando por Ambrósio e chegando a Simão, vários nomes eu já tive. Mas Josefina quando era um corpo josefiniano, ambrosiano, que nos lembra ambrosia, né? Um doce bom. Estamos chegando próximo ao almoço, não vai lembrar de comida, né? E simonisticamente agora. Mas eu, espírito, apartado desse corpo, não é Simão, não sou Simão, sou eu. E quem é você? Eu. Pronto. Agora, quando eu me coloco num corpo, há duas naturezas envolvidas e justapostas. Mas o corpo não influencia o espírito? Será? Uma mulher educada, dócil, serena, amorosa. Qual virtude mais vocês querem? Bonita. Quaisquer virtudes, virtudes. Bonita já não é bem virtude, né? Mas tudo bem. É mais uma prova do que uma virtude. Mas pensemos. Virtuosa, serena. De tempos em tempos, fica um pouco agressiva, ríspida, nervosa, enjoada. Numa sigla. TPM. Essa TPM é espiritual ou é hormonal? E afeta uma estrutura espiritual? Então o corpo afeta sim. Então nós vamos rever e repensar a própria frase do Cristo, quando lá no Getsemane ele diz: eu estou preparado, é chegada a minha hora, o espírito é forte, mas a carne é fraca. Porque a chibatada não dói no corpo espiritual, mas dói no sentimento espiritual, porque está doendo em mim. Então a gente não. Porque senão nós viramos as setas. Espírito de cá, corpo de lá. E quando estamos juntos, não é espírito de cá, corpo de lá. É isso. Por isso Kardec chamou de alma o espírito encarnado. Precisava ter dado outro nome? Não. Mas ele quis dar porque é um outro momento. É uma outra estrutura. É uma outra, melhor dizendo, é uma outra conjuntura de mútua influência. Por isso a pergunta, veja, combater a predominância da natureza corporal e não da influência corporal. Então existe uma certa natureza. Até porque a vida orgânica, ela é autônoma. Não somos nós que saímos do corpo e o corpo morre. É o corpo que morre e nós saímos. Questão 68, 69 do Livro dos Espíritos. Qual é a causa da morte? Cessação dos órgãos físicos. É a resposta. Então não existe morte? Existe. Lógico que existe. Está lá. O fulano aqui, ó, Simão, morre. O Simão, sim, o espírito que eu sou, não. Mas essa estrutura dentro desse corpozinho, corpozinho é... Isso é só força de expressão, me desculpe, viu? Isso é só uma tentativa de me enganar. É, nessa estrutura, o órgão vai morrer. Então posso dizer assim, morreu, morreu, desencarnou? Não sei. Porque morte não é sinônimo de desencarnação. O desencarnar é o desprender-se. Eu posso dar uma de Sansão e me desprender com menos de 8 horas. Lá no livro Céu e Inferno, na segunda parte, Espíritos Felizes. Eu posso dar uma de Lisbeth e me desprender com 150 anos. Ou seja, a desencarnação virou um gerúndio. Né? Você desencarnou? Não, estou desencarnando. Né? É gerúndio. Está se desprendendo. Nós não temos um equipamento chamado desencarnômetro, que você põe e fala, não, já morreu o corpo, já desencarnou também. Está vinculado. Ou não. Nós temos que dar precisão às palavras. Cada palavra tem o seu significado. Não por nada Kardec colocou o glossário espírita no livro Manifestações Práticas do Espiritismo, que é o precedente do livro dos médiuns. Então, ali ele cria um glossário. E ali ele define o que é mediunidade, o que é médium, o que é desencarnação. Ele vai colocando ali. Então, nós precisamos perceber essas precisões para entender algumas atitudes, algumas sugestões que os Espíritos dão, dentre elas o desprendimento. Instruções práticas sobre as manifestações dos Espíritos. Ele precede, na verdade, diz a primeira edição do livro dos Médiuns, na verdade, não é a segunda edição, é outro livro completamente diferente, mas ele precede desse livro. É um ensaio. E, para depois do almoço, nós comemos trenzinhos ali, né? Uns pães de queijo. Agora o almoço é um trem mais substancial, né? Então, depois do almoço, nós falamos que íamos até meio-dia, então nós paramos agora, depois do almoço, às 14 horas, né, às 14 horas, nós retornamos e vamos dar sequência para uma outra questão mais de ordem prática, onde trabalharemos o autoconhecimento, que é parte do capítulo 12, trabalharemos o desenvolvimento da compreensão, o desenvolvimento do sentimento, o desenvolvimento da sensibilidade, dentro desse contexto da perfeição moral. Se vocês animarem a retornar depois do almoço, né, às 14 horas nós continuaremos. Então, aproveitem, né, descansem, comam lá, não muito, né, comam, porque senão nesse autoconhecimento vocês vão se desconhecerem. Então vamos, né, descansar um pouquinho, né, vocês, e aos heróis da resistência que voltarem, nós continuaremos a conversa a partir das 14 horas, tá certo? Obrigado por enquanto.
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1: 22 horas e 48 minutos.
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12: Você no primeiro céu virtual. Frase de Cibele Cristina, de João Pessoa, Paraíba. 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Jesus abençoe a todos.
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0: 5 minutos.
1: Ouvintes da Web Rádio Fraternidade, nós vamos apresentar agora a terceira parte do seminário conduzido pelo expositor espírita Simão Pedro sobre a perfeição moral na cidade de Coromandel, dia 3 de agosto de 2013, na segunda jornada espírita desta cidade.
2: Eu diminuo a altura para não acordar ninguém de sobressalto. Nós vamos até por volta das 5 horas. Então já peço desculpas por isso. Então vamos conversar um pouquinho. De manhã falamos da perfeição moral no aspecto teórico, no aspecto de reflexão. E aí agora à tarde nós vamos para a última questão desse capítulo 12 do livro 3º do Livro dos Espíritos, que é justamente a questão 919, com o seu desdobramento na questão 919A do Livro dos Espíritos, que fala justamente desse processo de autoconhecimento. Eu digo que essa pergunta 919, ela em si, ela é muito profunda. E de certa forma eu digo que ela é assim um tanto abrasileirada, porque ela diz respeito ao melhor resultado com menor esforço. Então veja o que pergunta-se aos espíritos: qual é o meio prático e eficaz para se vencer na vida e resistir ao arrebatamento do mal? Ou seja, se é meio prático, quer dizer que é simples, um meio de atitude, tranquilo, fácil, prático, mas ao mesmo tempo tem que ser eficaz, ou seja, ter resultado. Em outras palavras, qual é a forma mais simples para nós fazermos que dê o melhor resultado no sentido de domar as inclinações ruins, no sentido de resistir ao arrebatamento do mal? E a resposta dos espíritos foi justamente: um sábio da antiguidade vos disse, conhece-te a ti mesmo. Essa ideia do autoconhecimento, se nós olharmos as parábolas de Jesus, que nós chamamos parábolas do reino, são aquelas que Jesus falava do reino dos céus, nós perceberemos que ela tem um ponto comum. Ele falava aos pescadores, valendo-se das pescarias, falava para os agricultores, valendo-se da atividade agrícola, falava para o comerciante, valendo-se da ideia de ganho, de lucro, falava para a dona de casa sobre os próprios afazeres da casa. Mas uma coisa comum ele deixava em todas elas. Ele dizia: o reino de Deus é semelhante a um homem que foi ao mar e lançou as redes e pegou peixes grandes e pequenos. Onde se pesca um peixe? Ou onde fica o peixe? Dentro da água. O reino dos céus é semelhante a um homem que semeou a semente e à noite, vindo o inimigo, semeou o trigo. Onde se semeia uma semente? Dentro da terra. O reino de Deus é semelhante a um homem que encontrou uma pérola. Pérola se encontra onde? Dentro de uma ostra. O reino de Deus é semelhante a um homem que encontrou um tesouro enterrado em um campo. Enterrado quer dizer que está dentro. O reino de Deus é semelhante a uma mulher que colocou o fermento na massa e o fermento levedou a massa e a massa cresceu. O fermento, ele age de fora para dentro ou de dentro para fora? De dentro para fora. Então nós temos nessas parábolas sobre o reino um ponto comum. Ele fala de interioridade. Todas elas, interioridade. E ele depois, numa forma bem explícita, ele diz: o reino de Deus está dentro de vós. Então, quando estamos nessa busca de autoconhecimento, nós estamos numa interiorização, buscando justamente o reino de Deus em nós. E nos conhecendo, nós vamos então entendendo as nossas ações. Por isso ele faz alusão ao filósofo

Pitaco. Muitos atribuem essa frase a Sócrates, ela não é de Sócrates. Essa frase está escrita no portal do templo de Apolo, em Delfos. O conhece-te a ti mesmo. E da era do filósofo Pitaco. Então vejam, eles aludiram a esse processo de interiorização. Qual é o meio prático e eficaz para se vencer na vida e resistir ao arrebatamento do mal? Um autoconhecimento. Trabalhar com quem? Conosco. Trabalhar com a nossa individualidade. O que nos leva a entender que talvez nós sejamos, para nós mesmos, os maiores desconhecidos. Porque se nos pede para nos autoconhecer, é porque não nos conhecemos. Quantas vezes dizemos isso? Eu não sabia que eu era capaz de fazer isso. Tanto para ações boas, como para ações não boas. Então ele chama a atenção para isso. E, ouvindo dessa forma, foi perguntado aos espíritos, de uma forma mais prática, como que se faz esse autoconhecimento. Na questão 919A, pergunta-se, diz, entendemos a extensão dessa máxima do conhece-te a ti mesmo, mas a dificuldade está justamente em nos conhecer. Como fazer? Ou seja, deixou o espírito Agostinho num cantinho, ou seja, agora você me deu uma saída para isso. E na sua resposta, que é uma página e meia, ele abre espaço para três formas de autoconhecimento. O conhecer-se pela autoanálise, que é o que ele começa dizendo. Fazei o que eu fazia quando entre vós vivia, todos os dias, ao recolher-me para o meu leito, para o sono reparador, eu passava em revista o meu dia, avaliava meus atos. A autoanálise. Aquele que cada dia, cada noite, diz Agostinho, lembrasse todas as ações da jornada e se perguntasse o que fez de bem ou de mal, pedindo a Deus e ao seu anjo guardião para o esclarecer, adquiriria uma grande força para se aperfeiçoar, porque, crede-me, Deus o assistiria. Veja, ele chama atenção para essa autoanálise. Mas como ele sugere esse processo de autoanálise? Normalmente nós fazemos essa autoanálise uma vez por ano, final de ano, 31 de dezembro, por volta das 11 da noite. E aí queremos passar todo o nosso ano em revista. E aí vamos nos perguntar, o que eu fiz dia 12 de fevereiro? Não me lembro. 13 de março, muito menos. 15 de abril, nem sei. Um ano é muito tempo. A proposta que Agostinho faz é que essa autoanálise seja feita diariamente. Ao final do dia. Repassar o quê? O próprio dia em revista. E avaliar o que foi feito. Mas não só o que foi feito ou o que não foi feito. Mas avaliar por que foi feito e por que não foi feito. Porque as respostas não estão nas ações, estão nos motivos das ações. Mas eu fui bondoso, por quê? Com qual interesse? Aquele interesse que nós já vimos de manhã? Apenas de reservar o melhor lugarzinho na próxima encarnação? Ou o interesse puro e simples, despretensioso, de auxiliar a pessoa? Por que eu deixei de fazer algo? Então são os porquês. E ele diz lá, colocai para vós questões claras e não temais de as multiplicar. Pois as respostas serão para ti um alento para a alma ou indicativo de algo que precisas melhorar. Ele coloca nessa questão 919A. Então é um processo de autoconhecimento por um caminho, a autoanálise. Cada um avaliar a si mesmo, buscar os porquês e fazer as propostas.
de refazer as atitudes não boas e repetir as atitudes boas. E assim, consolidando a própria personalidade. Mas há outras formas também de autoconhecimento. Conhecer-se no convívio com o semelhante. O que vemos lá no capítulo 5 do Evangelho segundo o Espiritismo, no item 11. Frequentemente o espírito renasce no mesmo meio em que já viveu, estabelecendo de novo relações com as pessoas a fim de reparar o mal que lhes haja feito. Vejam, então nós estamos, em especial no campo familiar, estamos em contato, em grande maioria de vezes, com espíritos com os quais já convivemos. E se estamos em contato de novo, é para um objetivo: reparar o mal que fizemos, um e outro. E por que que é uma oportunidade de autoconhecimento o convívio com o semelhante? Observando as nossas reações. Como é que nós somos normalmente na rua, entre estranhos? Cordiais. Por favor. Muito obrigado. Não seja por isso. Você primeiro. Com licença. E em casa, como nós somos? Cala. Sai. Senta. Levanta. Nós somos o de casa ou somos o da rua? Nós somos o de casa. Por que que quanto mais próximos, mais nos tratamos mal? Por que que com os estranhos somos solícitos e com os próximos tratamos com certo descaso? Alguém aqui trabalha em comércio? Chega um cliente desconhecido, nunca o vi, estou fechando a loja, sábado, 2:30 da tarde, louco para ir embora, guardando a última peça de roupa. Chega o cliente: você já está fechando a loja? Não seja por isso, aqui não se fecha, vamos entrar, faz favor. Atende, mostra a roupa. E aí o cliente diz: eu estou sim um pouco sem uma opinião formada, segunda-feira eu volto com a minha esposa, ela me orienta aqui o que eu devo comprar. Não tem problema, está aqui meu cartão, me procura, te atenderei segunda-feira com alegria. Tá bom, fecha e vai embora. No outro sábado, 2:30 da tarde, guardando a última peça de roupa, chega um cliente, amigão, conheço de longa data, vizinho, e chega e diz: você está fechando a loja? Tô, volta segunda-feira. Por que que esse eu trato assim? Por que que o conhecido é que eu trato mal? Por isso a convivência é uma escola bendita. Porque ela vai me levar a pensar: por que que eu reajo desse jeito? Por que que eu trato dessa forma? Cruzamos com uma pessoa na rua, estamos passando, a pessoa passa também, não a percebemos e ela nos percebe, e ela vira para nós e diz: você não vai me cumprimentar, não? Você dormiu comigo? Quer dizer, quem dorme junto se cumprimenta, então? Marido e mulher são dois estranhos. Que é a ideia, dormiu comigo? É a ideia da proximidade, da intimidade. Então quer dizer que acorda cada um para um lado e fica por isso mesmo. Só cumprimentamos os estranhos. Na rua nós cumprimentamos as pessoas, damos as mãos. E em casa? Quando damos bom dia, é muito. Então essa é a ideia de se autoconhecer no convívio com o semelhante. Para tentar entender que aquilo que eu estou fazendo de forma natural é aquilo que eu sou. Quando uma pessoa diz: você me desculpa, eu não pensei para falar, rapaz, falei sem pensar. É nessa hora que ela está se mostrando do jeitinho que ela é. Porque se a gente pensa antes, nós nos mostramos do jeito que eu quero que os outros me vejam, mas não do jeito que eu sou. Quando eu me mostro com base em reflexos, isso foi instintivo, é justamente a demonstração de quem eu de fato sou. Porque se eu pensar, eu mudo o jeito.
Eu me mostro do jeito que eu quero ser, e não que eu quero ser visto, e não do jeito que de fato eu sou. Porque as nossas ações, entre aspas, impensadas, são reflexivas. E o que é o reflexo? É o resultado de um tempo grande de treinamento, de condicionamento. Falando em futebol, vocês já viram um goleiro? Aquele que fica lá no gol, responsável por toda a derrota e nunca responsável por vitórias? Então, ele está lá no gol e um atacante se aproxima e vai chutar a bola. O goleiro então olha para o atacante e pensa o seguinte: ele está a 20 metros de distância de mim, chuta com um pé numa inclinação de mais ou menos 60 graus, vai atingir a bola no quarto à direita, que tem um peso de 600 gramas, que na força X, na velocidade Y, chegará no meu gol em tantos segundos, eu tenho 1,80m, preciso saltar tantos microsegundos antes para poder pegar a bola. É assim que ele faz? Porque se ele fizer assim, ele pega a bola dentro do gol toda hora. Mas ele pega no reflexo. Pulou, pegou. Esse goleiro tem um reflexo. E o que é o reflexo? O resultado de 6 horas de treinamento todo dia. Ele se condiciona. Quando o meu reflexo é agressivo, é o resultado de 6 horas diárias de atitudes agressivas. O reflexo é o demonstrativo em que nós estamos treinando. Por isso, quando a pessoa é ríspida, ela está mostrando que a sua vida é um treinamento de rispidez. Aí nós entendemos o sentido da frase quando Jesus disse: se alguém vos bater na face direita, ofertai a outra. Isso não é atitude de raciocínio. Isso é atitude de reflexo. A pessoa não vai pensar, ela simplesmente não vai reagir. Porque ela é assim. E é assim por quê? Porque vem treinando na atitude de paz. Agora, se eu não treino assim, nunca mostrarei outra face. Porque tem que ser instintivo. Tem que ser reflexo. Num ser superior, os seus instintos são superiores. Num ser superior, os seus reflexos são superiores. Então, pelas minhas atitudes impensadas, dá para saber direitinho como eu estou, quem eu sou. Vou lá e me desculpo, também já mostra que eu sou uma pessoa que quero aprender, que quero evitar erros, que quero sair disso. Bom, já falei, está falado, dane-se, mostra que eu sou uma pessoa ainda prepotente. Isso é que é a escola bendita, então. Ou seja, a convivência com o semelhante. Para eu conhecê-lo? Não, para eu me conhecer. Então é possível autoconhecer-se no convívio com o semelhante, através das nossas próprias reações, da forma que eu reajo, a maneira que eu reajo, vai determinando o nível que eu estou. E a gente entende. Quando o apóstolo Paulo vai dizer: sede vós atletas do Cristo, peleja na fé. Veja que interessante. Um atleta não é aquele que treina vezes mais do que o que ele vai fazer valendo? Um corredor de 100 metros, que corre 100 metros em menos de 10 segundos, treina numa Olimpíada, treina 4 anos, todos os dias, para correr 9 segundos, 9,5 segundos. Veja, atletas do Cristo, peleja na fé, treina na fé para o exercício espontâneo da própria fé. Então treinemo-nos na bondade para o exercício natural, instantâneo da própria bondade. E o semelhante passa a ser para nós esse espelho no qual nós podemos nos ver e reparar as nossas próprias atitudes. E uma outra forma, que normalmente a gente deixa para último caso, é conhecer-se pela dor. Como não fazemos a autoanálise, nem aproveitamos a convivência, muitas vezes o sofrimento
que não é imposto por Deus, mas é consequência das nossas escolhas, das nossas atitudes, ele também nos leva a autoconhecimento. Quantas pessoas mudam todos os seus conceitos existenciais depois de uma grave doença que lhe expõe a risco de morte física? Quantas pessoas mudam? Quantas pessoas precisam acordar nessa circunstância porque não acordou antes? Então, nos fala a Dona Joana de Ângeles no livro Plenitude, a dor não é uma punição. Antes revela-se um excelente mecanismo da vida a serviço da própria vida. O sofrimento não é imposto por Deus, constituindo-se eleição de cada criatura, mesmo porque a sua intensidade e duração estão na razão direta da estrutura evolutiva das resistências morais, características de seu estágio espiritual. É a sensibilidade emocional que filtra a dor e a exterioriza. Porque nós achamos que muitas vezes o sofrimento é uma punição imerecida. E o sofrimento nada mais é do que a reação das nossas ações. Atitudes boas, resultados bons. Atitudes ruins, resultados ruins. Tudo que nos acontece é sempre por reação às nossas próprias ações. Como dizia o apóstolo Paulo, aquilo que o homem semear, isto sim o homem colherá. Semeia-se na carne a corrupção, na corrupção, na carne colhe-se a corrupção. Veja, aquilo que o homem semear, isso sim, colherá. Não se colhem figos dos abrolhos, dizia ele. Então, o que nos acontece não é por uma má vontade de Deus, e nem por uma boa vontade. A vontade é que cresçamos. Os sofrimentos são os instrumentos que nós criamos para nos acordar em função de querermos continuar dormindo. É um sensor para indicar o caminho não está correto, para indicar há uma causa, uma atitude praticada que gerou essa consequência. E assim sendo, nós vamos então nos conhecendo, percebendo que não estamos naquele estágio da colheita de flores, porque havíamos semeado não flores. Então, com a forma da colheita, nós vamos perceber uma nova forma de semeadura. Se eu quero mudar os resultados da minha vida, eu tenho que mudar o quê? As atitudes da própria vida. Atitudes iguais levam a resultados iguais. Como dizia Chico, se você quer atingir um resultado que nunca atingiu, será preciso fazer algo que nunca fez. Porque se continuar fazendo as mesmas coisas, teremos os mesmos resultados. Então essa é uma outra forma de autoconhecimento. Percebamos o quanto então a questão, a resposta, melhor dizendo, que os espíritos, em especial o espírito Agostinho, Santo Agostinho, deu a essa pergunta. Qual o meio prático e eficaz para se vencer na vida e resistir ao arrebatamento do mal? Um sábio da antiguidade vulo disse, conhece-te a ti mesmo. E a gente deixa isso para um segundo plano. Deixamos de nos olhar, deixamos de nos perceber. E quando nos olhamos, já falamos isso na manhã, são com olhares egoístas, exclusivistas, personalistas, e não com olhares para a autoeducação, a autoaprimoramento, a autoconhecimento. Então, por isso é fundamental esse aspecto. Olhar para nós mesmos no sentido de buscar um melhoramento nosso, através do nosso próprio autoconhecimento.
e não perder essas oportunidades da convivência para nos avaliar. Para essa questão, por exemplo, dessa convivência que vai caindo para um certo esfriamento nas próprias relações interpessoais, muitas vezes as pessoas justificam isso dizendo que isso acontece por causa da rotina. Vamos convivendo, convivendo e cai numa rotina. E é por isso que não damos muito olhares para aqueles que estão conosco há tanto tempo, convivendo há tanto tempo. Mas perguntemos, o que é rotina? Rotina é fazer a mesma coisa sempre. É isso. Pelo menos é o que nos vem à mente, não é isso? Quando falar isso é rotineiro, ou seja, é costumeiro, ou seja, sempre é assim. Concordam? Mas pensemos. Vocês almoçaram hoje? Almoçaram? Almoçaram ontem? Almoçaram. Eu, além de almoçar, comi um doce de ambrosia. Eu falei isso aqui de manhã, numa brincadeira, ambrosia, e não adivinhei que tinha ambrosia lá na casa do Borginho. Foi um processo mediúnico, que eu chamo de psicografia, né? Que você vai para o lado do alimento. Porque quando que eu ia imaginar uma ambrosia, um doce que não é tão comum e não tão assim do dia a dia? Transmissão de pensamento borginiano, né, do Borginho. Mas pensemos, vocês almoçaram anteontem? Vão almoçar amanhã? Mas todo dia, isso é uma rotina danada, não aguento mais almoçar, gente. Todo dia eu tenho que almoçar, isso é uma rotina. E alguém quer deixar de almoçar? Dormiram essa noite? A noite passada? A noite passada? Vamos dormir essa noite? Mas como é que vocês aguentam dormir toda noite? Isso é uma rotina danada, toda noite tem que dormir. E a gente dorme à noite, se deixar, dorme de dia também, não é assim? Então não pode ser rotina fazer a mesma coisa sempre, porque essas nós fazemos sempre e queremos continuar fazendo. Então não dá para dizer que é isso, né? E é possível fazer diferente? Eu ponho alguém para comer no meu lugar e eu me sinto saciado. Não vai dar. Então percebamos que então rotina não é fazer a mesma coisa sempre. Há uma letra de uma música da década de 70. Eu não me lembro bem, meu pai é que sabia dessas coisas, na década de 70, né? Não tinha nem chegado a Coromandel, né? Mas a letra dizia assim: todo dia ela faz tudo sempre igual e me acorda às 6 horas da manhã e me vem com um sorriso pontual e me beija com a boca de hortelã. Onde está a rotina? Nessa letra, onde eu acho a rotina? A todo dia 6 horas da manhã, será que é isso? O sorriso pontual. Por que sorriso pontual? Quando que nós sorrimos? Quando nos sentimos alegres. Quer dizer que eu tenho que estar alegre de hora marcada? O sorriso pontual é sorriso falso. Porque eu não posso garantir que todos os dias às 6 horas eu daria um sorriso. Só darei o sorriso quando eu sentir a vontade, sentir bem. Então onde é a rotina? Não é acordar todo dia às 6 horas da manhã? Não é o beijo com a boca de hortelã, mas é o sorriso pontual. Então rotina não é fazer a mesma coisa sempre, rotina é ter o mesmo sentimento quando se faz a mesma coisa. Porque nós não somos as mesmas pessoas todos os dias. Há dias que eu estou com um sentimento, há dias com outro. E eu, se eu tentar reduzir isso, eu tiro a sensação, eu tiro o próprio sentimento. E caio na frieza, caio no descaso, porque não alimentamos o próprio sentimento. E aí justificamos dizendo que é a repetição das coisas, porque cada dia eu tenho uma fome diferente, cada dia o sono está diferente. Então cada dia que eu convivo com a mesma pessoa, somos pessoas diferentes.
Não é uma invigilância, é uma não percepção de que o sentimento independe da repetição dos atos. Os hindus dizem que ninguém pisa no mesmo rio duas vezes, porque as águas sempre estão passando. Por isso nunca há uma repetição de ato, quando se percebe que não há a repetição de sentimento. Veja que oportunidade de autoconhecimento para injetar ânimo nas relações interpessoais. E aí não será mais essa ideia de tratar bem os distantes e ser indiferente para com os próximos, para com aqueles que dizemos gostar, amar, e com aqueles que convivemos todos os dias. Veja que escola. E também percebendo, na análise do sofrimento, a causa disso tudo. E com certeza, a causa estará nas atitudes. Que os espíritos, no capítulo 5 do Evangelho segundo o Espiritismo, tratam como causas atuais ou causas anteriores das aflições. Causas atuais, nessa própria encarnação. Ah, eu não me dei bem no meu casamento, porque isso deve ser da encarnação passada, eu devo ter feito muito mal a alguém na outra encarnação. Não, é porque dessa vez você casou de maneira insensata. Casou por motivos que não eram sentimentos. Porque quanto tempo dura um casamento? Quanto tempo durar o motivo do casamento? Casei por dinheiro, quando tiver dinheiro acabou o casamento. Casei por carência, não estando mais carente acabou o casamento. Casei por fuga, se eu não precisar mais fugir, acabou o casamento. Casei pela beleza física, quando ficarem dois colchões amarrados, acabou o casamento. Casei pela paixão pura e simples, ela acaba rapidinho, acaba o casamento. O sentimento permanece. Então, não é de encarnação passada, é de encarnação presente. Só isso. Agora, há situações que nós recorremos ao passado e não conseguimos achar explicação. E aí diz os Espíritos que, nesse caso, as causas estão nas chamadas causas anteriores. Aí sim, são causas de encarnações passadas. Mas que há causa, há. Porque senão Deus seria injusto, permitindo que alguém sofresse sem motivo, sem um porquê. Ah, é só para testar a pessoa. Por que não testa todo mundo então? Continua injusto. Então esse processo tem uma origem. Podemos até não saber o que é, mas sabemos que é uma origem. Então, de qualquer forma, mudamos os atos, mudamos a maneira de agir, e aí cessa o sofrimento. Não necessariamente se liberta, mas cessa. Dona Joana de Ângeles sugere alguns passos para essa libertação de sofrimento. Sugere ela: esqueçamos as coisas do passado. Quantas pessoas se martirizam no sofrimento porque ficam presas ao passado? Aquelas pessoas do tipo: no meu tempo as coisas eram boas. E qual o seu tempo, se não o da agora? Está encarnado? Estou, então seu tempo é agora. Passado é conhecido, mas é imutável. Então ela diz: esqueça as coisas do passado. Quantas discussõezinhas conjugais começam com alguém dizendo assim: mas você está brava demais por causa desse fato? Não, é porque agora eu me lembrei que em 1979 você fez isso. Mas também em 78, você lembra que você fez isso? Aí começa um desarquivamento de coisas que já deveriam ter sido resolvidas. Esqueça as coisas do passado. Deixa o passado no passado. Passado é conhecido e imutável. Tenha fé no futuro, diz ela. Futuro é desconhecido, mas é mutável.
Passado é conhecido e imutável, futuro é desconhecido, porém mutável. Por que que o futuro é mutável? Porque o futuro é a consequência do presente. Se eu mudo o presente, eu mudo o futuro. Então eu posso ter o futuro desconhecido, mas eu posso antevê-lo olhando o meu próprio presente. Ter fé no futuro é ter atitudes no presente que me levem a um futuro melhor. Diz ela, trabalhe incessantemente no bem. Certa vez uma pessoa chegou para o Chico, e dizendo-se com sofrimento no campo da saúde, falou, Chico, eu estou chegando do médico, e o médico me disse que a minha vida está por um fio. Ele disse, pois é, meu filho. Então trabalha no bem, porque quanto mais se trabalha, mais o fio engrossa. Vai continuar pelo fio, mas bem grosso. Trabalhe incessantemente no bem. Sugere ela, ame, independentemente de se sentir amado. O verbo amar, embora seja um verbo ai, me foge. Que necessita de um verbo transitivo, necessita de complemento. Quem ama, ama alguém. Porque se alguém disser, eu amo, a primeira pergunta é quem, a quem você ama. Porque o verbo é transitivo. Quem ama, ama alguém ou alguma coisa. Mas o sentimento é intransitivo, porque quem ama não deveria amar alguém. Quem ama deveria amar. Como o verbo viver. Se eu digo eu vivo, ninguém me pergunta mais nada, já entendeu. Porque é um verbo intransitivo, não precisa de complemento para ele ser entendido. Agora, o amar deveria ser assim. Deveria ser um verbo intransitivo, para que a pessoa dissesse eu amo e ninguém ficar perguntando a quem. Porque quem ama deveria apenas amar, mas não necessariamente direcionar. Então, quando ela diz, ame independentemente de ser amado, é tirar o aspecto de compensação que buscamos no amor. Ou seja, eu só vou amar aquele que me amar. Como numa letra de uma música aí que diz, de hoje em diante, essa música sim, é da época do meu pai, é dos anos 60. De hoje em diante, eu só vou gostar de quem gosta de mim. Sei lá, da Jovem Guarda. Da época Jovem Guarda, né? Então vejam, de hoje em diante eu só vou gostar de quem gosta de mim. Isso é egoísmo puro. Deveríamos aprender a gostar independentemente de gostarem de mim. Então essa é a sugestão, porque senão eu caio numa roda de sofrimento. Eu não sou amado. Por isso não amo. E por não amar, mato o sentimento. Matando o sentimento, estou em sofrimento. Então ela sugere, ame independentemente de sentir amado. E depois ela sugere, tenha Cristo no seu coração. Não é a história de Jesus, os ensinamentos dele. Para uma vida mais serena. Teremos aflições? Teremos. Como o Cristo disse. Tenho-vos dito isto para que em mim tenhais paz, pois no mundo tereis aflições. Mas tende bom ânimo, eu venci o mundo, disse ele. Porque nós entendemos que muitas vezes a paz seria ausência de sofrimento ou ausência de problemas, e não é. A paz é uma atitude. Com problema, sem problema ou apesar dos problemas. Paz é uma atitude. Diz Emmanuel lá no livro Fonte Viva, capítulo 136, diz ele, a paz decorre da quitação da consciência para com a vida. Ou seja, estado de consciência. Mais uma vez, de interioridade. Então, com essas percepções, a dor nos leva a nos conhecer e a redirecionar nossas próprias atitudes. Então, são essas três formas de autoconhecimento. Autoconhecer-se pela autoanálise, pelo convívio com o semelhante e pela dor. E aí nós crescemos. E aí vencemos, ou melhor, nos fortalecemos ante o arrebatamento do mal, conforme a pergunta 919 do Livro dos Espíritos.
Tudo bem, gente? Resistível o sono? Suportável? E o aspecto da consciência, que é aquilo que falamos de manhã no, na ideia da questão 621, sobre onde está escrita a lei de Deus. Os espíritos não responderam, está escrita no I Ching, no Bhagavad Gita, no Livro das Mutações, no Livro dos Mortos, no Zen de Avesta, na Torá, no Talmud, no Alcorão, no Velho Testamento, no Novo Testamento. Eles podiam dizer em qualquer livro, mas a resposta foi na consciência. Não adianta estar escrito em livro nenhum se não está na minha consciência. Mas é preciso entender, como Jesus disse, o reino de Deus está dentro de vós, é preciso entender o que é consciência. E aí nós temos duas formas, uma forma dicionarista, aquela do dicionário, dizendo consciência é isso, isso, isso, ou uma forma reflexiva, para perceber o estado de consciência. E o que temos numa frase de Khalil Gibran, lá no livro Última Lágrima, Uma Lágrima e um Sorriso. Muitos conhecem Khalil Gibran só pelo livro Profeta. São 12 livros que ele escreveu, excepcionais, cada um melhor do que o outro. A consciência é um juiz íntegro, mas fraco, cuja fraqueza o impede de executar suas decisões. Veja, minha consciência é o meu juiz, mas é fraquinho, porque aplica aos outros e não aplica a si mesmo. Ele é fraco para exercer em si a sua própria jurisdição. Veja como Khalil percebe isso. E veja como percebemos numa definição dicionarística ou dicionaresca. Capacidade que o homem tem de conhecer valores e mandamentos morais e aplicá-los nas diferentes situações. Isso encontramos no Michaelis, dicionário. Como ele define consciência? Capacidade que o homem tem de conhecer valores e mandamentos morais e aplicá-los nas diferentes situações. Como Khalil Gibran entendeu? É um juiz íntegro mais fraco, porque não aplica aquilo que diz conhecer. A sua jurisdição vai para a consciência alheia, não fica na própria. Se a minha consciência está nesse nível, a lei de Deus vai ser mal entendida, porque está escrita nessa consciência. Veja o que nos fala o apóstolo Paulo aos Romanos, na sua carta aos Romanos, capítulo 7, versículo 18 e 19. Porque eu sei que em mim, isto é, na minha carne, não habita bem nenhum, pois o querer o bem está em mim, não porém o efetuá-lo. Porque não faço o bem que prefiro, mas o mal que não quero, e esse eu faço. Veja que senso de consciência. Que no dicionário está escrito, testemunha o julgamento secreto da alma, aprovando ou reprovando nossos próprios atos. Veja como Paulo fez o seu testemunho secreto. Dizendo, olha, eu acho que eu era assim, que eu sou assim, mas eu sei que eu não sou assim. Porque o bem que eu queria fazer eu não consigo, mas o mal que eu não quero eu acabo fazendo. Mais ou menos como nós todos. Quantas vezes dizemos, nunca mais faço isso? E na primeira oportunidade, fazemos. Não pode deixar, serei uma nova pessoa. Eu tive um colega, aliás tem um colega, né? Nós deixamos de conviver lá em Patrocínio, ele se mudou para Luiz Eduardo Magalhães, trabalhávamos juntos, ele era um classificador, provador de café, e ele tinha um probleminha, ele abusava bastante do ânimo etílico, bebia um pouco demais. Casado, esposa religiosa, né? Um filho. E aí um dia, depois de muitas encrencas e brigas com a família, ele disse, olha, a partir de amanhã eu serei um novo homem. Disse isso mesmo, como nós, de testemunhas, eu, minha esposa, serei um novo homem. Na primeira sexta-feira seguinte a essa decisão, ele chegou em casa na alta madrugada e etilicamente abastecido. Ou seja, alcoolizado. E a esposa dele, naquela confiança toda, disse, mas você não disse que seria um novo homem?
Ele falou, é que eu esqueci de falar que esse novo homem também bebe, no alto grau etílico dele. Ou seja, querer talvez ele queria, mas ele não se preparou para isso, e acabou caindo de novo. Acabou cedendo aquilo que ele dizia não ceder. E nós podemos fazer isso não no lado etílico, tabagista, glutônico, o que seja, mas fazemos isso em vários propósitos nossos. Quantos propósitos dissemos ou fizemos e nunca cumprimos? Sempre temos o hábito de dizer, não, amanhã eu vou começar, não é assim? Dieta, então, é uma festa. É sempre segunda-feira. Por que não comecei ontem? Não, é sempre à frente. Porque são propósitos. E nem sempre conseguimos. Então, isso é o que o apóstolo estava dizendo. O bem que eu prefiro, veja, prefiro, eu não faço. Mas o mal que eu não quero, eu faço. Pelejar, o que fazer? Trabalhar, lutar com isso, aprender com os erros. O Espírito Hamed, ele diz, um erro em clima de acerto não é puro erro, é uma tentativa frustrada em acertar. É fazer do seu erro uma plataforma de crescimento, como fez Pedro, negou, e quando ele pregava as pessoas diziam, mas você negou, e me doeu muito, e por eu ter negado eu não quero que vocês neguem, para que vocês não sofram o que eu sofri. Ele fez do erro a plataforma de crescimento. O apóstolo Paulo, da mesma forma, fez do seu erro a plataforma de crescimento. Então, não repudiar o erro. Quando falamos em reforma íntima, nós precisamos pensar de forma diferente. Precisamos entender o processo de reforma íntima reconhecendo as trevas que trazemos, mas fazendo brilhar a parte luz que temos. Não é lutando contra os defeitos, é estando a favor das virtudes. Porque ampliando as virtudes, acabam-se os defeitos. Mas quando eu luto contra os defeitos, eu preciso usar os defeitos para isso. Então, essa reforma íntima seria dizer, né, aceite sua parte sombra, mas faça brilhar sua parte luz. Porque aí entendemos aquela frase de Jesus, e a luz resplandeceu nas trevas, e as trevas não a conheceram. Ou seja, desapareceram. É preciso fazer isso. Então nós podemos fazer do erro uma plataforma de crescimento. É um dos métodos de aprendizagem que nós temos, o erro e o acerto. Aliás, eu disse de manhã, o que mais nós usamos é esse método. Alguém aqui desenvolve o método científico para aprimoramento da personalidade? Método filosófico, método revelado, método dialético, usamos o método empírico. Fazemos, acertamos, fazemos, erramos e consertamos, e vamos no erro e no acerto crescendo. Pessoal aqui é cozinheiro, cozinheira? Sabe fazer um arroz? Pelo método científico ou pelo erro e o acerto? Alguém aprende a fazer arroz? Pegue 100 gramas de arroz, lave a parafina até que ela seja retirada, deixe secando até que a umidade caia para 16 graus, e com 16 graus ou 16% de umidade, numa panela aquecida a 80 graus, coloque o arroz para que no choque térmico ele se coza. E em movimentos com colheres na mão, curvilinos e uniformes, o arroz queima, não queima? Mas aí você fala, pega lá uma xícara de arroz, que xícara que você tiver, lava esse arroz, deixa, até quando? Até sair essa água branca. Põe lá para secar, que tanto, olha aquele grudar um pouquinho, joga lá e refoga, até quando? Ah, até ele começar a rodar todinho na panela, você virar a colher, ele cair, ou seja, refoga. E sal a gosto. Aí salga demais, salga de menos. E uma hora aprende. Né? Marido é especialista em acompanhar o aprendizado da esposa em fazer arroz. Vai aprendendo. E aí, na primeira noite lá, no primeiro dia que faz o arroz, aquele arroz sem sal, o marido fala, delicioso. No segundo dia, aquele arroz excessivamente salgado, delicioso. E depois lá, de algumas tentativas, cai no ponto certinho, ele fala, agora está melhor. Mas era bom. Veja, o marido educado, lógico.
Por isso é que aprende no início do casamento, porque se aprender lá no, mais para frente, não sei se vai ficar tão assim, calminho o processo. Mas é o erro e o acerto. Se bem que hoje os maridos fazem arroz e etc. Né? Erram até também. E a esposa faz assim, tadinho, acha que sabe fazer. Essas coisas. Né? Lógico que acontece em Coromandel isso. Mas veja, é o erro e o acerto. Então você aprende por isso. Dá para crescer. Cresça, inclusive com a dor. Então é uma forma também. E vamos tentar tirar esse espinho na carne, da carne, como dizia o apóstolo Paulo. Veja o que Paulo novamente falava. Eu de mim mesmo, com a mente, sou escravo da lei de Deus. Mas segundo a carne, da lei do pecado. Veja como ele dizia isso. Também aos romanos. Eu sei o que eu tenho que fazer, mas não está dando certo, não estou dando conta, se ele fosse mineiro, né? Se fosse um Paulo mineiro, ele dizia isso, né? Isso está custoso, eu não dou conta, não é assim que dizemos aqui nas nossas Minas Gerais? Não existe nada difícil para nós mineiros, isso é custoso. Isso é muito custoso. E não é impossível de ser feito, eu só não dou conta de fazer. Não é assim que nós falamos? Não dou conta, é custoso. O trem custoso, não é assim? E aí entendemos. Então veja, mais ou menos isso. Eu de mim mesmo, com a mente, sou escravo da lei de Deus, mas segundo a carne, da lei do pecado. Lembra que falamos mais cedo a questão da dicotomia que criamos corpo e espírito, que é indevida, uma vez encarnados? E numa definição dicionaresca para essa ideia de Paulo, percepção imediata da própria experiência. Isso é consciência também, segundo Michaelis. O que é uma consciência? Testemunho ou julgamento secreto da alma, provando ou reprovando nossos atos. O que é consciência na ideia de Michaelis? Percepção imediata da própria experiência. E na ideia paulina? É essa aqui que Paulo colocou. Essa luta, essa disputa para ajustar o ideal ao praticável. O que dizia Paulo aos Coríntios? O estado de consciência. Tudo me é lícito, porém nem tudo me convém. Depois ele acrescentava. Tudo me é lícito, porém nem tudo me edifica. E isso coaduna com a definição dicionaresca. Capacidade que o homem tem de conhecer valores e mandamentos morais e aplicá-los nas diferentes situações. Veja, o dicionário vai definindo isso para nós. Mas quando observamos as outras frases desses pensadores, nós vamos vendo que a prática disso, ela é fruto de um esforço, de uma decisão, de um autoconhecimento. Para Paulo dizer que o bem que eu prefiro eu não faço, e o mal que eu não quero eu faço, ele estava num estágio já de autoconhecimento. Ele já sabia dos seus limites. Então, para que tenhamos um estado de consciência aclarado, precisamos primeiro nos autoconhecer. E aí entendemos. A lei de Deus está escrita na consciência. No estado de consciência. Tô perando. Ela está assim, pera, vai, tô perando. Depois eu disponibilizo isso para vocês, sem problema. Nesse sentido, nós temos três aplicabilidades. Desenvolver o sentimento, desenvolver a compreensão, desenvolver a sensibilidade. Desenvolver o sentimento. Mateus, capítulo 18, versículo 21, 22. Até quantas vezes meu irmão pecará contra mim que eu lhe perdoe? Até sete vezes? E aí responde Jesus, não te digo até sete vezes, mas até 70 vezes sete vezes. Ou seja, sempre. Jesus cria um fator exponencial, né? Aliás, não é exponencial, né? Um fator de multiplicação. 7? Não, 70 vezes 7. Ah, então são 490 vezes. Aliás, um dia perguntaram isso para Chico. Chico, então foi dito lá que devemos perdoar o nosso irmão 70 vezes 7. Ele disse, sim, cada falta dele. Cada falta que ele cometer.
A ideia é da amplitude. Não é um número limitado. É um número ilimitado de vezes, quantas vezes forem necessárias. É ter o sentimento, não gostaríamos nós de sermos perdoados? Por que não perdoar? Agora, o perdão não é uma ideia de proteção ao outro, não é uma ideia de eximi-lo das suas responsabilidades. Perdoar é não ter para com o outro o mesmo sentimento de adversidade que ele teve para conosco, mas não significa apoiar as suas próprias condutas. Perdoar não é esquecer a falta. Esquecer a falta é problema de memória, não é perdão. Ah, eu nem me lembro mais o que ele fez. Então a memória está ruinzinha. Perdoar é não ter o mesmo sentimento quando se lembra da falta, aquele sentimento da origem. Imaginemos, criança, estou lá pequenininho, meus 5 aninhos, brincando com meu colega, e aí nós nos desentendemos por causa de um problema na bicicleta ou na bola de futebol, e aí nós nos desentendemos, ele vem para mim e me dá um pisão no pé. Um pisão tão bem pisado que mata a matriz, e essa unha cai e não mais nasce. Depois, 50 anos, ou seja, 45 anos depois, nós nem nos encontramos mais, eis que ele vem na cidade que eu moro. E fala, ah, você é o Simão, você se lembra de mim? Claro, vou olhar para o meu pé e falar, claro que eu me lembro. Tem uma unha faltando aqui, que foi você que tirou. Mas aí, como é que você está? Tudo bem, tranquilo? Eu esqueci? Me esqueci? Não. Mas eu perdoei? Perdoei. Porque eu nem me preocupo mais com aquele sentimento. Então não é esquecer, é no sentido de não alimentar o sentimento de repúdio. Mas não é o fato propriamente dito. O perdão, diz Khalil Gibran, é o perfume que as flores soltam quando são pisadas. Ele é imediato, é sereno, natural. Ele não é condicionado. Não, eu te perdoo, mas nunca mais faça isso. Ele vai fazer. Então ele é incondicionado. Isso é que é o 70 vezes 7. E não tem nada cabalístico nesse número 7, 70, que Jesus usou. Simplesmente, como conhecedor que ele era do Velho Testamento, ele utilizou de uma máxima da punição, de autopunição, que foi dita por Lameque, lá no Velho Testamento. Quando Lameque diz, 7 vezes se fará vingança sobre Caim, sobre Lameque, porém, 70 vezes 7. Lameque, na parábola, era descendente de Caim. E Caim havia matado, era homicida, e foi punido 7 vezes. E Lameque também matou um irmão. Então ele diz, eu não aprendi com Caim, matei também meu irmão. Se Caim foi condenado 7 vezes, eu terei que ser condenado 70 vezes 7. O 70 vezes 7 era a expressão de Lameque para dizer o máximo da punição. Jesus foi dizer o máximo do perdão dentro do próprio máximo da punição. Então, quando ele traz 70 vezes 7, perdoando, é porque Lameque disse que tinha que ser punido 70 vezes 7. Então, vejam como ele conhecia o Velho Testamento, como ele fazia as amarrações. Se até agora dizia-se que a punição era 70 vezes 7, doravante o perdão será 70 vezes 7. Ou seja, quantas vezes houver punição, quantas vezes haverá o perdão. Mas não a falta de responsabilização pelo ato. Será responsabilizado pelo ato, mas perdoado. Mas responsabilizado, ou seja, terá que refazer esse ato, terá que consertar, mas não terá o repúdio. Veja, e tem gente que começa a botar números, por que tem 7, nada disso. Simplesmente uma acomodação testamentária. E nós achamos que não precisamos conhecer o Velho Testamento. Ele é riquíssimo em ensinos, parábolas, e até em histórias, riquíssimo. Para a gente entender muitas frases de Jesus, será muito difícil se não conhecer o Velho Testamento. Se não conhecer os Salmos, por exemplo, sempre ele trazia isso. Na cruz, Eli, Eli, lama sabachthani, ele estava desesperado. Não, ele estava recitando o Salmo, porque o Salmo era esse, Eli, Eli, lama sabachthani, meu Deus, por que me desamparaste? Era a hora que o salmista entendia do êxtase do contato. E aí ele tem a serenidade para cantar um salmo.
Porque salmo não é falado, é cantado. Eli, Eli, lama sabachthani. Meu Deus, por que me desamparaste? E não é abandonaste, é desamparaste, é desamparo, não um abandono. E a gente não vendo esses... Quando ele diz, a filha de

picada pela serpente, olharia para aquilo ali e se veria curada. E aí ele diz então, como Moisés elevou a serpente, ou seja, o filho do homem será elevado, ou seja, também ao olhar para ele perceberemos essa autocura, etc. Veja como é que ele trabalhava todos esses elementos. Então quando ele fala do perdão, ele está falando para aquela sociedade dura. Tão dura que quando lhe pergunta por que Moisés deu a carta de divórcio, autorizou a carta de divórcio, Jesus responde, pela dureza dos vossos corações. Uma geração dura. Então ele buscou lá a punição maior em Lameque para mostrar o perdão maior na própria punição de Lameque, 70 vezes 7, ou seja, quantas vezes forem necessárias. Isso é sentimento. Isso não é razão. Isso é sentimento. Diz André Luiz, o perdão é o remédio que nos recompõe a alma doente. Guardar ofensas é conservar a sombra. Lá no livro Nos Domínios da Mediunidade. Guardar as ofensas é conservar a sombra. Quando nos magoamos, o que que nós conservamos? A sombra. Mágoa é um veneno que eu tomo e quero que o outro morra, achando que ficando magoado eu vou afetar o outro. Não, eu vou ficar magoado e vou perder o apetite. O outro está comendo do mesmo jeito. Mágoa, só eu sofro com ela, porque é a sombra que eu conservo. É a alma doente. E o perdão é o remédio que recompõe a alma doente, dizia André Luiz. É a mesma coisa, você pode trocar o nome. Não, eu não estou magoado, eu estou ressentido. Está magoado. E por que que eu me magoo? Que aliás o verbo magoar é um verbo reflexivo, é pronominal. Eu me magoo, tu te magoas, ele se magoa. Nós nos magoamos, vós vos magoais, eles se magoam. Não é ele me magoa, é eu me magoo. Ele se magoa, ou seja, só eu posso me magoar, ninguém vai me magoar. Ele faz algo e por esse algo eu me magoo. Então quem é o responsável pela mágoa? Eu. E nesse caso então, vejam, por que que eu me magoei com a atitude de alguém? Porque essa atitude não era a que eu queria que ele tomasse. O que que é isso? Não quero que ele seja o que ele é. Eu quero que ele seja o que eu quero. E por ele não ter feito o que eu queria que fizesse, me magoou. Por que que eu me frustro com as pessoas? Porque eu esperava que elas fizessem algo que não fizeram. Por que que eu me decepciono? Porque não fizeram algo que eu queria que fizesse. Ou seja, quem é o grande problemático disso tudo? Eu. E não o outro. Você me magoou. Não, eu me magoei. E me magoei porque você não fez o que eu queria, ou seja, você tinha que obedecer. Você não me deu o que eu esperava. Mas ele deu o que ele podia. Mas não era o que eu queria. Então quem é o grande responsável pelos nossos sofrimentos? Nós. E a quem que o perdão beneficia? A nós, e não ao outro. Vejam que diferença. É um processo de auto-perdão. Porque aí eu me liberto, achando que estou libertando o outro. Perceberam? Desenvolver a sensibilidade, além de desenvolver o sentimento, desenvolver a sensibilidade. O que é isso? Veja como nós podemos colocar alguns valores. Nesse ponto, Jesus trabalha com a amizade. Já não vos chamarei servos, porque o servo não sabe o que faz o seu senhor. Mas tenho-vos chamado amigos, porque tudo quanto aprendi do meu Pai vos tenho dado conhecer. Veja como Jesus enaltece o valor da amizade. Ter a sensibilidade. Quando falamos amizade, não me refiro necessariamente a coleguismo, não é isso. Ao sentimento da amizade, que é um sentimento despretensioso. É um gostar por gostar.

0: e não um gostar por causa de alguma coisa. O amor, ele não é a base das relações humanas. Ele é o telhado. O amor é aquilo que protege. O que sustenta as relações é a amizade. Porque a amizade, ela é uma igualdade, como dizia Pitágoras, uma igualdade harmoniosa. A amizade, ela não quer transformar ninguém. O amigo continua sendo do jeito que ele é, eu continuo sendo do jeito que eu sou. E dividimos a convivência. Como numa letra de uma música cantada no meio espírita, que não é uma música necessariamente espírita, que diz: gosto de você assim, como você é. Pode me amar assim, como você quer. Quero ter você e não quero saber, pois se assim não fosse, como poderia ser? De outro jeito, abraço os teus defeitos. Gosto dos seus olhos do jeito que me olham. Seja assim tão sua, tão pura. Minha voz é sua. Me ame sempre igual, em casa ou na rua. Deixe que os ventos penteiem seus cabelos, mas faça dos meus olhos para sempre o seu espelho. Deixe que a noite traga uma canção, mas deixe que eu te guarde dentro do meu coração. Essa é a música da amizade, que não quer transformar a outra pessoa. Gosto de você assim como você é. Pode me amar assim como você quer. Essa é a amizade. Quando temos uma amizade numa relação conjugal, o amor tem onde se sustentar. Porque a amizade é a base, o amor o telhado. Um telhado não se sustenta senão na base. Quando há essa amizade, nós temos a soma, a junção dos desiguais, mantendo as desigualdades na própria unidade da conjugalidade. Então é sensibilidade perceber a amizade. Aqueles dois que se amam sem a amizade, então viaja lá o namorado, o marido. Uma semana depois ele liga para a esposa. E a esposa atende e fala assim: por que você está me ligando só agora? Ele explica, não convence. Desliga o telefone e liga para um amigo. E o amigo fala: que bom que você está me ligando agora. Veja, a amizade não cobra. Não cobra nada. Aconteceu, aconteceu, ótimo. Demorei uma semana para te ligar. Que bom que você está me ligando agora. Sem amizade, por que você está me ligando só agora? Porque não no primeiro dia? Então essa cobrança não existe na amizade, porque tem a sensibilidade. Respeita cada pessoa. Então isso é que Jesus disse. E veja, não esconde da pessoa aquilo que pode. Tudo quanto aprendi do meu Pai, vos tenho dado a conhecer. Ou seja, não esconde isso, não se furta a isso. Um outro valor, verdade. Começamos a conversar sobre isso de manhã. Diz Francis Bacon: a verdade é filha do tempo, não da autoridade. A verdade não se impõe, ela não é imposta a ninguém. A verdade não é dura, não é árdua, como se diz. É necessária, mas não é árdua. Como dizia o Chico, dissemos de manhã: coloque uma gota de verdade em um litro de amor e fale com as pessoas. No diálogo de Jesus com Pilatos, qual foi a resposta que Jesus dá a Pilatos quando ele pergunta a Jesus o que é a verdade? Quem, vós sois rei? Tu o dizes. Sois rei? Meu reino não é desse mundo. Que vieste aqui fazer? Dar testemunho da verdade. E o que é a verdade? Jesus não respondeu. Ele se silencia. Porque verdade é um valor tão nobre que só uma alta sensibilidade percebe que não pode ser dita para ouvidos mentirosos. Porque ela se transforma numa mentira. Verdade é algo de valor que você só coloca quando pode ser valorizada. Mas quando vai ser banalizada, o silêncio. Foi o que Jesus fez. E o que é a verdade? Que trouxe. Uma pessoa que veio para ensinar tudo a essa pergunta, se cala. Porque ele entendia que não era o momento de dizer a verdade. E normalmente, como é que nós falamos? Eu vou te falar umas boas verdades. Vou te falar umas poucas e boas. Primeiro, não são poucas e muito menos boas. Porque está com raiva. E a verdade não se fala com raiva. Senão ela é sofismada. Ela vira um sofisma. Uma falácia. Então vejam. É um valor. Um valor nobre. Sejamos verdadeiros. Mas não sejamos ofensivos. Ser verdadeiro não me dá direito de ser ofensivo. A verdade não pode escandalizar. Como dizia Marilene Chaui. A verdade não pode escandalizar. Sensibilidade. Um outro valor necessário. A humildade. Isso tudo no campo da sensibilidade. Falamos do sentimento, agora da sensibilidade. No campo da sensibilidade, chega a Jesus um jovem rico e diz a ele: bom senhor, o que devo fazer para ganhar a vida eterna? E ele responde: por que me chamais bom? Bom, só há um Deus que está nos céus. Veja como Jesus sabia seu lugar. Tinha humildade bastante para não ir além daquilo que ele sabia ser. Por que me chamais bom? Bom só há um, Deus, que está nos céus. Mas numa outra circunstância, quando ele lavava os pés dos discípulos, Pedro retira o pé e diz: Mestre Senhor nosso, nós sabemos dessas coisas e nós bem sabemos disso e nós que faremos isso. E ele respondeu: vós me chamais Mestre Senhor e dizeis bem, eu sou. Veja que interessante. A humildade muitas vezes nós confundimos com subserviência, com submissão. Confundimos com timidez. E aqui Jesus deixou claro, quando chamaram-no de mestre, ele disse, eu sou. Quando chamaram-no de bom, ele disse, eu não sou. O humilde se conhece, sabe quem é, não vai além, mas não fica aquém. Imagina se ele dissesse como nós normalmente falaríamos numa circunstância dessa. Quando chamou então de mestre. Imaginemos que ele responda pra, ou tivesse respondido para Pedro da seguinte forma. Que é isso, Pedro? Humilde? Mestre? Que é isso? Eu sou muito humilde para isso. Eu estou aqui para aprender com vocês. No mínimo, Pedro diria para Pedro, se eu conheço bem um pouco Pedro, ele diria assim, volta para o céu e manda um que sabe. Porque Jesus, se ele dissesse que ele era um aprendiz, ele seria hipócrita. E ele não era hipócrita. Ele era mestre. É como se uma professora entrasse no primeiro dia de aula numa sala de alfabetizandos que não conhecem as letras, dissesse para os menininhos, eu vim aqui para aprender as letras com vocês. Não. Ela foi lá para ensinar as letras. Ela pode aprender outras coisas com eles, mas não as letras. Agora Jesus, quando chamaram-no de bom, ele não aceitou. Pois não. Veja. Por que me chamais bom? Bom só há um Deus. O humilde é aquele que sabe a posição que ocupa. Ele não se vangloria, mas ele não se omite. Quando necessário, se mostra. Quando não, não se mostra. Dizia o Cristo, vinde a mim, todos vós que estáis cansados e fatigados, porque eu vos aliviarei. Tomai sobre vós o meu jugo e aprendei comigo que sou manso e humilde de coração. Aprendei comigo, que sou manso e humilde de coração. Uma humildade que fala que é para aprender com ele? Porque nós confundimos o que é humildade. Não é omissão, mas também não é vanglória. Então esse ensino Jesus nos deu, a sensibilidade para sermos humildes. Mas sejamos humildes, não subservientes. Lá no livro Os Mensageiros, tem uma história, uma parábola, que eu chamaria até de fábula também, porque há uma conversa com os animais, contando que numa aldeia existia uma cobra que picava todas as pessoas. Picava, de forma que as pessoas não mais saíam de casa. E um andarilho, um sábio do caminho, passando pela aldeia, percebe que as pessoas não saíam de casa. E pergunta por que, que elas não saíam de casa. E elas responderam, porque há uma cobra perigosa que nos pica e pode nos matar. Ele diz, eu vou conversar com essa cobra para que vocês entrem num acordo e vocês possam sair e vocês convivem sem ela picar vocês. E ele procurou a cobra e conversou com a cobra. E disse, por que, minha amiga, você pica as pessoas? Porque eu rastejo. E se eu não picar, elas não me respeitarão. Então eu pico porque aí elas me respeitam e me deixam quieta, porque senão vão me matar. Ele disse, não, deixa disso. Não pique mais as pessoas, conviva com as pessoas, não pique. E foi embora. Passado um tempo, ele volta à aldeia e vê as crianças brincando na rua, as pessoas de fora conversando, mas não vê a cobra. E aí pergunta, onde é que está aquela cobra que picava vocês? Ele disse, não, ela não aparece mais, deve estar aí no mato. E ele então foi ao mato e procurou a cobra, e quando encontra a cobra, ela está toda machucada, estrupiada. Era uma mata mineira, estrupiada, toda machucada. E ele fala, minha amiga, mas o que aconteceu? Eu fiz o que você pediu, deixei de picar as pessoas, elas viram que eu não era de nada e começaram a me pisar, e se eu não fujo, eu morro. Ele falou, minha amiga, eu lhe pedi que não picasse, mas eu não lhe proibi mostrar os dentes. Ou seja, a humildade não permite transpor os limites da própria individualidade. Sejamos humildes, mas não subservientes. Vejam. Sensibilidade, sentimento, mas também precisamos desenvolver a compreensão. Dizia Emmanuel, quem não está disposto a compreender, não é digno de servir. Vejam, lidar com as pessoas sem buscar compreendê-las. Dizem que um homem estava... Um homem estava colocando flores no túmulo de um falecido, parente dele. E quando ele colocava as flores lá no túmulo, ele olhou para o túmulo ao lado e tinha um chinês colocando um prato de arroz para o falecido dele. E aí o homem virou para o chinês e perguntou, mas você acredita que o seu falecido virá comer o arroz? Ele disse, sim, quando o seu vier cheirar as flores. Ou seja, compreender que as pessoas têm percepções diferentes. Perceber que nós somos pessoas idiossincráticas, ou seja, cada um reage de forma diferente a um mesmo estímulo. Que embora semelhantes, não somos iguais. Temas do próximo capítulo da palestra da noite, Lei de Igualdade. Não somos iguais, embora semelhantes. Perceber que é preciso compreender, que não significa concordar. Como num jargão já atribuído a Voltaire, posso não concordar com nada do que tu dizes, mas eu defendo até a morte o direito de tu dizeres. Eu não concordo, mas você tem o direito de falar. Aprender a compreender as pessoas. Quer dizer que eu vou concordar com elas? Não. Mas compreender que na forma que elas estão enxergando, elas têm razão. Que, aliás, são duas regras que nós temos nas relações humanas. Se nós percebemos essas duas regras, fica mais simples de lidar com as pessoas e das pessoas lidarem conosco. A primeira regra é que todo mundo tem razão. Todo mundo se sente com razão. Então essa é a primeira regra que nós temos que entender. Todo mundo tem razão. E a segunda regra é todo mundo tem razão. Porque só isso estabelece numa relação humana. Se eu perceber que todo mundo tem razão, eu dou razão a quem não tem razão, e ele me dá razão por não ter razão, e nas razões nós vamos nos arrazoando e vamos convivendo. Porque todos nós achamos que nós somos os detentores da razão. perceber que onde estiverem duas ou mais pessoas reunidas, estará presente a diferença de opinião. São duas cabeças, são dois pensamentos. Então, desenvolver a compreensão. Veja, aceitar cada pessoa como é, procurando entender os porquês dos incômodos que sentimos com essa ou aquela, com esse ou aquele coração. Não é perceber, tentar compreender por que ela age assim, é tentar compreender por que eu não gosto que ela haja assim. Mais uma vez, cuidando de quem? Dos meus próprios sentimentos. Não é procurar entender por que ela é desse jeito, não, é entender por que eu não gosto do jeito que ela é. Essa que é a pergunta que devemos fazer para lidar com a compreensão das outras, as outras pessoas. E nós queremos saber os porquês da pessoa agir de um jeito ou de outro, quando deveríamos tentar saber os porquês da nossa reação à pessoa agindo de um jeito ou de outro. Por que que nós estamos sentindo assim? Cada um vai explicar, porque cada um vai buscar. Por que que eu não gosto que a Virgínia faz assim? Porque ela está me ofuscando. Ela é muito vaidosa, por quê? Porque a vaidade dela está ocupando a minha e não está dando para eu me mostrar. Então por que eu não gosto que ela fale? Porque eu acho que ela é vaidosa, mas ela é vaidosa me incomodando, porque eu também sou vaidoso e dois vaidosos não ocupam o meu espaço ao mesmo tempo. É fácil você avaliar os porquês, mas precisamos, como disse Santo Agostinho naquela questão 919A do Livro dos Espíritos, colocar questões claras e não ter medo de multiplicar essas questões. Por que que eu não gosto de fulano? Ah, porque ele é muito orgulhoso. Tá certo, tá atrapalhando o meu orgulho também. Então a gente vai avaliar isso, os porquês dos meus sentimentos em relação a esse ou aquele coração, a essa ou aquela pessoa. Esse é o foco, e não a própria pessoa. E o resultado disso tudo? Desse processo que nós conversamos durante o dia todo? O resultado de tentar a busca, através dos erros e acertos que seja, a busca de uma perfeição moral, perfeição aquilo que for possível, né, no nosso limite evolutivo. Veja o que nos fala o Espírito Emmanuel no livro Pão Nosso, lá no capítulo 41. Quando o homem gravar na própria alma os parágrafos luminosos da divina lei, o companheiro não repreenderá o companheiro. O irmão não denunciará outro irmão. O cárcere cerrará suas portas. Os tribunais quedarão em silêncio. Canhões serão convertidos em arados. Homens de armas volverão à sementeira do solo. O ódio será expulso do mundo. As baionetas repousarão. As máquinas não vomitarão chamas para o incêndio e para a morte, mas cuidarão pacificamente do progresso planetário. A justiça será ultrapassada pelo amor. Os filhos da fé não somente serão justos, mas bons, profundamente bons. A prece constituir-se-á de alegria e louvor, e as casas de oração estarão consagradas ao trabalho sublime da fraternidade suprema. A pregação da lei viverá nos atos e pensamentos de todos, porque o Cordeiro de Deus terá transformado o coração de cada homem em tabernáculo de luz eterna, em que o seu reino divino resplandecerá para sempre. Quando tudo isso vai acontecer? Quando o homem gravar na própria alma os parágrafos luminosos da divina lei. Ou seja, quando aclararmos a consciência. E aí veremos o despropósito de sermos ruins, de sermos maus. O despropósito de sermos agressivos, de sermos indiferentes. E vendo esses despropósitos, nossas atitudes serão todas diferentes. E aí sim, teremos a perfeição moral, a partir do estado de consciência aclarado. E dessa forma, nós entendemos então essa frase de Jesus: vinde, benditos de meu Pai, possuí por herança o reino que vos está preparado desde a fundação do mundo. Desde que o mundo foi fundado, já está preparado essa condição de melhoria nossa. Que, aliás, é interessante pensarmos sobre isso. Um parêntese ecológico. A Terra tem mais ou menos 4 bilhões e meio de anos. Estou arredondando as contas até hoje só. 4 bilhões e meio de anos. A vida hominídea na Terra, ela começou tem mais ou menos 1 milhão de anos. Mais ou menos. Ou seja, durante 4 bilhões 499 milhões de anos, a Terra ficou sem a presença hominídea. O Homo sapiens, o sapiens sapiens, ou seja, o homem de sabedoria e sábio, tem mais ou menos os seus 300 mil anos. Ou seja, nós estamos aqui com consciência somente há mais ou menos 300 mil anos. E estamos destruindo um planeta que durante 4 bilhões 499 milhões e 700 mil anos ficou sendo preparado para nos receber. E quando nós chegamos aqui, nós bagunçamos tudo isso. Num desrespeito não só ambiental, mas num desrespeito ao próprio Criador, que nos preparou durante bilhões de anos essa Terra para que pudesse ser uma morada temporária. E nós, numa temporalidade, estamos destruindo tudo isso. Como hospedeiros ingratos, que não valorizamos a casa enfeitada daquele que, como hóspedes, me desculpe, ingratos, que não respeitamos, não valorizamos aqueles enfeites que o hospedeiro nos preparou, que não agradecemos pela hospedagem que recebemos. Então veja o quanto somos ainda ingratos. Os espíritos puros, a comunidade dos espíritos puros, se reuniu no passado, não recente, duas vezes. A primeira, quando da formação do próprio planeta, do desprendimento da nebulosa solar. O que mostra que esse planeta foi sendo construído sob os auspícios do próprio Cristo. Depois, essa comunidade se reúne 4 bilhões e meio de anos depois, ou seja, quando Jesus vai encarnar, ele se reúne de novo. Povo bom de reunião, né? De 4 bilhões e meio de anos em 4 bilhões e meio de anos, eles se reúnem e resolvem tudo. A gente faz reunião toda semana, não resolve nada. E eles só com 4 bilhões de anos se reúnem e resolvem. Mas veja, Jesus, a partir daquele momento, passou a ser o encarregado da Terra. E durante esses bilhões todos de anos, ele ali acompanhando. E a gente jogando essa Terra fora. Num desrespeito ambiental, num desrespeito ecológico, num desrespeito espiritual. Jesus que mostrou isso quando ele nos disse: não fostes vós que me escolhestes, eu vos escolhi a vós. E antes que o mundo fosse, eu já era. Antes que o mundo fosse, eu já era. E a gente esquece disso. Benditos de meu Pai, vinde benditos de meu Pai, possuí por herança o reino que vos está preparado desde a fundação do mundo. Veja, por herança, não é nem por mérito. Por herança, já estava pronto quando nós chegamos. Esse reino de Deus. Esse é o resultado da busca da perfeição moral contida no capítulo 12 do livro 3º do livro dos Espíritos, da questão 614 até a questão 919A do livro dos Espíritos. Alguns dizem que sim, né? Mas eu não tenho a ata em mãos. E por fim, para encerrarmos a nossa conversa, irmos para um lanchinho e depois retornamos para as perguntas. E a última lâmina que eu ponho, que todo mundo adora quando essa lâmina aparece. Fim da apresentação dos slides, clique para sair. Quer dizer, acabou. Então paramos por aqui, vamos para o nosso intervalo, comer um trem. E depois retornamos, daqui a 17 minutos. 18, vai, daqui a 18 minutos nós retornamos para encerrarmos com as perguntas. Ok?
1: Nós acabamos de ouvir a exposição de Simão Pedro na terceira parte de seu seminário na cidade de Coromandel sobre a perfeição moral, na segunda jornada espírita daquela cidade.
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1: Ouvintes da web Rádio Fraternidade, vamos apresentar agora a última parte do seminário de Simão Pedro, aqui na cidade de Coromandel, durante realização da segunda jornada espírita desta cidade, momento em que ele interage com o público, respondendo perguntas do auditório e dos ouvintes da Rádio Fraternidade.
4: Vamos à primeira pergunta. Do Décio Rocha de Palmas, em Tocantins, ele pergunta: Simão Pedro, fale sobre self, espírito, ego e superego, diferenciando-os.
5: Essa é uma abordagem trazida por Dona Joana de Ângeles, quando ela faz um estudo da personalidade humana. E ela trabalha com essa linguagem freudiana, dentro daqueles princípios de Freud mesmo, né? Da personalidade, da projeção da personalidade no superego e do self no eu, né? No que eu sou. Então, é um processo que nós não criamos uma diferenciação. Eles são interligados, esses são dimensões, são projeções do eu profundo no ego, né, o self, a pessoa, e a projeção do superego, que geram aquilo que nós falamos, né, do personalismo, do apego, dos recalques. Então, é uma abordagem que eu diria mais psicológica e menos espiritual. E aí, então, melhor que fiquemos com a abordagem espiritual, que André Luiz trabalha como consciente, subconsciente e superconsciente, o que ele chamou de casa mental, em que temos as nossas experiências passadas no subconsciente, no inconsciente, que ele chamava, na figura do eu, do ego, o consciente na figura do presente, no nosso momento existencial, do que eu sou, do self, e na projeção das ideias sublimes do superconsciente, quando então nos projetamos para uma dimensão além da matéria, que não tem a referência na estrutura psicológica freudiana. Então, por isso, não dá para fazer uma comparação com as estruturas espirituais. Então, sobre esse assunto, Dona Joana discorre com segurança nos livros Autodescobrimento, no livro Plenitude, no livro O Homem Integral, no livro A Psicologia sob o Prisma da Análise Profunda, no Jesus Terapêutico, e assim vai, no Amor Sublime Amor, e vai trabalhando esse assunto, né? Mas eu prefiro, nessa nossa estrutura espiritual, porque ela contempla um ponto que vai além do aspecto puro e simples, não no sentido de pequeno, psicológico, que é o campo da espiritualidade no nosso superconsciente, nesse local onde acessamos pela prece, pela oração, que ajuda-nos a corrigir as falhas do inconsciente e nos ajuda a lidar com a postura do consciente, do self, do ser. E nos ajuda a lidar com essa estrutura do auto-amor no egoísmo ou no aspecto egóico do ego. Então, eu acho que nós temos um ferramental melhor, não no sentido que o outro não seja bom, mas um ferramental para o estudo do espírito que somos, da transcendência que temos. E no aspecto da psicologia profunda, eu não conheço alguém que tenha trabalhado melhor do que a dona Joana de Ângeles. E qualquer coisa que eu falasse a respeito disso estaria indo além da minha própria possibilidade de compreensão desse aspecto que ela trabalhou. E bem trabalhado, por sinal. Então, fiquemos com a ideia do eu inconsciente e do eu projetado, do self, do ego e do superego.
4: Devemos concordar e respeitar com, os direitos e opiniões do outro. E no caso dos filhos, como impor regras e proibir certas coisas sem conflitos?
5: Regras nunca são impostas. Khalil Gibran, ele dizia, Tácito, na Roma Antiga, dizia: quando existem leis demais, o que aumenta é a vontade de fraudá-las, e o que diminui é a possibilidade de aplicá-las. Então não se pode ter regras por imposição. Regras são construídas a partir da convivência, a partir da educação. Então, aos nossos filhos, nós construímos regras e não impômo-las, porque se impusermos-las, elas serão burladas, justamente pela imposição. Então, construímos as regras segundo a personalidade de cada filho. Cada um é um diferente. Se eu tenho 3, 4, 5, 6, 18, não interessa. Interessa é que a forma de lidar com eles, a regra, é flexível na medida da maturidade que eles vão desenvolvendo. E cada um da sua forma. Tem filhos que só conversam se puser as mãos. Tem filhos que, se puser a mão, ele se afasta. Tem filho que não consegue passar perto sem dar um abraço. Tem outro que você dá o abraço, ele fica com os braços estendidos. Então cada um tem a sua forma. E temos que perceber na forma de cada um o processo educativo. Então não devemos impor regras, mas construir através de acordos. E sendo necessária alteração no acordo, façamos a alteração no acordo, para que possa essas regras serem introjetadas e deixarem de ser impositivas. Da mesma forma, nós temos as nossas regras existenciais. Se ela não entra na nossa consciência, nós não cumprimos. Então, por isso é preciso ser construída, principalmente na relação dos filhos. Os limites, eles são elásticos, mas eles existem. Então, é preciso, muitas vezes, no bom termo da palavra, negociar esses limites, em função de tempos outros que vivemos, diferentes de tempos anteriores. Apelos outros que temos na sociedade, diferente dos anteriores. E perceber que nossos filhos têm uma gama informativa muito maior do que os limites que nós queremos passar para eles. Então precisamos perceber se nós estamos sendo reducionistas ao querer que o nosso limite seja o limite para os nossos filhos. Nós temos que criar os limites que sejam plausíveis, que sejam possíveis, que sejam aplicáveis à realidade que vivem nossos filhos. Eles hoje estão em contato com uma realidade virtual que faz com que eles estejam presentes em diversos lugares. Não é proibindo o uso da virtualidade, é mostrando o não propósito de certas ações na virtualidade, o despropósito de certos sites, e mostrar o porquê desses despropósitos. Não é também simplesmente liberar os filhos, mas é perceber que nem tudo aquilo que eu acho que é um mal é de fato um mal, e pode transformar-se justamente por eu mostrar com essa faceta proibitiva. Quando lá no Gênesis bíblico, lá na parábola da criação, Deus resolveu dizer que de duas árvores não podia comer o fruto, não interessava mais nenhuma árvore do jardim, só as duas. Então, nós temos que tomar um cuidado para que aquilo que nós não queremos que seja visto, nós mesmos coloquemos em evidência pelas próprias proibições. Então, que criemos uma forma de construção de regras e construção de limites dentro daquela ideia paulina de que tudo é lícito, porém nem tudo convém.
0: Mas numa ideia impositiva de proibição, basta fugir aos olhos dos pais que os filhos estarão fazendo aquilo que os pais acham que está proibido.
4: Qual a prova mais desafiante na questão da perfeição moral? A riqueza ou a pobreza?
0: Isso está muito claro lá no Livro dos Espíritos, né? Até eu não trouxe essas questões também. Está lá no grupo da perfeição moral. Dizem eles, tanto uma como a outra. Dizem eles, a riqueza leva aos abusos e a miséria leva às lamentações contra a providência. E no capítulo 16 do Evangelho segundo o Espiritismo, eles chamam a atenção para essa prova da riqueza, para a prova do poder, dizendo que é uma prova tão difícil quanto a miséria, mas uma prova que gera um certo isolamento, pois muitos oram pelos que padecem, mas esquecem dos que estão na riqueza. E aí eles acabam tendo que lidar por si mesmos, sem os apoios das próprias preces. Então diz que também a riqueza tem um fator providencial, que é tentar mitigar o sofrimento alheio. Isso está no capítulo 16 do Evangelho segundo o Espiritismo. Então, enquanto prova, as duas são difíceis, e tanto uma como a outra nos mesmos níveis. Então eles deixam claro, a miséria gera a lamentação contra a providência, e a riqueza e o poder leva aos abusos. Então estamos, os miseráveis e os endinheirados, no mesmo campo de provas. A prova de vencer ou a lamentação ou o abuso.
4: Em uma palestra na cidade de Uberlândia, onde o tema abordado pelo palestrante era amor, ele nos expôs que na condição de seres em evolução, temos sentimentos diversos, mas não amor. Podemos nós sentirmos amor verdadeiro na Terra, ou seja, amor puro na condição de espírito em desenvolvimento?
0: Amor puro na condição de espírito em desenvolvimento, sim. Amor puro na condição de espírito evoluído, não. Pelo fato de não estarmos evoluídos. Mas para nós, o amor puro é esse amor possível que nós vivemos no estado de desenvolvimento. Como viver um amor que nós ainda não conhecemos? O amor transcendente. Nós ainda falamos do amor usando analogias. Como dizia Khalil Gibran no livro Profeta, quando ele falava, o amor só será pleno na terra quando as mães amarem os filhos das outras como amam os seus. Mas se nós pensarmos bem, o amor de mãe é o amor mais próximo da perfeição que nós temos. Mas é egoísta. Tanto que se olharmos esse salão, dois filhos, criancinhas, pequenininhas, 4 aninhos, brincando do outro lado da parede, do lado de cada parede, 2 mães, de forma que não veem os filhos. Ouve-se um choro, sai as 2 mães correndo, e uma chega lá e diz, graças a Deus, é o filho da outra que está chorando. Num átimo, em menos de 1 segundo, ela vai lá consolar o outro também, mas com o coração aliviado. Veja, então não deixa de ser egoísta esse amor, porque é o meu filho. Então o amor pleno, naquela concepção paulina, que é o amor-sentimento, é o nosso afã. E vamos desenvolvendo o amor-sentimento através do amor-sensação. O que é o amor-sensação? É o amor das relações humanas. É aquele amor decantado e cantado, né, por Luiz de Camões, o poeta português, quando ele escreve um poema no século XVI chamado Cântico ao Amor. E ele diz nesse seu poema, o amor é o fogo que arde sem se ver. É ferida que dói e não se sente, é um contentamento descontente, é dor que desatina sem doer. É um não querer mais que bem querer, é um solitário andando por entre as gentes, é o nunca contentar-se de contente, é estar-se preso por vontade, é servir a quem vence o vencedor, é ter para com quem nos mata a lealdade. Como pode o amor causar nos corações dos homens amizade, se tão contrário a si é o mesmo amor? Qualquer semelhança com a música Monte Castelo, de Renato Russo, não é mera coincidência. Porque a maestria de Renato Russo foi juntar os dois amores. Porque ele junta o amor da carta paulina, que é o amor-sentimento. Ainda que eu falasse as línguas dos homens e dos anjos, se não tivesse amor, seria como um sino que retine, um metal que... um sino que tange ou um metal que retine. O amor é benigno, o amor não se soberbece, o amor não arde em ciúme, o amor tudo ama, o amor tudo crê, o amor tudo... Veja, esse é o amor-sentimento. E Renato Russo pegou o amor-sentimento e pegou o amor-sensação. Ctrl-C, Ctrl-V, misturou os dois e criou a letra, e pôs a letra, nessa letra, nessa junção, o título Monte Castelo. E por que o título Monte Castelo? Justamente, Monte Castelo é o nome do local onde o Brasil, um país pacífico, um país das comunidades mundiais aqui presentes, foi onde o Brasil teve que beligerar na Segunda Guerra Mundial com um dos seus co-irmãos, a Itália, as potências do eixo, Itália, Alemanha, na Segunda Guerra Mundial. E era um grande paradoxo, como um país da paz, co-irmão de italianos, degladiaria com esses mesmos. E aí então ele usou o paradoxo, a contradição disso, que foi no Monte Castelo, e deu esse nome Monte Castelo a essa música, que é uma parte da letra de Paulo, sentimento, uma parte da letra de Camões, sensação, a nos dizer que na verdade o amor ora se manifesta em sentimento, ora se manifesta em sensação. E é esse o amor possível que nós vivemos na Terra, esse amor um tanto aparentemente confuso nas sensações e pródigo no sentimento. Ama-se muito. O amor ele pode ser trabalhado para fins didáticos de algumas formas. Por exemplo, o amor de doação, o amor de recepção, o amor de concorrência, o amor de compensação. O que é um amor de doação? É um amor materno, um amor paterno. Nasce o primeiro filho, a mãe, o pai amam, nasce o segundo, amam, nasce o terceiro, amam, nasce o 28º, amam, do mesmo jeito, não interessa, do mesmo tanto, melhor dizendo, não interessa a quantidade de filhos. É um amor que a mãe não precisa tirar de um para passar para outro. Olha, me devolve o que eu te dei, porque você está aqui todo dia, seu irmão está viajando, quando ele voltar, eu preciso dar o amor para ele. Não, não tem isso. Ama-se indistintamente. Então é um amor característico de doação. E é um amor que, para ser amado, não precisa ser devolvido. Independentemente de se sentir amado pelos filhos, os pais, as mães continuam amando os seus filhos. O amor de recepção é o amor de filho. Só recebe. Não tem a dimensão do quão limpo é esse amor, mas só quer receber. E quando ele entende como é esse amor materno e paterno, é quando ele vira pai ou mãe. E por analogia, pelo tanto que ama seus filhos, eles começam a descobrir o quanto que foram amados pelos seus pais. E aí querem devolver o amor. E muitas vezes os pais já foram devolvidos. E esse amor não dá para ser devolvido. Então é um amor caracteristicamente de recepção. Temos o amor de concorrência, que é o amor de irmãos. Não são adversários, são concorrentes. Concorrentes correm na mesma direção e no mesmo sentido, em retas ou em paralelas. O amor de adversário corre na mesma direção e em sentidos opostos, na mesma linha. Então, isso é adversário. Agora, os irmãos são concorrentes. Por que concorrentes? Cada um, do seu jeito, busca o amor na mesma fonte, os pais. E o amor de compensação é o amor de esposa, de esposo, de marido, marido e mulher, marido e esposa e esposa, que é aquele amor que, para ser amado, precisa ser sabido que também é amado. Ou seja, a esposa chega para o marido e fala: ô benzinho, você não disse que me ama hoje. E ele responde: você também não falou? Quer dizer, fala que eu falo, que me ama, que eu amo. Então esse é um amor de compensação. Mas tudo isso é amor. Por isso é que o que baliza é a amizade. Tendo amizade, resolvem-se todos esses amores diferenciados. Daí Camões fechar o seu poema dizendo: como pode o amor causar no coração dos homens amizade, se tão contrário a si é o mesmo amor? Então, por isso, o amor possível na Terra é puro na própria possibilidade da sua existência no nível que nós estamos. E o que nós queremos é colocá-lo o mais puro possível, ir mais longe possível do apego. Mas o amor puro, verdadeiro, aquele amor que João tratou na sua carta, na sua primeira carta, talvez nós não conheçamos, quando ele diz: e Deus amou o mundo, de tal sorte que deu seu filho. Esse amor nós não conhecemos. O amor de Deus nós não conhecemos, porque esse transcende a nossa possibilidade de entendimento. Então esse amor nós não viveremos por um bom tempo, mas o amor possível será o amor puro que nós poderemos viver nesse mundo de provas e expiações.
4: Simão, diante do que foi dito, estamos evoluindo numa, envolvidos numa lei de ação e reação. É com a percepção da realidade que desenvolvemos o livre-arbítrio? Uma pergunta de Raimundo Nonato Soares, de Cascavel, no Ceará.
0: Emmanuel, no livro Consolador, ele trata do determinismo e do livre-arbítrio. Então a pergunta é, coexistem, ou seja, existem ao mesmo tempo o livre-arbítrio e o determinismo? Ele diz, sim. Nas camadas inferiores, o determinismo. Nas camadas evoluídas, o livre-arbítrio. E este, o livre-arbítrio, vai gradativamente se ampliando. É como se nós criássemos uma ideia. Imaginemos a letra V, para ficar mais fácil. O V. São duas linhas que se encontram no nível, num eixo, e se abrem, começando menos aberta embaixo e mais aberta no alto. Não é isso, a letra V? Imaginemos uma linha no meio dessa letra V, uma reta. E entendamos que essa reta seja os degraus evolutivos. Quanto mais alto nós estamos, mais distante está o V dessa linha, não é? Se ele está mais no alto do V, mais longe estão as duas pontas, não é isso? E próximo à base, os dois lados do V ficam mais próximos dessa linha, dessa reta traçada no meio. Visualizaram? Então percebamos, essa reta é a evolução. E a distância que ficamos do V, das perninhas do V, é o livre-arbítrio. Quanto menos evoluído, menos espaço de liberdade e mais de automatismo. Quanto mais evoluído, mais espaço do próprio livre-arbítrio. Então assim é que funciona o livre-arbítrio. Ele está adicionado, condicionado ao próprio desenvolvimento da consciência. Nas camadas inferiores da evolução, o determinismo. Nas evoluídas, o livre-arbítrio. Isso é que Emmanuel explica no livro O Consolador. E aí nós entendemos. Quanto mais liberdade nós temos, mais responsabilidade trazemos. Aquela ideia de Jesus. Aquele que mais foi dado, mais lhe será pedido. E encontramos isso, por exemplo, no livro Céu e Inferno, na primeira parte, no capítulo 7, no artigo 11 do Código Penal da Vida Futura. São só 33 artigos esse Código Penal da Vida Futura. E lá no artigo 11, mostra a relatividade em função justamente da evolução. Dizendo que todas as faltas têm expiação, mas as expiações não são as mesmas para as mesmas faltas. E eles dizem, de sorte que uma mesma falta praticada por pessoas diferentes tem expiações diferentes em função da atenuante ou da agravante que gerou o fato. É o que Jesus havia dito quando ele disse, eu vim para que os cegos vejam, e os que dizem vejo se transformem em cegos. E um doutor da lei lhe pergunta, senhor, está dizendo que nós, os doutores da lei, somos cegos? Ele disse, não. Se vós fosseis cegos, não teríeis pecado. Mas por dizerdes vejo, é que o pecado se instalou em vós. Ou seja, se vocês nada soubessem, nada seria cobrado. Mas como vocês dizem que sabem e nada fazem, tudo lhe é cobrado, ou tudo vos é cobrado. Essa seria a ideia. Então, quanto mais evolui-se, mais livre-arbítrio e mais responsabilidade. Quanto menos, mais automatismo e mais aprendizagem. Então, há a coexistência do determinismo e do livre-arbítrio. E o que aclara isso é o desenvolvimento da própria consciência, a percepção da própria lei de Deus, da própria lei natural.
4: Sabendo da certeza que todos chegarão à plena perfeição moral, qual o atalho mais indicado para encurtar este caminho?
0: Na linguagem nossa mineira, vamos atalhando, né? O atalho. Mas não há caminho que encurte. Mas os Espíritos disseram, nós estudamos aqui, qual o meio mais eficaz para vencer a predominância da natureza corporal? Praticando a abnegação. Então qual o caminho para isso? Abnegados, voltados para o crescimento. E não o caminho da contraposição. Não é o caminho do meio, né, que dizia Siddhartha Gautama. Então é a abnegação, sendo abnegados. Isso encurta? Não.
5: isso consolida, porque não há o interesse de encurtar, já mostra a não abnegação. O interesse de encurtar um caminho já mostra a falta da força, da vontade do trabalho. O interesse de encurtar um caminho já mostra a busca de privilégio. E enquanto temos essa ideia de encurtamento, só estamos ampliando o caminho que nós temos que percorrer. Jesus não propôs facilidades. Ele diz, buscai, né, entrai pela porta estreita, pois larga é a porta e suave é o caminho que leva à perdição. Mostrando que não é algo que não demande esforço, não demande determinação. A evolução, ela não se dá por saltos, ela se dá por fixações. Então, primeiro nos projetamos e fixamos, ou seja, intenção e atitude, intenção e atitude. Então, não há um encurtamento, senão pela prática do bem. Agora, como praticar o bem sem sermos bons? E para sermos bons, temos que esforçar para crescer, então o caminho é esse caminho, que não é nada encurtado, mas na medida certa.
6: Registramos que a Marilise Aparecida Barcelos, de São Paulo, capital, está nos ouvindo, e a Irene Edviges, de Cosmópolis, também. Um outro ouvinte faz a seguinte pergunta: conhece-te a ti mesmo, não é o desenvolvimento da inteligência emocional, como fala a doutora Anete Guimarães?
5: Também. Da inteligência emocional, da inteligência racional, da inteligência espacial, da inteligência cultural, da inteligência intelectual, ou seja, o desenvolvimento integral, né, das nossas emoções, razões, sensibilidades, percepções. Isso é autoconhecimento. Não dá para eu me conhecer, me desculpa a expressão, por meia boca. Não é um autoconhecimentozinho, né? Não, ou é autoconhecimento ou não é, conhece por inteiro. Então é assim também a inteligência emocional, o que é, né, o coeficiente emocional também é, mas também é QI, e aí vai, os Qs que nós quisermos, desde que seja a integralidade, é um processo de autoconhecimento.
6: Não temos mais perguntas, Simão.
5: Então acabamos.
6: Acabamos. O Rubens da Rádio Fraternidade nos informa que será retransmitida a entrevista com o Marcel agora às 19h20 e às 22h20 pela Rádio Fraternidade. Quem não teve a oportunidade de ouvi-lo, tá bom? Então nós estamos encerrando o seminário.
5: Legal, agradeço a paciência de vocês, né? A paciência aí também do Hélio e do Rubens e dos ouvintes da Rádio Fraternidade. E agradeço, né, na nossa mineirice, na minha mineirice, né? Deus lhes pague. Deus lhes pague pela presença, Deus lhes pague pela paciência, Deus lhes pague pela atenção, pelo carinho, pelos pães de queijo, pela ambrosia, pelos brioches, pelo café e por tudo que nós tivemos aqui hoje. Então, muito obrigado a vocês. E daqui a pouco, né, às 20 horas, nós retornamos para aqueles que ainda quiserem padecer um pouco mais. Nós voltamos para conversar um pouquinho na palestra da noite. Tá? Muito obrigado a todos e que Deus nos abençoe a todos.
1: Nós acabamos de ouvir as respostas que o expositor Simão Pedro deu às inúmeras perguntas que lhe foram formuladas esta tarde, dia 3 de agosto de 2013, na segunda jornada Espírito de Coromandel, realizada aqui na Casa da Cultura. Palestra que abordou o tema A Perfeição Moral, tema central deste evento promovido pelo Centro Espírita Paulo de Tarso.
7: Meia-noite e 54 minutos.
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9: Então, estamos chegando ao final do nosso domingo especial. Foram muitas as exposições que nós trouxemos para vocês no dia de hoje, muito conhecimento espírita, acerca de temas à luz da doutrina espírita. E se você ainda não registrou a sua mensagem, registre lá para nós, deixe a sua opinião acerca das exposições que vocês acompanharam durante todo este dia, durante todo este domingo, o nosso domingo especial. E semana que vem tem mais. 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Até o nosso próximo domingo especial e continue ligado, 24 horas, levando a mensagem da doutrina espírita. 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
10: Como fazer então? Aqueles que estamos doentes, para a terapia da luz. Os grandes meditadores recomendam

todos os nervos e músculos. E depois respira. A respiração é fundamental para nos liberar de todo o gás carbônico e oxigenar as células, especialmente as células cerebrais. Inspira-se com a boca levemente cerrada. Suavemente, sem pressa. Retém-se para dar tempo que o oxigênio transforme o sangue venoso em arterial e as cargas tóxicas sejam eliminadas, expirando com a boca levemente entreaberta. Então, até o fole pulmonar eliminar todo o gás carbônico. Terceiro passo. Pense numa luz. Para facilitar, Joana de Ângeles sugere: procure um lugar aprazível psiquicamente. Um jardim, à margem de um lago, uma montanha solitária, um lugar encantador. À noite, uma noite serena, de inverno transparente, em que as estrelas parecem crisantemos. E olhe uma estrela e visualize essa estrela distendendo um raio de luz sobre você. Deixe essa luz entrar pelo centro coronário, o lótus de mil pétalas, a que se refere André Luiz na glândula epífise pineal, Deus mensageiro de... do seu terceiro livro. Nesse momento, nos Missionários da Luz, nós entraremos em sintonia com a luz divina. Como diz Emily Cat, a mentalista, diz que o psiquismo divino em forma de luz adentra-se e nós iremos deixando a luz penetrar suavemente em nosso cérebro. Vamos visualizando, vendo mentalmente, ela entrando e limpando-nos de toxinas, de infecções, de vidas microbianas destrutivas. Então vamos vendo a luz circulando no cérebro, atingindo o nervo óptico e saindo. Atingindo a câmara auditiva, saindo. Atingindo as fossas nasais, saindo. Chegando ao véu palatino e enriquecendo. E então vamos descendo a luz. Se nós tivermos um problema de audição, um problema de dor de garganta, de esôfago, estômago, quando a luz for passar, ela encontrará obstáculo. Porque é uma região vibratoriamente afetada. Nós forcemos a luz. E ela vai percorrendo, vamos seguindo os órgãos. A laringe, a faringe, a traqueia, o esôfago, o estômago. Irradiemos para o coração. Descemos-la pela medula, pelos ossos, ombros, braços, antebraços, mãos, dedos. Visualizando. Pulmões, rins, fígado, baço, todos os órgãos. O baixo ventre, o intestino delgado, o intestino grosso, até o reto. A luz. Ao aparelho genésico, que tem conflitos sexuais. Aqueles do prazer do sexo, cuja pergunta foi apresentada, para que luarize, para que balsamize, depois desce pelas coxas, rótulas, pernas, pés, dedos, até a pessoa sentir-se como uma lâmpada fluorescente. E aí, quando ele é todo luz, ele diga: eu sou luz, eu sou luz. A tese do xamã: eu sou luz. Eu sou paz. Para que o nosso inconsciente absorva essas determinações. Eu sou paz. Eu sou saúde. Eu sou saúde. Várias vezes. E respirando, inspirando de boca fechada, retendo,
expirando.

0: veio de boca semiaberta. Se a pessoa necessitar de uma bengala psicológica para concentrar, coloque uma música. Não a música conhecida para não ir acompanhando. Uma música New Age. Dessas cuja melodia nós não acompanhamos. Essas músicas murmúrios da natureza. As ondas do mar, os ventos, o vento no deserto. Essas que nós ainda não memorizamos a melodia. Ela vai servir de background. Ela vai estar de fundo para evitar os ruídos e evitar a distração. 10 minutos. Para não se preocupar, marque o despertador suave, para não ficar preocupado com a hora. Ou então, grave antes. A luz está descendo sobre mim. Atingiu o meu centro coronário. Invadiu o meu cérebro. Vá dizendo. E depois, ponha no gravador. E acompanhe a sua voz em relax. E verá que a sua saúde vai se tornar muito mais forte. A sua vitalidade orgânica, psíquica, emocional. A sua coragem para a luta será muito mais enriquecedora. Os seus valores éticos. E quando tiver um problema, um desafio, volte a esse lugar encantador da luz divina. E apresente o problema. A luz desce sobre mim. Mas eu estou com um problema tão grave. Como poderei solucioná-lo? E deixe a luz no cérebro até que ela libere uma resposta. Depois, ela invade todo o organismo e ressurja novo. Não permitindo que pensamentos mórbidos, depressivos, corrijamos o nosso verbo. O apóstolo Paulo dizia, as más palavras corrompem o coração. Por que usarmos palavras chulas? Uma linguagem vulgar, se há tantas outras palavras. Porque assim evitamos conexões com os espíritos do mal. Aqueles que se comprazem na perturbação das criaturas. Deixamos o nosso abraço terapêutico, nossos votos de paz e até breve, se Deus quiser.
1: Imagine um limão em sua mão. Observe sua casca. Envolva-o entre os seus dedos. Aperte-o e sinta a sua firmeza. Permita-se com sua mente cheirá-lo. É um aroma muito peculiar. Corte-o agora ao meio. Fica ainda mais forte o cheiro. Agora, encha-se de coragem e dê uma mordida em seu limão. Sinta o seu gosto. Como foi? Se você usou bem a imaginação, sua boca deve estar cheia de água. Essa foi só uma ligeira visualização de poucos segundos. E seu cérebro, suas glândulas, seu corpo, enfim, reagiu. Foram simples palavras associadas a imagens. Seu cérebro levou-as a sério. E centenas de funções foram ativadas em seu corpo físico por inteiro. Os pensamentos, as palavras, a imaginação alteram de forma imediata a química cerebral. Os elementos químicos criados pelo cérebro se espalham por todo o organismo, levando saúde ou doença, felicidade ou agonia. Se você recorda situações difíceis ou comenta eventos desagradáveis, produz imediatamente elementos químicos de tristeza, doença, mal-estar e ainda cria um magnetismo negativo que atrai para a sua vida vibrações e eventos semelhantes. A boa notícia é que você pode dinamizar sua autoconsciência. Pode observar o teor de seus pensamentos, de suas palavras. Você, só você, pode fazer suas escolhas. E ao escolher bons pensamentos, boas leituras, falar só o bem, estará produzindo elementos químicos que curam o corpo, trazem alegria à sua vida e atraem eventos e pessoas. pessoas harmonizadas. O grau de envolvimento emocional com que dizemos ou pensamos acrescenta força, poder, energia a nossas palavras e pensamentos. Foque então no que você deseja. Vibre no bem, fale no bem, construa imagens de bem-estar. Veja você na sua imaginação sempre saudável e feliz. A neurociência esclarece que o cérebro e o sistema imunológico respondem mais facilmente às imagens mentais. Não é à toa que Jesus nos alertou que nós pecamos, ou seja, nos desequilibramos pelos pensamentos, palavras e obras. Certa feita, chamando para si o povo, Jesus disse: "Ouvi-me todos e entendei. Não há coisa fora do homem que entrando nele o possa manchar, mas as que saem do homem, essas são as que tornam o homem puro. Se alguém tem ouvidos para ouvir, ouça." Deixando a multidão e entrando em casa, seus discípulos o interrogaram sobre essas palavras e ele as explicou dizendo: "O que sai do homem é o que contamina o homem, porque do interior do coração é que procedem os maus pensamentos, as iniquidades, a inveja, a maledicência, os furtos, os homicídios. Todos esses males procedem de dentro e são o que contamina o homem." Imagine agora as luzes dessa imagem banhando seu corpo e penetrando em seu coração. Permita que essa luz o acalme. Imagine que se desfazem aí quaisquer fluidos de dor, medo, ansiedade. Deixe a calma que vibra nessa luz envolver você por completo. Veja-se totalmente iluminado. Observe como essa luz abençoa seu cérebro. Ela está iluminando o cérebro físico e a matriz perispiritual, neutralizando formas pensamento negativas. Permita-se usufruir desse bem-estar. Ao retornar ao mundo exterior, inspire fundo, retenha o ar por uns instantes e expire devagar. Muito bem. Cuide-se e seja feliz.
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3: 1 hora e 9 minutos.

agora que você voltou e está em paz. Certamente, aqueles problemas não mais o afligirão. Não obstante, nesta viagem ao mundo interior, quantos outros desafios existenciais. Existem aqueles problemas que vêm partindo de outras pessoas e que nos aturdem, mas aos nossos problemas íntimos, aqueles que nos encarceram, herança, cada um deles, dos nossos instintos primários, do barbarismo, de quando nos encontrávamos no processo evolutivo da caverna para a civilização. Vamos hoje começar a destrinçá-los. O nosso momento chama-se agora. Este é o instante que a vida nos propicia para a viagem interior, para a coragem de nos enfrentarmos, para a conscientização da nossa realidade. Tome a sua postura de preferência, sentado, em lótus ou deitado, conforme nos referimos no início do nosso encontro de hoje. Relaxe. Nenhuma tensão. Você é vida, e a vida flui através de todos nós. Respire com tranquilidade. Lembre-se que o oxigênio é o veículo da vida. Cerre os olhos e relaxe. Inspire suavemente.

O oxigênio percorra o seu organismo e expire com os lábios levemente entreabertos. Agora comece o seu momento de mergulho interior. Novamente, respire com tranquilidade. Visualize uma outra montanha, uma montanha elevada que se destaque numa paisagem rutilante de sol. Veja, visualize-a com detalhes. A montanha altaneira, um pico sobranceiro muito alto. Visualize-se no alto, no píncaro da montanha. Nessa parte elevada, ponha-se ali, sem receio. Você estará ali em corpo mental. Visualize-se no pico de destaque da montanha. Visualize-se. Aí está. Observe a natureza ridente. O horizonte que se perde na linha visual quase infinita. Os campos verdes atraentes. Uma que outra casa à distância. Como é bom ser livre.

olhe agora para baixo. Sem medo, não há por que temer nunca. Temer a nada, nem a ninguém. Olhe para baixo, um abismo. Um abismo que se afunila e mergulha em sombra. Você vai saltar nesse abismo para libertar-se de couraças constritoras que o esmagam de fora para dentro e que o trituram de dentro para fora. Não tema, não feche os olhos. Você vai dar um passo à frente, porque você está na borda do abismo. E ao dar o passo, você verá que não cai, vai flutuar, para poder libertar-se de injunções penosas do seu processo evolutivo. Vamos juntos. Quando eu disser três, avance. Avancemos. Um, dois, três, agora. Passo à frente. Vê? Você flutua. Muda de postura. Como se fosse uma pétala de rosa. Que agora flutua. E começa a descer. Suavemente. Observe a sensação. Você não cai. Você desce suavemente. Vamos ver. Na descida do abismo, qual é o drama interior que mais o atormenta? O ressentimento. Sim, você guarda mágoas. Você se acha injustiçado. E naturalmente vem-lhe o desejo de vingança. É quase natural, mas não devia. Quem guarda mágoas, guarda lixo mental e envenena-se. Procure lembrar-se de algo que o magoou profundamente. Claro, aí está na sua mente o ressentimento. E você sente o peito esmagar. Nem saberia dizer se de dentro para fora, de fora para dentro. A sensação de que foi injustiçado. Vamos tirar isso? Imagine que é uma camisa de força que o está apertando. E você está flutuando. Desabotou essa camisa tranquilamente. Você não precisa da mágoa para viver. Para que o ressentimento? Você não tem necessidade dele. Tire-o. Sim. Agora desvista-se. Veja como é fácil. Observe a sensação que experimenta ao libertar-se dessa camisa de força. Jogue fora. Deixe a camisa cair pesada. Você ficou mais leve. Parece até que subiu.

tem nenhum sentido. A mágoa que leva ao desejo de vingança, que significa afinal? Não significa senão perturbação, doença para você. Liberte-se, desvista-se. Você continua agora descendo e vê acima o céu azul, a claridade do sol em triunfo. Mas há outros sentimentos negativos em você. O medo. O medo. Você não saberia dizer de quê? É uma estranha sensação, qual num capacete que lhe aperta a cabeça, que lhe punge o coração. O medo é inimigo cruel da criatura.

na realidade da sua vida. E por isso, põe as mãos na cabeça. Segure o capacete. Quando eu disser agora, retire-o, jogue-o fora. Preste atenção. Segure-o, retire-o agora. Jogue-o fora. Ele vai descendo e tomba no fundo do abismo. Você respira melhor. A sua mente está desanuviada. Nem o medo. Você agora desce mais lentamente, porque não há um peso constritor que o atormente. Agora parece que o céu está mais longe. Você vê as escarpas da montanha, mas está descendo suavemente. E claro, recorda-se de outro gigante da alma. A solidão. Você se sente tão solitário, tão infeliz, tão amesquinhado diante das demais pessoas. Neste momento você vai retirar o cinto, que é a razão que o estreita em você mesmo. Você pode ser solidário, deve vincular-se. Então pense que o universo está esperando por você. Não queira que o universo venha até você. Desamarre este cinto que o isola no ego. Desamarre-o e quando disser já, atire-o no abismo. Pense bem, por que ser solitário se a vida é um canto de harmonia? Agora tome do cinto nas mãos, desafivele-o, retire-o, atire-o fora. Já. Você agora respira com mais liberdade. Não tem medo. Claro, você se libertou desse terrível inimigo. Você não tem mais sentimento de vingança, porque não guarda mágoa. E é óbvio que agora não estará mais sozinho. Porque a pessoa jovial, a pessoa que busca, que se não isola, está livre do tormento da solidão. Você continua descendo e descendo. Se lhe ocorrer mais algum problema de dentro para fora, o tormento sexual, o ciúme, a inveja, o ódio ou equivalentes, vá desalojando-os e atirando-os no abismo, e você flutuará mais. E continua descendo, descendo, e agora você pousa como uma casca de noz no fundo do abismo. Você pousa suavemente. A pedra fria produz-lhe um frisson, o contacto com o seu corpo. E aí, deitado, olhando para cima, você vê o céu infinito e você livre. Diga-se, é fácil ser feliz. Desde que o indivíduo se resolva pelo conseguir, é fácil ser feliz. Note que você está tão leve que volta a flutuar, ascendendo. Agora o abismo já não é tão escuro.
você o vê claro. Observe as paredes da rocha, as marcas geológicas, as eras diferentes que consolidaram o basalto, o ferro, o alumínio, a mica, a crosta. Veja bem, você está subindo, flutuando como uma pluma ao vento, mas há uma brisa suave. Você está voltando, está subindo agora quase com rapidez. E sai do abismo. E agora toma a postura da gravidade, a grande vertical humana, e desce. E pousa os pés no lugar em que você estava. Observe agora o abismo lá embaixo. A paisagem imensa, atraente, rica de sol. E você saiu da sombra que cultivou internamente e que o envolveu. O ressentimento, o medo. Que inimigos você carregava dentro da sua alma? Lentamente você se foi libertando deles e agora está livre de 3 adversários. Que maravilhoso não ter solidão, não a sentir, porque agora você ama. O psiquismo divino que flui através de você, que penetra em você, dá-lhe vida. E dá-lhe vida em plenitude. Agora, volte ao mundo objetivo onde está o seu corpo. Volte. Volte. Tome a sua consciência. Sinta o corpo outra vez. Aí está você, no corpo. Sinta o calor da carne. A carne é bênção de Deus. Sinta esse calor. Abençoe a sua vida. Ouça a música de olhos cerrados. Sinta-se pleno, estuante.

E se lhe ocorrer bocejar sem constrangimento, elimine o tóxico que você havia acumulado no seu mundo íntimo. E quando os sentimentos inferiores, herança do nosso primarismo, vierem até você, volte ao pico da montanha e lá do píncaro olhe o abismo que tudo devora, para você atirar nesse poço fundo os sentimentos de perturbação, todas essas manifestações de desequilíbrio. Agora você é livre. Livre plenamente. Joana de Ângeles recomenda: tudo começa no pensamento. Toda vez que lhe advier um pensamento negativo, perturbador, substitua-o por um pensamento positivo, edificante, um pensamento bom. E você, nesta e noutras viagens interiores, encontrar-se-á consigo mesmo, realizando a identificação do seu mundo transpessoal com este projetado pelo ego. Meu amigo, muita paz. Ser feliz é fácil. Queira-o, tente-o, torne-se feliz.

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1: 1:33.
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1: 1:52.
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Cada um de nós tem desafios diferentes. A vida é feita de desafios diários. Para quem não dispõe de movimentos nas pernas, transportar-se da cama para a cadeira de rodas a cada manhã é um desafio. Para quem sofreu um acidente e está reaprendendo a andar, o desafio está em apoiar-se nas barras, na sala de reabilitação, e tentar mover um pé depois do outro. Para quem perdeu a visão, o grande desafio é adaptar-se à nova realidade, aprendendo a ouvir, a tatear, a movimentar-se entre os obstáculos sem esbarrar. É aprender um novo alfabeto, é ler com os dedos, é adquirir nova independência de movimentos e ação. Para o analfabeto adulto, o maior desafio é dominar aqueles sinais que significam letras, que colocados uns ao lado dos outros, formam palavras que formam frases. É conseguir tomar o lápis e escrever o próprio nome em letras de forma. É conseguir ler o letreiro do ônibus, identificando aquele que deverá utilizar para chegar ao seu lar. Cada qual, dentro de sua realidade, de sua vivência, apontará o que lhe constitui o maior desafio. Dominar a técnica da pintura, da escultura, da música, da dança. Ser um as no esporte. Ser o primeiro da classe. Passar no vestibular. Ser aprovado no concurso que lhe garantirá um emprego. Ser aceito pela sociedade. Ser amado. Para vencer um desafio é preciso ter disciplina, ser persistente, ser diplomático, saber perdoar-se e perdoar aos outros. É ser otimista quando os demais estão pessimistas. Ser realista quando os demais estão com os pensamentos na lua. É saber sonhar e ir em frente. É persistir mesmo quando ninguém consiga nos imaginar como um prêmio Nobel de Química, um pai de família, um professor, prefeito ou programador. Acima de tudo, o maior desafio para deficientes, negros e brancos, japoneses e americanos, brasileiros e argentinos, para todo ser humano, é fazer. Fazer o que promete. Dar o primeiro passo, o segundo e o terceiro. Ir em frente. Com que frequência se escutam pessoas dizendo que vão fazer regime, que vão estudar mais, que vão fazer exercício todo dia, que vão ler mais, que vão assistir menos televisão, que vão... Falar, reclamar ou criticar são os passatempos mais populares do mundo, perdendo só talvez para o passatempo de culpar os outros pelo que lhe acontece. Então, o maior desafio é fazer. E não adianta você dizer que não deu certo o que pretendia, porque é cego, ou porque é negro, ou porque é amarelo, ou porque você é brasileiro, ou porque mora numa casa amarela, ou porque não teve tempo. Aprenda com seus erros. Quando algo não der certo, você pode tentar de maneira diferente. Agora você já sabe que daquele jeito não dá. Você pode treinar mais. Você pode conseguir ajuda.

Insucesso é ocorrência perfeitamente natural que acontece a toda e qualquer criatura. Indispensável manter o bom ânimo em qualquer lugar e posição. O pior que pode acontecer a alguém é se entregar ao desânimo, apagando a chama íntima da fé e caminhar em plena escuridão. Assim, confia em Deus e, com coragem, prossegue de espírito tranquilo.

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1: 2:03.
2: O perigo do materialismo. MJBD era um homem instruído, saturado de ideias materialistas. Não acreditava em Deus nem na existência da alma. Acabou se matando. A pedido de um parente, relata Allan Kardec na obra O Céu e o Inferno, MJBD foi evocado na Sociedade Espírita de Paris 2 anos depois de desencarnado. O espírito MJBD, em sua mensagem, revelou que o motivo do suicídio fora exatamente o tédio de uma vida sem esperança. Respondendo a Allan Kardec quanto à situação em que se encontrava, disse o ex-ateu: sofro pelo constrangimento em que estou de crer em tudo quanto negava. Meu espírito está como um braseiro, horrivelmente atormentado. Allan Kardec, no capítulo 5 do Evangelho segundo o Espiritismo, a respeito do assunto, diz o seguinte: a propagação das doutrinas materialistas é, pois, o veneno dos que se suicidam, e os que se constituem apóstolos de semelhantes doutrinas assumem tremenda responsabilidade. Com o Espiritismo, tornada impossível a dúvida, muda o aspecto da vida. O crente sabe que a existência se prolonga indefinidamente para lá do túmulo, mas em condições muito diversas, donde a paciência e a resignação que o afastam muito naturalmente de pensar no suicídio, donde, em suma, a coragem moral. Muita gente pensa no suicídio quando a vida é sem esperança e busca fugir dela a qualquer preço. Porém, quando se tem a certeza de que a vida continua após a morte, a esperança se fortalece, porque a vida espiritual torna-se uma realidade e a criatura entende que a porta falsa do suicídio dará início a uma vida de grandes sofrimentos, e isso nem pensar. As ideias materialistas são muito perigosas porque atingem a alma, levando-a a situações desesperadoras e insustentáveis. O Espiritismo, como já se disse, matou o materialismo. Os pretensos argumentos científicos de não se poder provar a sobrevivência do espírito após a morte caíram por terra com a doutrina espírita, que demonstra sobejamente essa sobrevivência por meio de fatos irrefutáveis. E atualmente, também a ciência ratifica esse postulado, já demonstrado desde 1857 pelo Espiritismo.
3: Não acumuleis tesouros na terra, onde a ferrugem e os vermes os comem, e onde os ladrões os desenterram e roubam. Acumulai tesouros no céu, onde nem os vermes os comem, porquanto, onde está o vosso tesouro, aí está também o vosso coração. Disse Jesus.
1: 2:07.
4: O que a vida me ensinou, o que a partida de 2 filhos de volta para casa me ensinou, é, eu compreendi afinal o que Moisés quis nos dizer quando nos mandou amar a Deus sobre todas as coisas. Na evangelização, na mocidade espírita, eu questionava por que amar um Deus que eu não conheço mais do que eu amo meu pai, meus filhos e tal. Foi com muito sofrimento que eu entendi por que amar a Deus sobre todas as coisas. É muito fácil receber o filho que chega. Amar o filho que chega, nós temos o instinto maternal, é fácil. O verdadeiro amor a gente aprende quando tem que entregar de volta para Deus. Despregar deles, desprender deles, permitir que eles vivam e sigam o caminho deles. Este é o verdadeiro amor, o que solta, não é o que prende. E só amando a Deus você consegue entregar o seu filho de volta e deixá-lo partir, sem que o seu amor seja motivo de dor e sofrimento para ele. Só existe uma maneira de encarar todas as dores, todos os problemas, todos os percalços, todas as vicissitudes. Só existe uma maneira, esquecendo um pouco de si próprio e tentando fazer o mundo ao seu redor ser um pouquinho melhor. Eu me chamo Célia Diniz, tenho a honra de estar vice-presidente do Centro Espírita Luiz Gonzaga, que o Chico Xavier fundou em 1927, em Pedro Leopoldo, Minas Gerais. Sou secretária do Conselho Curador da Fundação Cultural Chico Xavier, de Pedro Leopoldo. Sou curadora e idealizadora do Memorial do Luiz Gonzaga e convido a todos vocês para conhecerem a nossa cidade, para conhecer os caminhos de luz Chico Xavier. Pedro Leopoldo estará de braços abertos para todos.
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queridos e queridas ouvintes. Nós, da Web Rádio Fraternidade, gostaríamos de enviar o nosso abraço a você, que faz aniversário no mês de setembro. E o nosso abraço especial

A Patrícia de Toledo, da Alemanha. Ao Paulo César Ourives, de Mato Grosso. Ao Juarez Aurélio de Araújo, de Campina Grande. A Simone Jardim Borges, nossa querida colaboradora voluntária, de Florianópolis, Santa Catarina. A Ana Lu, de São Paulo. Ao Emerson, de Aracaju, em Sergipe. A Aline Nascimento, de Ipatinga, Minas Gerais. Ao Jean Jardim, de Mongaguá, em São Paulo. Ao Célio Miguel, de Joinville, em Santa Catarina. A Hortência Ferraz, de Cosmópolis, em São Paulo. Ao Eduardo, de Florianópolis. A Ebiana, de Marabá, no Pará. A Elma, de Goiânia. A Odali Araújo, de Natividade, em Tocantins. A Lenice, do Ceará. A Vilma, do Grupo de Bate-Papo número 1. A Elisângela Cristina, do Paraná. E a Margarete, de Campina Grande. E se você também desejar ouvir o seu nome neste momento de felicitações, entre em contato conosco através do e-mail faleconosco@radiofraternidade.com.br, informando o seu nome e a data do seu aniversário.

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1: Que são 2 milênios, senhor, no relógio da eternidade? As palavras de Emmanuel são ideais para traduzir a história que se repete a cada dia. Há 2000 anos, a inveja já existia. Corrupção, sequestros, adultério, assassinatos, vingança. Chantagens e ganâncias já faziam parte da mente humana há 2000 anos. Você vai comprovar na alma que a história dos desafios humanos se repete desde as eras mais remotas. Será testemunha de que a vida material nada mais é do que uma passagem, um portão de entrada para abrigar dentro de si a maior esperança que existe. Uma força interior chamada fé. Veja com os ouvidos, ouça com o coração. Aqui começa uma história antiga, mas verdadeira. Triste, mas humana. Longa, mas com ensinamentos que vão tocar sua mente a cada dia. Voltaremos a uma das épocas mais fascinantes da humanidade. A Roma antiga, dos monumentos grandiosos, das expressões políticas que fizeram escola no mundo, do poder imperial, detentor da fortuna e da inteligência. Voltaremos 20 séculos. Um lugar corruído pela ganância dos homens, mas que recebeu um castigo supremo. Um terremoto de mudanças cruéis, ruínas que transformaram o luxo em pobreza, os circos em lágrimas, os senhores mais ricos em escravos da miséria. Aqui começa a saga espiritual de Publio Lentulus, um senador romano que viveu todos os obstáculos da estrada da vida. Um ser que teve o privilégio de passar por este mundo e conversar pessoalmente, mesmo por apenas alguns minutos, com o maior mestre da história, Jesus Cristo. Venha comigo. Esqueça tempo e espaço. Transporte sua mente para 2000 anos atrás. Diante escuro e sinistro da prisão mamertina, Publio Lentulus escuta atentamente as palavras emocionadas do judeu André.
2: Há quase 40 anos, senador, sua austeridade orgulhosa determinou a prisão do meu único filho, remetendo-o impiedosamente às galeras de escravos, mesmo com o meu pedido de clemência. Das galeras, contudo, o pobre Saul foi levado a Roma, onde foi vendido miseravelmente no mercado de almas ao senador Flamínio Severus.
3: Flamínio Severus?
2: Sim. Seu grande amigo. E também senador do Império.
3: Pelos deuses.
2: Saul, porém, foi feliz. Abraçou a liberdade e fez fortuna, voltando de vez em quando a Jerusalém, onde me ajudou a enriquecer. Mesmo assim, senador, devo revelar que, embora os textos da lei por mim pregada no templo mandassem desejar ao próximo o que desejamos para nós mesmos, não cruzei os braços diante da sua determinação criminosa, jurando vingar-me a qualquer preço.
3: Mas por quê? Por que não me procurou novamente para que pudesse esclarecer minhas atitudes?
2: Porque assim como o senhor, eu também sou orgulhoso. E tinha certeza que o destino do meu filho já havia sido traçado por sua justiça cruel. Assim, noite tranquila. Mudei o pequenino Marcos do seu recanto de Cafarnaum em cumplicidade com uma das servas, que mais tarde tive de envenenar, para que não viesse a revelar o segredo e atrapalhar meus objetivos quando o seu desespero paterno instituiu em Jerusalém uma grande recompensa a quem descobrisse o paradeiro da criança.
3: Quem foi esta serva criminosa?
2: Semele. Uma jovem de aparência ingênua, mas que cultivava um coração perverso e ganancioso. Certamente deve lembrar-se da escrava que morreu repentinamente em sua casa.
3: Sim, sim. Agora recordo aquele semblante misterioso.
2: Pois bem, senador. Obedecendo aos meus sentimentos condenáveis, raptei o seu filho, que cresceu humilhado no mais rude trabalho da lavoura. Aniquilei a inteligência do rapaz, favoreci o seu ingresso nos vícios mais desprezíveis, pelo prazer diabólico de humilhar um romano inimigo, até culminar minha vingança em nosso encontro inesperado. Mas agora, como sabe, estou diante da morte. Não sei enxergar mais a nossa situação, senão como pais desventurados. Sei que vou comparecer em breve no tribunal do mais íntegro dos juízes. E se fosse possível, eu desejo do fundo do coração que me dê um pouco de paz através do seu perdão.
1: Enquanto isso, lá fora, Simão continua a ser impiedosamente açoitado pelos algozes romanos, observado pela multidão eufórica. Do alto de um suntuoso camarote, o imperador Vespasiano e seu filho Tito contemplam uma terrível cena com os olhos repletos de satisfação.
4: E então, meu pai? Mando trazer os outros judeus para o sacrifício?
5: Sim, mas gostaria da presença do senador Lentulus na cerimônia. Certifique-se com seu irmão se o nosso amigo está disposto a participar do grande encerramento. E ordene a vinda dos rebeldes aprisionados.
1: No cárcere, o velho senador Lentulus não consegue entender os próprios pensamentos, ouvindo as revelações angustiosas e amargas de André. Sente vontade de perguntar sobre o filho quando ainda era criança, descobrir suas tendências, suas aspirações da juventude. Deseja mais do que nunca descobrir o que Marcos havia feito durante tantos anos. Mas cada palavra do judeu é uma punhalada nos seus sentimentos mais sagrados.
2: Senador, perdoa-me. Quero compreender o espírito da minha lei, apesar do último instante. Tenha piedade dos meus erros. Dai-me forças para comparecer diante da luz de Deus.
1: Públio ouve a voz suplicante de André, enquanto uma lágrima de dor indescritível cai dos seus olhos tristes e apagados. Ao mesmo tempo, sente a presença confortadora do velho amigo, Flamínio Severus, que invade a intimidade do seu espírito como uma fonte de luz infinita.
6: Perdoar, caro amigo? Mas como? Não foste tu ofendido e a

são as sombras eternas. Agora deve estar sentindo no coração a dor do arrependimento, pois acredita que todas as esperanças de felicidade estão mortas e todos os sonhos aniquilados. Afinal, de que vale toda a fortuna que construiu se as ilusões já estão destruídas? Teu orgulho ainda se recusa a perdoar este pobre condenado. Mas procure recordar as lições de Jesus, a sua doutrina de amor e piedade pelos inimigos. O mestre de Nazaré

acredite que por Jesus, sua esposa imaculada, morreu nas perversidades do circo.

0: da multidão denunciam que a hora derradeira de André está próxima. É então que Públio Lentulus, abandonando as tradições de orgulho e vaidade, sente que no íntimo da alma brota uma fonte de água cristalina. Lágrimas descem sobre seu rosto, marcado pelo sofrimento, como se desejasse enxergar o inimigo com os olhos espirituais, a fim de mostrar toda a sua compaixão.
1: Está perdoado.
0: Minutos depois, o imperador Vespasiano, junto aos dois filhos, assiste do alto do camarote o cadáver de André de Joras, juntamente com os demais líderes judeus, ser arrastado às gemônias e atirado às águas silenciosas do Tibre. O senador Lentulus, alegando grande cansaço, não participa do restante das cerimônias, retornando ao palácio do Aventino e indo direto para os aposentos particulares. Ali, na escuridão da sua noite eterna, ele abraça a cruz de Simeão, molhando-a com as lágrimas dolorosas da sua desventura.
1: Só agora compreendo, no fundo da alma, que Lívia viveu para Deus e eu para César. Por isso recebemos recompensas tão diferentes na estrada do destino. Enquanto o julgamento de Jesus foi suave e leve para minha mulher, tenho agora meu coração orgulhoso preso à terrível sentença do mundo, sepultado nas dores incuráveis, sem claridade e sem esperanças.
0: 8 anos depois dos penosos acontecimentos de 70, o senador Lentulus passa a viver em companhia da filha e da serva Ana, na residência confortável que possui em Pompeia, longe dos tumultos da capital romana. Para lá, Públio transportou todo o seu volumoso arquivo, bem como as lembranças mais carinhosas da sua vida. Flávia continua sua trajetória sofrida e amarga, com a saúde ainda mais abalada e as esperanças de rever o marido cada vez mais remotas. O senador, no entanto, constantemente recebe notícias do genro, que após haver conquistado grandes méritos nas Gálias, retornou a Roma, onde vive agora sozinho, ocupando um importante cargo administrativo no Império. Vamos encontrar Plínio Severus com um velho amigo, neste momento, caminhando entre as tendas do comércio, sob o céu azul da metrópole.
2: Sinceramente, não consigo entendê-lo, Plínio.
3: Às vezes nem o mesmo consigo, Julius.
2: O que está esperando para reencontrar a mulher que ama, meu amigo? Mostrar a ela todo o seu arrependimento, toda a paixão que ainda cultiva por ela?
3: Ultimamente não tenho pensado em outra coisa. Mas mesmo com a minha conduta reconhecida e elogiada, mesmo com os títulos que conquistei nos últimos anos, ainda não me sinto preparado para rever Flávia, nem o senador Lentulus, a quem considero um pai dedicado e carinhoso.
2: E quanto tempo ainda pretende esperar para ser feliz?
0: Pompeia, a cidade dos romanos mais sadios e felizes da época. É no ano de 78, uma das regiões mais agradáveis e tranquilas do Império. Em suas vias públicas, encontram-se a cada passo os mármores magníficos e o bom gosto das mais belas construções da capital. Em seus templos suntuosos, aglomeram-se assembleias de cidadãos educados e cultos que instalam-se no lindo recanto povoado de cantores e poetas, ao pé do gigantesco vulcão Vesúvio. No espaçoso terraço da Vila de Pompeia,
4: Vemos agora o senador Lentulus e Flávia e a serva Ana refrescando-se na brisa noturna, cobertos por um céu maravilhoso bordado de estrelas cintilantes. Flávia, como de costume, logo após o jantar, toca a alma sensível do pai com a magia da harpa, alcançando o coração do senador Lentulus, que por anos vive mergulhado no abismo das lembranças dolorosas.
2: Bem dizia o meu amigo Flamínio, a música dos cegos é sempre mais espiritualizada e mais pura do que na sua arte fala a alma profundamente sem as emoções dispersas dos sentidos materiais. Agora mais do que nunca consigo entender o verdadeiro sentido dessas palavras.
5: A música é um dom de Deus, senador. Sem ela, o homem não conseguiria expressar sequer a metade das emoções mais profundas, mesmo aquelas terríveis, como os hinos cruéis clamados pelos centuriões na tarde do Calvário.
2: Sem dúvida, Ana. Aquele foi um dos momentos mais penosos da história. Porém, hoje eu tenho certeza de que Jesus permanece eterno no mundo como o mais elevado símbolo de consolação e fortaleza moral para todos os sofredores.
4: Ao mesmo tempo, em Roma, Plínio Severus está sozinho em seu aposento, com o espírito invadido pela angústia e pela insegurança.
3: Pelos deuses, será que chegou o momento de reencontrá-los? De regressar, enfim, ao seio da única família que lhe resta neste mundo? Não sei. Preciso eliminar todas as...

0: Deus, a certeza da minha renovação espiritual.
1: De volta ao terraço dos Lentulus em Pompeia.
2: Eu também, senador. Eu não consigo me esquecer daquelas tardes abençoadas em que todos os servos e sofretores de Capanaum nos reunimos à margem do grande lago, esperando as palavras confortadoras do Messias.
3: Palavras que permanecem até hoje nos corações dos mais humildes e desconsolados.
2: Quase sempre o mestre vinha em uma das barcas dos filhos de Zebedeu, solícito e carinhoso, atender as nossas súplicas como se fosse a única tarefa aqui na terra.
3: Só agora compreendemos, querida Ana, que a missão de Jesus jamais poderá ser cumprida por nenhum outro homem, a não ser pela própria humanidade, no dia em que acabarem as guerras, a inveja, a crueldade e o ódio deste mundo.
0: O que mais me assombra é que o Messias não era um doutor da lei ou sacerdote formado pelas escolas científicas. Sua palavra, entretanto, estava como que repleta de uma bênção divina. O olhar sereno e indefinível penetrava o fundo da alma e o sorriso generoso tinha a suavidade de quem, possuindo toda a razão, sabia compreender e perdoar os erros humanos.
2: A lição de Cristo não se aprende nas universidades, se aprende na vida.
0: Seus ensinos são revolucionários e novos, pois arrasam todos os preconceitos de raça e de família, unindo as almas num grande círculo de fraternidade e tolerância.
3: A filosofia humana jamais nos disse que os aflitos e os pacíficos são bem-aventurados no céu. Porém, com os ensinamentos de Jesus, modificamos o conceito de virtude, que para o Deus soberano e misericordioso das alturas, não está no homem mais rico e poderoso do mundo, mas no mais justo e mais puro, embora humilde e pobre.
0: Sua palavra compassiva e carinhosa espalhou maravilhas que somente hoje posso compreender na sombra densa e triste das minhas angústias.
3: Meu pai, quantas vezes teve o privilégio de ver o profeta?
1: Ainda no terraço, o senador, Flávia e Ana prosseguem nas suas meditações a respeito da vida de Cristo.
0: Não, minha filha. Antes do terrível dia do Calvário, somente vi Jesus uma vez, quando você era pequena e estava à beira da morte. Isso bastou, porém, para que eu recebesse naquelas palavras sublimes, luminosas lições para toda a vida. Só hoje consigo acolher no Espírito os conselhos do Messias, compreendendo que a minha existência foi uma oportunidade perdida. Já naquele tempo, sua profunda palavra me dizia que eu poderia absorver as lições de Deus naquela época, ou daí a milênios, sem que me fosse possível apreender o verdadeiro sentido das suas palavras.
2: Todas as concessões do Messias se baseavam na verdade santificada e consoladora, mesmo através das entrelinhas da sua sabedoria.
0: Sim, Ana. Se eu tivesse aproveitado os conselhos de Jesus naquele dia, talvez houvesse aliviado mais da metade das provações que a Terra me reserva. Se houvesse buscado compreender sua lição de amor e humildade, teria procurado André de Gioras pessoalmente, reparando o mal que lhe havia feito com a prisão do filho ignorante, demonstrando meu interesse pessoal, sem confiar apenas nos funcionários irresponsáveis que estavam ao meu serviço.
3: Mas como poderia imaginar que o destino conduzisse Saul como escravo aos domínios da família Severus?
2: Certos acontecimentos da vida são inevitáveis, senador. Se o pobre Saul enveredou pelos caminhos do crime e da traição, não deve considerar-se culpado.

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2: 2 horas e 39 minutos.
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4: 2 horas, 10 horas e 22 horas.
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1: 2:49.
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Conta-se que o dono de um pequeno comércio, amigo do grande poeta Olavo Bilac, abordou-o na rua e lhe falou: "Senhor Bilac, estou precisando vender o meu sítio que o senhor conhece tão bem. Poderia redigir um anúncio para o jornal?" Olavo Bilac, muito solícito, apanhou um papel e escreveu: "Vende-se encantadora propriedade onde cantam os pássaros ao amanhecer no extenso arvoredo, cortada por cristalinas e marejantes águas de um ribeirão. A casa, banhada pelo sol nascente, oferece a sombra tranquila das tardes na varanda." Meses depois, o poeta topa com o homem e pergunta-lhe se havia vendido o sítio. "Nem pensei mais nisso", disse o amigo. "Quando li o anúncio é que percebi a maravilha que tinha." Às vezes, para que possamos reconhecer o valor dos tesouros que possuímos, é preciso que alguém nos abra os olhos. E isso não acontece somente com relação aos bens materiais, mas também no campo afetivo. Talvez motivados pela rotina ou pela acomodação, passamos a observar apenas as manias ou os pequenos defeitos daqueles que convivem conosco, esquecendo-nos das qualidades boas que eles possuem. Não é raro alguém de fora nos surpreender com a lista de virtudes dos nossos filhos que passam despercebidas aos nossos olhos. Ou então, um colega que elogia nosso esposo ou esposa, ressaltando qualidades que não estamos percebendo. Esposas que criticam o marido porque ele não abre a porta do carro para ela, não puxa a cadeira para ela se sentar, esquece o aniversário de casamento, não lhe oferece flores no dia dos namorados. Essas esposas não levam em conta que aquele mesmo homem é um pai carinhoso, dedicado, é trabalhador, honesto, e sempre que ela precisa, ele está por perto para ajudar. Há maridos que desvalorizam suas esposas porque nem sempre estão em dia com a moda, porque os cabelos brancos não estão bem camuflados, porque não lhe dão atenção integral quando dela necessitam. Esses esposos certamente não se dão conta do valor que essas mulheres têm. Não percebem quantas noites elas são capazes de passar acordadas, vigiando o filho doente, e enfrentar dias inteiros de trabalho exaustivo sem reclamar. Não se dão conta de que essas mulheres, tantas vezes, fazem verdadeiros malabarismos financeiros para poupar o marido de saber que o dinheiro do mês foi curto. Mães e pais que criticam os filhos porque não atendem a todos os seus caprichos, ou porque nem sempre fazem as coisas como lhes determinam, esquecidos de que esses garotos e garotas têm muito valor. São jovens que prezam pela fidelidade, que respeitam opiniões contrárias, que valorizam a família, que se dedicam a causas nobres. Jovens saudáveis e cidadãos de bem. Assim, não façamos como o comerciante que queria vender seu sítio, e ao ler o anúncio redigido por alguém de fora, mudou de ideia. Tenhamos nós mesmos olhos de ver, ouvidos de ouvir e sensibilidade para sentir as boas qualidades e as virtudes daqueles que nos seguem mais de perto. Você sabia que há pessoas que nem sempre conseguem demonstrar seus verdadeiros sentimentos? Talvez por medo de uma decepção ou por timidez, escondem-se atrás de uma couraça de proteção que as faz sentir-se mais seguras. E essa forma de isolar-se, muitas vezes, pode aparecer disfarçada de agressividade ou de comportamento antissocial. É por essa razão que precisamos desenvolver nossa capacidade de penetrar os sentimentos das pessoas um pouco além das aparências.

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1: Duas horas e 54 minutos.
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3: Quinta canção, La Irgo.

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2: 3 horas e 3 minutos.
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6: Meu anjo da guarda, minha doce companhia, me protege, me guarda, de noite e de dia, no caminho da escola, no caminho de casa, junto com a minha família. Amém.
7: Se liga, pessoal. Ame sua mãezinha e seu papai, e ame seus irmãozinhos.
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3: 3 horas e 9 minutos.
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7: Muito boa noite, Eulália. Boa noite aos ouvintes da Web Rádio Fraternidade e a todos que nos acompanham do Lá Espírita Caminho do Cristo. Primeiro, queremos agradecer a generosidade da nossa amiga Eulália Bueno e de todos do Lá Espírita Caminho do Cristo, nos concedendo este espaço para, nesta noite, tecermos algumas ponderações despretensiosas em torno do retorno de Francisco de Assis sob a óptica de Joana de Ângeles. Muito obrigado, coração de Eulália, realmente se agiganta e acolhe amigos aqui e acolá, né? Como quem junta pérolas. Muito obrigado, então. Nós gostaríamos de recuar um pouco a uma obra psicografada por Chico Xavier. Nessa obra, Obreiros da Vida Eterna, ali nós temos descrição ou descrições de diversos padrões de níveis de desencarnação. Nós temos ali no capítulo 3º o Sublime Visitante. E André Luiz está embevecido junto ao instrutor Cornélio no Santuário da Bênção. E ali, naquela noite, Cornélio diz para ele que haverá uma visita de um espírito muito elevado. Mas tão elevado que não dispõe mais de perispírito. E ali os presentes se organizam para, num esforço, numa disciplina mental muito grande, produzirem fluidos e, numa cabine especial, terem a materialização parcial desse espírito. E depois, em torno disso, começa a montar uma vegetação. Cornélio volta a chamar André Luiz a atenção para que ele melhore a sua produção ideoplástica. Depois de muito esforço, finalmente, o espírito começa a ter a configuração daquilo que é um organismo esvoaçante, do busto para cima. É o espírito Asclepius. E Asclepius está lá. E lá, em torno dele, tem André Luiz, Cornélio, tem Semprônia, Luciana, tem Raimundo. São espíritos que vão com André Luiz excursionar e fazer um trabalho, né, de acompanhamento de espíritos de pessoas em processo de desencarnação. O espírito Asclepius é de uma grandeza que André Luiz abre um parênteses e diz assim: eu não me atrevo a registrar o que ele disse na saudação inicial, porque era uma coisa tão acima da capacidade humana de registro com fidelidade, que André Luiz se desculpa aos seus leitores, deixando em aberto o que é que Asclepius disse, para termos uma ideia da elevação desse espírito. Cornélio já disse que vai ser uma visita rápida, porque o espírito ele vem de esferas superiores, é uma materialização parcial, e ali nós temos, como dizíamos, Luciana, Semprônio, e Raimundo, colocando, e o próprio Cornélio colocando problemas bem práticos, normalmente de dificuldades na esfera, no trabalho do bem. E o espírito Asclepios, ao invés de fazer uma longa consideração, ele simplesmente abre uns rolos, uns pergaminhos dourados, e nesse pergaminho tem uma sentença bíblica, normalmente do Novo Testamento. É muito interessante a alta capacidade de síntese desse espírito, né? Depois, lá para as tantas, André Luiz, quando o espírito se desmaterializa, André Luiz pergunta a Cornélio, e aí o instrutor diz para o nosso benfeitor que aquele espírito, ele é tão elevado que ele só reencarna, né, espontaneamente, em intervalos de 8 séculos. André Luiz fica assim, impressionado, né, porque o que a gente percebe é que normalmente nós nos demoramos muito pouco na erraticidade. Quanto mais atrasado o espírito, quanto mais dependente das sensações físicas, mais comprometido, mais rapidamente ele precisa reencarnar. Então, os intervalos, 20 anos em média, normalmente, é o que marca a nossa história. Mas aquele espírito Asclepios, ele só reencarna de 8 em 8 séculos, quando quer, né? É um benfeitor. E ficamos a pensar nessa questão, no intervalo das reencarnações. Ou seja, há uma escala, quanto mais elevado o espírito, de fato, primeiro, ele é um missionário, ele não vem para um acerto de contas, para um reajuste de consciência, não, ele vem com a disposição de servir a humanidade. Então, é o caso de Asclepios. E ficamos a imaginar Francisco de Assis, né? Porque nós temos notícia por Emmanuel, na obra A Caminho da Luz, psicografada por Chico Xavier, que, naquele contexto medieval, o apóstolo João, um discípulo, o mais iluminado discípulo de Jesus, ele se prontificou a voltar à Terra para, enfim, reorganizar a empresa do Evangelho. Exatamente, aí nós temos a notícia de que o apóstolo João Evangelista volta como Francisco de Assis. Essa mensagem, essa informação, ela é ratificada por Miramês, também na obra de João Nunes Maia, psicografada por João Nunes Maia, Francisco de Assis. E outros espíritos, atendendo aquele princípio de Allan Kardec, que está posto lá na introdução de O Evangelho Segundo o Espiritismo, né, o controle universal, né, esse cotejo, né, que uma mesma informação dita por espíritos diferentes, por médios diferentes, então há um consenso de que João Evangelista, o discípulo amado, aquele que escreveu o Quarto Evangelho e o Apocalipse, voltou como Francisco de Assis. E nos perguntamos, mas por que retornou? E os espíritos retornam assim? Há outros retornos, por exemplo, Allan Kardec, hoje nós sabemos que ele foi o professor Hipólito Leão Denis Arrivaio, ele foi Allan Kardec, um sacerdote druida nas Gálias, ali no primeiro século, no primeiro século antes de Cristo, no tempo de Júlio César. As obras, por exemplo, Cartas e Crônicas de Irmão X por Chico Xavier, aquele texto Kardec e Napoleão mostra isso. Há diversas comunicações de espírito, Viana de Carvalho por Divaldo Pereira Franco, comprovando isso, reforçando Kardec, ele era um druida, né? Ou seja, quem é um druida? Um druida nas Gálias, na sociedade gaulesa, era uma espécie de filósofo, de santo, de tudo, né? Um homem completo, um Leonardo da Vinci pleno, né? Então, o professor Hipólito Leão Denis Arrivai foi Allan Kardec, por isso que ele adotou esse pseudônimo, mas ele também foi Jean Rus, né, um reformador na Boêmia. Então, nós percebemos que esses espíritos elevados, com um certo intervalo, eles retornam à Terra, cada um naturalmente dentro da sua competência, da sua capacidade. Por exemplo, se sabe também por essa mensagem Kardec e Napoleão, que eu citei agora há pouco do Irmão X em Cartas e Crônicas, que Napoleão é o mesmo Júlio César, né? Napoleão é o mesmo Carlos Magno. Então, dá a entender que Jesus, como governador da Terra, tem à sua disposição espíritos que, a depender da missão, do trabalho, são mobilizados e retornam. Então, deve existir, na causa do Evangelho, nos parece que Francisco de Assis representa exatamente isso. O apóstolo João é como, vamos fazer assim de forma um pouco mais livre, é uma espécie de mestre de obras para a igreja cristã. Quando a igreja periclita, quando a igreja está desabando, quando a igreja no sentido, a igreja espiritual, né? A Jerusalém libertada, quando o cristianismo começa a degringolar, quando a mensagem começa, enfim, a ficar carcomida, a ficar enfraquecida, a ficar completamente engolfada com as contribuições negativas humanas, ou na expressão que está lá em O Evangelho Segundo o Espiritismo, né? Quando os enxertos humanos atrevidos são colocados na árvore do Evangelho, é preciso uma poda, é preciso uma reforma. Então, a Igreja do Cristo, ela de fato, na Idade Média, já revelava, já apresentava um desgaste, um desvio muito grande. Então era preciso, como alguém tem uma casa deteriorada, quando alguém tem uma casa realmente que está ali em ruínas, é hora de chamar o mestre de obras. E ninguém vai chamar o mestre de obras incompetente, sem qualificação, sempre alguém que possa fazer uma excelente reforma. Então nós queremos colocar Francisco nessa condição de um reformador, né? Como Allan Kardec é um reformador também, né? Aqui já começando, citando alguns textos, Joana de Ângeles, na obra Após a Tempestade, o último capítulo, capítulo 24, Labor em Equipe, Os Trabalhadores da Última Hora, ela vai fazer um panorama e mais ou menos dá indicações do perfil dos espíritas. Quem são os espíritas? Se estudarmos essa mensagem, estudarmos a fundo, com reflexão, nós perceberemos que os espíritas, em verdade, são aqueles que estiveram no tempo em que Jesus esteve no mundo, os cristãos, os apóstolos, os tempos apostólicos, os primeiros três séculos, mas fizeram uma escolha equivocada. Os espíritas, digamos assim, medianos, espíritas que hoje ainda não estão completamente alinhados com o Evangelho, que somos praticamente quase todos nós. Estamos no esforço de internalizar o Evangelho de Jesus. Então, quem são os espíritas? São esses espíritos fracassados. Quando Jesus esteve no mundo, quando os apóstolos tentaram avivar a mensagem do Mestre, nós, naquele contexto ali da antiguidade, nós preferimos os prazeres, nós preferimos os jogos políticos. E aí Joana vai dizer que depois tivemos vários séculos reencarnando na lepra, no desgaste da matéria, no sofrimento, até que ela vai dizer que Francisco de Assis faz uma grande convocação e nos conclama a todos esses fracassados, todos nós, para retomarmos os trilhos do Evangelho. Então, o franciscanismo, a mensagem de Francisco, na verdade, é uma grande convocação, é uma retomada para esses alunos rebeldes que fomos todos nós. Joana avança e diz que no franciscanismo houve também um fracasso de muitas almas. É sabido que quando Francisco desencarnou, em 1226, a ordem franciscana já tinha cerca de 1 milhão de adeptos. Então, ela teve vários desvios, embora uma pureza daqueles espíritos em torno de Francisco, Frei Leão, Irmão Chapéu, a própria Clara de Assis, mas foi se universalizando a ordem, Francisco perdeu completamente o controle, e aí o próprio franciscanismo foi começando a sofrer adaptações, enxertos, desvios humanos. E aí, mais uma vez, nós fracassamos. Nós temos uma referência a isso, de forma mais expressa, na comunicação que está na introdução do livro Correnteza de Luz, do espírito Camilo, por Raul Teixeira. Ali, Raul Teixeira nos esclarece que quando ele viu Camilo pela primeira vez, ele viu um monge franciscano, típico franciscano, com aquelas roupas simples, roupas de estopa, né, escura, o burel, E Camilo diz para ele: meu filho, o tempo, nosso tempo é pouco. E para Raul Teixeira ficou claro que ele foi um franciscano junto a Camilo, mas que naquele contexto Raul não soube valorizar, Raul fracassou nessa edição do cristianismo pelo franciscanismo. Voltando à mensagem de Joana do livro Após a Tempestade, Joana vai dizer que esses franciscanos fracassados, esses cristãos fracassados pela segunda vez, foram reconvocados agora por Allan Kardec. Então, por isso, nós percebemos essa identidade conceitual, esse eixo que existe entre o evangelho, o franciscanismo e a doutrina espírita, porque é a caridade. A mensagem de Francisco, a mensagem do evangelho, se resume na caridade. E Allan Kardec colocou isso com os espíritos muito bem lá no Evangelho segundo o Espiritismo: fora da caridade não há salvação. É um estandarte para nós espíritas, né? Então, para termos uma ideia de como existe essa questão do retorno. E quando um mestre de obras assume um serviço, ele não assume sozinho, assume com vários pedreiros. Então, quando Francisco veio ao mundo, ele não veio sozinho. Um grupo de almas, naturalmente, lá no mundo espiritual, ainda desencarnadas, elas foram convidadas e aceitaram a ideia de que Francisco, retornando ao mundo, elas teriam a sensibilidade de ouvir o seu chamado, né? Porque a ovelha sempre escuta o bom pastor. Então, Francisco esteve no mundo, deu a sua contribuição lá na Idade Média, e é um retorno, como foi um retorno de Allan Kardec, retorno, dizíamos, de Napoleão, naturalmente Napoleão, mas na esfera política, né? Bem distante dessas coisas do evangelho. Mas, enfim, há esses missionários. E esse retorno de Francisco, na Idade Média, ele tem um contexto, né? Por que Francisco precisou voltar? E o que Francisco fez, né, na Idade Média? Ora, podemos entender Francisco como a mais perfeita imitação de Jesus, né? É um laboratório, assim, eu vou ver se o evangelho dá certo. Ele aplicou o evangelho 100%, né? Existia no século XV um texto de um monge, Tomás de Kempis, chamado Imitação de Cristo. Era um texto para monges, né? Mas usando essa expressão imitação, Francisco foi, na expressão poética de Djalma Argolo, escreveu um texto sobre a inspiração do espírito Mnemotúlio. Francisco foi o reflexo do Cristo, né? Alguém tem a própria figura e tem a figura espelhada. Então, Francisco foi esse reflexo. Mas como assim? Nós aprendemos em O Livro dos Espíritos, na questão 625. Qual ser mais perfeito que Deus enviou à humanidade para lhe servir de guia e modelo? E os Espíritos, a resposta mais curta de O Livro dos Espíritos, os Espíritos respondem: vede Jesus. Há um comentário muito bonito de Allan Kardec, aprofundando essa informação, essa resposta tão sintética, mas aí, o guia e modelo. Por que essa questão de guia e modelo? Guia porque nós precisamos de alguém para nos guiar, alguém que veja melhor do que nós, porque senão vai ser a expressão do evangelho: cego conduzindo cego, todos cairão no poço. E modelo porque cada um de nós, na nossa insegurança, nós precisamos fazer uma reforma estrutural de dentro para fora. Alguém, por exemplo, vai fazer uma reforma da sua casa, voltando àquela metáfora, àquela comparação. Então, essa pessoa obedece uma planta: olha aqui, essa parede vai ter tantos metros, ela vai ter tal revestimento. Então, tem que ter um modelo. Eu vou fazer uma casa parecida com um castelo, parecida com... Enfim, tem que ter um modelo, tem que ter uma planta, tem que ter uma referência. Na República de Platão, nós temos a questão do modelo como um fundamento da educação. Platão vai dizer, numa palavra grega, mimesis. Mimesis quer dizer imitação, que as crianças aprendem por imitação. Lá, ele vai dizer, inclusive, que os legisladores da polis, da cidade, eles devem evitar que as crianças tenham contato com certas produções da mitologia que colocam os deuses como pessoas mentirosas, trapaceiras, porque as crianças, elas são movidas pela imitação. O Espírito Emmanuel, na obra Pensamento e Vida, ele vai nos dar uma aula de psicologia infantil de forma muito sutil. Ele diz que a criança, ela tem uma espécie, é uma espécie de máquina fotográfica que registra tudo. Então, quais são os exemplos que estamos colocando para as crianças? Então, a criança observa aquela coisa e rapidamente ela já registra, ela já anota, ela já fica fixada com aquela imagem em mente, né? Então, para termos uma ideia da força do exemplo, e a ideia da questão 625 é essa, é modelo, guia e modelo. Então, Francisco de Assis tomou Jesus como guia e modelo. Ele conduziu sua vida conforme Jesus queria. Ele remodelou por completo o seu jeito de viver a partir de Jesus. Porque bem sabemos que Francisco, num primeiro momento, ele foi, de algum modo, influenciado pelo contexto histórico. Ele era um rapaz de Assis, como todos eram à sua época. Ou seja, ele quis ser cavaleiro, ele quis ir para a guerra contra Perúdia, ele, de algum modo, era um cantador, um trovador em Assis, ele deveria se divertir muito, como jovens de sua época. E, de algum modo, quando ele vai à guerra, volta, quando fica prisioneiro, Francisco cai naquela situação de reflexão, naquele vazio existencial. Diz, né? Essa vida não é a que eu quero. Ele sabia que o seu modelo não poderia ser o modelo adotado pelos rapazes de Assis e da Itália do seu tempo. Não era viver na taverna, não era bebendo vinho, não era procurando namorar, brincar, se divertir, não era simplesmente vivenciar a violência, como todos faziam à sua época. Então, aquela inquietação profunda toma conta de Francisco, e ele consegue fazer um grande movimento e retomar aquele clamor que havia dentro de sua alma. É uma lição para todos nós, sobretudo para os jovens, porque Francisco dá essa grande guinada na sua existência. Mesmo o espírito da sua elevação, de algum modo, sofreu um mimetismo, uma certa influência de seu tempo. Mas aquele mal-estar profundo, aquela busca por algo maior, aquela busca pelo sentido da existência, Francisco soube encontrar na figura de Jesus, como está posta lá na questão 625 do Livro dos Espíritos, como modelo. Então, essa questão também, depois Francisco vai fazer uma leitura dos próprios sonhos de forma muito ao pé da letra, né? Quando ele tem aquela visão de que é preciso reconstruir a capelinha de São Damião, e ele acha que é construir a capela física, mas na verdade era a igreja, a mensagem cristã que estava em ruínas na terra, porque sofria, como sofre hoje, a contaminação da simonia, ou seja, de se usar as práticas religiosas como mercadoria, como essa lógica capitalista, como consumismo, como materialismo, que o próprio Dr. Bezerra de Menezes, por Divaldo Pereira Franco, denunciou de forma delicada na sua última mensagem do Conselho Federativo Nacional, dizendo que o próprio materialismo estava, de algum modo, se infiltrando dentro do contexto da mensagem espírita cristã. Então, essas criações humanas vão abafando, vão sufocando, vão, de algum modo, comprometendo o vigor daquela revelação inicial. O filósofo francês Henri Bergson, na sua obra As Duas Fontes da Moral e da Religião, ele faz uma análise da religião estática, da religião dinâmica, como é que as religiões ficam cristalizadas e como é que elas muitas vezes são avivadas ou reavivadas. Ele faz uma imagem muito bonita, é uma espécie de fogo, né? É preciso haver um avivamento do fogo. Imagina uma fogueira que está se apagando, as brasinhas ali, por falta de combustível. Então, o trabalho de Francisco, de algum modo, avivou esse fogo, essa fogueira da mensagem cristã, da revelação cristã. Então, é preciso entender também que esses franciscanos da primeira hora, eles, em grande parte, estão de volta no movimento espírita ou nos movimentos espiritualistas, né? Observemos, por exemplo, no caso do Brasil, nós temos o próprio Raul Teixeira, que foi um franciscano, Divaldo Franco foi um franciscano, muito próximo de Santa Clara, do próprio Francisco. Nós temos aqui, tivemos no Brasil, Pietro Baldi, que era sabido, o próprio Miramês, por João Nunes Maia, na obra Francisco de Assis, e outros diziam que Pietro Baldi era a reencarnação de Frei Leão, que era aquele freio mais próximo de Francisco, que, de algum modo, era seu confessor. Né? Temos aqui no Brasil, no momento, por exemplo, Leonardo Boff, um grande franciscano, teólogo Boff, que mantém o franciscanismo dentro dos moldes católicos, uma grande abertura, vivo. Né? Mas Francisco, ele, na Idade Média, ele é um autor de transição, porque ele está no mundo medieval, mas ele está precipitando o que nós chamamos de Idade Moderna, no, na sua estética, na sua forma de cantar, na sua poesia. E Francisco é de uma atualidade para além da Idade Média, porque é esse santo, é esse homem que retoma o que nós chamamos de sustentabilidade, da causa ecológica. Né? Hoje, nessa pandemia, nós temos a questão, o retorno para casa. Os gregos chamavam de oikos. Oikos é casa em grego. Daí vem a palavra ecologia. Então, a causa ecológica, ela ganha um colorido hoje, esse respeito à natureza, esse respeito aos animais. Né? O pessoal tem até no cinema brincando, não sei se vocês já assistiram, Dr. Dolittle, aquele que consegue conversar, aquele veterinário que consegue conversar com os animais. Essa coisa é franciscana, né? Porque é sabido, um dos principais biógrafos de Francisco de Assis, Tomás de Celano, ele tem diversos relatos de Francisco falando aos animais. É sabido aquele episódio do lobo de Gúbio, né, que o lobo, por fome, atacava as pessoas e todo mundo tinha medo do lobo e já estava se organizando uma forma de se matar o lobo. E Francisco foi lá, corajosamente, foi conversar com o lobo e acertou para que a cidade alimentasse o lobo de Gúbio. Né? Joana de Ângeles diz poeticamente que esse lobo de Gúbio permanece vivo, que a nossa violência, a nossa agressividade, que Francisco acalma a nossa agressividade. Né? Então, essa questão ecológica da sustentabilidade é um traço, Francisco, que ali é algo novo na Idade Média, mas também é algo muito vivo no nosso tempo. A Idade Média é caracterizada pelos extremismos. Nós temos, de um lado, os castelos, os muito ricos, e os miseráveis, né? Os pobres que viviam no campo, viviam à margem, e ali o surgimento da burguesia, os comerciantes, como o pai de Francisco foi. Mas Francisco de Joana de Ângeles, na sua mensagem Irmão de Jesus, e Francisco ele se fez a ponte entre os miseráveis e os ricos. Isso, não, de algum modo, não é um recado para os nossos dias? Será que a conjuntura econômico-social, de algum modo, não está separando demais nós humanos? A própria pandemia, será que não é o momento de viver a solidariedade e de aproximar esses extremos, de todos nos sentirmos humanos? Isso é franciscanismo. Francisco também tem um ponto importante na sua vivência, naquela transição cultural, porque ali nós temos, de algum modo, uma transição verdadeiramente, porque Francisco, ele está ali percebendo um padrão social, ele está precipitando um novo padrão social inspirado no Evangelho. Numa linguagem filosófica, nós temos as chamadas utopias e distopias. Utopias é quando nós imaginamos a humanidade mais feliz, e isso ainda não está se realizando, mas nós somos movidos por esse sonho. Francisco era um sonhador por excelência. É claro que o Evangelho na Idade Média, enquanto uma prática social, não estava sendo vivido. Né? Mas Francisco sonhava com isso. Francisco era um utópico, ele vivia uma utopia. E o nosso tempo é marcado por isso. Né? Nós percebemos assim, um desencanto, nós temos vários autores do século XX e século XIX, né, que criaram uma distopia. Há um livro muito bonito do espírito Joana de Ângeles, chamado Otimismo, e no prefácio, Joana faz um arrazoado, recupera as grandes contribuições dos pessimistas e dos otimistas, falando das utopias e das anti-utopias. Francisco é, por excelência, uma utopia. Então, nesse contexto de pandemia, a gente pode, por exemplo, ficar muito impressionado com o momento, com essa questão da desencarnação, do sofrimento, da doença, da ameaça, mas quem é utópico pensa um pouco além. A volta de Francisco é uma necessidade, entendemos, porque a gente tem que pensar o seguinte: a transição planetária, ela tem uma agenda, Nesse momento, a agenda está em grande parte focada na desconstrução, na reforma, na renovação. Quando começar uma fase mais positiva, uma fase mais construtiva, aí sim, com certeza, nós precisamos da contribuição de Francisco para esse novo momento da humanidade. Então, a gente pode já antecipar, vivenciar desde já esse sonho de uma terra regenerada. Francisco, como dizíamos, ele fez parte de uma transição da Idade Média para a Idade Moderna. E se hoje nós prestamos uma nova transição da expiação e provas para a terra regenerada, mais uma vez nós precisamos alguém nesse perfil de Francisco para fazer essa transição, para nos encaminhar para as práticas novas, para uma sociedade nova. Aliás, em duas obras psicografadas de Walter Pereira Franco, do espírito Manuel Flamengo Miranda, Transição Planetária e Amanhecer de uma Nova Era, em cada uma delas nós temos uma prece que o espírito Francisco de Assis profere ali, acalmando a todos um auditório. Então, percebemos que Francisco de fato está muito próximo da Terra, está muito comprometido com a transição planetária. Então, a transição planetária é marcada por essa reforma de estruturas, de pensamento. Nós estamos sendo convidados para uma mudança de pensamento. O retorno de Francisco também nós percebemos como necessário. Aqui nós temos duas linhas. Uma linha é, como daqui a pouco demonstraremos, são mensagens do próprio espírito Joana de Ângeles, evocando Francisco, convidando Francisco, suplicando a Francisco para que ele retorne. E outra é mostrar que a conjuntura histórica de hoje se assemelha muito àquela transição da idade medieval para a idade moderna. Ou seja, Francisco é uma pessoa muito experiente, digamos assim, em transição da Terra, em transição de modelos de comportamento. Então, por exemplo, um outro ponto muito importante que a gente percebe a presença hoje na época de Francisco e que ele consagrou muito bem é o pauperismo, é abraçar a pobreza, é abraçar a simplicidade, na linguagem de hoje, o minimalismo, né? Ou seja, viver com o mínimo possível, abrir mão da ostentação, dos excessos. Nós aprendemos lá em O Livro dos Espíritos, na lei de conservação, é isso? Que nós temos aquela seção necessária e supérfluo. E essa seção pode gerar um desconforto em muitos de nós espíritas, porque a gente, à medida que circula pelo nosso próprio lar, nós percebemos que há um excesso, há supérfluo, né? Nós estamos para além do necessário, né? Quase sempre. E Francisco demonstrou que é perfeitamente possível se entregar, vivenciar essa lei da conservação na plenitude, na sua pobreza. Ele que era casado com a própria senhora pobreza. Isso tem um fundamento filosófico, porque Francisco casa de forma muito harmônica duas grandes tradições filosóficas após Sócrates, e tem a matriz também socrática, que é o estoicismo e o cinismo. O cinismo filosófico não tem nada a ver com o cinismo psicológico. Uma pessoa cínica, psicologicamente falando, é aquela pessoa que faz um mal e diz, e daí? Qual o problema? Né? É uma pessoa cínica, uma pessoa disturbada, é uma pessoa insensível, pode ser até um psicopata, né? essa expressão, e daí? Né? Mas o cinismo filosófico vem lá de Diógenes. Cinismo vem da palavra grega cão, cachorro. A pessoa ser cínica no sentido filosófico é viver como um cachorro, viver com simplicidade, né? Porque um animal, um cachorro, um vira-lata, ele consegue viver com o mínimo possível. Então, a pessoa que filosoficamente abraça o cinismo é uma pessoa que vive com o mínimo possível. É isso. Francisco, a seu tempo, demonstrou isso. E hoje, nesse contexto econômico da pandemia, né, do Covid, todos nós estamos sendo intimados pela conjuntura a retomar a proposta cínica, ao minimalismo. Temos que reduzir nossos gastos, temos que reduzir o nosso consumo, tem que ser um consumo consciente, porque um consumo excessivo, inclusive, ainda que a pessoa tenha recursos financeiros, ela vai violentar a natureza, né? Ela vai, de algum modo, violentar o princípio da sustentabilidade. Então, é muito importante observar esse detalhe, que Francisco, a seu tempo, vivenciou muito bem esse detalhe do cinismo, ou seja, viver o minimalismo, viver na simplicidade. Mas há um outro princípio muito importante do estoicismo que Francisco casa muito bem, que é aceitar de forma resiliente, de forma dinâmica, construtiva, o sofrimento. Nós percebemos que a maioria das doenças mentais, elas têm suas matrizes nessa dificuldade, na resistência que nós oferecemos para que o sofrimento faça o trabalho de nos levar a uma desilusão, a um reajustamento, a um realinhamento psicológico e existencial. Então, o estoicismo, lá dos gregos, Zenão, depois em Roma, com Sêneca, consegue trazer para nós essa filosofia de, já que a dor ela é uma necessidade humana, então como aceitá-la, como aceitar o sofrimento da melhor forma, né, não provocando novos sofrimentos. Né? Então nós gostaríamos agora de mostrar que também Francisco, ele precipita as condições culturais do Renascimento. O Renascimento foi aquele grande movimento cultural que a Terra estava passando por um esgotamento de pensamento na Idade Média. Quem lê a obra Francisco de Assis de Biramês vai saber lá que ali é aquilo que o próprio Francisco, como o apóstolo João, escreveu no Apocalipse. Ou seja, essa questão da transição planetária, o espírito Francisco de Assis tem muito bem gravada, porque foi ele quem escreveu o Apocalipse, o livro da Revelação, o último livro do Novo Testamento, o último livro da Bíblia. Então, esse mesmo João é o mesmo Francisco, ele sabe, ele tem um mapeamento, ele sabe exatamente as visões que normalmente marcam as dores, né, do Apocalipse, da grande transição. Então, ele participou dessa transição, falávamos do Renascimento. Naquele momento, nós tivemos Renascimento cultural. Pintores, escritores, poetas, eles começaram a recuperar aquele período em que a humanidade se inspirava nos modelos dos gregos, dos romanos, valorizava o ser humano, e ali foram abandonando aquela mentalidade pessimista, negativa da Idade Média, que estava sob controle, de algum modo, de entidades perversas. Né? O espírito biramês, na obra Francisco de Assis, por João Nunes Maia, ele vai mostrar como, de fato, aquelas entidades descritas no Apocalipse, que ficaram presas por 1000 anos, elas foram liberadas e elas, de algum modo, deram um tom à história, mostrando o pior, né, da condição humana, exatamente naqueles 10 séculos da Idade das Trevas. O Renascimento é essa luz, essa renovação que vai surgindo ali na Itália, né, com Petrarca, com o próprio Francisco, com sua forma de poesia, com a sua utopia de cantar, né, porque o Evangelho, o Evangelho é a boa nova. Não faz sentido uma pessoa cristã ser uma pessoa, de algum modo, depressiva, tristonha, no sentido de pessimista, derrotista, não. Porque a mensagem do Evangelho, adequadamente entendida, ela nos leva a uma alegria. Nós, mesmo que o tempo do Evangelho não esteja sendo plenamente realizado, a gente está construindo as bases e já sente-se alegre por isso. Então, o Renascimento daquela época foi um renascimento de ordem cultural. Mas Divaldo Pereira Franco tem dito em várias palestras que o mundo espiritual, nesse contexto da transição planetária de agora, tem uma agenda de renascimento intelecto-moral. Agora não serão somente os grandes poetas, os grandes escritores, os grandes filósofos, os grandes pensadores, as grandes inteligências da Terra que reencarnarão e darão um tom novo, como aconteceu no Renascimento, a superação da Idade Média. Agora também a elite moral da Terra, os grandes santos, os espíritos mais elevados, mais puros, eles estão comprometidos e já estão reencarnando, com o detalhe, com o acréscimo de que nós teremos aí também um aporte de espíritos de outros planetas, das Pleiades, como está lá no livro Transição Planetária, de Manuel Filomeno de Miranda. Quer dizer, além do melhor da Terra, nós teremos espíritos de Alcíone, né, e de outros planetas mais distantes, em que mais evoluídos, que não tem mais sensibilidade, que não tem mais, enfim, possibilidade de queda com as paixões da Terra, todos agora conjugados, reencarnados e vão dar o tom, estão dando o tom, estão reencarnando e estão naturalmente precipitando uma nova terra, uma nova fase da história. Então, é nesse contexto que Francisco se faz necessário. Mas aí nós gostaríamos de agora de apresentar nas mensagens de Joana, são 9 mensagens que nós levantamos, em que ela escreve para Francisco, sobre Francisco, e na maioria delas ela faz um apelo expresso a Francisco de Assis. Aqui nós precisamos abrir um parênteses, porque alguém pode estranhar nas mensagens um tom muito intimista, muito íntimo, entre Joana de Ângeles e Francisco de Assis, né? Na verdade, são espíritos íntimos mesmo, né? Porque bem sabemos que Joana de Ângeles é a mesma Joana de Cusa, daquelas mulheres piedosas que deve ter convivido com Maria de Nazaré, e em convivendo com Maria de Nazaré, deve ter convivido com o apóstolo João, que era o jovem apóstolo que ficou ali em Éfeso com Maria. E Joana, hoje se sabe, ela reencarnou como Clara de Assis. Aqui vamos dar 2 referências para poder sustentar essa hipótese, essa tese. Divaldo Pereira Franco, na obra Divaldo Franco, o maior orador de todos os tempos, da jornalista Ana Land, editora Bela, ele diz em determinado momento, que ele começa a relatar episódios que ele esteve diversas vezes na Itália, né? E Divaldo disse que certa vez esteve lá na Itália e Joana levou Divaldo até a tumba onde fica os restos mortais de Clara de Assis. E Divaldo disse assim, você então foi Clara, né? E ela riu para Divaldo, né? Ela não o contestou. E há um texto mais consistente de análise, assim, ponto a ponto, escrito por Adilto Pugliese, lá da Mansão do Caminho, na revista Presença Espírita. E Adilto faz um paralelo entre Clara de Assis e a Madre Joana Angélica. O texto, eu posso ter aqui daqui a pouco, com o título, ele diz, o texto é Joana de Ângeles foi também Clara de Assis, está na revista Presença Espírita, nos números 238, de setembro e outubro de 2003, e 239, de novembro e dezembro de 2003, de Adilto Pugliese. Então, lá ele tem várias indicações confirmando isso. Mas, enfim, se percebe claramente uma intimidade entre Joana de Ângeles e Francisco de Assis. Então, em 1981, Joana, Divaldo esteve naquelas suas viagens à Itália, à Europa, no livro A Serviço do Espiritismo, Divaldo na Europa, ele em companhia de Nilson Pereira, seu primo, Joana convidou a ambos para que visitassem, naquele momento, a tumba de Francisco de Assis. Então, quando os turistas se retiraram, ficou calmo, Joana ditou a mensagem Êmulo de Jesus, e ela faz lá todo um elogio a Francisco, né? Êmulo de Jesus. Essa seria a primeira mensagem. Em 1994, nessa obra, não sei como é que está a capa hoje, Sob a Proteção de Deus, a última mensagem é chamada, intitulada Irmão de Jesus. E aqui ela conclui assim a mensagem. Irmão Francisco, nesses dias tumultuosos, ergue a tua doce voz e canta outra vez aos ouvidos surdos da humanidade o teu hino de bênçãos e de louvor, intercedendo junto ao teu irmão por todos nós, os pobres do Calvário. Essa mensagem foi psicografada por Divaldo no dia 25 de junho de 1984. Teria sido a segunda mensagem. Em 27 de maio de 2001, ele, novamente, Divaldo esteve na Itália, em Assis, e ela ditou a terceira mensagem, dia 27 de maio. Irmão da natureza. E ela diz assim, o mundo de hoje aguarda o retorno da tua canção, pobrezinho de Deus, porque ela impregna as vidas com ternura, amor e paz. Iremos fazer um grande silêncio interior, preparar os caminhos e aguardar que tu chegues, simples e nobre como o lírio do campo, bom e doce como o mel silvestre, amigo e irmão como o sol, para que tua voz nos reconduza de volta ao rebanho que te segue e levas ao irmão Liberdade, que é Jesus. Veja que, mais uma vez, ela reforça aqui o retorno da canção de Francisco, né? A preparação que todos nós precisamos fazer para, uma vez Francisco retornando, termos a sensibilidade e termos a sintonia para reconhecê-lo, para aderir à sua mensagem. Porque, naquele contexto da Idade Média, Francisco esteve conosco e não soubemos aproveitar, a grande maioria não soube aproveitar a sua estada no mundo. Então, essa mensagem é a terceira. Depois, ela está publicada na obra Nascente de Bênçãos. Deve ter sido uma nova capa, mas, enfim, são todas psicografadas por Divaldo Franco. Eu brinquei com Eulália, dizendo: Eulália, eu vou fazer uma palestra à moda antiga, ou seja, sem as transparências, porque é mais difícil, às vezes dá problema lá nesse sistema, né? Mas, enfim. Então, a quarta mensagem está na obra Jesus e Vida, Oração a São Francisco. E Joana diz assim: volta, Pai Francisco, tem misericórdia de nós e conduze-nos à pequena Porciúncula onde deixaste os teus despojos naquele dia longínquo e próximo de outubro de 1226, pois que todos necessitamos de ti. O detalhe é que essa mensagem foi psicografada lá na Mansão do Caminho, Centro Espírita Caminho da Redenção, lá em Salvador, no dia 4 de outubro de 2006. Joana, por diversas vezes, ela psicografa mensagens dirigidas a Francisco exatamente nessa data, 4 de outubro, porque é o dia consagrado à morte dele. Joana, em algumas mensagens, tem o cuidado de dizer que alguns historiadores preferem a data 3 de outubro. Mas como ela conheceu Francisco, ela coloca dia 4, eu prefiro o testemunho dela do que dos historiadores, né? Há grandes historiadores que trabalham, por exemplo, o principal historiador francês da escola de análise, Jacques Legoff, ele escreveu um livro, Francisco de Assis, muito consistente, uma excelente pesquisa. Então, essa foi Irmão da Natureza, essa outra foi Oração a São Francisco, que é do livro Jesus e Vida. Depois, nós temos uma quinta mensagem que Joana ela insere na obra Vitória sobre a Depressão. E a mensagem intitulada Em Louvor ao Irmão Sol. Essa mensagem, inclusive, ela é transcrita integralmente no livro do nosso colega César Braga Saíde de Valdo Pereira Franco, Francisco, O Sol de Assis. É um texto excelente que César e Divaldo fazem um apanhado de várias mensagens e comentam essas mensagens que Joana dirige a Francisco. Então, nesse livro Vitória sobre a Depressão, que nós dizíamos em louvor ao Irmão Sol, ela diz assim: volta, Francisco, para novamente reunir as tuas criaturas, todas elas à tua volta, como fizeste naqueles dias já recuados, conduzindo-as a Jesus. Então, essa é a quinta mensagem, está na obra Vitória sobre a Depressão. Também, depois, ela vai naquela trilogia que começa com Liberta-te do Mal, psicografada por Divaldo, ela vai escrever uma carta muito bonita, chamada Epístola ao Menestrel de Deus. E ela conclui assim essa carta. Essa carta foi psicografada provavelmente no dia 4. O texto começa assim: evocando aquela tarde de 4 de outubro de 1226, né? É exatamente o contexto da desencarnação, da desencarnação de Francisco de Assis. E ela conclui assim: menestrel de Deus, neste momento em que a ciência e a tecnologia soberbas falham na tarefa de fazer infelizes os seres humanos, interceder ao Pai por todos nós,

chamado Evangelho e Alegria. Por que é que nós não nos alegramos tanto, né? Porque às vezes somos vencidos pela tristeza. Quando a adesão ao Evangelho nos move à alegria. O fazer bem tem que nos fazer bem. É preciso a gente perceber que, enfim, se o Evangelho está sendo entendido, vivenciado, ele naturalmente nos leva a uma alegria. E aí caminhamos para a sétima mensagem, que é exatamente a mensagem que é o prefácio desse livro de César Braga Saíd com Divaldo Pereira Franco, chamado Francisco, o Sol de Assis. E ela escreve com muita poesia, né? Ela diz assim: o mundo sente saudades de Pai Francisco, anela por ouvir novamente a sua canção de ternura dedicada a todos os irmãos da natureza, vê a sua frágil e vigorosa figura nos trajes rotos em que cobria as feridas, acompanhar os seus passos trôpegos pelo cansaço e pelas doenças, renovando-se na sua alegria incomum e na sua abnegação jamais igualada. E ela conclui ainda: ao lado da sua filha Clara e de fiéis companheiros, colocou Jesus no mundo de então, surpreendendo os poderosos que se lhe submetiam de boa mente, assinalando o século XII e todos os demais do futuro com a força invencível do amor e da suprema doação. E ela conclui: quanta saudade daqueles dias que hão de se instalar nestes dias. Olha que detalhe interessante. Então, é mais uma pista que Joana reforça. Aqui nós temos dois parênteses importantes. Quem lê a obra Os Mensageiros, do espírito André Luiz, psicografada por Chico Xavier, lá vai se defrontar com um capítulo chamado Evangelho no Ambiente Rural. São dois capítulos, Entre Árvores e o capítulo 41, Entre Árvores, e o capítulo 42, Evangelho no Ambiente Rural. E é interessante que algumas pessoas pensam que essas narrativas de Tomás de Celano e de outros biógrafos de Francisco de Assis é pura poesia, é excesso, que Francisco não se comunicava com os animais, né? Porque tem aquela passagem, por exemplo, que ele precisava fazer uma pregação e as andorinhas, as cotovias, estavam fazendo aquela algaravia, aquela, né? E ele manda todas se calarem para que ele possa falar e ser ouvido. E elas todas ficam quietinhas e depois retomam o pipiar. Que coisa linda, né? Então, nesse texto de André Luiz, é interessante, porque os espíritos estão circulando pelo campo e eles vão dizer que o campo é uma espécie de espaço perfeito, equilibrado, porque a floresta é muito fechada e o perímetro urbano é muito denso. E ali no campo, ali os animais pastando, quando os espíritos vão fazer um evangelho no campo, as vaquinhas são atraídas pelo magnetismo do evangelho. São espíritos, são invisíveis, mas a energia, o psiquismo, naturalmente atrai os animais e todos eles se acalmam. Então, fica o convite para a releitura desses capítulos 41, 42. E tem um detalhe interessante, porque lá tem um determinado homem que foi coiciado por um animal. Um animal sofria muitos maus tratos, terminou dando um coice nesse homem, ele fica lá ensanguentado na estrada. E aí os espíritos aparecem e perguntam a um determinado espírito que estava ali na estrada: mas você não foi designado para proteger os animais, para proteger as pessoas? Ele diz: fui. Por diversas vezes eu tentei influenciar esse homem para que ele tratasse com bondade o pobre do animal, mas ele foi insensível à minha influência e o animal terminou reagindo naturalmente dentro do instinto dele. Olha que coisa interessante, né? Hoje nós temos essa grande onda de ternura pelos animais, essa coisa franciscana, e o Evangelho e esse texto de André Luiz reforça isso. O outro parênteses parece fofoca, mas não é, é um registro jornalístico, está nesse livro, novamente, que eu citei, de Ana Lande, né? Ana Lande, a biografia, né? Uma sequência de entrevistas que essa jornalista fez com o Divaldo, intitulado Divaldo, o maior orador de todos os tempos, e ela diz que Divaldo, certa vez, teve uma confidência de Joana dizendo o seguinte:
Divaldo disse que

0: Ana, teria dito a ele que aos domingos ela se encontra com Francisco de Assis. Aí, Divaldo assim, como aos domingos? Porque como ela vive circulando aqui na Terra, na ambiência da Terra, ela termina se impregnando, ela termina de algum modo absorvendo essa atmosfera terráquea. Então ela reserva um dia na semana, o domingo, para se distanciar da atmosfera da Terra e para planos mais altos quando encontra o seu querido Francisco de Assis. Né? E interessante porque Divaldo imediatamente lembra que Chico Xavier certa vez confidenciou que o espírito do senador Pubulento, o espírito Emmanuel, também tinha encontros com a sua querida esposa Lívia, que não mais reencarnou na Terra. Quem lê a obra há 2.000 anos, lá reconhece essas figuras Lívia e Pubulentulus, né? Então está lá nesse texto de Ana Lândia, A Trajetória do Maior Orador de Todos os Tempos, de Divaldo Pereira Franco, alguém quiser conferir. Mas vamos à oitava mensagem. Na oitava mensagem, que está nesta obra Seja Feliz Hoje, de Joana de Ângeles, a capa é bastante sugestiva, porque Cláudio Urpia, ele montou uma capa a partir da cidade de Assis, de um certo ângulo. Ele explica, inclusive, como foi a arte dessa capa, né? Mostra a cidade de Assis, lá acho que do Mosteiro de Santa Clara. E ela diz assim: ela assina a mensagem, no começo da mensagem, ela faz: Doce Pai Francisco, ela diz em latim, Pax et bonum, né? Paz e bem, que era a saudação de Francisco, né? E ela encerra a mensagem também assim: Pax et bonum. E ela diz assim: Pai Francisco, os teus discípulos já estão entre nós, preparando o teu caminho para a redenção da humanidade. Não pode ser mais clara, né? Me permita aqui o trocadilho. Clara não pode ser mais clara, né? Teus discípulos já estão entre nós, preparando o teu caminho para a redenção da humanidade. Esperamos-te com a ternura imensa no coração e a alma refeita de ansiedades para a conquista da plenitude. Volta, Pai Francisco, porque os sofredores de Rio Torto aguardam as tuas mãos de caridade para lavar-lhe as feridas da alma que ninguém vê, assim como os pastores humildes e os agricultores modestos necessitam da tua ajuda para cuidar das suas ovelhas e semear o trigo bom da imortalidade. Então, é uma súplica que ela faz, né? O Francisco, ele fez uma cabaninha ali no Rio Torto, que era um cotovelo, né, do rio, que o rio fazia uma curva. E ele fez uma cabaninha ali onde ele vivia de forma muito modesta, né? O mais despojado impossível. A última mensagem, até por força do tempo, estamos concluindo, a última mensagem está exatamente nesta obra recém-lançada, lançada agora no dia 5 de maio, por Divaldo Pereira Franco, Vidas Vazias do Espírito Joana de Ângeles, são 30 capítulos. Divaldo lançou o livro físico e também o livro eletrônico. E o livro é aberto antecede todos os capítulos com um texto chamado Exoração Odierna. Ela já tinha feito outra exoração. Exoração quer dizer súplica. E aí a gente precisa entender, quer dizer, uma coisa é pedir, outra coisa é exorar, é suplicar. Há muito mais emoção. Então, Joana de Ângeles, ela nessa mensagem Exoração Odierna tem alguns detalhes interessantes. Ela faz referência assim: o teu embaixador Allan Kardec foi escolhido dentre os teus para nos ajudar na restauração, colocando Jesus no píncaro das nossas mais profundas aspirações. Ela diz assim: o mundo converteu-se em um grande hospital de almas e sentimos necessidade da paz dos campos, de um novo encontro em São Damiano, para arrancar dos escombros a tua cruz e delas ouvimos o teu chamado. Constrói a minha igreja que está caída. Estamos procurando construí-la agora, na rocha dos corações, com alicerces profundos, no abismo das almas, para que não venha a ruir outra vez. E ela conclui: Ó, doce Pai Francisco, ergue-nos para cantar contigo, nas estradas do mundo, a melodia da esperança e da paz, como tu fizeste. E ela assina assim: a tua servidora, humílima de sempre, Joana. Ela só assina Joana. Mas quando ela assina Joana, um detalhe pela primeira vez, ela escreve em italiano: Dolce amore de vita mia. Ou seja, doce amor de minha vida. Ela nunca assinou assim, né? Será que só certas pessoas podem assinar dessa forma? Só pessoas muito íntimas podem escrever depois de uma carta Dolce Amore de Vita Mia. Então, são essas 9 mensagens que nós elencamos, e considerando aqueles aspectos que nós dizíamos também, elementos históricos, a mensagem de Francisco de Assis, dirigida a Divaldo, no livro O Semeador das Estrelas, nós temos isso, Chico Xavier recebeu Francisco de Assis, Pietro Baldi recebeu Francisco de Assis, e essas mensagens foram entregues a Divaldo ainda muito jovem, já quando ele iniciava a sua missão, demonstrando que Divaldo é um franciscano e tem um compromisso muito forte com Francisco de Assis. Nós queremos agradecer a todos, a todas que nos ouviram com muita paciência, e agora gostaríamos de convidá-los para sentir a presença doce de Francisco de Assis, o pobrezinho de Deus, nas ruas de Assis, nos campos ali da Itália, e ele cantando a sua alegria, a prece ao Senhor, o seu cântico das criaturas, louvando o irmão Sol, a irmã Lua. Com Francisco possamos dizer, com Joana, a sua companheira de primeira hora, possamos também dizer: volta, Francisco, volta, Pai Francisco, porque todos nós, uma vez ouvindo a tua voz, nunca mais a esquecemos. A melodia, a poesia, nunca ninguém cantou o Evangelho como tu o cantaste. Por isso estamos com saudade da tua voz, da tua prece, da tua quietude, da tua tranquilidade. E nesse momento, quando a terra é sacudida pela ameaça, pela doença, pela dor, que tu possas nos impulsionar, nos conduzir para o abrigo da Igrejinha de São Damião, para a Igreja de Jesus, nos sentirmos envolvidos, protegidos, esperando passar a tempestade, para mais uma vez contigo corrermos pelos campos da terra, plenamente floridos e perfumados. Vem, Francisco, conduze-nos, Joana, ao Pai Francisco, agora e sempre. Muita paz a todos.
1: Falar o quê? Só vou falar que eu viajei muito com as suas palavras. Eu acho que todo mundo está vendo que você é aquele vademécum que eu falei. E aí eu estava pensando, esse retorno de Francisco, que não tarde, nós estamos realmente precisando ouvir de novo a voz do pobrezinho de Assis, cantando o Evangelho. E aí a gente volta fatalmente os olhos para a Itália, né, Oscar? Essa situação da pandemia, quem sabe, né, ele volta cantando sobre o mesmo solo, porque as pessoas, principalmente os espíritas, acreditam que todos esses espíritos vão nascer no Brasil, viu? Mas a gente não sabe esses desígnios infalíveis do Cristo para os horizontes da Terra. Eu sei, meu amigo, que criou-se uma vibração tão amorosa, que eu tenho certeza que pelas ondas da Web Fraternidade, elas foram tão longe, acolher, acudir corações desesperançados, aturdidos, e que essa paz que a tua palavra dedicada, amorosa, trouxe, possa permanecer nos corações que tiveram a oportunidade de ouvi-la. Eu considero uma dádiva ter a sua amizade, a da Elizabeth, que são irmãos muito caros ao nosso coração, e eu já vou te intimar aqui que os amigos lá de Coimbra estavam assistindo e já querem que você fale para eles. E eu prometi que eu ia interceder.
0: Uma portuguesa, né? Advogada dos portugueses, muito bem.
1: Com certeza, querido, gratidão infinita, infinita, aquele abraço de irmã que você sabe que pode contar sempre, tá? A gratidão a todos que tiveram conosco e que a presença do Mestre permaneça no coração de todos nós.
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2: Nós estamos agradecendo você que acompanhou conosco mais esse evento que nós transmitimos para você. E olha só, você já se manifestou, deixou seu recadinho aí no nosso livro de visitas? Se não deixou, por favor, se manifeste. É muito importante nós termos o feedback de vocês, termos o retorno de vocês, porque nós vamos encaminhar para o expositor, para a expositora que trouxe esse tema para nós e também para os organizadores. Esperamos o seu recadinho, esperamos a sua mensagem aqui conosco. E continue ligadinho aqui com a gente, porque a programação da Rádio Fraternidade é 24 horas no ar, com mensagens, música, programas e você aqui conosco. Um grande abraço a todos vocês que estiveram com a gente, que se manifestaram em nosso livro de visitas, o nosso carinho e a nossa gratidão. Que Jesus abençoe e ampare todos vocês.
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5: Quatro horas e 16 minutos.
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6: Imagina o universo. Imagina então todas as questões políticas com as quais temos lidado nos últimos tempos. Qual o sentido de tudo isso? Será que dá para aprender alguma coisa? Vamos conversar sobre isso? Nós estamos fazendo esse vídeo com todo o cuidado possível. Queremos tratar da política enquanto princípio de convivência e caminho para a construção do mundo de regeneração. Para isso, não abordaremos nenhuma questão partidária, o que não seria adequado para esse canal aqui. O cuidado é bastante porque sabemos que esse é um assunto bem sensível, tanto que o próprio codificador o classificou como algo delicado. Kardec afirma, em um dos artigos da Revista Espírita, que devemos repelir de nosso meio qualquer questão nesse sentido, que serviria apenas para nos distrair e tirar o foco. Previa ele, inclusive, que essa seria uma estratégia utilizada pelos próprios adversários do Espiritismo para lhe retardar o desenvolvimento, causando intrigas e dificuldades das mais variadas. De uma forma ou de outra, a previsão de Kardec realmente tem se realizado, o que pede de nós, novamente, cuidado redobrado. Nosso objetivo é recordar que a política, antes de mais nada, é a responsável pela promoção do bem comum, dos cuidados com a polis, como indica a origem da palavra. Também nesse campo de trabalho, a sabedoria divina encaminha os seus emissários. As obras espíritas estão repletas de exemplos nesse sentido. São verdadeiros missionários que devem fazer da prática política uma referência de dignidade, humanidade e altruísmo, como também ocorre nas artes, nas ciências, na religião, muitos cumprindo o próprio programa de trabalho no silêncio da seriedade, longe dos holofotes. Agora, é fato que nem sempre as coisas acontecem conforme planejado. Não são poucos os exemplos de desvios do caminho, de fracassos. Almas que reencarnam para o sacerdócio político com o propósito de desenvolver a honestidade e que tombam monumentalmente diante das próprias consciências e acabam servindo como um exemplo necessário. Por melhores que sejam as intenções, seguimos como criaturas humanas, profundamente falíveis. Daqui então o nosso convite diante desses dias de ebulição: discernimento, lucidez, fidelidade à nossa própria consciência e esforço para a evangelização de todos os corações, a começar do nosso próprio. Ser um cidadão do universo é estar ciente que, ante os embates políticos, o nosso partido é o do bom senso. Como tem sido esses dias para você? O que você tem aprendido? Qual dica você poderia nos dar para seguir em frente em equilíbrio? Manda pra gente aqui nos comentários. Próxima quarta, ao meio-dia, tem vídeo novo aqui no canal da FEB TV no YouTube. Lembra de se inscrever e de ativar as notificações. Até lá! Por favor, é para mandar comentário assim amoroso, tá? É uma reflexão amorosa, assim, do discernimento, do bom senso, sem briga, né? Tem casos aí, não precisa. Aqui nesses comentários, não é para isso.
5: 4 horas e 20 minutos.
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0: 4:29.
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2: 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Você acompanha agora a primeira parte da entrevista feita com o artista espírita Júnior Vidal, ocorrida em janeiro de 2026, durante o 9º Congresso Espírita de Uberlândia.
3: Fala pessoal, como é que vocês estão? Tudo bem? Seguimos com as conversas que estamos tendo aqui no YouTube da Web Rádio Fraternidade, no 9º Congresso de Uberlândia, hoje com o Júnior Vidal. Tudo bem, amigo?
4: Tudo certo.
3: Júnior, eu queria que a gente começasse falando um pouco. Você trouxe pra gente no 9º Céu uma apresentação artística. Eu queria que você começasse falando a respeito desse tema, principalmente da importância da arte na doutrina espírita.
4: Então, primeiro agradecer a oportunidade de estar aqui junto com vocês. A gente tem a Web Rádio Fraternidade como parceira de muito tempo, né? Então, desde que a gente lançou o Confim em 2010, a gente tem essa troca e as canções, os álbuns, os repertórios sempre tocam na rádio e sempre essa troca muito bacana. E tivemos o privilégio de fazer a abertura. E, ao mesmo tempo, é uma responsabilidade grande, né? A gente acompanha já há alguns anos pelo YouTube as transmissões dos céus anteriores. E a gente veio compartilhar de um último projeto, que é o Famílias do Evangelho. Esse projeto ele nasceu na pandemia e, tentando responder a sua pergunta, a arte espírita já me salvou nessa encarnação algumas vezes. E na pandemia não foi diferente. Como eu venho de uma família que se torna espírita por minha causa, com o meu nascimento, e a evangelização sempre com muita arte, então esse lugar foi muito, sempre muito familiar. A casa franciscana e as casas franciscanas das que eu conheço têm dois pilares muito fortes. Um é da evangelização, o outro é o da arte. Francisco é a referência de arte cristã no mundo e depois dele tudo se desdobra. É estranho para mim talvez falar sobre a importância porque isso vem desde muito cedo, muito familiar, como eu disse. E viver arte desde muito cedo e na mocidade com os movimentos de juventude, os encontros, onde eu tive o privilégio de ir primeiro para o teatro, mas a evangelização tinha muitas linguagens e depois teve uma guinada natural para a música de compositores da região, né, da onde a gente estava, que é o norte do estado do Rio, em Campos. Eu confesso para você que eu não tenho ideia de como seria sem para mim. Então, assim, esse ano a gente está fazendo, né, em janeiro, 26 anos. Ano passado a gente comemorou, né, ó, os 25. E para mim é alimento para a alma, assim. Então, poder transbordar. Acho que a importância, talvez se fosse usar uma palavra, é um lugar que te convoca e te leva a um estado interno de tentar buscar a melhor parte. Então, é difícil responder essa pergunta, parece simples, né? Uhum. Mas como é um lugar tão intrínseco, tão permeado de tanta gente bacana que veio antes de mim, de tantas referências, de desde muito cedo estar ouvindo na minha narração na Casa Espírita João Cabete, Cineira Pinto, Luiz Antônio Mileco, estar ouvindo e sabendo de referências de evangelização e arte, e depois outras referências, né? Então, para mim, talvez seja o ar que eu preciso respirar para essa encarnação a gente poder se enxergar, se entender melhor e poder caminhar talvez um pouco mais.
3: Você falou de uma parte pessoal nessa resposta, que você foi o ponto de virada na sua família para que todo mundo virasse espírita. Como é que foi essa história?
4: Então, essa história é um pouco interessante, assim, até inusitada. A minha bisavó era espírita, liga para minha mãe e minha mãe do Rio, família toda do Rio, lia o Evangelho segundo o Espírito com minha mãe com tipo 4, 5 anos e trocava, e todas as vezes que minha mãe até me avisa, e minha mãe fala muito de uma memória afetiva, e a família do meu pai é com espiritualidade envolvendo matriz africana, em casas de Umbanda. Então, o interessante, tentando resumir para não tomar muito tempo, é que minha mãe, quando descobre que estava grávida de mim, ela morava num sobrado, e o sobrado estava de fundos para uma escola. E ela via aquelas crianças e dava a ela a sensação de que, nossa, algo diferente, enfim. E ela, depois que eu nasci, ela resolveu, colocou na cabeça dela que ia pedir um salão de festas para fazer a festa de um ano. Porque tinha criança, tinha refeitório, então potencialmente tivesse algo parecido com um salão que pudesse ser adaptado para um salão de festa. Mas só que era uma casa espírita. Era o Grupo Espírita Francisco de Assis, lá em Campos. Campos do Oitacazes, norte do estado do Rio. E ela chegou até aquela instituição, descobriu que era uma casa e mesmo assim fez o pedido. E o dirigente na época achou bem estranho, vamos dizer de passagem, né? Não é algo comum que acontece toda hora. Isso era, né, 80. Eu sou de 79. E ele levou a diretoria, para surpresa dele, eles aceitaram, só disseram que não podia ter bebida alcoólica, cigarro. Então assim, o meu primeiro ano, minha festa de um ano de aniversário foi dentro da casa espírita. Daí para você ver como é que o espírito é comprometido, né? Então, dali ela se aproximou, tentou agradecer, eles não receberam nada. E ela encontra uma professora de serviço social e fala assim: olha, eles estão precisando de alguém para dar um suporte no clube de mães, no trabalho socioassistencial. Começa assim. Aí a minha família vai, meu pai, professor, começa e pesquisador, e começa a estudar, e eles vão, e a gente vai junto, e eu cresço nesse lugar onde, por conta disso, a minha família se torna espírita.
3: Queria que você falasse um pouco de como é que foi criada essa apresentação que você trouxe na abertura do céu, como é que foi o processo criativo.
4: Então, vamos lá. Tem dois pontos que são muito importantes, assim. Quando, antes de vir a pandemia, o Instituto Arte e Vida de Franca, que tem um trabalho fantástico com a arte espírita, que tem o FECEF, enfim, tem um lastro, né? Um lugar de serviços prestados para o movimento espírita brasileiro, amigos me convidaram para um projeto que era um projeto para falar das mulheres do Evangelho, onde eles estavam entrando em contato com compositores e com grupos de dança no Brasil, para que houvesse músicas inéditas e por consequência, se construíssem coreografias inéditas. E daí nasceu uma música chamada Ofício de Amar. E não nasceu só essa, nasceu uma música chamada Serenar, que é a abertura desse álbum, que fala de forma metafórica sobre o lugar do deserto de Paulo de Tarso e todo o desdobramento, né, para esse lugar da primeira roda do cristianismo primitivo. E esse foi um start muito interessante, porque outras músicas começaram a surgir e a princípio eu desconfiei que fosse algo envolvendo as mulheres do Evangelho. Mas logo depois eu vi que era algo além disso. Eu comecei a perceber núcleos familiares. Então, a própria história de Joana já tinha me marcado muito numa vivência na época de mocidade, na década de 90, onde a gente estava num espaço E a gente fez uma encenação num espaço aberto, onde tinha floresta, e enfim, que contou a história. A gente sai do espaço e vai andando pelas ruas. E aquilo me marcou muito, ficou aquela semente, e que propiciou que Ofício de Amar fosse algo que viesse pela composição, lógico, muito mais da espiritualidade que nossa. Mas, por exemplo, o primeiro capítulo, 7 minutos com Emmanuel, do Instituto C, quando ele fala de José da Galileia, né, pai de Jesus, aquilo me marcou muito e foi uma outra semente que ficou sendo gestada por muito tempo. Eu me tornei pai de menina, e a diferença entre os dois, eu tenho o Pedro que tem 19 e a Malu que tem 3 indo para 4. E esse lugar do Jairo diante da sua filha. Então foram muitas coisas que internamente foram se mexendo e eu guardando. Eu guardando essas canções, e enfim. Um amigo tinha ofertado uma música chamada Entrega, o Evaldo Júnior, que a gente acabou finalizando a composição juntos, que fala sobre um momento, né, da cruz. E é onde uma família nasce, uma família de João com Maria de Nazaré, e ali ela se vê compelida a dar a parcela dela e, de certa forma, continuidade ao ministério do filho. E aí logo em sequência nasce uma música irmã que se chama Redenção, que é contando já eles em Éfeso, esse lugar e esse propósito de lá ser um lugar emblemático iluminado, né, como a representação da misericórdia do Pai para o mundo inteiro. E quando vem a pandemia, um amigo chamado Luiz Henrique, que é produtor musical, compositor, inclusive produziu Denis Soares, Tim, Vanessa, Hércules Mota, produziu vários líderes musicais do Instituto C, e a gente já tinha tido uma troca muito bacana com o projeto Onde Mora o Coração, Nós Somos Pelim Pim Pim, que é um projeto que está fazendo 11 anos esse ano, que é da parte de músicas para evangelização infantil na Casa Espírita. E compartilhando daquele lugar da intimidade, da amizade que existe até hoje, ele me mostra uma música chamada Luz Divina. E aí, quando ele me mostra a música chamada Luz Divina nada mais é do que a poesia Prece dos Aflitos, que Abigail, primeiro lá no início de Paulo Estevão, no momento de morte do pai, né, de Jeziel e de Abigail, essa música, que as poesias, elas eram cantadas, né, porque às vezes a gente fica com a sensação de que isso está lá em Paulo Estevão. E depois passa-se todo aquele processo de Estevão, de Saulo e eles noivos, e no momento, né, da tragédia, né, de um casal de noivos e um cunhado, e aí vem uma outra história de família aí, do Evangelho, Jesus vem apadrinhá-los todos, e no leito de morte ela canta e declama de novo a prece dos aflitos, e quando ele mostra essa música que o Luiz deu o título de Luz Divina, eu falei, é isso. Foi o start. Aquilo foi um bálsamo. Se a gente fosse pensar em algo cênico, assim, é como se tivesse abrir um canhão de luz em cima, assim. E aí a gente foi juntando. Foi juntando, assim. E foram essas famílias, assim. Uma das composições que a gente fez com Maurício Keller, que acompanha o nosso trabalho, e é parceiro e amigo de longa data, que ele teve muito perto. Templo, a gente conta, faz a trajetória de Jesus menino, Jesus aos 12 anos, e depois esse lugar do início, né, dos 3 anos, né, de divulgação da Boa Nova. A gente estava falando aqui nos bastidores que eu vim sem o violão, e essa é uma música que eu gosto de cantar a capela.
3: Como que é?
4: Porque acho que tem uma das coisas que eu aprendi, que tem algumas melodias e letras que elas são tão únicas que, nesse caso, o muito menos é mais. Ela é assim. Senhor Deus, Pai dos que choram, dos tristes, dos oprimidos, fortaleza dos vencidos, consolo de toda dor. Embora a miséria amarga dos

0: esquecimento da sombra, da dor, o mal que nos últimos instantes sintamos a luz da vida renovada e redimida na paz ditosa e imortal. Senhor Deus. E naquele momento de pandemia, essa canção fez ainda mais sentido. Foi essa energia.
1: Caramba. Acho que a gente tem uma... Parabéns. Parabéns. E realmente a gente consegue sentir essa energia.
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1: Olá, meus amigos queridos, que a paz do Evangelho do nosso Mestre Jesus possa envolver todos os lares aqui representados num clima de concórdia, de paz e de união, a fim de que possamos nesse instante não apenas meditarmos na obra Paulo e Estevão, mas também que possamos nesse instante levar muita fraternidade e muita paz aos nossos lares. E hoje finalizaremos o prefácio do livro Paulo e Estevão, para que no próximo vídeo a gente já comece a estudar o capítulo primeiro dessa obra fantástica. E eu vou iniciar a leitura lendo a última frase da qual estudamos no vídeo passado, porque é uma frase que para mim tem uma beleza muito profunda, é uma das mais belas do próprio livro, dentro da minha opinião, e ela representa muito do que falaremos também hoje. Porque Emmanuel nos fala o seguinte no parágrafo 14º, e aliás é um parágrafo de uma única frase. Aliás, sem cooperação não poderia existir amor, e o amor é a força de Deus que equilibra o universo. E então agora o 15º e o 16º parágrafo na sequência. Desde já vejo os críticos consultando textos e combinando versículos para trazerem à tona erros do nosso tentame singelo. Aos bem-intencionados agradecemos, sinceramente, por conhecer a nossa expressão de criatura falível, declarando que este livro modesto foi grafado por um espírito para os que vivem em espírito. E ao pedantismo dogmático ou literário de todos os tempos, recorremos ao próprio Evangelho para repetir que se a letra mata, o Espírito vivifica. E aí, meus irmãos, a gente vê que Emmanuel traz um recado, não é? Primeiro, ele justifica o porquê, ele traz hipóteses, ele fala do objetivo da obra, ele traça um panorâmico de como que estão os templos religiosos, como andam os religiosos distanciados do verdadeiro sentido do cristianismo, e aqui ele vem finalizando dizendo o seguinte: olha, aos bem-intencionados, aqueles que querem ler com boa intenção, reconhecendo que eu também falho, reconhecendo as minhas dificuldades, eu agradeço, porque eu estou fazendo um esforço muito grande. E em verdade, Emmanuel, naquele seu esforço de trazer para todos nós o livro Paulo e Estevão, foi um esforço não de quem escreveu, mas de quem foi representante de espíritos maiores. Estudando a obra, a gente vai perceber isso, né? O próprio prefácio já nos fala também disso, que Emmanuel é um portador da mensagem da espiritualidade superior. E aqui ele vem ainda dar para a gente uma grande dica.
2: Meu amor é seu, seu amor é meu também, aprenderemos que...
1: Qual é o entendimento deles de uma passagem específica do Evangelho? Nós precisamos ter humildade de recorrer à ciência para tentar comprovar aquilo que a gente estuda. Precisamos ter humildade de tentar entender até a parte geográfica da Galileia distante, a parte histórica, os costumes sociais, porque aí a gente vai começar a ver o quanto

O Evangelho é rico e o quanto a gente consegue mergulhar. E o Paulo Estevão é esse convite para vivermos em espírito, para extrairmos o espírito da letra, conforme o próprio Paulo vem nos recomendar em uma das suas epístolas. E aí Emmanuel finaliza o prefácio nos falando o seguinte: oferecendo, pois, este humilde trabalho aos nossos irmãos na terra, formulamos votos para que o exemplo do grande convertido se faça mais claro em nossos corações, a fim de que cada discípulo possa entender quanto lhe compete trabalhar e sofrer por amor a Jesus. E é muito bonito esse final, porque Emmanuel fala, olha, que o exemplo de Paulo, ele não fala, por exemplo, de Paulo ficar nas nossas mentes, que o exemplo do convertido de Damasco fique em nossos corações, para que a gente possa perceber o quanto nos compete trabalhar e sofrer por amor a Jesus. E eu não estou aqui dizendo que a gente tem que gostar de sofrer, que a terra é um mar de sofrimento, mas quando a gente trabalha diante da dor, quando a gente trabalha diante da dificuldade, esse sofrimento ele é minimizado. Sem esquecer ainda uma outra grande mensagem que desde o prefácio a gente já começa a perceber que esta mensagem vai fazer parte de toda a obra, de toda a história do cristianismo, que é a da colaboração uns com os outros. O próprio Emmanuel, mais adiante, ele vem nos afirmar no livro Paulo Estevão que onde há trabalho, há riqueza, mas aonde há cooperação, existe paz. Vejam que lindo isso. Aonde há trabalho, há riqueza, mas aonde há cooperação, existe paz. E o que a gente busca para as nossas vidas, meus irmãos, não é a riqueza, conforme a terra enxerga, mas a paz espiritual que, por conseguinte, vai trazer para os nossos corações alegria, felicidade, que é o que a gente tanto procura, o que a gente tanto busca, muitas vezes, aonde não vamos encontrar. Por isso que o Cristo vem nos falar que aonde está o nosso tesouro, ali também estará os nossos corações. E não há tesouro maior do que a amizade. E eu gostaria de finalizar o prefácio, finalizar esse vídeo, narrando uma história que demonstra a amizade sincera, que demonstra, acima de tudo, que na simplicidade a gente consegue ser feliz. O meu avô, ao lado da minha avó, meu avô José Agostinho e minha avó Maria Antonieta, conviveram muito tempo ao lado de Chico Xavier. E em uma das oportunidades que tiveram de visitar Chico e Uberaba, e vovó narra que eles iam de Fusquinha, não é? E ali de Sete Lagoas a Uberaba era uma grande distância, a estrada não era tão boa, de Fusca. E então passaram um final de semana em Uberaba ao lado de Chico. E no domingo, ainda na casa de Chico Xavier, no momento em que perceberam que deveriam ir embora já no final do dia, para que meu avô não atrasasse no trabalho do dia seguinte, eles viajavam ali de madrugada, eles perceberam que a sala da casa de Chico estava repleta de pessoas, de amigos, e que, portanto, eles teriam dificuldade em despedir de Chico Xavier, porque se assim fosse fazer, certamente tomaria muito tempo. E então meu avô falou, Antonieta, vamos embora, depois a gente escreve uma carta para Chico, agradecendo a ele pela hospitalidade, pelos conselhos, né? Pelo carinho, pelo acolhimento que teve conosco nesse final de semana. E minha avó concordou, eles estavam saindo para ir embora, já entrando no Fusca. E lembrando, pessoal, que eu só soube dessa história porque há uns 2 anos eu perguntei à minha avó qual foi o momento mais emocionante que ela e vovô viveram ao lado de Chico Xavier. Então ela narra essa história. Eles entrando no Fusquinha para ir embora para Sete Lagoas, vê uma mulher de dentro da casa de Chico, que estava cheia de gente, e grita com eles o seguinte: ô, casal de Sete Lagoas, espera aí, não vai embora não. O Chico quer falar com vocês. E aí vovô e vovó voltaram até sem graças, né? Porque afinal de contas haviam ficado ali o final de semana, foram embora sem agradecer. E imagina o Chico conversando com aquele monte de gente e ele para a conversa e manda chamar alguém. Certamente um silêncio absoluto quando meus avós chegaram na sala e o Chico se levanta e vem andando devagarinho em direção aos meus avós. E então, em silêncio, ele olha profundamente no olho da vovó, olha profundamente no olho do meu avô, pega a mão dos dois e coloca uma mão em cima da outra, e ali ele dá um beijo nas mãos dos meus avós, olha novamente no olho dos dois e fala: agora vocês podem ir em paz. Esse beijo, olha novamente no olho dos dois e fala: agora vocês podem ir em paz.

0: verdadeiramente, de sofisticado, é a simplicidade. A simplicidade é bela, a simplicidade é linda. E ali Chico dava o testemunho da simplicidade na amizade, no companheirismo, mostrando que a gente precisa uns dos outros e que um aperto de mão, um beijo, um olhar amigo, muitas vezes pode trazer essa paz para os nossos corações. Que possamos, a partir de agora, desfrutar ainda mais dessa obra que começaremos integralmente a estudá-la. Muita paz a todos, que Chico Xavier continue nos inspirando para conhecermos Jesus a cada dia mais. Um grande abraço.
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2: Olá, Ave Maria. Essa foi a saudação feita pelo anjo Gabriel à jovem Miriam, Senhora da Luz, uma jovem de Israel que recebe a visita desse anjo, desse enviado do Senhor, dizendo a ela: Tu és cheia de graça e o Senhor é contigo. Essa saudação, ela marca a trajetória de uma mulher que é o símbolo da força, o símbolo da candura, o símbolo da dedicação, o símbolo do serviço ao Senhor. Essa mulher que respondeu ao anjo: Eis aqui a serva do Senhor. Essa mulher que foi visitar a sua prima, e essa sua prima, percebendo que ela carregava no ventre aquele que seria o Senhor, diz a ela: Bendito é o fruto que carregas em teu ventre. E Maria, quando ouve isso de Isabel, ela eleva um cântico a Deus, conhecido como Magnificar. Ela diz: A minha alma se engrandece no Senhor, exulta o meu espírito em Deus, meu Salvador. Pois o Senhor fez em mim maravilhas, por isso santo é o seu nome. Ela, reconhecendo a sua missão terrena, a missão não somente de mãe, mas a missão da mãe daquele que seria o seu próprio mestre, a mãe daquele que é o nosso próprio mestre, numa total entrega de vida para servir a humanidade. Essa que nós hoje chamamos de Mãe Santíssima, Mãe da Humanidade. Por que eu trago a figura de Maria? Porque hoje é comemorado o Dia Internacional da Mulher. A mulher que, para mim, é simbolizada na força de Maria, é simbolizada na dedicação de Maria, é simbolizada no carinho que Maria demonstrava a todas as pessoas. Só uma mulher pode reunir todas essas qualidades divinas e seguir o curso das suas vidas, sempre cuidando das vidas de outros, das vidas alheias, cuidando de vidas que dela dependem. A força da mulher, ela é algo que nos faz falta se não a tivermos. Essa força da mulher na figura de Eva, uma figura simbólica lá do Velho Testamento, mas cuja palavra significa ser vivente, mostrando-nos que a mulher naquela história, naquela parábola de Adão, representava o ser vivente. Adão vem da palavra Adamá, que significa da terra, do humus. Mas Evahá vem da ideia de ser vivente, como a nos dizer que a mulher seria o passo evolutivo daquela raça adâmica, o ser vivente, o ser da consciência. E eu creio que não há símbolo maior para homenagear as mulheres nesse Dia Internacional da Mulher do que a figura de Maria, essa mãe dos desvalidos, essa protetora dos aflitos, que muito bem cantou Padre Zezinho, dizendo que em cada mulher que a terra criou, um traço de Deus Maria deixou, um sonho de mãe Maria plantou para o mundo encontrar a paz.

0: Então nós temos na mulher não o símbolo da delicadeza somente, mas o símbolo da força, o símbolo da resistência, o símbolo da dedicação. Aceitem nossos parabéns, aceitem nosso reconhecimento, porque sem vocês, mulheres, nós não teríamos um mundo como temos hoje. Nós não teríamos os rumos dados para a humanidade como temos hoje. Muito obrigado a Deus por esse momento em que podemos homenagear vocês, a expressão do amor de Deus aqui na Terra.
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4: 5 horas e 5 minutos.
5: Pediu antes de nascer. Adelino Silveira, no livro Chico, de Francisco, relata um episódio ocorrido com certa senhora que procurou o médium mineiro com uma criança no braço e que lhe fez a seguinte pergunta: Chico, meu filho nasceu surdo, mudo, cego e sem dois braços. Agora está com uma doença nas pernas e os médicos querem amputar as duas para salvar a vida dele. Há uma resposta para mim no Espiritismo? Com a intervenção de Emmanuel, guia espiritual de Chico Xavier, a resposta foi dada. Chico, explique à nossa irmã que este nosso irmão que está em seus braços suicidou-se nas 10 últimas encarnações e pediu, antes de nascer, que lhe fossem retiradas todas as possibilidades de se matar novamente. Mas agora que está aproximadamente com 5 anos, procura um rio, um precipício para se atirar. Avise nossa irmã que os médicos amigos estão com a razão. As duas pernas dele vão ser amputadas em seu benefício, para que ele fique mais algum tempo na terra, a fim de que diminua a ideia do suicídio. Esse fato se enquadra na resposta dada pelos espíritos superiores a Allan Kardec, ou seja, a de que o próprio espírito escolhe o gênero de provas por que há de passar antes de começar nova existência corporal, consistindo nisso o seu livre-arbítrio.
6: Vigiai e orai, para não entrardes em tentação. Jesus.
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4: 5 horas e 7 minutos.
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3: 5 horas e 12 minutos.
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8: Olá, meus amigos. Vamos hoje para mais uma aula, né, do nosso curso sobre a questão espiritual dos animais. Hoje nós vamos tratar de um assunto que também é polêmico, olha, por isso é que eu pus no título do livro essa palavra questão, né, que eu já disse para vocês que significa matéria e discussão. porque grande parte dos assuntos que nós estamos tratando ainda estão sob discussão, não é mesmo? O tema hoje também está sob discussão, animais e mediunidade. Será que os animais têm mediunidade? Né? Tanta gente anda perguntando isso. Então, esse assunto é tão sugestivo, é tão motivador, que Kardec já pôs no Livro dos Médiuns, né, capítulo 22, esse título da mediunidade nos animais. Vocês imaginem, meados do século XIX, Kardec escrever um livro e pôr num dos capítulos esse tema relativo à eventual mediunidade dos animais, né? É isso que nós vamos tratar hoje. Olha, esse assunto da mediunidade dos animais, ele foi previamente discutido na Sociedade Parisiense de Estudos Espíritas. Se vocês se lembram, essa Sociedade Parisiense de Estudos Espíritas, ela discutia temas que estavam sob questão, temas controvertidos, informações que ainda não eram conhecidas, né? E depois, esse material de discussão da Sociedade Parisiense de Estudos Espíritas, ele era relatado sob a forma de texto na Revista Espírita de Kardec, né? Que tem aqueles 12 volumes. É um material fantástico de apoio aos estudos da doutrina espírita. Então, esse assunto da mediunidade dos animais, ele foi previamente discutido na Sociedade Parisiense de Estudos Espíritas, e esse material consta da Revista Espírita de Kardec, de agosto de 1861, ano 4, número 8. Né? Ele trata basicamente de uma comunicação do Espírito Erasto. Eu já falei para vocês a respeito disso na aula anterior, quando eu tratei de assistência espiritual a animais. E esse material foi levado para o Livro dos Médiuns, no capítulo 22, que se chama Da Mediunidade nos Animais, né? E nós vamos ver particularmente o item 236. Lá nesse texto de Erasto está escrito assim: há evidências de que os espíritos podem se tornar visíveis e tangíveis para os animais, e que estes compreendem certos pensamentos do homem. Então eu pergunto para vocês, isso é mediunidade? O fato dos animais verem espíritos que são até tangíveis para os animais, o fato dos animais terem essa capacidade, isso é mediunidade? Continuando, ainda o que Erasto diz, e que está no item 236 do Livro dos Médiuns: muito frequentemente se vê em cavalos que se recusam a avançar ou recuar, ou que se empinam diante de um obstáculo imaginário. Pois bem, estáis certos de que o obstáculo imaginário é quase sempre um espírito ou um grupo de espíritos que se comprazem em detê-los. Ora, eu sou nascida e criada no interior do estado de São Paulo, numa cidade muito pequena. A minha mãe foi professora de fazenda durante muitos anos, meu avô tinha chácara, então eu convivi muito com esse imaginário popular, né? Ah, o cavalo não atravessa em determinado lugar, chega ali, ele empina, ele recua, então o que será que tem ali? Ora, pode ser que tenha só uma cobra lá na moita, né? Ou pode ser que tenha algum outro animal que esteja assustando, mas o próprio Erasto está dizendo que pode sim. Estais certos de que o obstáculo imaginário é quase sempre um espírito ou um grupo de espíritos que estão se comprazendo em detê-los, né? Estão se divertindo à custa do que os animais ficam assustados. Essa capacidade dos animais, então, de perceber espíritos, de ver espíritos, continuam perguntando, isso é mediunidade? Não é? O que mais que a gente pode levantar na comunicação de Erasto? Olha o que Erasto diz: lembrai-vos da mula de Balaão. Esse relato da mula de Balaão é um relato bíblico, não é? Que então Balaão, ele vinha montado num animal e de repente apareceu um anjo com uma espada e se mostrou primeiro ao animal e depois ao próprio Balaão, né? Então é isso que ele está se referindo. Olha o que diz o texto: lembrai-vos da mula de Balaão, quem vendo um anjo pela frente e temendo sua espada flamejante, não queria avançar. É que antes de se manifestar visivelmente a Balaão, o anjo quis tornar-se visível apenas para o animal. Então, esse relato bíblico do Velho Testamento está dizendo, sim, que os animais são capazes de ver espíritos, né? Não só ele viu o anjo, como viu a sua espada flamejante, segundo o relato de Erasto, né? A gente continua perguntando se isso é mediunidade. Bom, vamos ao conceito de médium, que é fundamental, né? Porque se eu estou perguntando se os animais podem ser médiums, então, o que, que é médium? Vamos ao livro do livro dos médiums, item 159. Lá está escrito assim: todo aquele que sente a influência dos espíritos em qualquer grau de intensidade é médium. Ora, então o que eu estou perguntando para vocês, se a mula de Balaão viu espíritos, se os cavalos veem espíritos, recuam, não é? Se eles sentem a presença de espíritos e tudo, que podem ser até tangíveis a eles, então os animais são médiums. Olha o que está escrito aí. Todo aquele que sente a influência dos espíritos em qualquer grau de intensidade é médium. Agora, Herculano Pires, que é um escritor espírita, filósofo, né, que eu sou muito, gosto muito da obra dele, na tradução que ele faz do livro dos médiuns, ele foi muito esperto. Sabe como ele fez a tradução? Aqui onde está escrito todo aquele, ele colocou assim: toda pessoa que sente a influência dos espíritos em qualquer grau, para driblar, para sair pela tangente a respeito desse conceito, né? Se os animais poderiam ou não ser médiuns. Então, quando ele fala toda pessoa, entenda-se toda pessoa humana, a gente sai desse conceito de todo aquele, porque do jeito que está em outras traduções, todo sente a influência dos espíritos em qualquer grau de intensidade é médium. Então, o que nós vimos lá que Erasto está falando, né, que a mula de Balaão viu o anjo, que os cavalos veem espíritos, que os animais sentem a presença de espíritos, então seriam médiums. Mas vamos com calma, essa resposta não está pronta, não. Vamos ver o que nós temos por aí. Vamos analisar os dois tipos de manifestações mediúnicas que está no livro dos médiuns. Os dois tipos que estão no livro dos médiuns. Segunda parte, capítulo 2 e 3. Primeiro, manifestações de efeitos inteligentes ou intelectuais. Está no capítulo 3. Segundo, manifestações de efeitos físicos. Está no capítulo 2. Se bem que no item 187 do livro dos médiuns, olha que interessante essa advertência. Analisando os diversos fenômenos produzidos sob influência mediúnica, vê-se que há em todos um efeito físico, e que aos efeitos físicos se junta quase sempre um efeito inteligente, sendo às vezes difícil estabelecer-se o limite entre o que seja manifestação de efeito inteligente e o que seja manifestação de efeito físico, né? Mas, de modo geral, para efeito didático, o próprio codificador considerou esses dois tipos, manifestações de efeitos inteligentes e manifestações de efeitos físicos. Por exemplo, na história da psicografia, que agora ela é considerada de efeito inteligente, lá nos primórdios, quando os médiuns começaram a usar aquela cestinha, né, era uma manifestação de efeito físico, que depois, progredindo no seu processo evolutivo, acabou sendo de efeito inteligente. Então, lá nos primórdios da história da psicografia, apesar de ser um efeito inteligente, o texto tinha um significado inteligente, era através de um mecanismo físico, né, que se fazia. Então, vamos ver esses dois tipos. Mas eu ainda tenho mais uma coisa que eu quero mostrar para vocês. Eu inventei de pôr mais um item aqui, olha. Além de manifestação de efeitos inteligentes, manifestação de efeitos físicos, analisando em cada tipo se os animais podem atuar como médiuns, eu coloquei esse outro item, olha, mediunidade ou animismo. Porque Kardec, em Obras Póstumas, capítulo 7, no livro dos médiuns, no item 175 e 89, ele considera que algumas manifestações são passíveis de se perguntar se são mesmo mediunidade ou é uma manifestação anímica. Nós vamos ver também esse item, viu? Então vamos lá. Manifestações inteligentes ou intelectuais. Livro dos Médiuns, segunda parte, capítulo 3. Então o médium funciona como intermediário. É o caso da psicografia e da psicofonia. Nos domínios da mediunidade, de André Luiz, no capítulo 6, existe uma descrição pormenorizada sobre um caso de psicofonia consciente. E no capítulo 8, de psicofonia inconsciente ou sonambúlica. Eu estou mostrando isso para vocês como curiosidade, porque são dois casos em que existe uma descrição pormenorizada da psicofonia consciente e inconsciente, né? Que eu trato com mais detalhes no livro O Cérebro Triuno, a Serviço do Espírito, que eu escrevi em parceria com os meus amigos Décio Iandoli e Sérgio Lopes, viu? Para quem quiser ver isso. Então, eu trago também a informação que está em Diversidade dos Carismas, volume 1, capítulo 12, de Emílio Miranda. Eu também sou admiradora da obra de Emílio Miranda. Ele diz assim, olha, fenômeno mediúnico de fato, na plenitude de sua conotação semântica, ou seja, do significado real do que diz a palavra, é o de efeito intelectual, no qual o sensitivo funciona realmente como canal de comunicação entre encarnados e desencarnados. Ou seja, é nesse fenômeno mediúnico de efeitos inteligentes ou intelectuais que o sensitivo funciona como intermediário, né? Bom, estudando esse caso, vamos ver como é que se processa o fenômeno. Então é assim, olha, segundo está escrito lá no Livro dos Médiuns, segunda parte, capítulo 3. O fluido do espírito comunicante, que é esse aqui, né? Então ele tem o fluido espiritual dele, se combina com o fluido do perispírito do médium, olha, combina, eu pus aqui fiz um desenho por minha conta, criando-se assim a atmosfera apropriada para que o pensamento do espírito ao espírito, o pensamento dele se reflete na mente, vai até a mente do médium, alcance a mente, o cérebro do médium. E depois, ou pela psicografia, pela mão do médium, ou pela psicofonia, pelo aparelho vocal do médium, então a mensagem se transmite, né? Então é assim que funciona a manifestação de efeito inteligente ou intelectual. Vou repetir. Então o espírito quer enviar alguma mensagem por psicografia ou psicofonia, então o fluido do perispírito desse espírito que quer se comunicar, ele se combina com o fluido do médium, do perispírito do médium, cria-se uma atmosfera, entre aspas, apropriada para que o pensamento do espírito se transmita da sua mente para a mente do médium, para o cérebro do médium, que depois vai através das vias neurais, ou para a mão do médium, para o braço do médium, fazer a psicografia, ou para o aparelho furador fazer a psicofonia, né? Então, é esse o caso. Vamos ver se os animais poderiam funcionar como médiums nesse caso. Olha o que tem por aí. Livro dos Médiuns 8.9. Os efeitos inteligentes são o que o espírito produz servindo-se dos elementos existentes no cérebro do médium. Com a irradiação do pensamento, é o que está no item 225. Ainda no 223.9, para uma comunicação inteligente, há necessidade de um intermediário inteligente, o espírito do médium. E na observação que o tradutor faz, eu peguei a tradução de Herculano Pires, do 8.9, ele escreve assim, no médium escrevente, mesmo que a escrita, aliás, desculpa, não é, vou falar de novo. No Livro dos Médiuns, no item 189, em observação está, no médium escrevente, mesmo que a escrita seja completamente mecânica, o cérebro tem sempre um papel ativo. Então, se a gente está percebendo que para que o médium funcione como intermediário, há necessidade de um cérebro ativo, né? De um intermediário inteligente, de um cérebro atuante, Vamos então continuar para ver se os animais podem servir de médios aí. Olha o que Erasto diz no livro dos Médios 236. Os semelhantes agem através dos semelhantes. Não havendo afinidade entre o fluido do homem e o fluido do animal, não há possibilidade deste atuar como médium. Livro dos Espíritos 66, eu fui lá ver esse negócio de fluido. Lá está escrito assim, fluido é o mesmo para todos os seres com modificações segundo a espécie. Né? Porque Erasto fala com muita determinação que o fluido do homem, não há afinidade entre o fluido do homem e o fluido do animal. Eu me perguntei, por que que não há, né? Então eu fui lá ver. A origem é a mesma, mas há modificações segundo a espécie. Depois Erasto continua. Os espíritos tiram do cérebro do médium os elementos necessários para dar ao pensamento deles a forma sensível e apreensível para nós. Que elementos encontraríamos no cérebro de um animal? Eu pus aqui o caso do Divaldo, que eu vou contar para vocês. Divaldo Pereira Franco, esse expositor espírita muito conhecido, numa das palestras ele conta o seguinte caso. Ele foi acompanhar o sepultamento de um amigo lá em Salvador, na Bahia, e quando ele ia saindo do cemitério, veio um espírito se encontrar com ele, imagina a cena, e se apresentou como sendo um médico lá de Salvador, que havia morrido. Ele teve atitude muito benemérita, tudo, e ele acabou ficando muito conhecido lá. Então ele falou para o Divaldo que ele vinha convidar o Divaldo para receber umas aulas, porque alguns espíritos gostariam de se comunicar com o Divaldo em palestras de cunho mais científico, e precisariam que tivesse na memória do Divaldo, no cérebro dele, algumas informações. Então ele combinou com o Divaldo de dar umas aulas para ele. Então combinaram que toda terça-feira à noite, às 10 horas, o Divaldo se recolheria nos seus aposentos e receberia uma aula. Então conta ele que a primeira aula foi de sistema nervoso autônomo, sistema nervoso simpático. O Divaldo falou que foi uma aula muito difícil. E assim foram várias aulas. Até que chegou um ponto que o Divaldo disse, olha, a próxima vez que ele vier aqui, eu vou abrir o jogo com ele, vou falar, olha, não estou entendendo nada, não estou lembrando de nada, isso aí não está adiantando nada. E assim ele fez. E o doutor, então, respondeu ao Divaldo, falou, Divaldo, não se preocupe, eu sei que você não está guardando nada, eu sei que você não está entendendo nada, mas você fique só atento, preste atenção, para que o que eu vou falar fique retido no seu conteúdo de memória, no seu cérebro, porque quando nós precisarmos dessa informação, ela já está lá, a gente vai buscá-la lá no seu arquivo da neuronal, né? Então, por isso que ele diz aqui que os elementos necessários, eles tiram do cérebro do médium. Não é que está só no cérebro, né? Mas como o indivíduo está encarnado, nesse livro que eu já citei para vocês, que eu escrevi junto com o Décio e o Sérgio, O Cérebro, o Tribuno, o Serviço do Espírito, a gente vê que o cérebro e a mente estão numa unidade só, né? O que está no cérebro está na mente e vice-versa. Então, como o indivíduo está encarnado, é através do cérebro que o indivíduo vai resgatar da sua mente as informações de que os espíritos precisam. E Erasto ainda continua, olha, alguns animais compreendem certos pensamentos do homem, mas não os podendo reproduzir, não podem servir-nos de intérprete. Olha, aqui a coisa vai começar a complicar. Sabe por quê? Por exemplo, esse livro aqui, olha, O Parente Mais Próximo. Esse indivíduo aqui, o Roger Fuchs, ele é um biólogo, né, americano, ele ensinou a chimpanzés a linguagem dos deficientes auditivos, que contempla mais de 155 sinais. Eles aprenderam todos os sinais e aprenderam a se comunicar com os seres humanos livremente. E ainda mais, ensinaram essa linguagem para outros chimpanzés que foram chegando ao recinto e até para bebês que foram nascendo ali, né? Então, o que acontece? Quando esse indivíduo passa alguma informação para ele, ele reproduz a informação, né? Então, quando a gente volta, eu vou voltar o slide para vocês verem, olha. Compreendem certos pensamentos do homem, mas não os podendo reproduzir. Esses chimpanzés são capazes de reproduzir o que eles entendem do pensamento do Roger Futz, né? Então a coisa começa a ficar um pouco complicada em relação aos animais, né? Também o Rupert Sheldrake, que é um biólogo inglês que trabalha também nos Estados Unidos, ele é autor da teoria dos campos mórficos, né? Ou morfogenéticos, ou morfogênicos, que seria uma matriz de organização da matéria. E ele fala também que esses campos, eles têm ressonância entre um com o outro. Então, uma informação acaba passando de um para o outro. E eu penso que essa teoria, ela embasa a teoria do inconsciente coletivo do Jung, né? Então, eu acho que ela existe, tanto para seres humanos quanto para animais. Talvez seja uma forma de comunicação, de informação de um indivíduo para outro, né? Mas ele ainda, além de falar isso, o Rupert Sheldrake, ele é autor também da tese sobre telepatia entre animais e seres humanos. Olha que beleza. Nesse livro dele, Os Cães Sabem Quando Seus Donos Estão Chegando e Estão Voltando para Casa, então ele fala que não é pelo olfato que os cães têm bem desenvolvido, não é pela sensação auditiva que os cães têm bem desenvolvida, mas é por telepatia. Então você veja bem, olha, se um animal é capaz de se comunicar telepaticamente com seres humanos, então essa coisa toda, mesmo da comunicação mediúnica, por que ela não poderia ser possível, né? Começam a entrar mais alguns argumentos aí que vão dando maior complexidade à nossa discussão, mas a gente não pode deixar de citar, né? Então, qual seria a nossa conclusão em relação a essa primeira questão, manifestações inteligentes ou intelectuais em que o médium funciona como intermediário? Então, eu fiz o seguinte comentário, olha, neste momento não reconhecemos nos animais considerados de modo geral, né, porque tem milhares de espécies, condições necessárias para uma atuação como médiums, como intermediários nas manifestações de efeitos inteligentes ou intelectuais. Talvez estudos futuros a respeito da possibilidade de comunicação telepática dos animais com seres humanos e de reprodução das informações eventualmente recebidas, particularmente em relação aos hominoides. Hominoides são os macacos sem cauda, mas que mais se aproximam da constituição dos seres humanos, né? Poderão nos trazer novos subsídios para entendimento da questão. Então, aqui até agora, a gente não tem elementos para dizer não, os animais podem sim funcionar como médiums nas manifestações inteligentes ou intelectuais. Então, a nossa resposta aqui é não. Até agora, nós não podemos dizer que sim, né? Vamos, então, ficar aguardando. Por enquanto, é não. Segunda opção, manifestações de efeitos físicos. Isso está no Livro dos Médiuns, segunda parte, capítulo 2. Aí o médium não é intermediário, ele funciona como colaborador, apenas como doador de fluidos, e às vezes nem sabe que está fazendo isso, né? Conforme eu vou mostrar para vocês mais para frente. Então o que acontece? Olha, vamos supor que haja um objeto que o espírito queira movimentar. Então, por exemplo, o caso das casas mal-assombradas, movimentação de objetos, e todo tipo de fenômeno físico, né, ele se faz assim. O pensamento e a vontade do espírito, através do qual emanam fluidos perispirituais dele, que se combinam com fluidos perispirituais e magnéticos do médium, e então satura o objeto, que onde vai ser feita a ação, né? Então modificam as propriedades físicas dele e o pensamento do espírito então atua, modificando, movimentando esse objeto. É assim que a coisa funciona. Vamos ver se aqui os animais podem funcionar como médiums colaboradores, doadores de fluidos, né? Então vamos lá, olha, o que tem aqui a respeito? No Livro dos Médiuns 58, o espírito precisa da matéria para agir sobre a matéria. Olha, pessoal, quando eu li isso no Livro dos Médiuns, eu fiquei muito pensativo. Eu falei, o espírito precisa da matéria para agir sobre a matéria? Que matéria que ele precisa para agir sobre a matéria, meu Deus? Né? E na 98, olha, fluido vital, apanágio exclusivo do encarnado. Eu falei, ah, então é isso. Aí somei esta com esta e cheguei à conclusão, olha, o espírito desencarnado que quer atuar na matéria, ele precisa do fluido vital do encarnado para, combinado com o fluido dele, saturar o objeto e realizar o que ele quer fazer, né? Então, é a minha leitura sobre isso. Livro dos Médiuns 77. Quando um objeto é movido, erguido ou atirado no ar, o espírito não o pegou, não o ergueu e nem o atirou. Ele o saturou, olha, saturou com o seu fluido combinado com o fluido do médium. Olha que coisa mais interessante, né? Então, toda vez que acontece um fenômeno de efeito físico, né? Ele acontece pela combinação do fluido do espírito combinado com o fluido do médium. E essa combinação satura os objetos que são sobre os quais vão atuar a vontade e o pensamento do espírito, né? Então, o indivíduo, o ser humano, atua nisso. Será que os animais poderiam atuar nisso? Vamos continuar com essa pergunta. Mas vamos ver um caso interessante aqui no livro dos Médiuns, no item 95. É o relato de uma casa mal assombrada, lá em Paris, na rua Desnoyers. Pormenores disso aqui, mas pormenores assim, detalhados, estão descritos na Revista Espírita de Kardec, de agosto de 1860. Então, o caso é o seguinte, olha, está havendo lá no quarteirão uma bagunça numa casa, voa objeto para todo lado e tudo, então Kardec evoca o espírito. E ele conversa com o espírito e ele pergunta, quem te serviu de instrumento? Porque Kardec já sabia que para ver esse fenômeno de efeito físico, né, tinha que haver um doador encarnado. Então, aí o espírito responde, uma criada. E Kardec diz, ela te auxiliava sem saber? Oh, sim, o espírito responde, oh, sim, pobre moça, era mais assustada. Então, uma criada da redondeza podia ser até de outra casa, né? Ou da mesma casa ou de outra casa, doava fluido sem saber. O espírito se aproveitava do fluido dela, combinava o fluido dela com o dele e fazia a bagunça lá que ele queria, né? Então, esse caso é realmente muito interessante, né? E os pormenores estão na Revista Espírita de Kardec, de 1860, do mês de agosto. Bom, então vamos ver mais algumas coisas aqui, no caso das manifestações de efeitos físicos. Eu me lembrei que espíritos buscam em elementos da natureza substâncias que se valem para o auxílio de encarnados e desencarnados, não é? André Luiz, inclusive, refere que são levados à beira do mar, fonte imensa de fluido vital, espíritos, né, na realidade seriam perispíritos, de enfermos encarnados em desdobramento durante o sono, para que sejam reenergizados. Olha, esse caso, eu reli esse livro recentemente, ele está relatado no livro Entre a Terra e o Céu, de André Luiz, no capítulo 5. Clarencio, que é o mentor, ele diz bem assim, o oceano é miraculoso reservatório de forças, de reservatório de fluido vital. Então, eu pergunto, o que que tem no oceano para servir de reservatório de forças de fluido vital? Tem seres vivos lá dentro, né? Pois olha, os espíritos benfeitores, eles levam perispíritos de enfermos encarnados em desdobramento durante o sono para que sejam reenergizados. E depois o Clarencio fala que a mesma coisa acontece nas matas, nas florestas, que também são reservatórios de fluido vital. Por isso que a gente, os terapeutas sempre aconselham a gente a passear na natureza, embaixo de árvores e na mata, né? Porque toda a natureza é reservatório de fluido vital, porque tem muitos seres vivos, né? Então, o que eu tô percebendo é o seguinte, olha, então, os animais como seres vivos, eles são fonte de fluido vital. Então, por que que os animais não podem participar como doadores de fluidos, né? Na atuação de fenômenos de efeitos físicos. Então, eu não encontrei em lugar nenhum descrição disso, de que animais doando fluidos, alguns espíritos possam se aproveitar disso e provocar fenômenos de efeitos físicos. Mas já que o próprio Clarencio está dizendo que é possível usar fluidos dos animais para beneficiar seres humanos, né, isso é um efeito físico, por que também não seria possível na manifestação de um fenômeno? Então, eu deixo isso em aberto, né? E coloco assim, é uma possibilidade. Eu não posso nem afirmar que sim, mas também não posso afirmar que não. Eu deixo em aberto, eu acho que é uma possibilidade, né? Vamos para frente. Bom, então, terceiro item que eu coloquei, mediunidade ou animismo. Vamos em obras póstumas, capítulo 7, e o título é A Segunda Vista, ou Vista Psíquica, né? Livro dos Médiuns 8-9, também é outra fonte. Além de falar de todos esses efeitos aqui, então ele fala nos médiuns que são sensíveis, impressionáveis, ele fala dos que têm vidência, audiência, não é? Ele fala aqui em Obras Póstumas. E também no Livro dos Médiuns, em 8-9, ele fala dos médiuns curadores. Médiuns curadores são aqueles que têm o poder de curar ou de aliviar os males pela imposição das mãos ou pela prece. Então, na observação, ele diz assim, olha, Kardec, essa faculdade curativa não é essencialmente mediúnica, pois todos os verdadeiros crentes a possuem, quer sejam médiuns ou não. Frequentemente não é mais do que a exaltação de potência magnética, fortalecida em caso de necessidade pelo concurso dos espíritos bons. Então, na realidade, um médium que seja curador, quase sempre, quando ele está intencionado de fazer o bem para outra criatura, seja ser humano, seja animal, os espíritos vêm assessorá-lo. Porque os espíritos sempre nos dizem que toda santa vez, eles não falam santa vez, né? Eu estou pondo por minha conta. Toda vez que alguém tiver alguma atitude meritória em relação a outrem, eles estarão de apostos ajudando. Então, se eles estão ajudando, fica um passe, né? Que é o próprio fluido do magnetizador, ao qual se acopla o fluido espiritual do espírito que está ajudando. Mas às vezes não, às vezes é o próprio fluido do indivíduo. É um caso de magnetização com o bom fluido, né? Então é o médium curador. Então, se ele está fazendo isso por conta dele mesmo, é animismo. Se ele está fazendo isso com o auxílio do plano espiritual, então é uma atividade mediúnica, né? Então nem sempre é mediunidade, pode ser às vezes animismo, é o que Kardec está discutindo, né? Bom, então em Obras Póstumas, olha o que ele diz no capítulo 7. Médiuns videntes, audientes, sonambúlicos e sensitivos ou impressionáveis, e os curadores, né, que eu já falei para vocês, ele faz esse seguinte comentário em Obras Póstumas, Kardec. Seria porventura demasiado considerar essas pessoas, ele se refere aos videntes particularmente, como médiuns, porquanto a mediunidade se caracteriza unicamente pela intervenção dos espíritos, não se podendo ter como ato mediúnico o que alguém faz por si mesmo. E ele fala assim, olha, quem vê, vê por si mesmo, quem ouve, ouve por si mesmo, né? Quem é impressionável, quem é sensitivo de perceber a presença do Espírito, faz por si mesmo. Nesse caso, esse fenômeno não seria mediúnico, mas seria essencialmente anímico, né? Em relação a médium sonambúlico, deixa eu ver se é aqui que eu estou falando. Ah, ele continua ainda, olha. Aquele que possui a vista espiritual vê pelo seu próprio espírito, não sendo de necessidade o concurso de um espírito estranho. O indivíduo vê, ouve, sente o que está na esfera da radiação do seu perispírito, né? Então, olha, nós não vimos lá para trás que os animais veem, ouvem, percebem a influência dos espíritos, né? Livro dos Médiuns, item 236, aquele texto de Erasto que fala da mula de Balaão. Então, nesse caso, os animais estariam em atitude de animismo e não propriamente de fenômeno mediúnico, né? É o seguinte caso. Bom, vamos ver esse caso aqui da cura do endemoniado Gerazeno. Está descrito em Lucas, capítulo 8, versículos 26 a 34. Então, vocês se lembram, é o caso daquele indivíduo que está obsediado. Jesus chega para ele e pergunta quem é, quem, para o espírito se identificar. Ele fala, somos legião, imagina. Era uma legião de espíritos, né? Então, Jesus manda que eles se retirem do indivíduo. Então, rogaram os demônios, coitados, né, os espíritos necessitados, obsessores, a Jesus, que lhes permitisse entrar nos porcos que por ali passavam. E Jesus o permitiu. Tendo os demônios saído do homem, entraram nos porcos, e a manada precipitou-se desfiladeiro abaixo para dentro do lago e se afogou. Ora, vamos ver com muito cuidado essa passagem aqui. Primeiro, que o espírito não entra e sai do corpo de ninguém que quer obsediar, né? É um fenômeno de mente a mente, é uma expressão metafórica, alegórica, né? Simbólica. Então, muito mais em saindo do homem entrar nos porcos também. Nem saíram do homem, nem entraram nos porcos. Né? Quer dizer, estavam influenciando o indivíduo e agora iam influenciar os porcos. Na minha leitura, eu estou entendendo o seguinte, olha, em se libertando, tendo obedecido a Jesus e livrando o obsediado da sua influência, os porcos que por ali passavam, aquela vara de porcos, sentiu os espíritos muito necessitados, né? E acabaram ficando muito assustados e se desgovernaram de espinhadeiro abaixo e se afogaram. Eu não acho que Jesus teria permitido que tivesse acontecido uma coisa dessa, né? Mas, enfim, se aconteceu, é porque os porcos sentiram a presença e a qualidade vibratória desses espíritos, né? Não é que Jesus permitiu que saísse do homem e entrasse nos porcos, imagina. Jesus, que nasceu num estábulo cercado de animais, não ia fazer esse ato de falta de compaixão para com os animais, né? Então, a gente precisa entender que os porcos sentiram a influência dos espíritos. Então, nesse caso, se eles sentiram a presença dos espíritos, e se no livro dos médiuns está escrito que todo aquele que sente em qualquer grau a influência dos espíritos é médium, eles poderiam ser médium. Mas se a gente for observar o que está escrito em Obras Póstumas, capítulo 7, que aquele que vê por si mesmo, aquele que sente, sente por si mesmo, aquele que ouve por si mesmo, esse fenômeno seria anímico e não mediúnico. Olha, fala a verdade, quanta coisa a gente tem que estudar para poder entender essas questões todas que são muito difíceis, né, em relação aos animais. Mas a gente vai vencendo passo cada elemento, né? Bom, então vamos concluir a nossa aula de hoje. Então, os animais podem atuar como médiuns? Essa questão, ela está associada ao conceito de médium, né? Porque lá no item 159 do Livro dos Médiuns, todo aquele que sente a influência dos espíritos em qualquer grau é médium. Se for por aí, os animais são médiuns, né? Não médium de como intermediário, mas, nesse último caso, sentindo a influência dos espíritos como os porcos sentiram, né? Como a mula de Balaão sentiu e assim por diante. Agora, na tradução de Herculano, toda pessoa, então ele já contornou a situação. Então, esse conceito, no meu entender, ele é muito amplo, ele é lato senso, né? Que abrange, nesses casos, a participação dos animais, que veem, ouvem e sentem a influência dos espíritos, né? Então, nós teríamos que ter uma conceituação mais estrito senso, relacionada à raiz etimológica do termo, porque médium quer dizer intermediário. Lembra do que Hermínio Miranda falou, né? Que na verdadeira conotação semântica, o verdadeiro médium é aquele que é o sensitivo é intermediário. Então, não seria o caso de doador de fluido e nem de fenômeno anímico, né? Então, vamos rever. A primeira possibilidade, manifestações de efeitos intelectuais ou inteligentes. Consideramos que não. Até agora, não podemos dizer que os animais possam participar como médiums. Na segunda possibilidade, que é manifestações de efeitos físicos. Lembra que os indivíduos são levados à beira do mar para serem reenergizados com o fluido que emana do oceano? Então, é uma possibilidade, né? E, em terceiro lugar, sim, atendendo esse conceito aqui, lato senso, né? Mas também, se considerar o que está escrito em Obras Póstumas, seria um fenômeno anímico e não mediúnico, né? Então, Por aí a gente vê que o assunto é complexo, que vamos continuar estudando, mas Kardec já se preocupou tanto com esse assunto, ele viu que era mesmo complexo, que ele colocou um capítulo no Livro dos Médiuns, capítulo 22, cujo título é Da Mediunidade nos Animais. Assunto que nós precisamos continuar a estudar, né? Então, pessoal, muito obrigada pela atenção de vocês. Até a nossa próxima aula.
3: Cinco horas e 53 minutos.
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3: 5 horas e 54 minutos.
9: Olá, amigos da Web Rádio Fraternidade. Eu sou Altino Majeste e gostaria de convidar você para tomar um café com Paulo. Um programa pequeno onde aprenderemos grandes lições do convertido de Damasco. Espero que você goste do programa que apresentaremos hoje. Olá, meus amigos, bem-vindos a mais um Café com Paulo. E hoje nós vamos falar de um tema que está muito atual. Chama-se estar só. Às vezes, é necessário estar só. Mas estar só não é o mesmo que sentir solidão. Muitas vezes nós podemos estar rodeado de pessoas, podemos estar no meio da multidão, e nos sentir completamente isolados, solitários. Estar só, do ponto de vista espiritual, é um encontro entre você e Deus. Estar só é desafiador. Porque estar só causa medo, porque mexe com as nossas bases, porque nós estaremos conosco mesmo. Nós vamos ter que olhar para os nossos olhos, para os nossos próprios olhos, para o nosso coração. E este é o grande desafio: ver-nos a nós mesmos, sem máscaras, sem culpas, sem julgamentos, sem falsos elogios. Estar só é esquecer os barulhos, os ruídos, os rumores do mundo, para ouvir a voz de Deus. Estar só é ativar os olhos de ver, os ouvidos de ouvir e o coração de amar. Sempre que necessário, sempre que estivermos diante de grandes problemas, lembremos o exemplo de Jesus. Ele estava sempre rodeado de pessoas, sofredores, felizes. Ele estava no meio de toda a gente. Mas, nos grandes momentos de Jesus, ele sempre esteve só. Ele sempre tinha um tempo para ele estar só. Um tempo que era dele e de Deus. Paulo de Tarso também, várias vezes, muitas vezes por circunstâncias, ele tinha que estar sozinho. Mas não é desse estar sozinho que nós estamos falando. É daquele estar sozinho de Paulo de Tarso, quando ele podia ter os seus êxtases espirituais, quando ele podia chorar aquele choro que ninguém podia ouvir. Estar sozinho, muitas vezes, é ir ao encontro do auxílio que vem do alto. Estar sozinho não significa abandono. Estar sozinho significa que a conversa e que o diálogo agora é entre você e Deus. Sempre que necessário, tire um tempo só para você, só para Deus, e viva intensamente este momento. E você vai perceber como é bom, como é importante estar só. Um grande abraço e até o nosso próximo Café com Paulo. Amigos da Web Rádio Fraternidade, espero que tenham gostado dessa edição do Café com Paulo. Eu sou Altino Majeste e se desejarem acessar este e outros episódios, entre em nosso canal no YouTube, Altino Majeste Café com Paulo. Esperamos você na próxima edição.

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Muito bom dia, querido internauta, querido ouvinte, sintonizados aqui na nossa emissora do bem. Que alegria poder estar aqui com você, começando mais um momento de prece, um momento de oração, nessa nossa conexão com Deus e cada um de nós tendo essa oportunidade bendita de estar junto ao alto, abrindo forças para a gente seguir nessa caminhada que conduz aonde? Ao Pai. Não importa onde você está, o importante é que a gente busque manter essa nossa sintonia com os benfeitores amigos, com Jesus, que nos fortalece todos os dias e que nos dá, através da tua mensagem amorosa, aquele caminho a ser seguido por cada um de nós. A gente sabe aquilo que é preciso fazer para construir um mundo melhor. E Jesus já havia dito isso para nós há muito tempo. A senha é o amor. Amar a Deus sobre todas as coisas e ao próximo. Então vamos seguir. Vamos fazendo o nosso melhor. Não importa onde você está, né? Importante a gente estar junto. Eu queria mandar um abraço para todo mundo que está chegando para acompanhar o programa através da rádio. E só para lembrar que, como a gente reprisa ao meio-dia, às 18 horas, o programa aqui na nossa emissora do bem, eu já queria no começo do programa saudar cada um de vocês, né? A gente dá bom dia porque são 6 horas e 2 minutos, mas também boa tarde e muito boa noite para você que está aí conosco nesses outros dois horários, tá bom? E alegria também poder compartilhar esse nosso momento com os queridos internautas que estão chegando aqui no YouTube, no Facebook, no X, no Instagram, estão conosco nos canais parceiros TV IDEAC, Seridó Espírita e Portal da Luz. O importante é a gente se irmanar num só objetivo, construir um mundo melhor, tá bom? Deixa eu aproveitar que a gente está lendo, vai continuar a sequência do livro Assim Vencerás, do Emmanuel, ditado por Emmanuel, psicografia de Francisco Cândido Xavier. E queria indicar você, se puder, adquirir a obra, porque você ajuda a manter as atividades do trabalho de divulgação que o pessoal das editoras faz. Então, se você puder, depois pesquise na internet Assim Vencerás, livro do Emmanuel pelo Chico, que é muito bom, mensagens muito bacanas. Hoje a gente vai ler a mensagem, deixa eu só confirmar qual que é aqui, é a 08, né? Deus por ti, né? Mas antes de eu trazer a leitura dela, eu queria dizer a você que está com a gente aí, se quiser, pode colocar um copo com água, uma garrafa, uma jarra para ser fluidificada a água. Eu até esqueci de pegar a minha aqui, né? Aí eu vou ter que colocar na reprisa ou colocar aqui em outro momento. Mas não tem problema. Se você quiser colocar um copo com água, uma garrafa, uma jarra, deixa aí do lado. A água vai ser fluidificada pelos nossos amigos espirituais.

0: espirituais. Também queria indicar a você que nós vamos daqui a pouquinho refletir hoje com uma passagem do José Carlos de Luca, que a gente está trazendo. E eu estava olhando aqui, do programa gravado por ele em 2019. Olha que legal, né? A gente vai refletir um trecho que a gente está trazendo. E vamos também, no final, fazer a prece com a nossa amiga Maria de Lourdes. Vamos trazer os pedidos de prece também e tudo mais. Então vamos lá, vamos ler a mensagem do Emmanuel de hoje. Assim vencerás, Emmanuel, Chico Xavier, né? Psicografia de Chico Xavier. A lição 08, Deus por ti. E aí o Emmanuel começa dizendo assim pra gente, olha, nunca digas, não posso. Não fales, impossível. Não perguntes, quem sou? Não afirmes, não tenho. Não te queixes, sou fraco. Não clames, nada valho. Não te digas inútil. Nem te creias sem força. Age. Age servindo aos outros. Não deixes de ajudar. E aí, para encerrar, o Emmanuel diz assim, olha, trabalha e Deus por ti criará maravilhas. Texto curto do Emmanuel que nos conclama a ter bom ânimo, a perseverar a nossa caminhada evolutiva. Porque, veja, nós, cada um de nós, como Emmanuel vai apontando aqui, é chamado na escola da vida a estar aqui para ajudar a construir um mundo melhor. E o papel que nós temos que fazer é fazer a tarefa de transformação interior do nosso eu. Por isso que ele fala, olha, não posso, impossível, quem sou eu? Não tenho, sou fraco, nada valho, acha que a gente é inútil e que não tem nem forças. Façamos a nossa parte. Como ele diz aqui, olha, age servindo aos outros, não deixes de ajudar. Trabalha e Deus por ti criará maravilhas. Está aí o recado do Emmanuel de hoje, que a gente trouxe para a nossa reflexão, né? Lembrando que está no livro Deus por Ti, perdão, a mensagem é Deus por Ti, a mensagem 8, está no livro Assim Vencerás, ditado pelo Espírito Emmanuel, psicografia do nosso querido Francisco Cândido Xavier, nosso querido Chico Xavier, tá certo? Vamos trazer hoje o Minuto de Sabedoria. Hoje de 245. Vamos lá?
1: Minutos de Sabedoria, por Carlos Torres Pastorino. Mensagem 245. Mantenha sua mente limpa de qualquer pensamento menos digno. Só assim conservará a serenidade e a paz, como base da felicidade que chegará a você. O corpo é o reflexo da mente, e a mente é o reflexo de nossa alma, que é nosso verdadeiro eu. Pense coisas nobres e elevadas, e seu corpo manterá inalterável a saúde, trazendo-lhe a felicidade que tanto almeja. O nosso verdadeiro destino é a sabedoria e o amor. Que assim seja, paz e bem.

0: de volta com você. Já colocou sua água para frutificar aí? Sua garrafinha, seu copo? pega lá. Não dá, dá tempo, tá? Vamos trazer os pedidos de prece hoje gravados. Deixa eu ver aqui pela Paula Beatriz. Vamos lá.
1: Amado Mestre Jesus, pedimos a tua bênção e a tua proteção a todos os irmãos que nos pedem prece no dia de hoje, colocando em intenção especialmente os seguintes irmãos: Antenor de Paula Neto, Marcelo Melo, Caroline Oliveira de Paula e Mariana Oliveira de Paula. Que todos sejam envolvidos em tua paz, em teu amor, em teu carinho e em tua misericórdia. E assim seja.

0: De volta, nós queremos incluir nessas rogativas o pedido de prece que nos chegou para a nossa querida Luciana Aparecida Batista, que o alto possa envolver a nossa irmã, possa envolver o Saulo Augusto Porto Batista, o Héctor Antônio, também fica aqui a nossa rogativa em favor de Manuel Bonfim, já no plano espiritual, para o Luan Nunes Marçal e a Ulita Nunes Rodrigues, para o Ciro Rosa, também para o Francisco José, também para a nossa Francisco, pedido da Francisca. Ah, olha só, estou recebendo aqui que o Francisco José fez aniversário no dia 3 e no dia 4 a nossa querida ouvinte, a Francisca, né? Parabéns a vocês, viu? O Francisco José e a Francisca Maria. Que Deus abençoe vocês, viu? Dando muita força para seguir nessa caminhada evolutiva. Também registramos o pedido para a Carolina Nunes de Castro, a Daniele Barbosa Ribeiro e Monique Alves. Mas acolha também, Senhor, cada um dos amigos que estão conosco aqui agora, fazendo o seu pedido de prece, fazendo a sua rogativa, fazendo a presença dos benfeitores amigos junto de cada um. E que possam ter a confiança, viu, de que o alto vela conosco, nos assiste. Tá bom? Vamos refletir com o nosso querido De Luca e eu volto já já. Vamos lá.
1: Olá, queridos amigos e amigas. Mais uma reflexão para a nossa vida. Hoje trago uma oração que São Francisco de Assis costumava fazer quando ia se recolher ao leito. Nós inserimos essa prece em nosso livro Simplesmente Francisco. E a prece diz assim: Senhor, deposito em suas mãos o cansaço e a luta, os desencantos e as alegrias deste dia que ficou para trás. Se os nervos me traíram, se os impulsos me dominaram, se dei lugar ao rancor ou à tristeza, perdão, Senhor. Eu achei maravilhosa essa prece, porque nos traz a ideia de um santo que é de carne e osso. Nós geralmente imaginamos que as pessoas iluminadas não têm problemas, não sofrem tristeza, dores, angústias. E aqui em São Francisco, ele se coloca, com toda a sua humildade, na condição de alguém que está no caminho do aperfeiçoamento espiritual. E ele, então, se põe aqui, num primeiro momento, entregando a Deus, antes de dormir, todo o seu cansaço. Não é só o cansaço físico, o cansaço emocional, aqueles momentos em que nós estamos exauridos, frustrados, deprimidos, tristes, desalentados. Então veja que ensinamento São Francisco nos traz: depositar em Deus o nosso cansaço. Isto é uma terapia espiritual. É compartilhar com o Pai as nossas dores, as nossas feridas, dividir com Ele. Não é que vamos nos desobrigar de tomar as atitudes necessárias para a solução dos nossos problemas. Mas há situações em que nada nos cabe fazer. Somente Deus pode nos ajudar. E mesmo assim, naqueles instantes em que nos sentimos cansados, exauridos, Deus é a nossa força. Deus é a nossa resistência. Deus é o nosso alimento. E São Francisco nos ensina a depositar nas mãos de Deus. Isso é um ato de humildade, de saber que nós não podemos tudo sozinho. Por mais que tenhamos capacidades, nós não conseguimos resolver todas as situações. Não conseguiremos dar conta de tudo apenas com as nossas forças. Precisamos do auxílio que vem do alto, o auxílio que vem do nosso Pai, que nos tutela, que nos ampara, que nos abastece. Então façamos isto de tempos em tempos, todos os dias, depositar em Deus o nosso cansaço. Eu sei que você deve estar cansado por alguma situação, está exausto. Divida isto com Deus. Entregue. Entregue esse fardo. Deixe Deus carregar junto contigo. Deixe Deus te aliviar. Deixe Deus te fortalecer. Não carregue isso sozinho. Jesus está carregando com você a sua cruz. Isso vai trazer um revigoramento emocional. Nesta oração, São Francisco ainda pede a Deus, dizendo que se os nervos me traíram, se os impulsos me dominaram, se dei lugar ao rancor ou à tristeza, perdão, Senhor. Então, neste segundo trecho da oração, São Francisco revela aqui uma capacidade de autoconhecimento. Quer dizer, ele passa em revista o seu dia e, de certa forma, reconhece os instantes em que ele foi fraco, os instantes em que ele se deixou tomar pelos impulsos, pela tristeza, pelo rancor, pelo ressentimento, pela mágoa. Então vejamos que humildade de São Francisco, que nos ensina também a sermos humildes, que nos ensina também no momento da nossa oração, também fazermos esse exame de consciência a respeito das nossas condutas durante o dia, não no sentido de nos punir, de nos culpar, mas no sentido de nos conscientizar e reconhecer que ainda somos espíritos frágeis e que por isso mesmo precisamos da ajuda do mundo espiritual para que a gente fique mais alerta, mais atento, mais consciente dos nossos pontos fracos, a fim de que pouco a pouco a gente vá conseguindo dominar esses pontos. E São Francisco, com toda a sua elevação espiritual, reconhece aqui os pontos fracos dele. Ele foi pequeno, por isso se tornou grande. Ele foi humano, por isso se tornou divino. Então, nesta oração, São Francisco nos indica caminhos seguros para a gente estar mais perto de Deus, para a gente estar mais perto da gente mesmo, perto da nossa humanidade, perto das nossas feridas, perto também da força que nos vai levar a transpor os obstáculos, a vencer as dificuldades, a superar muitas vezes a nós mesmos. Eu acho que agora cada um poderia se recolher e repetir com São Francisco esta oração, palavra por palavra. Senhor, deposito em suas mãos o cansaço e a luta, os desencantos e as alegrias deste dia. Se os nervos me traíram, se os impulsos me dominaram, se dei lugar ao rancor ou à tristeza, perdão, Senhor. Perdão, Senhor.
0: De volta aqui com você, e eu estava lembrando, porque o De Luca, como falou no texto, né? Eu estava vendo o programa de 2019. Eu estava lendo, vendo o texto, e me lembrei que esse livro, o texto, a prece que ele estava lendo, né? O livro Simplesmente Francisco é fantástico. A gente leu aqui no programa. Não sei se vocês se recordam, né? É lindo, lindo, lindo. Se você ainda não tem o livro, vale a pena ter aí. E antes da gente fazer, porque eu estava ouvindo ele falar aqui, né? E me lembrando da figura de Francisco. Então, antes de eu levar você para fazer a prece com a Maria de Lourdes, eu queria te convidar para fazer essa viagem na voz da nossa querida Natasha. Vamos lá?
2: Que nós possamos ter esperança. Após a tempestade, sempre vem a bonança. E todos nós devemos ter em Deus confiança.

Senhor Jesus, Mestre querido e divino amigo, aqui estamos para que possamos juntos sintonizarmos com teu amoroso coração, reforçando assim a nossa fé e a nossa disposição para seguirmos adiante. Mestre, pedimos por todas as pessoas que estejam em nossa lista de intenções de preces, para que elas possam ser socorridas pelos teus mensageiros amorosos e terem suas dores aliviadas, suas angústias aliviadas. Pedimos também pelas pessoas que estejam hospitalizadas, cirurgiadas, as que irão serem cirurgiadas, por todos aqueles que estejam em tratamentos dolorosos. Pedimos em especial pelas criancinhas, pelos idosos, pelos portadores de necessidades especiais e por seus cuidadores. Senhor Jesus, abençoe a todas as pessoas que estejam sem lar, sem trabalho, sem perspectiva de mudança em suas vidas. Vamos pedir por aquelas pessoas que estejam pensando em suicídio, para que elas desistam deste ato de desespero. Vamos pedir pelas pessoas que estejam com o coração voltado para a maldade, que possam mudar sua atitude na vida e perceberem que somente o amor é que traz a verdadeira felicidade. Neste momento, Jesus, vamos pedir pelas mãezinhas em trabalho de parto, pelos seus bebês. Vamos pedir também por aqueles que já desencarnaram ou que estejam em processo de desencarnação. Mestre, pedimos agora pela paz mundial, pela paz entre as nações, pela paz no nosso país. Vamos pedir, Senhor, por todas as famílias, principalmente aquelas nas quais existem desavenças, desunião familiar. Inclusive, vamos pedir por nossas famílias também. Que a paz que possa começar dentro de nós se estabeleça no seio de todas as famílias. Mestre, abençoe a todas as pessoas que estejam desesperadas, pedindo a Deus misericórdia para o alívio do seu sofrimento. Vamos agora imaginar que o teu amor, Senhor Jesus, esta onda de luz, possa nos envolver neste momento, trazendo o que necessitamos em termos de saúde, de paz, de alegria de viver. Que possamos ter uma semana repleta de tranquilidade, de paz interior. Que possamos pedir a ti, Senhor Jesus, pela paz social, principalmente no nosso país. Assim, encerramos esta prece, na certeza de que nossa mãezinha muito amada, Maria Santíssima, possa nos trazer neste momento a harmonia interior, a serenidade, o amor de mãe, que é o amor que sai do teu coração, mãezinha querida, e nos envolva neste momento de oração. Gratidão, amigo Rabi da Galileia, por tantas bênçãos recebidas neste momento de oração. Que Deus nos abençoe e que nos traga a sua paz. Que assim seja.

0: Muito bem. Chegamos ao final do nosso programa de hoje, agradecendo você que esteve com a gente aqui nesses minutos. Que a paz se faça presente na nossa caminhada, neste resto de dia, manhã que começa, tarde, noite, se Deus permitir. Amanhã cedinho a gente está de volta aqui para fazer esse momento de prece junto com você. Essa nossa conexão com Deus, sentindo a presença de tantos amigos queridos que nos fortalecem a jornada. Eu queria também te convidar, se der tudo certo, para a gente se encontrar mais tarde no programa Pinga Fogo, tá bom? Um ótimo dia para você. Não se esqueça. A esperança precisa estar junto com a gente, como disse o Alfredo Júlio, todo dia aqui conosco. É. E também que nós escrevemos no livro da vida mais uma oportunidade de fazer a diferença no mundo, colaborando para construir um mundo melhor. Que começa aonde? Dentro da gente. Então não se esqueça que por onde você passar, que eu passar também, todos nós, a gente é chamado a fazer a diferença. A viver o Cristo em intensidade. Viver a sua mensagem. E todos nós já conhecemos a mensagem. Ou não conhecemos? Qual é a maior mensagem, ou a mensagem que o Cristo deixou para a gente? Ele resumiu o quê? Toda a lei e os profetas numa frase. Amar a Deus sobre todas as coisas e ao próximo, como a ti mesmo. Que a gente, na nossa caminhada de transformação, de redenção, não mais só fale do amor. Não mais só pregue o amor. É preciso viver o amor. Ótimo dia para você. E que a presença de Deus nos fortaleça. Quem está aqui no YouTube já estreia mais uma entrevista feita no céu. Olha, estava até esquecendo de falar, né? Vem para o céu 2027, dias 29, 30 e 31 de janeiro de 2026. A fraternidade em Jesus. É lá, o tema é a fraternidade em Jesus. Um só rebanho, um só pastor. Tá bom? A gente te espera. Fica com Deus. Claro, com muita esperança.
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2: esperança. Guarde a certeza que dias melhores virão. Ajuda. Aguarde no bem sempre. Tenha certeza de que as dores passarão, deixando as marcas para o Cristo de aprendizado e paz. Tendes esperanças. Deus não desampara. Jesus não nos abandona. Mãos amigas surgirão. Uma nova alvorada surgirá. Adiante, guarde o amor e aguarde o labor do bem e a felicidade reinará. Afinal, devemos saber que não importa se a esperança é a última que morre, mas tem que ser a primeira que nasce. Alfredo Júlio.
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4: 6:35.
5: Amor e fecundação. Em todas as situações existenciais e cósmicas, o amor se apresenta de forma diferenciada. Mas há especialmente uma circunstância em que parece que ele ganha um colorido de beleza, encanto, fascínio, magia. É a fecundação. Para que se possa compreender a grandiosidade da fertilização e daquilo que se segue, que é o desenvolvimento do embrião, feto, para surgir a criança, é necessário que se possa olhar o que está por trás, na coxia, por assim dizer, desse palco aonde vai se apresentar o grande artista da peça extraordinariamente de louvor à vida que se chama o Nascituro. Sim, na coxia, naquilo que se experimenta antes da fecundação propriamente dita, que podemos considerar como os ensaios para que a peça possa vir a ser apresentada. Nós temos de um lado o homem, de outro a mulher, que vão trazer as suas contribuições para que, juntos, haja a união do espermatozoide com o óvulo, configurando o zigoto ou o ovo na formação do nascituro desde o momento em que esta concepção se estabelece. O homem, ele traz uma característica muito curiosa. Ele fabrica os espermatozoides ao longo da vida, desde a puberdade. O processo da espermatogênese enseja, a partir da espermatogônia, que é uma célula primária, a sua multiplicação e o surgimento do espermatozoide na bolsa escrotal, lá no testículo, com o refinamento dos epidídimos. E depois ele faz uma viagem através dos dutos deferentes na direção da ampola prostática, se beneficiando desses dois líquidos da próstata, das glândulas seminais, que formam, por assim dizer, toda a sua estrutura de alimentação e de proteção para que ele possa alcançar o seu objetivo. Ele fará uma grande viagem a alcançar o óvulo, como um Romeu que busca uma Julieta. E lá está o espermatozoide, que será projetado por contrações profundas que o projetam para além da uretra na direção da vagina, no seu terço final, a 1 centímetro do útero, no processo da ejaculação, de uma forma absolutamente surpreendente, porque a saída, a ejaculação, é de uma velocidade de um velocista de 100 metros rasos, mais de 40 km por hora é a velocidade com que esse processo se estabelece. E nesse líquido, o sêmen, nós vamos encontrar quase 99% da glândula prostática, da sua secreção, e da glândula seminal, que faz com que o espermatozoide banhado nesse líquido possa sobreviver na vagina, que é muito ácida. É curioso a natureza, porque essa estrutura do espermatozoide, ela está formada dentro de um líquido que configura um pH alcalino, 8, para cima de 8. E já na uretra do homem, já surge o grande desafio, que ela é muito ácida. E esse líquido, produzido pelas glândulas que estão fazendo parte dessa construção reprodutiva do homem, ela enseja, portanto, a quebra dessa acidez. Porque a acidez para o espermatozoide é fatal. Então, essa glândula viabiliza que o espermatozoide possa sobreviver na uretra, na sua passagem, e também quando alcança a vagina, que tem um pH em torno de 4, 5, dependendo de cada circunstância, mas é ácido. E a acidez não viabiliza, portanto, a sobrevivência do espermatozoide, que vem nesse líquido alcalino. E, curiosamente, a natureza é tão pródiga, tão fabulosa, que o útero, na sua extremidade que conecta com a vagina, através daquilo que a gente chama o colo de útero, ele produz um muco. Esse muco transparente, semelhante à clara de ovo, que as mulheres bem conhecem quando elas estão férteis, esse muco é produzido 24 horas, 48 horas antes do processo da ovulação. E esse muco, ele é alcalino, ele quebra um pouco, portanto, a acidez da vagina para receber o espermatozoide, ao tempo em que ele funciona como um mecanismo protetor a fim de que outros micro-organismos não acessem útero adentro e causem processos de prejuízo à saúde maternal. Assim, vamos perceber o espermatozoide colocado ali em número assustador. A cada mililitro de esperma, em média, 20 milhões de espermatozoides. Numa ejaculação, são 300, 400, às vezes 500 milhões de espermatozoides, que na sua formatação, móveis que são, acessam a entrada do útero mergulham no colo do útero, segue o canal cervical na direção da câmara uterina, sobrevivendo parcialmente, porque a maioria, como que desencarna, morre. Mas aqueles sobreviventes avançam, e quando penetram no útero, como se fosse uma grande nave, eles precisam encontrar o seu objetivo, a sua Julieta, o óvulo. E eles saem numa desabalada carreira, sim, uma carreira, porque o espermatozoide é muito pequenino, diferentemente do óvulo, ele mede 0,06 milímetros, não visível a olho nu, só ao microscópio, o óvulo não. O óvulo é visível a olho nu como se fosse um ponto parágrafo numa folha em branco. Ele é pequenininho, mas a sua velocidade alcança 10, 11, 12, às vezes 15 quilômetros, 16 centímetros por hora. Para o seu tamanho, é uma velocidade incrível. E ele precisa alcançar a extremidade do útero para pegar a trompa, como se o útero fosse eu e aqui fossem as trompas. Ele precisa seguir para a trompa, onde tem o óvulo, para que o encontro da fecundação se estabeleça. Essa viagem é de uns 20 centímetros. E com essa velocidade de 10, 12, 14 centímetros por hora, ele vai alcançar o óvulo entre 2 e 7 horas, mais ou menos. Ele caminha, entra na trompa, que é um canal, e vai na direção do óvulo, que deverá estar naturalmente para recepcioná-lo. E ali, na contraparte feminil, está o ovário. A mulher, quando nasce, mesmo antes de nascer, num processo de oogênese, ela já está formatando os folículos que darão origem aos óvulos. Quando uma criança nasce, tem até 2 milhões de folículos. E quando chega na puberdade, tem uns 400 mil. Mas apenas 400, um a cada 28 dias, em média, vai surgir como uma possibilidade de ser fecundado. Mas essa viagem milagrosa, entre aspas, divina, que se estabelece da fecundação, ela tem ingredientes ainda mais curiosos, como vamos ver.

0: Portanto, esse milagre do amor na fertilização, ele tem essa contraparte feminil. E a cada 28 dias surge um óvulo. Mais ou menos no 14º dia de uma mulher que menstrua regularmente, este óvulo é exposto pelo ovário. E a trompa vai, como se fosse uma mão delicadamente, poder capturar esse óvulo e trazer esse pontinho parágrafo para dentro das suas entranhas, que por movimentos de pequenos cílios, como se fosse uma esteira rolante, vai levando esse óvulo na direção do útero. É o encontro mágico que vai se dar. O óvulo vem de lá, o espermatozoide vai daqui. Apenas 500, 400, 300, 100 espermatozoides alcançam o óvulo daqueles 500 milhões que foram projetados. E a trompa de Falópio, essa mão que toma o óvulo nas suas fímbrias, o traz, porque ele não tem mobilidade própria, a esteira rolante vai levando-o na direção do espermatozoide, que finalmente ele se agrupa em torno do óvulo e magicamente um penetra o óvulo. A embriologia tem muitas dúvidas ainda para explicar o milagre da concepção e tudo aquilo que acontece desse fenômeno. Porque de 500 milhões, se chegam apenas 100, 50, 500, como os embriologistas propõem, é possível que se compreendesse que aquele espermatozoide que penetra o óvulo deveria ser o mais veloz, o mais saudável, o mais eficaz, o melhor, o cara, por assim dizer. Mas, curiosamente, às vezes aquele espermatozoide que fez essa viagem, essa longa viagem, desde a bolsa escrotal, vagina, o cérvix uterino, útero, a trompa de Falópio, até chegar no óvulo, mais ou menos assim no terço distal, mais distante do útero, esse espermatozoide que fecunda, às vezes ele é um espermatozoide que traz alguma deficiência. Porque quando a concepção se estabelece, às vezes há alterações. Às vezes vai um cromossomo a mais. Às vezes, naquela junção, há uma mutação gênica e surgem alterações que são inconcebíveis a um olhar só materialista. Porque pressupõe-se que o espermatozoide vitorioso deveria ser o mais saudável e, portanto, menos vulnerável a alterações, a deficiências, a mutações. Mas lá surge uma trissomia do cromossomo 21, configurando a síndrome de Down, ou outras trissomias mais graves que limitam profundamente o desenvolvimento do corpo e a expressão do ser que vai surgir deficientemente. Só a visão da espiritualidade, e o espiritismo nos contribui, nos ajuda a entender essa fenomenologia, em apoio à andrologia, à embriologia, à medicina materno-fetal, à fetologia, quando nos dá a dimensão de que há um guiamento espiritual, há um magnetismo do espírito que se vale dos espermatozoides para selecionar aquele que deve ter a carga gênica mais adequada à modelação do corpo mais apropriado à sua condição. Logo, o espermatozoide que é selecionado dentro de 400 milhões é aquele que traz todos os recursos para modelar o corpo adequado para aquele espírito que deverá vesti-lo a fim de poder ser vitorioso numa grande jornada corpórea através do renascimento, através da reencarnação. É impossível compreender que não seja pela visão da espiritualidade, nessa visão da transcendência, o que acontece nesse fenômeno em que os gametas se unem e que surge uma alteração imprevisível. Às vezes é difícil de compreender à luz apenas do materialismo, que nega a sobrevivência do ser e a antecedência do ser. Esse é um ponto fundamental que o Espiritismo tem a nos contribuir nessa percepção da amorosidade com a fertilização. Quando há o encontro do espermatozoide com o óvulo, aquela esteira rolante vai levando o embrião fecundado na direção do útero. E lá pelo 6º dia, este pontinho que vai se desenvolvendo na conta de um blastocisto, de uma mórula, vai até chegar num processo de maior complexidade, carregando um saquinho, que é o saco vitelíneo, como se fosse o seu alimento, e é o seu alimento, ele vai até que ele possa se enraizar no útero e substituir o seu alimento do saco vitelíneo pela placenta, onde ele vai absorver da mãe o seu alimento. Mas ele já é um outro ser, desde o momento da concepção. Quando vieram os 23 cromossomos do pai, no espermatozoide, os 23 cromossomos da mãe, e compuseram um novo ser, ali nós temos o início da reencarnação, segundo os espíritos responderam Allan Kardec. É na trompa de Falópio que se estabelece, portanto, o início da vida psíquica. Ainda não há cérebro formado. No início são apenas uma célula, depois duas, depois quatro, oito, 16, vai se multiplicando como uma mórula, semelhante a uma amora, é a chamada mórula, vai e depois vai se formando os diversos tecidos, o ectodermo, o endodermo, o mesodermo, e vai se subdividindo para formar todo um organismo já dentro do útero, e ali nós vamos ter exatamente nos oito semanas primeiras, um período que a embriologia chama efetivamente de o embrião, nós vamos ter a formatação completa do ser. Com 4 semanas, 1 mês, o coração já é vibrante. Por isso, Bernard Eneterson, dos Estados Unidos, cujo aborto é legalizado, propõe que toda mulher tenha o direito de fazer uma ultrassonografia antes de escolher o aconselhamento para um aborto. Porque não há quem, em vendo uma ultrassonografia no 4ª semana, no 1º mês, portanto, após a concepção, não se enterneça de ver essa pulsão de vida a mais de 150 batimentos por minuto de um ser que já vive do ponto de vista biológico e que está formatando todo o seu organismo e que completa na 8ª semana. Portanto, o 2º mês, o período embrionário, nós estamos completamente prontos. E vamos entrar agora no período fetal, que se inicia na 9ª semana. Ali se inicia um novo período, que fala do segmento da estruturação desse ser que vai se compondo para surgir enquanto criança. Então, o milagre que inicia na concepção, ele se estrutura nos 2 primeiros meses e todos os outros meses, o 3º mês em diante, é só de engorda, porque tudo que já está estabelecido vai se compor. As alterações graves do ponto de vista congênito acontecem sobretudo nos 2 primeiros meses. Aquilo que se segue decorre, portanto, com menos possibilidade de efeitos teratogênicos, porque o organismo como que já está feito, muito embora seja de um tamanho, vejamos que tamanho tem um feto de 4, 2 semanas, 1 mês, 3 meses, vejamos.
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0: Portanto, na 4ª semana, o ser já existe com um batimento cardíaco. Pulsa o coração. A ultrassonografia revela um corpo que vibra. Tem menos de 1 grama. E, efetivamente, não alcançou 6 milímetros. E esse processo embriogênico vai se estabelecendo. E, quando chega na 9ª semana, pronto. Tudo que deve se conformar em termos de matéria-prima na formação dos órgãos, do organismo como inteiro, já está pronto. Apenas agora é amadurecer e crescer. É o período fetal que a fetologia estuda com muita propriedade. Mas a beleza de poder olhar para isso é que aqueles outros meses, até consolidar o nono, em que a criança vai fazer o mergulho pelo canal uterino para fazer a sua primeira ultrapassagem na direção da luz, mergulhando através da vagina para encontrar efetivamente um novo mundo, um mundo extra-uterino, ele é desafiador, porque o canal é estreito, a bacia se alarga, o colo de útero se alarga, relaxa, e ali em torno de 10 centímetros, com a cabeça, o feto faz o seu primeiro mergulho em busca de sair agora para um novo ciclo de vida. Mas vida essa que começou na concepção. Que poderíamos ter lhe dado uma carteira internacional no momento em que ele é concebido, como diria Jérôme Lerroux, o grande geneticista francês, que efetivamente descobriu a síndrome de Down. É aí, nessa circunstância, que a magia da vida toma uma elasticidade mais ampla quando o Espiritismo vem e nos diz que há um espírito por trás da concepção, que não só guiou o espermatozoide, mas que interferiu na embriogênese, modelando às vezes uma mutação gênica, uma alteração congênita, ou então fazendo uma multiplicação celular, de forma a que a carga gênica pudesse apresentar um corpo com uma determinada performance que não é aquela natural do ponto de vista da normalidade, mas é aquela de que o espírito precisa. Por isso o Espiritismo é categórico ao afirmar de que qualquer que seja o corpo que está sendo modelado, ele precisa ser sacralizado, acolhido, abençoado. De que o exame da amniocentese, das biópsias nas vilosidades uterinas que pudessem diagnosticar esta ou aquela tara gênica, ou esta ou aquela alteração descoberta, por exemplo, pela ultrassonografia, quando há uma redução do cérebro ou do encéfalo nos fetos ditos anencéfalos, que não têm uma parte do encéfalo, efetivamente, mesmo esses fetos que às vezes vivem apenas alguns dias, uma semana, um mês e alguns poucos meses, quando dura muito, e alguns duram até às vezes mais de ano, mas mesmo que a maioria, 80%, não consiga virar um mês, essa vida, ela é sagrada. Porque o espírito que se veste desse corpo, ele tem nesse corpo a sua possibilidade de um grande recomeço, 9 meses mais 30 dias. Às vezes é um ex-suicida, como propõe Joana de Ângeles, que destruiu o seu cérebro com um balaço. O recomeço, olhado do ponto de vista de materialista, como sendo algo que apenas tem vida vegetativa, como uma tragédia, um erro embriológico ou genético, na verdade é uma bênção para o espírito que está por trás dessas alterações orgânicas, para gerar um corpo de que ele precisa, a fim de que ele possa se recompor perante as leis cósmicas. Em qualquer circunstância, a fecundação, ela é uma bênção. E qualquer que seja o produto da concepção, que vá se formando e que desague na formação de uma criança com alterações, é um produto divino, cujas leis deveriam acolher. E ainda que não acolham, qualquer crime intrauterino é um crime de lesa fraternidade ao direito daquele que deveria vir, mas que teve a sua gravidez interrompida em função de uma legislação pautada apenas numa visão materialista. Há, portanto, por trás da concepção, uma magia que se revela à luz do pensamento espírita, que nos inclina a venerar um ventre materno que modela um corpo saudável, mas, com mais razão, um corpo que precisa de acolhimento médico, da medicina materno-fecal, fetal, da medicina materno-fetal, da medicina que se coloca a serviço da saúde e da prevenção. Mas quando surge uma alteração, muitas vezes delibera-se pelo caminho mais curto, pela uma proposta eugênica materialista em detrimento

0: Esse drama, ele deve ter um desfecho feliz quando se lhe olha para além das entranhas da alteração corpórea e se visualiza a finalidade da existência à luz da reencarnação. Respeitemos a concepção e, desde que ela se estabeleça, verguemo-nos diante daquele que surge como quem reverencia a divindade, protegendo este ser, protegendo o nascituro, tal como devemos proteger a criança quando ressurge. O direito à cidadania e o louvor à vida são compromissos daqueles que conhecem a divindade.
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2: 7:01.
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4: No Evangelho de Lucas, capítulo 11, versículo 41, nós encontramos uma orientação bem sucinta de Jesus. Dirá o Mestre: dai antes esmola do que tiverdes. A orientação é interessante porque ela nos conduz a pensar o que realmente nós temos. E, pensando nisso, no que realmente nós temos, há outro questionamento. Será que realmente temos doado daquilo que nós temos? Porque nós vamos aprendendo com o Evangelho e com a doutrina espírita quais são as legítimas propriedades do Espírito, as legítimas posses do Espírito. E vamos entendendo que tudo que nós detemos aqui no mundo, detemos transitoriamente, na condição de empréstimo, posses, recursos materiais, influência, prestígio, fama, enfim, tudo isso nós não temos de fato, porque o ter aqui representaria aquilo que é nossa posse de fato, nossa propriedade, nossa conquista, e isso nós não temos, nós simplesmente detemos por algum tempo sob empréstimo do Criador. E um dia teremos de restituir à vida tudo aquilo que hoje nós detemos. Mas e o que nós temos então? Virtudes, conhecimento, tudo aquilo que diga respeito ao nosso espírito, às conquistas imortais, imperecíveis do nosso espírito. Isso é o que realmente nós temos, como nos ensina o Evangelho segundo o Espiritismo, a verdadeira propriedade é aquela que não pode ser tomada, é aquela que só pode ser aperfeiçoada pelo tempo. As nossas virtudes são assim. O nosso conhecimento é assim. As nossas emoções, nossas ideias. Enfim, o que Jesus está nos convidando a fazer é pensar. Se ainda estamos presos ou limitados apenas à doação do que nós detemos, porque essa é muito simples, nós podemos ajudar a milhares de pessoas, dando-lhes muito daquilo que detemos, mas podemos não crescer nada com isso, porque o nosso espírito, por vezes, não se envolve com isso. É simplesmente uma atividade mecânica, uma atividade, muitas vezes, para aliviar a consciência, mas não é algo, nem sempre, que envolva realmente a nossa vontade, o nosso sentimento. Quando envolve, aí estamos não só dando do que detemos, mas também do que temos, embalando as nossas posses transitórias por aquelas que são realmente imperecíveis. E há uma matemática bonita por trás disso, porque daquilo que nós realmente temos, ao dar, nós só multiplicamos, nós só aumentamos a abundância, nós só aumentamos a quantidade. Assim é com todas as virtudes, com todo o conhecimento. Quanto mais compartilhado, mais aquilo cresce, mais aquilo se desenvolve. Então, essa é a orientação de Jesus. Para meditarmos na nossa vida, se temos dado mais do que nós realmente temos ou apenas ainda daquilo que nós detemos.

0: mais vamos percebendo isso, mais vamos vendo a riqueza imensa que nós temos ao nosso alcance para distribuir e que muitas vezes nós não entendemos ou não compreendemos a dimensão dessas possibilidades de servir, de multiplicar, de aumentar a felicidade, né, de criar a felicidade que está ao nosso alcance e a gente não percebe. É o que também nos diz Emmanuel no livro Fonte Viva, capítulo 60, quando comenta essa passagem e vem então nos trazendo as seguintes reflexões. Que temos de nós próprios para dar? Que espécie de emoção estamos comunicando aos outros? Que reações provocamos no próximo? O que distribuímos com os nossos companheiros de luta diária? Qual é o estoque de nossos sentimentos? Que tipo de vibrações espalhamos? Mais adiante, ele conclui: dai esmola de vossa vida íntima, ajudai por vós mesmos, espalhai alegria e bom ânimo, oportunidade de crescimento e elevação com os vossos semelhantes. Sede irmãos dedicados ao próximo, porque, em verdade, o amor que se irradia em bênçãos de felicidade e trabalho, paz e confiança, é sempre a dádiva maior de todas. Essa dádiva, meus irmãos, está ao alcance indistintamente de todos nós. Essa riqueza imensa está em nossas mãos, em nosso coração, em nossa boca, em nosso olhar. Compete a cada um de nós despertar para isso e dando em abundância, enriquecer ainda mais a nossa vida como a vida daqueles que caminham conosco. Meditemos nisso e que Jesus nos abençoe a todos.
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abraço especial vai para o nosso querido amigo, palestrante Haroldo Dutra Dias, a Rosângela Valdez, de Curitiba, a Lenusa Seminha, de Jequitinhonha, em Minas Gerais, a Edneia, de Goiânia, em Goiás, a Natália Lucena, de Itajubá, na Bahia, ao Pedro Leonda, de São Paulo, a Ávila Gabriela, de Anápolis, em Goiás, a Fernanda, de Feira de Santana, na Bahia, a Ilza, de São Carlos, em São Paulo, a Eduarda Marcela Teixeira, de Barra do Piraí, no Rio de Janeiro, a Débora, de Canavieiras, na Bahia, a Neide Barbosa, de Recife, em Pernambuco, a Heloísa Zacone, do Grupo de Bate-Papo número 1, a Noemi, do Rio de Janeiro, a Ivete, de Cáceres, em Mato Grosso, a Graciete, de São José do Rio Preto, em São Paulo, ao Juarez, de Divinópolis, em Minas Gerais, e a Micheline Maria, de Recife, em Pernambuco. E se você desejar ouvir o seu nome neste momento de felicitações, entre em contato conosco através do e-mail faleconosco@radiofraternidade.com.br, informando o seu nome e a data do seu aniversário.

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2: 7:14.
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10: Olá, gente, tudo bem por aí? Vamos para mais um programa com vocês. Hoje vamos iniciar o capítulo que fala da perfeição moral.
11: Parece um tema muito interessante, mas fiquei com uma dúvida. A perfeição moral tem a ver com fazer o bem?
12: Sim, tia Gleice. Fazer o bem é sempre muito legal, porque mostra que estamos crescendo e aprendendo a ser pessoas melhores. Sabe, quando você sente vontade de fazer algo não muito legal, como pegar um brinquedo que não é seu ou responder mal, mas você para, pensa e escolhe ser gentil, isso é ser virtuoso. É como se você tivesse um freio dentro do coração que te ajuda a seguir o caminho do bem.
13: Mas o tipo mais bonito de bondade é aquele em que a gente ajuda os outros só por amor, sem querer nada em troca. É quando você divide seu lanche ou ajuda um amigo não para ganhar um prêmio, mas simplesmente porque quer ver o outro feliz.
10: Certo, entendi. Nós temos uma história que vai tornar ainda mais fácil esse assunto tão importante. Começa para nós, por favor, tia Patrícia.
14: Era uma vez, em uma pequena cidade cercada por montanhas verdes e rios brilhantes, duas crianças muito amigas, chamadas Lia e Tomás. Eles tinham cerca de 10 anos e estudavam na mesma escola, onde adoravam aprender e viver aventuras.
13: Certo dia, a professora Helena chegou à sala com uma caixa misteriosa. Ela sorriu e disse:
10: "Hoje vamos aprender sobre o verdadeiro valor de fazer o bem."
12: As crianças ficaram curiosas. A professora colocou a caixa sobre a mesa e explicou:
10: "Dentro dessa caixa existem desafios que mostram o que é a verdadeira bondade."
13: Lia e Tomás trocaram olhares animados. A professora chamou os dois para abrirem a caixa juntos.
14: Quando abriram, encontraram vários bilhetinhos coloridos. Cada um tinha uma missão.
10: O primeiro bilhete dizia: "Ajudem alguém sem contar para ninguém e sem esperar ganhar algo em troca."
13: No caminho para casa, Lia e Tomás viram Dona Marta, uma senhora idosa, tentando carregar sacolas muito pesadas.
14: "Vamos ajudar", disse Lia.
11: E eles carregaram as sacolas até a casa da senhora. Dona Marta agradeceu muito e ofereceu doces, mas as crianças sorriram e disseram:
10: não precisa, ficamos felizes só em ajudar.
12: Enquanto voltavam para casa, Tomás comentou:
14: engraçado, ajudar assim faz eu me sentir leve e feliz.
10: Lia concordou: acho que esse é o segredo do bem de verdade.
13: No dia seguinte, abriram outro bilhete: tentem vencer algo difícil dentro de vocês.
12: Na escola, Tomás percebeu que sempre ficava bravo quando perdia nos jogos. Durante o recreio, ele perdeu uma partida de futebol e sentiu vontade de reclamar. Ele respirou fundo e pensou na missão.
13: Parabéns pelo jogo, disse ele ao time adversário, mesmo achando difícil.
10: Já Lia percebeu que, às vezes, não gostava de dividir seus materiais. Quando uma colega esqueceu os lápis de cor, Lia hesitou, mas depois entregou sua caixa inteira.
14: Pode usar todos, disse ela.
10: Eles perceberam que vencer os próprios defeitos era uma das tarefas mais difíceis e também uma das mais importantes.
11: O terceiro bilhete dizia: tudo o que vocês têm pode ajudar alguém. Usem com sabedoria.
12: Lia tinha muitos livros de histórias que já havia lido. Tomás tinha brinquedos guardados que quase não usava mais.
14: Eles decidiram organizar uma pequena feira solidária na escola. Convidaram os colegas para doar livros e brinquedos para crianças que precisavam.
10: Mas antes de entregar, a professora Helena perguntou:
11: vocês sabem por que não devemos apenas dar as coisas sem pensar?
13: Tomás respondeu: porque precisamos ter certeza de que realmente vão ajudar alguém.
10: A professora sorriu orgulhosa.
14: O último bilhete apareceu alguns dias depois. Ele dizia: o maior bem é aquele feito com alegria, amor e sem cálculos.
12: Naquele dia, uma nova aluna chegou à escola. Ela era tímida e não conhecia ninguém. Lia e Tomás a convidaram para sentar com eles, brincar e conhecer a escola.
10: A menina ficou muito feliz e logo fez novos amigos. Na hora de ir embora, Lia perguntou para Tomás:
14: você acha que completamos todas as missões?
13: Tomás sorriu: acho que essas missões nunca acabam.
12: No último dia de aula, a professora revelou que a caixa estava vazia desde o começo.
11: As verdadeiras missões estavam dentro de vocês, disse ela. Sempre que alguém escolher fazer o bem, vence um defeito ou ajuda outra pessoa sem esperar recompensa. Está se tornando uma pessoa melhor.
10: Lia e Tomás perceberam que a bondade não era uma tarefa, era um jeito de viver. E desde aquele dia, eles continuaram espalhando gentileza por onde passavam, descobrindo que cada pequeno gesto podia transformar o mundo em um lugar mais feliz.

0: É isso aí, minha gente. Gentileza gera gentileza e torna o nosso mundo mais leve e harmonioso. Um abração e fiquem com Jesus.
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0: 7:26.
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2: Caros ouvintes da Web Rádio Fraternidade, as nossas saudações em Jesus. Estamos iniciando mais um programa da série Gotas de Luz. Momentos de reflexões em torno dos ensinamentos espíritas. E o tema de hoje será Coragem e Fé. Aprendestes que foi dito: amareis o vosso próximo e odiarei os vossos inimigos. Eu, porém, vos digo: amai os vossos inimigos, fazei o bem aos que vos odeiam e orai pelo que vos perseguem e caluniam, a fim de serdes filhos do vosso Pai que está nos céus, e que faça levante o sol para os bons e para os maus, e que chova sobre os justos e os injustos. Por quê? Só se amardes os que vos amam, qual será a vossa recompensa? Não procedem assim também os publicanos? Se apenas os vossos irmãos saudardes, que é que com isso fazeis mais do que os outros? Não fazem outro tanto os pagãos? Digo-vos que, se a vossa justiça não for mais abundante que a dos escribas e dos fariseus, não entrareis no reino dos céus. Quando aportamos no movimento espírita, talvez pensemos que o maior ato de coragem seja lidar com a presença dos espíritos. Apresentam-nos a existência da chamada vida após a morte, informando-nos que aqueles que partiram da indumentária física antes de nós continuam existindo no pós-morte. Tempo passa e deparamo-nos com outra realidade, a dos vivos que nos ladeiam os passos, encarnados que colocam à prova nossa fé. Dizermo-nos espíritas dentro de uma instituição com criaturas que comungam do mesmo pensamento e que trazem histórias de vida semelhantes às nossas, pois desejam modificação na grande maioria, buscando na instituição a força e o apoio necessários para conseguir suplantar as dores que trazem consigo. Constitui-se o momento sublime das dificuldades que poderemos por ora encontrar. Desavenças, descrença ou desvios que porventura ocorram serão realinhados e direcionados. Aqueles que desejam permanecer no trabalho excelso do bem, manter-se-ão firmes. Os que ainda não se evidenciam perfeitamente convencidos, sairão no momento correto, acrescidos da mensagem evangélica. No momento aprazado, tal mensagem novamente eclodirá, estando a criatura onde estiver, será um instrumento da mensagem viva do amor do Cristo na vida dos semelhantes. Contudo, falamos e desejamos abordar as criaturas que ultrapassam os limites da chamada tolerância e da boa convivência durante a encarnação, exigindo um pouco mais da nossa compreensão evangélica. Essas pessoas que nos ladeiam a encarnação são verdadeiros instrumentos da nossa compreensão do que vem a ser fé com Cristo. Não as isentamos das responsabilidades perante o ato, mas nos colocamos no devido lugar daqueles que já entenderam a mensagem espírita e como se deve aplicá-la no dia a dia de nossa encarnação. Pois não é este o grande questionamento de nossas vidas. o que fazer diante dos sofrimentos e como aplicar o verdadeiro conhecimento espírita? É plausível o questionamento e viável a aplicação. Na verdade, nunca foi tão exequível a aplicação do conhecimento espírita em nossas vidas. Utilizando-nos do próprio conhecimento espírita, entendamos que aquele que nos faz o mal, o faz por desconhecimento das leis divinas. Mesmo ela estando esculpida em nossa consciência, somente através das várias encarnações e do exercício do amor, descortinaremos o véu da ignorância que a encobre. Este é o primeiro ponto que gostaríamos de destacar. O segundo ponto é que a criatura que assim age associa-se a outras tão desarrazoadas mentalmente quanto ela, formando um agrupamento que deseja dar vazão às suas tristezas, mágoas e revoltas contra nós ou a humanidade como um todo. Não podendo subir, procuram trazer para baixo aqueles que de alguma forma estão esforçando-se para crescer. O desejo que neles predomina é o de impedirem, quanto possam, que os espíritos ainda inexperientes alcancem o supremo bem. Querem que os outros experimentem o que eles próprios experimentam. Terceiro ponto. Pela lei da afinidade, diz o dito popular, que o criminoso sempre volta ao local do crime. Não somos vítimas a sofrer injunção pecaminosa de um algoz. Somos criaturas em processo evolutivo e possuímos um passado do qual necessitamos o devido reajustamento moral. Se algo de tamanha monta nos acontece, é porque, em passado próximo ou distante, fizemos algo que estava em desacordo com a lei divina e, neste momento, necessita ser equacionado. Quarto ponto. Com a doutrina espírita, aprendemos que a justiça distributiva se faz para todos indistintamente. Mesmo que estejamos neste processo de reajuste e que o outro esteja servindo por escolha própria de instrumento para que tal ocorra conosco, ele também terá seu momento de encontro com a lei e a própria consciência. Estamos todos mergulhados na lei de justiça, amor e caridade. Tendo a fé que nos sustente nos momentos graves da encarnação, seremos conduzidos para o porvir, que nos fará ultrapassar os pórticos dolorosos que por ora estejamos vivenciando, tendo a certeza que esta fase de dores passará. Logo, vivenciaremos os momentos de alegrias e bem-aventuranças que tanto desejamos. Trabalhemos pela nossa paz e não nos detenhamos nos percalços da vida. Estamos chegando ao final de mais uma apresentação do programa Gotas de Luz. E voltaremos na próxima semana com um novo tema, se assim Deus o permitir. Que a paz do nosso Mestre Jesus se faça presente em nossos corações, hoje, agora e sempre, e que assim seja.
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3: 7:36.
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6: A proposta da vida é sermos úteis. Então, uma vida que não tenha utilidade é uma vida vazia. Quando se fala em reforma íntima, por exemplo, as pessoas têm uma tortura íntima muito grande, porque elas entendem que precisam dar um salto em direção a uma santificação inatingível para a nossa condição humana. Eu não falo de espiritualidade sem falar de sexualidade.
7: Oi, pessoal que está nos acompanhando no canal da Web Rádio Fraternidade, esse bate-papo que a gente está tendo com os expositores do 7º Congresso Espírita de Uberlândia. Agora eu recebo Adeilson Salles. Tudo bem contigo, Adeilson?
6: Tudo ótimo.
7: Prazer em recebê-lo.
6: Alegria minha estar aqui com vocês novamente.
7: Para começar, a gente está aqui, claro, no sétimo céu, e eu gostaria que você falasse, eu sei que resumidamente, né, claro que o Adeilson fez uma palestra aqui para a gente, a respeito do tema que você trouxe nesse sétimo céu. Quem quiser ser o maior, que seja o menor entre os servos.
6: Pois é. Isso no mundo atual é um tanto estranho para o orgulho humano ouvir que quem quiser ser o maior no reino dos céus deve ser o menor aqui na terra. E no próprio Evangelho a gente encontra um exemplo bacana de Jesus quando ele toma como a referência uma criança, né? E aí na didática dele, na pedagogia dele, ele simplifica a compreensão, porque mostrando uma criança que é o símbolo, né, da pureza, de um comportamento de aprendiz, etc., etc., ele faz com que a gente entenda. E é preciso que nós comecemos a refletir as questões acerca do Espiritismo de uma forma mais humanizada. Quando se fala em reforma íntima, por exemplo, as pessoas têm uma tortura íntima muito grande, porque elas entendem que precisam dar um salto em direção a uma santificação inatingível para a nossa condição humana. Então, quando ele fala de ser o menor, ele nos faz uma proposta de vida. A proposta da vida, no meu entendimento, como escritor, como psicanalista, né, que aprendiz também, a proposta da vida é sermos úteis. Então, uma vida que não tenha utilidade é uma vida vazia. E a gente acaba adoecendo quando a gente não está dentro da dinâmica do existir num contexto em que a vida pulse em mim e que eu interaja socialmente, dentro da família, onde quer que eu esteja, no trabalho, etc., no sentido de servir. Servir não é ser servil. É você estar dentro da possibilidade sempre de colaborar. Você veja que até as grandes empresas hoje, quando contratam um funcionário, elas ficam prestando atenção se ele é um funcionário proativo. E tem tantas coisas na vida da gente que nós podemos ser proativos no sentido de servir, de fazer o ambiente ficar melhor, de fomentar um relacionamento mais agradável, mais amoroso, mais fraterno, etc., etc., etc. Então é importante que esse tema que nós trouxemos aqui, que nos foi dado participar com a palestra, ele tem uma mensagem característica, mas que nos pede também para o seu entendimento um pouco de humildade. Mas eu tenho que me rebaixar para me elevar? Como é que é isso? Como é que eu fico dentro do meu contexto de vida, da minha visão de mundo? Como criaturas ainda muito orgulhosas, nós estamos aprendendo a digerir que ser o menor aqui na Terra é aquele que leva a vida de uma maneira mais leve, mais tranquila, que releva as coisas, né? Que a gente está aqui num universo de neuróticos, né? Todos nós carregamos as nossas neuroses, e é justamente deixar de lado, e deixando de lado, sem se anular. Ah, eu tenho que deixar de ter opinião? Não, você não precisa. Claro que você tem que ter opinião. E é importante você se manifestar. Mas se rebaixar, conforme pede o Evangelho, é ter um entendimento mais amplo, mais empático, para que a gente tenha uma vida mais feliz.
7: Muito interessante, inclusive, até mesmo para a próxima pergunta que eu vou te fazer. Você tem uma ligação muito forte com o público jovem e infantil. E essa perspectiva que você trouxe na palestra também é algo que se aborda nos seus livros, né?
6: Sim.
7: Eu gostaria que você falasse como é que estão essas várias obras ligadas a esse público, como é que é escrever temas espíritas para esse público?
6: Você sabe que escrever é sempre prazeroso para mim, mas depois que eu comecei a trabalhar como psicanalista, eu tive a possibilidade de mergulhar de maneira mais profunda no universo de angústias desse público tão especial. Então, isso me felicita, ao mesmo tempo que traz uma demanda de responsabilidade muito grande, que é onde eu vou, eles me procuram e veem em mim alguém que eles podem conversar, desabafar, sobre todos os seus conflitos. Então, eu tenho procurado focar o meu trabalho, mesmo dentro do meio espírita, e eu não consigo ver o trabalho dentro do meio espírita que não seja um trabalho de humanização. Eu nunca tenho na minha fala um discurso que seja longe da vida do adolescente. Talvez esteja aí o segredo deles gostarem de mim e quererem falar comigo, porque eu aproximo daquilo, daquelas angústias cotidianas, da dificuldade de se relacionar com o pai, da dificuldade muitas vezes de aceitar a própria sexualidade, de entender essas demandas do mundo, esses modelos que o mundo está propondo e que cada vez mais fazem com que o jovem se afaste da sua própria essência ou tenha dificuldade de viver quem ele é. Na maior parte das vezes, até com os pacientes mesmo, garotos e garotas, eles estão procurando atender um modelo do mundo, deixando e se abandonando, perdendo a sua essência, a sua originalidade. E o nosso trabalho tem essa preocupação em dizer para o jovem que ele tem uma beleza característica que é própria dele, sendo ele quem ele é, com a diversidade que ele apresente em qualquer instância da vida. Eu creio isso ser determinante para ter um discurso que leve uma fala para ajudá-los a serem mais saudáveis emocionalmente, psicologicamente. Então eu não falo de espiritualidade sem falar de sexualidade, porque eles não existem do pescoço para cima. É preciso tratar desse universo interior, do universo desses conflitos, da sexualidade, para que eles se apropriem da sua própria sexualidade, para que eles não vejam que as coisas sejam motivo de escândalos e que o fundo, a proposta essencialmente é educar sentimentos e desejos para poder ter uma vida melhor.
7: É interessante porque é sempre legal conversar com o escritor, porque a gente vê o livro, a gente abre, a gente lê, mas a gente fica curioso para saber como é que é a história da construção desse livro. Aí eu te faço uma pergunta para saber, assim, tem algum livro que te marcou, algo curioso na construção de algum desses livros que você tem?
6: É claro que tem livros que se eu fosse escrever hoje nem escreveria mais, né? Porque, como diz o filósofo Heráclito, um homem não se banha duas vezes no mesmo rio, né? Você entra às 10 da manhã, você volta às 10 e meia, não é nem mesmo mais o mesmo homem, nem mais o mesmo rio. Então é evidente que o tempo, as experiências próprias, as minhas experiências de vida, me fizeram ter uma visão mais abrangente, né? E como eu, felizmente, tive aprendizados grandes e especiais com a minha própria história de vida, me permite olhar para o mundo de uma maneira mais ampla. Então, todas as construções que eu venho fazendo agora no campo da literatura, elas correspondem muito a isso que eu observo. O universo cotidiano dos adolescentes, das suas dores, das crianças e dos próprios adultos para os quais eu estou escrevendo. Eu tenho dificuldade em escrever coisas alienantes, ou seja, de colocar a vida dentro de uma bolha. A vida não cabe em bolha alguma. Então fica muito difícil eu circunscrever as pessoas, a sua maneira de pensar, a um cantinho da vida.
7: Falando a respeito desses bastidores, da construção do livro, nessas andanças que você tem aí pelo mundo, nos congressos, a gente sabe ver aqui, por exemplo, aqui no céu, muita gente te abordando, conversando. Eu gostaria que você falasse assim, se alguma dessas histórias de pessoas que te procuraram, a gente sabe que muitas das vezes falando, sim, que você salvou a vida delas,
6: sim,
7: através de
6: um livro,
7: algo te marcou assim, alguma história que você poderia contar para a gente?
6: Tem muitas coisas, né? Muitos eventos que me fizeram até produzir livros, mas tem uma história curiosa que se passou numa escola, em que eu fui fazer uma palestra para crianças em uma escola e percebi dentro daquele universo de crianças que estavam à minha frente a diversidade das famílias nos tempos de hoje. Então eu não podia dizer para aquelas crianças que estavam ali na escola que elas só poderiam ser felizes se tivessem pai e mãe. Porque ali, como eu disse, existia a diversidade das famílias. Então, para contemplar a criança que tinha dois pais, duas mães, um pai, uma mãe, pai e mãe, ou avó, tia, aí na hora em que eu olhei para aquelas crianças, eu decidi ali criar e fazer uma releitura do livro Alice no País das Maravilhas e contei para as crianças a história da Alice no País das Famílias, que era uma Alice órfã e tal, que queria ser adotada, que vai parar no País das Famílias de uma maneira assim, bem interessante, bem lúdica. E quando eu terminei de contar a história, as crianças e a diretora da escola, os professores começaram a me aplaudir e me perguntaram onde é que estava o livro para vender, né? Eu não tinha escrito o livro ainda. Então eu voltei para o hotel e escrevi a história, e o livro depois foi publicado, ficou um livro muito bonito, as ilustrações inclusive, e que fez a diferença, e que retrata a vida, né? Porque eu acho que a literatura, ela não é para falar só de dor, mas ela tem que cumprir um papel para que todas as pessoas que leem, que tenham acesso a qualquer obra, elas se sintam dentro do contexto. Você lê um livro e aquele livro servir como peso para você, ah, meu Deus, é tão difícil, eu não vou ser assim nunca. Então isso é muito angustiante. Acho que o papel da literatura é lazer, alegrias e trazer esperança, a meu ver. Né?
7: Aproveitando que a gente está falando a respeito desse público também, né, desse público jovem, um assunto que foi muito recorrente durante as nossas entrevistas, porque de fato chegam muitas mensagens à Web Rádio Fraternidade, é um esvaziamento dos jovens nos centros espíritas. Qual que você acha que é o principal desafio dos dirigentes para poder atrair esse público?
6: É o conteúdo, né? Uma linguagem acessível e pedagogicamente adequada e tratar do universo dos jovens. Eu não consigo educar ninguém, nem atrair ninguém para uma fala comigo, sem que eu esteja no mundo dele. O educador tem que ir no mundo do educando e não trazer um educando para o seu mundo. Quando a gente vai com um discurso pronto, quando a gente não está disposto a ouvir o jovem, a aprender com eles, porque eles também têm o que nos ensinar, fica muito difícil. Então, o meu discurso ele está longe e nós não temos nenhuma sintonia. Por isso que tem ocorrido um esvaziamento. Então, a gente precisa falar de mediunidade, de sexualidade, de espiritualidade, trazer alguns ângulos novos, abrir algumas janelas para que eles possam contemplar, por exemplo, a dificuldade de se relacionar com os pais. Como é que eles fazem quando eu não consigo me abrir, quando eu tenho uma educação castradora? Né? Porque existem modelos instituídos na sociedade. Todo pai é perfeito. Não é, mentira. Toda mãe é perfeita. Mentira. E a ótica da reencarnação faz com que a gente dilate o nosso olhar para olhar para um pai para além do personagem, olhar para o humano, além do título de pai e mãe. Tem um ser humano ali. Olhar para um filho também por esse ângulo. É por isso que se eu entro na casa espírita como adolescente e não encontro nada lá que se identifique com o meu mundo interior, eu não permaneço. Se eu entro lá, se tem alguém querendo me catequizar, fazer com que eu pense da maneira como a pessoa pensa, fica difícil, eu não permaneço. Já é difícil a gente estabelecer muitas vezes relação saudável com os nossos próprios pais se eu não tenho um sentimento de pertença emocional dentro da relação. Se os nossos pais não nos permitem existir emocionalmente na relação, gradativamente nós nos afastamos deles. Nós mantemos até a relação por uma questão de modelo mesmo, que a gente cumpre na Terra. Mas chega uma hora que a gente se afasta, infelizmente. Então, uma criança precisa existir na relação com os adultos e a criança não é respeitada emocionalmente. Quando ela chora, engole o choro, isso é bobagem. Mas ela tem um sofrimento dela que tem que ser respeitado. Quando ela faz birra, ela pode estar pedindo socorro, porque os pais se agrediram na noite passada, por exemplo, e ela se sente insegura. O adolescente da mesma forma, o adolescente também não é respeitado emocionalmente. Isso é bobagem, isso é frescura. Toma aqui alguma coisa. E ele tem um sofrimento específico inerente a um período conturbado de desenvolvimento emocional que é um verdadeiro tsunami, com eclosão de hormônios e reminiscências de vidas passadas, e vai por aí.
7: Aproveitando que a gente está falando sobre isso, qual o recado que você deixaria para os pais, para as mães que estão nos assistindo, que estão nos ouvindo?
6: Você sabe que não dá para ter fórmula, né, em educação. Educar a gente aprende educando, atendendo a demanda. Se você tem mais de um filho dentro de casa, você não pode educar da mesma forma. Você vai errar com os dois. Existem demandas diferentes porque são espíritos diferentes. Então, o importante no processo educativo, já que nós não temos fórmulas, né? Quando você repete a fórmula com o seu filho, que aplicaram em você, você corre um risco muito grande de sangrar em cima do seu filho e passar para o seu filho os traumas que você carrega, que os teus pais passaram, os avós passaram para os pais passam para os filhos. É interessante isso, porque a gente pensa que os pais só passam virtudes. Não, eles passam traumas também. Porque eles querem? Não, porque eles é algo que eles ainda não aprenderam a lidar. Então, se eu pudesse dizer algo no sentido de uma educação, a gente tem que ouvir, prestar atenção que a gente vai ter mais chance de ser assertivo na educação. Ouvir o que eles falam e ouvir o silêncio que eles fazem. Observar o comportamento, as reações. A gente tem muita chance de acertar. Não estou dando receita miraculosa. Mas educar é um processo de crescimento e aprendizado de quem educa também. Se eu tenho fórmulas e as aplico, a minha chance de fracassar é muito grande. Total.
7: Muito, muito interessante mesmo. Para a gente finalizar, Deilson, gostaria que você deixasse uma mensagem para a Web Rádio Fraternidade, que está completando 15 anos, está debutando.
6: Debutando, menino, é uma adolescente e não me apresentou até agora nenhum conflito. Nenhum conflito juvenil. Mas eu diria para aqueles que estão por detrás desse trabalho grandioso, que se tornou a Web Rádio Fraternidade, que tem a ver com o que eu disse no início. Os mentores da rádio, o senhor Rubens e a dona Divina, eles perceberam que a vida é ser útil. Então, mesmo nas lidas e nas lides, que não são muito boas às vezes, porque os problemas fazem parte do universo de todos nós aqui na Terra, eles seguem servindo. Servindo de uma maneira, são duas pessoas humildes e simples, mas a grandiosidade, a perenidade do trabalho que se concretiza, que vai ficar registrada na história do Espiritismo, é essa compreensão que eles têm da lição do Evangelho. Não se tornaram santos, se tornaram servidores, e aí eles estão próximos de Deus. E a Rádio Web Fraternidade salva vidas, resgata corações e nos oportuniza estarmos aqui hoje, todos nós, sendo abrigados pelo coração generoso dos nossos amigos Rubens e Divina, e isso vai se espraiando, o bem se espraia. E ninguém tem como conter.
7: Adeilson, te agradeço demais, viu, pelo papo. Muito obrigado mesmo, viu?
6: Obrigado eu.
7: Um tchauzinho para quem está nos assistindo aí. Tchau, tchau.
6: Valeu.
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1: 8 horas e 2 minutos.
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3: A nossa alegria de podermos estar juntos, mesmo que por enquanto sejamos poucos os que chegaram, mas os que chegaram antes de nós e que não estamos vendo é uma verdadeira multidão. Então, o nosso trabalho não é para o outro, é para nós mesmos. E aquele que fala é o que está mais perdido, porque ele precisa ficar repetindo até aprender. Então, a gratidão, a felicidade, a honra de servir Jesus, acolhendo os que, através das redes sociais, e eu espero que estejam assistindo ao longe pelo impedimento de vir à Casa Espírita, ou que residam longe, ou que estejam limitados, porque seria a mesma coisa de fazermos uma cirurgia deitados no sofá de casa, porque não queremos nos deslocar ao hospital. Isso se torna impossível. Aí nós dizemos, não, uma cirurgia é um campo aberto, pode sofrer uma infecção, mas existem as infecções fluídicas. Os ambientes viciados, perniciosos, onde por mais que nós façamos, não conseguimos sair da pressão psíquica que fazem sobre nós. Então, um lar que não faz evangelho, uma família que não se respeita, pessoas extremamente apegadas ao materialismo, os que preferem o descanso ao esforço, todos estão mergulhados num ambiente pernicioso. O ambiente da casa espírita compara-se ao ambiente de um centro cirúrgico, asepsia total, os benfeitores nos aguardando, já nos recebendo à porta, fluidos que são tratados, é diferente. Então, se você está na sua casa, por algum empecilho que você poderia ter vencido, nós esperamos te abraçar na próxima semana. Então, vamos orar. Senhor Jesus, nos dias da atualidade, nos sentimos como os cristãos do primeiro século. A casa espírita, os templos religiosos, se assemelham a catacumbas, onde aqueles que reconheciam precisar de Jesus se encontravam para buscar, através das Escrituras, o entendimento da tua presença na terra. O mundo lá fora assemelha-se a um coliseu, onde as arquibancadas estão lotadas de almas atiradas aos vícios, à usura, ao materialismo, desejando que desaparecêssemos da face da terra, para que pudessem ficar à vontade com as suas imoralidades. Como ninguém quer despertar a própria consciência, foge da religião. Os cristãos do primeiro século, Senhor, eram tão diminutos que não estranhamos estarmos em poucos para ouvir as lições que falam de ti, pois temos certeza que tu estás conosco. Nesta casa, rogamos aos benfeitores Maria do Rosário, Martins Fontes, que nos agasalhem, que nos inspirem, que nos tratem das mazelas viciosas, para que tenhamos coragem de transformar a nossa moral na moral que o Cristo veio exemplificar. A quem rogamos que nos abençoe e permaneça conosco, hoje e sempre. Enquanto eu fazia a introdução da nossa palestra, enquanto realizava a prece, eu me recordei de um fato que passamos no final de agosto, início de setembro. Porque muitos de nós aqui já são antigos na casa e recordam da época que não cabia gente na casa. Não era assim, Terezinha, Celso? E aí ficam se questionando, por que hoje a casa está vazia? O que que aconteceu? Por que que as pessoas deixaram de vir? Pois eu vou dizer algo para vocês que vai fazer com que avaliem que o problema não é do caminho do Cristo. O problema também não é das casas espíritas. O problema é das religiões que não fazem apelos materialistas. Porque se eu fizer aqui um culto para o enriquecimento, todo mundo vai vir. Nós estamos fazendo para o enriquecimento espiritual. Então, nós estivemos na Mansão do Caminho, numa quinta-feira, no programa Conversando sobre o Espiritismo, a casa de Divaldo Pereira Franco, que tem lugar para aproximadamente 500 pessoas. Não chegava a 80. A casa de Divaldo Franco. Então imaginem que na devida proporção, está natural. Por onde andamos no Brasil, as casas espíritas estão com pouca frequência. Isso nos admira, porque nós, os espíritas, não deveríamos ser materialistas. Não deveríamos. Mas tudo leva a crer que somos. Que nos ocupamos mais das coisas materiais do que dos vínculos com a religião espírita. Ou com outras religiões, porque somos todos irmãos. E o desespero de quem conduz uma casa espírita, um templo religioso, está em atrair pessoas. Porque tem custos a sustentação de uma casa. E se nós não temos associados, não vamos ter recursos para sustentar a casa. E em qualquer religião, inclusive no espiritismo, nós estamos vendo casas apelando para tratamentos que não são espíritas, a fim de encher a casa. O lar espírita, caminho do Cristo, é fiel à doutrina espírita. Se nós precisarmos tocar o evangelho com uma única pessoa, nós que temos a noção, e ainda através da vidência, do quanto este salão está cheio, nós estamos felizes em realizar a tarefa. E rogando a Jesus que ela sirva pelo menos para mim, né? Para que eu possa me corrigir diante das reflexões que fazemos. Hoje é dia 1º de outubro. Depois de amanhã, seria o aniversário de Allan Kardec. Allan Kardec, que veio a este mundo com o nome de Polite Leon Denizar Rivail, nasceu no dia 3 de outubro de 1804, na cidade de Lyon, na França. Emérito professor, dominava matérias muito importantes, detinha, inclusive, conhecimentos na área médica. Então, ele não era uma criatura ignorante. Ele foi discípulo de Pestalozzi. Estudou no Instituto Yverdon, na Suíça. E foi reconhecido pela Academia Francesa de Letras, num século em que essa era a maior academia do mundo, porque a França era o país dos iluministas, dos grandes intelectuais. Ele nasceu num período terrível, porque acabavam de viver os dias fatídicos da Revolução Francesa, que culminou com a queda da Bastilha, que era uma fortaleza onde se guardavam todas as munições do exército francês e que depois se transformou numa prisão para aqueles que ameaçavam a monarquia francesa. Foram tempos difíceis. A Bastilha caiu em 14 de julho de 1792. Vejam, Allan Kardec nasceu em 1804. Então, a poeira da Revolução, a nova França ainda estava num turbilhão desesperador, a ponto de que na queda da Bastilha houve um pronunciamento dos líderes da Revolução Francesa na célebre Catedral de Notre-Dame, onde eles declararam a morte de Deus. Pensem na gravidade. Então, os iluministas se reuniram na Catedral de Notre-Dame, puseram sobre um andor da Igreja Católica, onde se carregavam os santos na procissão, uma mulher nua, coberta com um manto branco totalmente transparente, desfilando no campo sagrado dos nossos irmãos católicos, e a chamaram de razão. Nós não precisamos de Deus. Porque se Deus existisse, ele simplesmente teria impedido que passássemos dias tão tormentosos. Ele não tinha permitido que de um lado estivesse a monarquia, os burgueses eram os donos de burgos, então eram nobres, eram pessoas de muitas posses, e depois uma valeta moral, e do outro lado, no pé do abismo, os pobres. Para os pobres nada, para os ricos tudo. Já perceberam que em todas as épocas da humanidade, essa cena se repete? Quando a gente vai ao Império Romano, essa cena se repete. Ou antecede, né? Porque o Império Romano antecede muito. E nós vamos fazendo assim na nossa evolução. Então, os espíritos que viveram as desvalias morais voltam para o mundo espiritual. Aí vem espíritos de uma leva moral melhor. Então, nós temos na Terra, como tivemos a época de Jesus, sob a guarda do imperador Augusto, uma era de Roma maravilhosa, em que surgiram os filósofos das grandes escolas, em que a arte, inclusive, e dominando tudo na Grécia, foi das mais belas. Então a gente vai lá, na época dos gregos, da Roma, e o que nós vemos de esculturas, nós ficamos estarrecidos. Depois cai de novo aquela leva que foi para o mundo espiritual, volta à Terra e traz os mesmos hábitos do passado. Aí vem a Idade Média, as cruzadas, a Inquisição, são eles voltando. Aí passa esse período, voltam os que têm a singeleza da arte, da poesia. Eu preciso dizer para vocês que período nós estamos agora. E o pior é que fomos nós que voltamos. Então está um período em que a música não é música, a poesia não é poesia, a arte não é arte. É? Vemos as coisas mais absurdas, ou seja, os espíritos mais necessitados foi exatamente aqueles a quem Jesus confiou a transição planetária. Que baita confiança ele tem em nós. Allan Kardec faz parte de uma leva que iria suceder à época dos iluministas. Então imaginem Allan Kardec vir à luz da reencarnação dia 3 de outubro e Napoleão Bonaparte tornar-se imperador da França a 2 de dezembro do mesmo ano, 2 meses depois disso. Sob uma pompa, um luxo extraordinário, com um coral na mesma catedral de Notre Dame, de 1000 vozes, cantando a música que ele mandou criar para a coroação dele, que é Pompa e Circunstância, que é uma música excepcional. Vocês acham que Kardec nasceu num período fácil? Para trazer à luz a obra gigantesca que é o Espiritismo, Kardec nasceu no momento propício da humanidade? Não. Então, o irmão X, que é o pseudônimo de Humberto de Campos, através de Francisco Cândido Xavier, neste livro Cartas e Crônicas, cuja, eu estou vendo aqui, primeira edição, 1966, traz a sua lição 28, uma redação, uma história do irmão X, intitulada Kardec e Napoleão. Napoleão era um César, a quem Jesus, por súplica de redenção, Ele vinha reencarnação a reencarnação, foi um grande estrategista. Então, vocês olhem na história de Roma, que vocês vão saber a que César nós estamos nos referindo, porque ele foi um estrategista tão perfeito que até hoje o exército de vários países usam a estratégia militar de César, que foi Napoleão Bonaparte. Então, não precisamos acrescentar mais nada sobre ele. Ele veio, então, suplicou a Jesus que gostaria de vir na época que antecedesse o nascimento de Allan Kardec para aplacar toda essa confusão no solo francês. Vieram outros, ele veio, na realidade, para trazer Deus de volta ao solo da França. Porque se Deus foi declarado morto em 1792, percebam essa data, 1792. Foi uma data terrível, porque aqui no Brasil foi enforcado Tiradentes, que era a favor da liberdade. O que que a França procurava? Liberdade. Então percebem que são ares que sopram no mundo todo, é que nós não prestamos atenção. Então Napoleão veio com a tarefa de unificar a França, de fazer a França aceitar Deus de volta, e esse movimento da morte de Deus não aconteceu uma vez só. Foi um movimento da França que se tornou mundial na Primeira Grande Guerra e na Segunda Grande Guerra, e agora está acontecendo de novo. Porque vocês estão vendo uma apologia ao materialismo. Nós vimos Jesus ceder, sendo perseguido pelo diabo, em pleno carnaval, em escola de samba. Então, vocês percebem que nós estamos repetindo esse período da negação da cristandade e de Deus? Isso é história. Isso é realidade, não sou eu que estou inventando. Então, o que acontece? Napoleão foi chamado ao mundo espiritual exatamente no último dia de 1799, virada do século. Kardec estava para nascer dali a 4 anos. Ele foi chamado, uma tertúlia espiritual se realizou no entorno da Terra, porque, para mim fica fácil entender, mas às vezes para vocês fica complicado. A Terra, ela é viva. Como é que a matéria pode ser viva? As plantas são espíritos em evolução. Os animais são espíritos. As pedras, como é que elas podem ter vida? Porque nós estamos mergulhados na aura ou psicosfera de Jesus. A vida da Terra é sustentada pela psicosfera de Jesus, que está mergulhado na psicosfera de Deus, que é o fluido cósmico universal. Então, percebam como isso é lindo. Então, a aura de Jesus, não podemos dizer, ó, Jesus se reuniu sob a França, ele é grande demais para caber na França. Então, na tertúlia, uma tertúlia no mundo espiritual, uma reunião de espíritos, Christos, que é a categoria mais alta de espíritos que estão numa comunhão com Deus, se reuniu no entorno da Terra. Tamanha missão de Napoleão. Os apóstolos de outrora se reuniram. Os exércitos de Roma, que foram comandados por ele, se reuniram para fazê-lo lembrar que era uma reencarnação de redenção. para que ele não se permitisse dominar pelo poder e realmente acalmasse a França para o espiritismo vir à luz, para facilitar o trabalho de Allan Kardec. Ele fez. Então, no dia da coroação, ele já tinha entrado, porque assim, as igrejas fecharam na França, os religiosos foram expulsos, eles se desvincularam do papado. Aí Napoleão fez tudo de volta. Então, ele falou com o Papa, abriu as igrejas, trouxe os religiosos de volta. Porém, na hora da coroação, que é hábito até hoje, quando a gente vê a coroação da Inglaterra, você vê a autoridade máxima da igreja, em nome de Deus, colocar a coroa. O que, que é isso? Para que aquele rei reine sob a proteção, a bênção, e seja um instrumento da expressão de Deus. Alguém já foi? Não. Então, quando o Papa vai coroar Napoleão, ele toma a coroa das mãos do Papa, se autocoroa, dizendo que ele está acima de Deus, e coroa a Imperatriz Leopoldina. Quem assistiu o filme de Allan Kardec percebe que tem um momento em que ele vai ao palácio pedir a Napoleão que autorizasse a publicação de um livro dos Espíritos, porque não podia. Na França, era um rigorismo excessivo para a religião. Se reunissem 5 pessoas numa casa da mesma família, tinha que pedir autorização às autoridades. Por quê? Porque a revolução começou assim. Vocês sabiam disso? Então, quando se reunisse, tinha que pedir autorização. Ora, ele ia fazer o lançamento de um livro completamente estranho. O materialismo dominava, ele ia falar de espiritualismo. Então, ele levou o livro, porque Napoleão, nesta história, ele se comprometeu, era motivo da sua redenção, a autorizar Allan Kardec a publicação do Livro dos Espíritos. No filme, vocês veem que ele não recebeu Allan Kardec. E Allan Kardec teve que lutar muito para conseguir a autorização para reunir os espíritas e fazer o lançamento do livro. Mas lembram que eu disse que ele era discípulo de Pestalozzi? Ele era Hippolyte Léon Denis Rivail, reconhecido pela Academia de Ciências da França, que publicava livros de língua, de gramática e de matemática, que hoje o ensino que nós temos moderno, muito dele partiu de Pestalozzi. E quando Pestalozzi se ausentava de Yverdon, quem assumia o instituto era Allan Kardec. Então, partiu de Hippolyte Léon Denis Rivail. Ele era reconhecido, dava aulas em escolas importantes, em universidades. Quando descobriram as ideias malucas que ele estava tendo, ele foi advertido. E pediram que ele abandonasse essa ideia. Ele disse, não. O meu compromisso é com Deus, é com Jesus, é com os benfeitores da humanidade. E eu vou levar adiante. Despediram-no de tudo. Ele perdeu o salário, ele perdeu tudo, tudo. Então ele passou a dar aulas particulares dentro da sua casa, foi vendendo as coisas, empobrecendo, empobrecendo, empobrecendo. Tinha dias que ele fazia uma única refeição por dia para sustentar-se. Amélie Boudet, sua esposa, foi o anjo da sua vida, ajudou-o a compilar, ele montava, ele escolhia, ela organizava, ela era professora. ajudou a responder cartas, e na sua miséria, ele publicou toda a codificação espírita. E escolheu não usar o seu nome de discípulo de Pestalozzi para essas publicações, porque ele queria que a sociedade francesa e mundial aceitasse os livros pelo seu conteúdo e não por ele ser um discípulo de Pestalozzi. A Academia de Letras da França o descredenciou. Então ele ficou um Zé Ninguém. O espírito protetor dele, que não era ninguém mais, ninguém menos do que Jesus, o espírito de verdade, ou o espírito da verdade, então vê-se a que hierarquia ele estava alçado, disse-lhe, sugeriu-lhe, use o nome Allan Kardec, que foi o seu verdadeiro nome numa reencarnação em que você viveu como um sacerdote druida. Então percebam por que ele usou o nome de Allan Kardec. E caso vocês não saibam, numa reencarnação anterior a ser Allan Kardec, ele já deu mostras de que a religião não deveria ser academia para os intelectuais. Todo mundo tinha que saber o que estava escrito na Bíblia. Então ele veio como um reformador. Ele foi Jan Hus. Quase ninguém. Ele foi condenado e foi queimado na fogueira em Constança, na Alemanha, como Jan Hus, juntamente com o seu discípulo direto, que foi Jerônimo de Praga. Então, vejam que coisa excepcional quando você junta a história para saber que Allan Kardec tinha como mentor Jesus. Ele é um espírito qualquer? Não. Quando você olha toda a codificação, você vai ver o espírito de verdade. Espírito de verdade. E ele não era médium ostensivo. Olha que interessante. Não era. Kardec não tinha essa mediunidade. E quando a gente diz para vocês, todo mundo é médium, você diz, eu não sou. Mas quando ele necessitava, ele captava o seu anjo guardião, lhe orientando. Quem era? Jesus. Eu fico imaginando que tipo de orientação esse benfeitor deu para ele, né? E esses luminares espirituais, esses espíritos de escol, que são o ministério de Jesus, então são aqueles que ladeiam Jesus desde a formação da Terra. Então Jesus, um espírito puro, recebeu de Deus o compromisso de construir a Terra e de conduzir o planeta e os seus habitantes à era da regeneração. Quando Jesus fez isso, todo o sistema solar, toda a galáxia onde ele evoluiu, já tinha desaparecido há bilhões de anos. Bilhões de anos. Ele já tinha galgado todos os patamares de evolução, sendo um espírito puro, em comunhão com Deus. Vocês acham que ele foi reprovado em alguma prova até agora? Não. Allan Kardec é um ministro de Jesus. Como ele, outros espíritos que estão na codificação espírita. Quando você vira os livros da codificação, você vai ver mensagens de diversos espíritos, Erastos, São Paulo é Paulo de Tarso, Lamennais, uma rainha de França que dá o depoimento, não é um espírito de escola, ela presta um depoimento. Então nós vamos ver espíritos, se vocês quiserem ver assim, eles mais reunidos, quem são os espíritos da codificação, eu vou sugerir que vocês peguem o Livro dos Médiuns, capítulo 31, Dissertações Espíritas, as mensagens dos mais importantes espíritos da codificação estão lá. Ou um livro chamado Os Expoentes da Codificação Espírita, de Malena Marcon, da Federação Espírita do Paraná. Eles são os ministros de Jesus. Allan Kardec teve diante de si todas as adversidades. O grande César, que veio para aplainar um pouco o caminho, para que a psicosfera aura da Terra estivesse suave, como o imperador Augusto, servindo a Jesus, a Deus, fez com Roma todo o século que recebeu Jesus, foi o século de maior pacificação no Império Romano. Não existiram guerras, só existiram artes, filósofos, intelectuais com padrão moral diferenciado. Claro, Nero fugia à norma e avançou na perseguição a Jesus, aos cristãos, e daí foram se sucedendo os imperadores que voltaram à Terra, que estão por aí reencarnados num país, no outro, e que se nós lermos nos livros de história, nós vamos dizer, esse é fulano, aquele é Beltrano, aquele é Ciclano. É muito interessante isso. É porque nós lemos por ler, né? Então, gente, se eu disser para vocês, quem não se lembra, talvez vocês não conheçam pelo nome. Vocês já ouviram falar em Longinos? Longinos foi o soldado romano que cravou a lança no Cristo, que apressou a sua morte, porque ele estava impaciente, ele queria ir comemorar, ele queria tomar vinho, visitar as mulheres, e aquele Cristo não morria. Então ele lancetou Jesus. Vocês sabem qual foi a mais recente reencarnação dele? Onde ele se redimiu totalmente, depois de nefastas vindas à carne, como Napoleão falindo, ele se redimiu, vocês sabem quem ele foi? Dom Pedro II. Dom Pedro II. Por um acaso, vocês sabem que Judas, que traiu Jesus, segundo o nosso entendimento, mas não traiu, ele estava tão maravilhado com os milagres de Jesus. Ele fazia água virar vinho, ele curava cegos, leprosos, paralisados, ele curava, ele aparecia e desaparecia. Então Judas o amava muito e não se conformava de que Jesus não tivesse um lugar para dormir, que ele tinha que sair da casa dele em Nazaré e peregrinar. Ele não tinha onde ficar. O templo de Jerusalém era magistral para homens de moral podre, que negociavam a religião. Então ele pensou, sabe de uma coisa? Eu sou esperto. Eu vou tirar o dinheiro deles, que na realidade é do povo. Então prestem atenção ao raciocínio de Judas. O dinheiro dos religiosos, dos doutores da lei, veio do povo pobre, do povo humilde, a quem Jesus servia. Ele servia. Então eu vou tirar o dinheiro deles, vou pedir um dinheiro alto, 30 moedas de prata. Era uma fortuna. Vocês não sabem quanto era 30 moedas de prata. Mas, como eles queriam que entregassem Jesus, ele disse, eu vou entregar. Recolha as 30 moedas de prata para construir um templo para ele. Ou, se ele não quiser o templo, custear as andanças dele, ele poder dormir numa pousada, não ficar na intempérie, não sofrer fome, frio. Olha, a ideia dele foi maravilhosa. E eu tenho certeza, quando os soldados chegarem lá, Jesus desaparece. Jesus se entregou. Foi torturado, foi crucificado. E antes de Jesus ser crucificado, Judas, arrependido, tirou a própria vida. Maria Dolores, na poesia Retrato de Mãe, declama quando a mãe de Jesus vai aos abismos para trazer Judas de volta. Então, olha que panorama. Judas, depois, para se redimir, sofreu muito. Veio como Joana d'Arc. Era Judas reencarnado. Tem um livro chamado Joana d'Arc, Léon Denis, que fala exatamente essa história. Não satisfeito, ele volta à Terra, nada mais, nada menos, como Teresa d'Ávila, a santa espanhola de Ávila, caminho de redenção, Allan Kardec, que merece todo o nosso respeito, nosso louvor, veio já redimido. Aquele que não precisava mais vir à Terra, pois se ele é um ministro do Cristo, ele é um espírito puro. Ele veio sob todas as adversidades, como veio Francisco de Assis, que era João, o apóstolo do Cristo, nos recordar que deveríamos voltar-nos para Jesus. Que deveríamos reviver o cristianismo dentro de nós, porque não vimos a Terra para sermos bem-sucedidos na Terra. Nós vimos a Terra para mais uma experiência de redenção. Quem somos nós? Qual é a nossa história no passado que Allan Kardec, através da codificação espírita, que não são apenas os 5 livros, todo mundo fala, a codificação espírita é formada por 5 livros. Eu quase caio de costas. Porque são os 5 livros mais importantes. É o livro dos Espíritos, o livro dos Médiuns, o Evangelho segundo o Espiritismo, o Céu e o Inferno, a Gênese, obras póstumas, que foi publicado pós-morte de Kardec. Mas tem Viagem Espírita, o Principiante Espírita, o que é o Espiritismo. E tem toda a coletânea da Revista Espírita, que começou a ser publicada em 1º de janeiro de 1858. E a sua última edição sob Kardec, sob a orientação de Kardec, era ele que fazia, se deu em março de 1869. No dia 31 de março de 1869, estava Allan Kardec na sua casa humilde, preparando a mudança para uma casa um pouco mais confortável, no meio de caixas. Imagine uma mudança no meio de caixas. E o mensageiro da editora veio buscar, pegar na mão dele a Revista Espírita de março de 1869. Ele entrega a revista e cai vitimado pelo rompimento de um aneurisma cerebral. Missão cumprida. Aí você diz assim, nossa, mas tudo bem, o Kardec veio numa época ruim, venceu. Mas quantos anos ele demorou ele assistiu à primeira sessão das mesas girantes em 1855. Lançou o Livro dos Espíritos em 1857, no dia 18 de abril. Desencarnou a 31 de março de 1869. Em 14 anos, desde a sua conversão, a obra que ele nos legou é monumental. Só erra hoje quem não conhece. Só anda nas sombras quem nunca leu a codificação. Só resume o Espiritismo a este pequenino quadrado, que é um ponto na Terra que ninguém enxerga, que é o Centro Espírita, aqueles que não conhecem a codificação. Que apequenam o Espiritismo achando que ele não passa de Evangelho, passe, reuniões mediúnicas. Não é só isso. Tudo que você encontra nos livros básicos da codificação, aqui é a compilação. Ele retirou do laboratório que é a Revista Espírita, onde as pesquisas, as cartas que ele recebia, as comunicações de mais de 1000 grupos espíritas familiares, famílias onde tinha manifestações espirituais, vinha comunicação, psicografia, mandavam tudo para Kardec. Está na introdução do Evangelho, a universalidade do ensino dos Espíritos. Kardec comparava, tirava a essência, publicava tudo, todas essas mensagens na Revista Espírita, e o que ele sintetizou está nos livros da codificação. Você conhece a religião que você frequenta? Você sabe o que, que o Espiritismo tem que te faz vir aqui, ou você vem para tomar passe, para ouvir o Evangelho, e nem sabe quem é Allan Kardec? E assim, nós vamos encerrar com um fato real que vai passar por piada. Mas eu quero que vocês vejam a dimensão da nossa ignorância do mestre Allan Kardec. Um amigo nosso, que é presidente de USE Regional, então, reúne todas as cidades do litoral sul de São Paulo, todas. Ele tem irmãos, os pais espíritas, primeiro filho homem, Hipólito Leão. O segundo, Denis Arrivaio. Então, o nome completo de Allan Kardec. A terceira foi uma menina, Amélie Boudet. Aí veio ele, Allan Kardec. Ele foi convidado para uma inauguração de um centro. E ele foi fazer a palestra. Ao final da palestra, o fundador do centro pegou os livros de Allan Kardec e disse: você não imagina o sonho que eu tinha de te conhecer para você autografar os seus livros. Pensou que ele era Allan Kardec. Eu digo para vocês, vocês vêm à casa frequentemente. Nós todos estamos passando por adversidade. Você olha para mim e diz: ah, ela é um espírito superior. Não sou. Eu sou alguém que conhece em minúcias o Espiritismo e sabe a importância de Allan Kardec, a quem eu só não me ajoelho, porque estou com o joelho doente, para agradecer e dizer: bendito sejas, Allan Kardec. Vamos orar. Rogar a Jesus, o divino amigo, que abençoe esse espírito luminar, que se entregou ao próprio martírio. Ele só não foi crucificado porque a crucificação já não era mais utilizada. Que desencarnou vítima do rompimento de um aneurisma cerebral. Porque ele não tinha tempo nem dinheiro. E não haviam exames específicos para detectar a fragilidade orgânica a qual diversas vezes o seu anjo guardião, o Espírito de verdade, Jesus, o advertiu. Estás te esforçando demais. Poupa a tua saúde. Mas ele olhava para a frente e tinha certeza que precisava acelerar os passos, não podia poupar as forças para nos deixar a estrada de luz, que é o Espiritismo. Nós te louvamos, Mestre, que seguistes os passos do incomparável Mestre, que é Jesus. E rogamos aos benfeitores desta casa que nos inspirem, nos abram a mente para que possamos descobrir que somos, estamos hoje agasalhados nas luzes do Espiritismo para aprendermos a administrar a nossa própria existência, sem escolher tantas vezes o caminho do sofrimento. Ah, Jesus querido, que a gratidão de cada espírito espírita, encarnado ou desencarnado, leve um ramalhete de luzes em nome da nossa gratidão ao teu discípulo amado, que nos legou a estrada de paz. A nós, Senhor. Querida benfeitora Maria do Rosário, Martins Fontes, irmão amado, agasalhai-nos junto ao vosso coração, abençoai-nos, estendei as luzes, as vibrações deste ambiente à nossa família, ao nosso lar, e que saiamos daqui levando por onde formos as mesmas claridades que enfeitam a nossa alma. Despede-nos, Senhora, em nome do Cristo, em tua paz, hoje e sempre, que assim seja. A nossa gratidão e os votos de muita paz a todos.
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1: 9:01.
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8: 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Frase de Maria Patrícia de Brito Soares, da cidade de Penedo, Alagoas. 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
2: Nove horas e sete minutos.
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0: Alegria estarmos juntos aqui mais uma vez para a gravação desse nosso querido programa Fonte Viva de Luz. Fonte Viva de Luz, que de certa forma é onde nasce a Web Rádio Fraternidade. Lá no ano de 2009, antes de 2009, antes da criação da rádio, a gente tinha um programa na rádio comercial aqui em Uberlândia. E o programa aqui ao ar que a gente estava colaborando era justamente o Fonte Viva de Luz. O programa na rádio acabou e aí depois surge a Rádio Fraternidade. Vamos lá para o oi inicial dos nossos amigos. Quem começa?
1: Olá, meus queridos irmãos. Possamos ter um estudo maravilhoso com a participação da espiritualidade maior aqui conosco. Que sejamos só instrumentos, né, Graça e Marco Aurélio e Rubens.
0: Obrigado, Divina. Vamos lá, Graça.
2: Olá, pessoal. Como disse a minha amiga Divina aqui, vamos estudar o Evangelho, nos colocamos à disposição como instrumentos para esse estudo e vocês daí nos ajudem com as vibrações, com os entendimentos, tá bom? Vamos que vamos.
0: O Marco Aurélio vai dar o seu oi e já vai mandar para a gente a mensagem de hoje, do programa de hoje.
3: Meus irmãos, que possamos continuar contando com a participação dos ouvintes, e que a espiritualidade possa nos utilizar como instrumentos no estudo de mais esse dia. Do livro Palavras de Vida Eterna, psicografia de Francisco Cândido Xavier, a lição número 69, do Espírito de Emmanuel, que tem como título Na Luz da Compaixão. Bem-aventurados os misericordiosos, porque alcançarão misericórdia. São palavras do Mestre Jesus, gravadas na Bíblia, em Mateus capítulo 5, versículo 7. E Emmanuel disserta para nós da seguinte maneira: deixa que a luz da compaixão te clareie a rota, para que a sombra te não envolva. Sofres a presença dos que te pisam as esperanças? Compaixão para eles. Ouves a palavra dos que te ironizam? Compaixão para eles. Padeces o assalto moral dos que te perturbam? Compaixão para eles. Recebes a farpa dos que te perseguem? Compaixão para eles. A crueldade, o sarcasmo, a demência e a vileza são chagas que o tempo cura. Rende graças a Deus por lhe suportares o assédio sem que partam de ti. No fundo, são males que surgem da ignorância, como a cegueira nasce das trevas. Não sanarás o desequilíbrio do louco, zurzindo-lhe a cabeça, nem expulsarás a criminalidade do malfeitor, cortando-lhe os braços. Diante de todos os desajustamentos alheios, compadece-te e ampara sempre. Perante todos os disparates do próximo, compadece-te e faz o melhor que possas. Todos somos alunos no educandário da vida e todos somos suscetíveis de queda moral no erro. Usa, pois, a misericórdia com os outros e acharás nos outros a misericórdia para contigo. Do livro Palavras de Vida Eterna, psicografia de Chico Xavier. A lição número 69, Na Luz da Compaixão.
0: Obrigado, Marco Aurélio. Vamos já, de imediato, à continuidade do estudo do Evangelho segundo o Espiritismo, capítulo 4. Ninguém pode ver o reino de Deus se não nascer de novo. Hoje, Divina, o item a ser estudado na sequência é o item 22, né? Então é com você, Divina. É você que vai ler mesmo, né?
1: Isso.
0: Então vamos lá.
1: Então, pessoal, como disse o Rubens aqui, no capítulo 4, né? Nós estamos aqui, os laços de família fortalecidos pela reencarnação e quebrados pela unicidade da existência. Falamos muito, né, sobre esse tema, ainda tem assim muita coisa para se falar. Mas acredito que hoje nós vamos fechar com os itens 22 e 23. E a Graça já alertou aqui que o item de número 23 dá uma boa fechada.
2: Esclarece muito o item 23. Quem puder, já adianta a leitura aí.
1: Então, aí nós vamos ler então os dois itens, né? E vamos debater então em cima desses dois itens, né? Estudar. Então vamos lá. Número 22. Isso quanto ao passado, quanto ao futuro, segundo um dos dogmas fundamentais que decorrem da não reencarnação. O destino das almas é irrevogavelmente fixado, depois de uma única existência. A fixação definitiva do destino implica a cessação de todo progresso, pois, se há algum progresso, não há mais destino definitivo, segundo tenham bem ou mal vivido. Elas vão imediatamente para a morada dos bem-aventurados, ou para o inferno eterno. São assim imediatamente separados para sempre, e sem esperança de jamais se aproximarem, de tal sorte que pais, mães e filhos, maridos e mulheres, irmãos e irmãs, amigos, não estão jamais certos de se reverem. É a ruptura mais absoluta dos laços de família. Com a reencarnação e o progresso que lhe é consequência, todos aqueles que se amaram reencontram-se sobre a terra e no espaço e gravitam juntos para chegar a Deus. Os que falham no caminho retardam seu adiantamento e sua felicidade, mas não está perdida toda a esperança. Ajudados, encorajados e sustentados por aqueles que o amam, sairão um dia do lamaçal em que estão mergulhados. Com a reencarnação, enfim, há solidariedade perpétua entre os encarnados e os desencarnados, com o estreitamento dos laços afetivos. 23.
0: Vamos comentar aí, depois a gente vai para o 23, porque aí o 23, como ele é um resumo geral de tudo que a gente vai ter estudado aí nesse item, eu acho que... O que vocês acrescentariam aí?
1: Então, Rubens, muito interessante, né? Porque aqui faz um paralelo, né, entre as pessoas que, né, acreditam na reencarnação e se não existisse a reencarnação. Quer dizer, que se não existisse a reencarnação, haveria então uma vida única, né, absoluta, em que a morte, ou seja, né, iria fazer essa ruptura, né? Se a gente não acreditar na reencarnação, será como que a gente, né, poderia nos reencontrar, né, ou fazer com que esses laços de família, né, as pessoas que amamos, os nossos irmãos, pais, né, os filhos, os esposos, como é que seria, né, esse laço? Não haveria. Agora, já com a reencarnação, a gente entende, sabe, que o progresso, ele acontece, né, cotidianamente, diariamente, né? Sabemos que entre nós, mesmo entre os nossos familiares, temos aqueles que às vezes adiantam, né, outros que ficam para trás, né, mas que sempre são socorridos, né, que sempre são ajudados, porque aqueles nossos familiares que adiantam, que entendem um pouco, né, mais sobre a reencarnação e têm a oportunidade de encarnar, reencarnar, encarnar, reencarnar, a gente vai aprendendo, né, Graça? Como você disse até no estudo passado, provavelmente a gente tenha esse contato com o Espiritismo agora, nessa encarnação de agora, né? E nós provavelmente vamos evoluir muito, né, com o futuro aí. E poderemos ajudar, sim, as pessoas que estão à nossa volta, os nossos familiares. Não é isso?
3: É, tem uns pontos interessantes aí que a Divina retratou, né, que acho que é importante a gente bater um pouco mais. Esse item 22... ele trabalha a questão da esperança, né? Que é, se nós pensarmos que se cometemos atrocidades, né, como os nossos irmãos católicos utilizam o termo pecado. Se a gente pecou, se a gente fez alguma atrocidade e nós sabemos que fizemos, né? Ou seja, nós estaríamos condenados ao fogo do inferno, eternamente para o inferno. Então, não tem esperança. E aí, tira a esperança de todos os nossos irmãos que talvez estejam nos ouvindo e falam assim, nossa, aquilo que eu fiz, eu morro de vergonha, então quer dizer que Deus nunca mais vai me perdoar, então quer dizer que eu vou para o fogo do inferno. E aí ele, a doutrina espírita nos coloca, através da reencarnação, que não, nós teremos novas oportunidades, seremos perdoados à medida que conseguirmos retratar os erros, nos arrependermos e modificarmos as nossas atitudes. O Chico tem uma frase louvável que ele trata, né? Embora ninguém possa mudar o presente, né? O atual presente, a gente pode voltar atrás, ou seja, nós podemos mudar o nosso comportamento hoje, a partir de agora, e fazermos um novo fim, uma nova continuidade da nossa vida. Porque o que a gente sofre hoje, as dificuldades que nós temos hoje, são reflexos, único e exclusivamente, das atitudes nossas do passado. E se a gente tem situações complexas, difíceis, são justamente porque nós, né, fizemos por merecê-las, vamos colocar assim esse termo. E quando a gente fala, não, então eu sou muito bonzinho, eu vou para o céu, não é bem assim também não, né? Se a gente está mudando, se a gente já conseguiu enxergar e conseguiu trabalhar melhor os nossos sentimentos, as nossas atitudes, significa que a gente vai ter menos dificuldades, né? Que a gente vai superar os novos obstáculos de uma maneira diferente, ou seja, nós estamos em constante evolução. Então, pela nossa análise aqui, esse item trata muito dessa questão da esperança. Então, fizemos, cometemos males, atrocidades, né? Se hoje a gente vê alguém que comete, isso nos incomoda. Se hoje nos incomoda a fome pelo mundo, a maldade, as falcatruas, a corrupção, tudo isso, tudo que a gente vê que são coisas negativas, se isso nos incomoda, significa que a gente já está mudando o nosso sentimento, que a gente já está preocupado com isso. Já é um grande passo para a mudança. Mas, além de estar preocupado, a gente tem que mudar o nosso comportamento. Não é ficar julgando os outros, que isso também é um erro, julgar os outros, né? O Cristo deixa um exemplo muito, muito contumaz para nós com relação a isso. E um outro ponto muito interessante é a questão da continuidade dos vínculos familiares. Porque ele fala que, imagine, se eu tenho uma, no meu caso, eu tenho uma irmã, né? E se eu não sou tão bonzinho e ela é muito boazinha, significa que ela vai para o inferno? Então eu nunca mais vou encontrar a minha irmã. Ou se de repente eu sou mal e a minha mãe é muito boazinha, eu nunca mais vou ver a minha irmã, a minha mãe, eu não tenho condições de voltar a conviver com ela. Ao passo que na doutrina reencarnacionista, né, através da doutrina espírita, não. Eu estou em constante evolução. Nós nos encontraremos em outros papéis, assim como um teatro mesmo, né? Eu estarei em outro corpo, em outra forma, talvez em posições diferentes com esses familiares, porém estou em evolução, nós nos encontraremos, nós estreitaremos ainda mais esses laços, eu poderei ajudá-la se eu tiver condição, ou ela com certeza poderá me ajudar, essa outra pessoa, irmã, esposa, filho, esses laços de parentela mesmo, ou seja, nos coloca muito mais esperança, né? Que nós nos ajudaremos de maneira recíproca, ou seja, uns preocupados e tentando auxiliar o máximo possível aos outros. No filme Nosso Lar, a gente tem esses exemplos, né? Nós temos os casos lá em que as passagens do André Luiz, por exemplo, né, pelas zonas purgatoriais, encontram-se inúmeras, milhares, milhões de mães, né, lá preocupadas com seus filhos, tentando trabalhar o sentimento deles, rezando por eles, orando, nunca se esquecendo desse filho, dessa filha, das pessoas que estão fora desse entendimento cristão. E aí elas continuam se preocupando, mesmo estando desencarnadas, mesmo sabendo que a morte não existe, mas estão preocupadas que ninguém que ama a outra pessoa quer ver a outra pessoa sofrendo.
2: Então, conforme a Divina, o Marco Aurélio já colocaram aqui muito bem sobre esse item 22, reencarnação significa estreitar os laços, não tem outra forma. Ficarmos numa única encarnação seria uma injustiça divina, e nós sabemos que não é assim que se procede. Para muitos seria muito doloroso viver aqui uma existência apenas, porque às vezes as limitações físicas, financeiras, de ordem emocional, moral, são tantas que não conseguem nessa existência somente fazer todo o progresso necessário. Ao passo que nós vemos pessoas que têm a encarnação, a gente olha aparentemente, né, nós pensamos que tem uma vida tranquila, sem os perrengues, né, das necessidades, às vezes, financeiras, né? Lógico que a gente não sabe o que vai no coração de cada um. Mas se formos analisar a não reencarnação, a vida seria muito dolorosa. E nós necessitamos reencarnar para estreitarmos os nossos laços.
0: Gente, você estava falando aí, e talvez a gente até tenha comentado em programas anteriores, mas eu queria, para que a gente pudesse deixar esse assunto da reencarnação assim bem claro para a gente que está aqui estudando, que nós estamos estudando, nós não somos melhores do que vocês que estão do outro lado, não, viu? Talvez a gente seja bem mais necessitado do aprendizado, do estudo. Mas vejam, a gente está, essa questão da reencarnação, vamos pensar, aquele espírito reencarnado de um criminoso que cometeu, igual o Marco Aurélio colocou como exemplo, cometeu uma atrocidade, né? Se a gente não tiver análise do ponto de vista da reencarnação proposta, esclarecida pela doutrina espírita, aquele espírito estaria condenado eternamente ao fogo do inferno, vamos dizer assim, né? Porque ele cometeu um erro, né? Vamos dizer assim. Aí, então, quer dizer, esse espírito, ele vai ter uma nova chance? Quer dizer, ele vai, através das experiências, ter a oportunidade de se transformar? E assim, às vezes sendo até mais radical mesmo. Vamos pegar lá o Hitler. Ele é um filho de Deus também, não é? Ele também, ele não está condenado ao fogo do inferno eternamente?
3: E para que esse espírito ia querer melhorar? Ele já está no fogo do inferno mesmo. Né? E aí a gente...
0: Como é que é a graça?
2: Já fez amizade.
3: E a gente coloca... O Rubens, quando falou Hitler, eu me lembrei do...
0: E dos outros também que tem na história, mas já tem Napoleão Bonaparte.
3: Judas.
0: Judas também, enfim.
3: Judas. Né? A gente brincava, né? Eu, graças a Deus, não tinha essa visão, mas o pessoal malha os Judas.
0: Até hoje tem, né?
3: A gente vê as reencarnações de Judas, né? Pelo que a gente tem de informação, Joana d'Arc, né? Que foi traída pela pátria. Querendo trabalhar toda a situação, foi traída pela pátria. A gente não vai discutir essa questão de reencarnação, mas é só um exemplo que todas as pessoas terão novas oportunidades. Só que algumas vão ser mais rápidas e outras vão ter que demorar muitas encarnações, porque ainda está com aquele espírito extremamente endurecido ainda. O coração é de pedra, não amolece nada. Então vai ter que ter mais dificuldades, mais tempo, mais trabalho para isso melhorar.
0: Pode continuar.
3: Igual o Rubens colocou, qual é o motivo? Se eu sou um ladrão, se eu sou um assassino, se eu sou tudo de difícil que tem hoje, né? Que a gente vê aí ao longo do tempo, pra que eu vou melhorar? Eu já estou no inferno mesmo. Né? Pra que eu vou querer melhorar? Aí quando ele começa a pensar, peraí, tem a reencarnação, eu vou ter nova oportunidade, então eu tenho chance de ser feliz... Né? Os nossos espíritos que se comunicam, os nossos irmãos desencarnados se comunicam, quando eles entendem que eles terão novas oportunidades e que o que ele fez pode ser reparado pela sua transformação, lógico, pela compensação da dor, de todo o sofrimento que ele causou, né? Porém, ele tem nova oportunidade. Isso muda o sentimento dele. é o clique que ele precisa para falar, peraí, então eu tenho nova oportunidade, eu não preciso ficar com essa turma que eu estou? Não, você não precisa. A partir do momento em que você acorda, né? Gente, nós temos Paulo de Tarso. O que fazia o nosso irmão Paulo de Tarso antes de encontrar, de ver Jesus, né? Que ele teve o privilégio de ver a luz suprema, né? O que que ele fazia? Comecemos por aí. Se ele não tivesse nova oportunidade. E olha que ele teve na própria encarnação. Ele teve uma transformação para nos mostrar que é possível. Qualquer um de nós pode se transformar. Né? Por isso que a gente costuma colocar algumas questões. Qual é a data do nascimento do Cristo? Depende. Para quem? Para o comércio? Para Maria de Magdala? Para Paulo de Tarso? Para Maria Santíssima? Para mim? Para o Rubens?
0: Para você que está aí nos
3: ouvindo. Você que está aí. Quando é que o Cristo nasce? Depende. Quando é que você aceita ele? Quando é que você está disposto ou disposta a segui-lo? A passar pelos perrengues, pelas dificuldades e segui-lo incondicionalmente?
0: Pode quer falar, Dina?
1: É isso mesmo, né, gente? Então, você vai falar, Graça, eu vou seguir a leitura aqui.
0: Mas você já vai seguir a leitura?
1: Já. Então, vocês falaram muito bem, né, gente, desse item aí. Fechou, né? Porque
0: então, fala que eu tenho mais uma proposta. Pode acabar de ler o 23, mas
1: pode
0: a gente
1: falar.
0: Vai... Não, vamos ler o 23 aí, depois
1: então,
0: eu remato.
1: Esses estreitamentos aí, laços de família. E até mesmo, né, o Paulo, como foi citado aqui, na própria encarnação que ele teve muito para desistir, né, gente? Porque quando ele começou com a pregação, ele não havia entendido. Ele tentou várias vezes, né, fazer a pregação e não conseguia, porque as pessoas não entendiam. Né? Aí ele teve que começar lá com as crianças, né? Com as mulheres, que aí essas pessoas foram levando seus esposos, até com que ele aprendesse a fazer esse trabalho de disseminação do evangelho. Né? Não foi daqui para ali, né? Foi um trabalho de formiguinha, né, Rubens?
0: Eu tô rindo aqui, porque quando ele falou assim, eu vou lá no... lá na sinagoga, lá, eu vou lá na tribuna, eu vou falar e vou convencer todo mundo, né? Ele foi e apanhou lá, né? Pra você ver, né, que o negócio exige uma mudança. Mas vamos lá, Dino, continua aí que a gente... depois a gente vai falar mais um pouquinho.
1: Isso. Então, no item 23. Em resumo, quatro alternativas se apresentam ao homem para o seu futuro. Ixi, vamos ver quais são, hein, gente? De além túmulo. Primeira, o nada, de acordo com a doutrina materialista. O nada. Segunda, a absorção no todo universal, de acordo com a doutrina panteísta. Terceira, a individualidade, com a fixação definitiva da sua sorte. Segundo a doutrina da igreja, né? De acordo com cada religião. E a quarta, a individualidade com o progresso indefinido, segundo a doutrina espírita. De acordo com as duas primeiras, os laços de família se rompem depois da morte. E não há nenhuma esperança de reencontro. Com a terceira, há uma chance de se rever. Contando que se esteja no mesmo meio. Esse meio pode ser tanto o inferno quanto o paraíso. Então, você vai ter contato se você estiver no mesmo meio que o outro vai estar. Com a pluralidade das existências, que é inseparável da progressão gradual, há a certeza na continuidade das relações entre aqueles que se amaram. E está aí o que constitui a verdadeira família. Então, gente, eu não sei se eu já contei aqui, eu acredito muito nessa última, é lógico, né, Graça? Porque a gente fala assim brincando, mas é, eu já até contei em algumas palestras que eu fiz, né, para os meus amigos que aqui estão, eles sabem disso, de como que foi cada um de vocês aí, né, que são casados, né, e tem o seu companheiro, reflitam para vocês verem como foi o reencontro de cada um que está aí. Depois eu vou pedir que a Graça e o Marco Aurélio contem resumidamente como que foi o reencontro deles também, que eu acho que é uma forma de estreitar, né, para que a gente possa entender um pouco melhor. Olha para vocês verem. De repente, numa festa, né, cujo as pessoas que estavam dando essa festa eram, né, amigos do amigo que o Rubens foi também. E aí já se começa já assim um relacionamento, né, que a gente não esperava. O Rubens me chama para dançar, né? Era aquelas brincadeiras que aconteciam nas casas, que hoje não pode nem pensar em existir uma brincadeira dessa. As portas abertas, né, juntavam ali os amigos, né, e tal. E o Rubens me chamou para dançar e a gente dançou. E de repente, né, a gente desaparece um do outro. Cada um foi para suas casas, não pegamos contato um do outro. E passando-se um mês, mais ou menos, né, desse encontro, a gente se encontra novamente num ônibus, né, porque o ônibus do bairro do Rubens, que o Rubens morava, tinha entrado de greve, né? E aí, sabe onde que eu tinha sentado, Graça? Pertinho da roleta, que era uma roleta onde você passava ali no ônibus, né? Acho que é assim ainda, né? E aí, eu sentada próximo da roleta, o Rubens, né, passa e eu olhando bem pra cima, eu... Oi, né? E quer dizer, aí eu comecei aquele papo, aquele bate-papo. Aí que a gente foi trocar, né, o telefone, que era muito difícil naquela época. Era um telefone somente residencial, fixo, muito caro, que não podia nem ficar usando muito, né? E quem que tomou a iniciativa de ligar? A Divina. Um dia eu perguntei para ele assim, Rubens, o zap, né? Passei o zap do telefone. Aí eu falei assim, Rubens, se eu não tivesse tomado a iniciativa de te ligar, você tinha me ligado? Ele falou assim, acho que não, que eu era tímido demais. Então, quer dizer, olha para vocês verem, né, como não acreditar. Eu vou pedir para a Graça fazer um resumo aqui. Tem muitas coisas, né, para se contar e que resume aquilo que a gente passa, né, ou por que você foi sair lá da cidade de Tumbiara para parar aqui em Uberlândia, né, para se passar tantos anos e fazer esse reencontro. Isso é por acaso? Lógico que não, né, Graça?
2: Bom, gente, esse momento aqui de relatar os nossos reencontros, né, é muito gostoso. Eu só vou contar para vocês um pedacinho, bem pequenininho. Eu era namorada do melhor amigo do Marco Aurélio. E ele namorava a minha melhor amiga. Nós saímos juntos, quatro. Aí, um belo dia, termina todo mundo. E eu tentei consolar o Marco Aurélio, porque ele ficou muito triste. Mas, tentei até arrumar uma namorada para ele. Vocês acreditam? Mas, na festa que eu marquei, nós marcamos para ir, e a minha amiga, que era para ir, para poder consolá-lo, não foi. E eu não sei se vocês vão se lembrar dessa época, mas a lambada estava no auge. E eu... Foi em 1990. 89, 90. É. E nós dançamos lambada a noite inteira. E depois... Isso. Estamos aqui na lambada até hoje, viu, pessoal? Mas enfim, foi isso, foi um reencontro, eu acredito, nós já temos construído muitas coisas juntas, né? E é gostoso, e eu fico assim, agradecida a Deus pela bênção da reencarnação, porque dessa união nós temos a nossa filha, né? Temos as nossas construções materiais, mas principalmente a nossa construção espiritual tem sido, eu acredito que tem sido muito grande, tanto para ele como para mim, e influenciando, lógico, e atendendo, né, as necessidades da nossa filha. Então, bendita seja a reencarnação.
0: Olha só, gente, a gente vê que o processo reencarnatório, ele dá a possibilidade para que o ser, ele se transforme e evolua. Cada um tem um tempo nesse processo evolutivo. Mas o que é mais interessante é a gente ver que tudo é feito para que ocorra o progresso de cada um, no tempo de cada um, no esforço de cada um. E aí, quando a gente estuda a doutrina espírita, quando você vai lá no Livro dos Espíritos, por exemplo, e vai ver, né, o processo, como se processa a questão da reencarnação, os espíritos superiores nos esclarecem a preparação. Tirando os casos de reencarnações compulsórias, nós participamos do planejamento reencarnatório nosso. Eu diria que cada um de nós que está aqui hoje, a gente que está aqui, você que está ouvindo aí, porque se você para ouvir, você já tem uma condição de discernimento. Então você não está naquele processo de reencarnação compulsória. Então você participou do planejamento reencarnatório. Talvez não seja aquilo que você realmente gostaria, porque a gente gostaria de fazer tudo numa encarnação só. Mas os nossos benfeitores, eles colocam de acordo com a nossa capacidade. Então veja, aquele que é um espírito ainda endurecido, ele vai chegar num processo de transformação. Se não nesse orbe, em outro orbe. Mas a evolução ela é constante. E o que é mais legal? Isso que nos coloca como diretriz. A gente já falou que em outros tempos nós íamos aos circos romanos aplaudir as feras devorarem seres humanos. Hoje nós estamos indo nos estádios de futebol acompanhar a partida de futebol, por exemplo. Não mais daquele jeito. Então existe um progresso acontecendo onde nós vamos transformando interiormente. E o que é mais legal, ninguém está condenado ao fogo eterno do inferno. Ou seja, ninguém vai ficar eternamente no mal. Aquele que é mal hoje, ele pode ficar um tempo estacionário. E a gente encontra isso nas obras do Chico.
2: Com certeza.
0: A gente vai encontrar lá nas obras trazidas pelo Chico, da psicografia do Emmanuel, do André Luiz, de tantos outros, que vão dar o esclarecimento daqueles espíritos muito endurecidos, mas que um dia são tocados pelo amor e decidem caminhar. Como o Marco Aurélio bem lembrou aqui, o Paulo, que fez esse trabalho na própria encarnação. O próprio Emmanuel, quando era Publio Lentulus, que ficou endurecido, mas que o Cristo viu como Emmanuel, 2000 anos depois.
2: É, porque aí a gente vê, né, e lembramos da oração do amanhecer, ver além das aparências, que é isso que o Cristo faz conosco, ver além das aparências. Se for se formos analisar as nossas reencarnações, agora, eu, vocês, aí do outro lado, talvez a gente não tenha, assim, uma vida muito bonita, né? Mas a gente não pode perder a esperança de recomeçar, né? Não perdendo de vista que o começo, o princípio de tudo é Deus, né? A reencarnação é o caminho e nós chegaremos à evolução, né? Que é a nossa porta de chegada, né? Maior é a nossa evolução. E quando eu falo disso, eu espero que todos entendam, porque eu levei um tempo para entender isso, até mesmo pela preguiça, né? Porque eu pensava assim, nossa, eu vou evoluir e aí eu vou poder ficar folgada, tranquila. Não, mas não é assim. Se eu estiver evoluído realmente, eu vou querer reencarnar e reencarnar em situações, em planetas, em países, em comunidades de dificuldade. Por quê? Porque eu vou ter evolução e estarei lá para auxiliar, né? E aí a gente pensa, como Emmanuel sempre nos fala, que a reencarnação é a bênção do recomeço, né? E que Deus nos permite, né, institui a reencarnação nas suas leis, por quê? Para que todos nós movimentemos as nossas engrenagens e façamos o que há de melhor em favor de nós mesmos, porque temos o livre-arbítrio. E quando nós vamos fazer em favor de nós mesmos, é só na prática do bem. Não existe outro caminho. Falei ainda essa semana com alguns amigos do Centro Espírita Divino Amigo. A doutrina espírita é muito clara. Não existe progresso se não fizermos o bem. Não existe como evoluir cada um de nós interiormente, essa reforma íntima, se eu não observar a dor do outro. E em uma encarnação, eu creio que nós não damos conta de fazer todo esse processo que é necessário a todos nós. E aí, gente, vamos reencarnar, né? Vamos reencarnar, não tem como, né? É a abençoada oportunidade de iluminação, né? E nós somos, então, os pilotos, né? Da nossa própria vida, do nosso próprio caminho. E precisamos continuar para reencarnarmos junto daqueles que amamos, junto daqueles que necessitam, lembrando também que nós somos necessitados.
0: Muito bem. Quer falar, Marco Aurélio? Pode falar aí.
3: É, nesse resumo aqui, né, ele coloca esses quatro alternativas, ou seja, quatro caminhos nos quais, pelo nosso livre-arbítrio, a gente pode optar, né? Ele trata um a um. Trata do caminho, a doutrina materialista, né, que coloca as coisas acima das pessoas, onde... Segundo essa visão materialista, o túmulo é o fim de tudo. Acabou. Não tem mais continuidade. Segundo a segunda doutrina, que vem falando, a doutrina panteísta, onde ele trata um termo aqui bem interessante, absorção no todo universal. É como se a gente fosse uma parte do todo. E a partir do momento em que a pessoa atinge o túmulo, ela volta para esse todo. Então não existe individualidade. A gente perde a essência. E aí também é interessante, para quê? Cadê Deus nisso todo? Ou Deus seria esse todo? Ela não nos dá esperança. Ela não traz esperança para nós. A questão da doutrina da Igreja, né? Com uma individualidade, porém definindo se vai para céu ou para inferno, né? Se eu for para o inferno com as pessoas que eu quero, que também vão para o inferno, a gente até se encontra. Mas se um for para o céu, outro para o inferno, e ela coloca até uma situação, o céu lá em cima e o inferno lá embaixo, né? Então coloca onde os dois não se encontram, não existe encontro, é uma questão até física. E vem a quarta aqui, que é a individualidade, porém com progresso indefinido. O que é progresso indefinido? É que a gente nunca para de progredir, conforme a Graça colocou aqui, né? Essa é a única forma que, ao nosso entendimento, assim, sem querer convencer ninguém, mas pela nossa lógica, que nos traz a esperança verdadeira, que nos mostra que a gente nunca mais para de evoluir, que a gente tem sim a nossa individualidade, que a gente tem que lutar por ela e lutar no sentido favorável dessa luta, lutar conosco mesmo, com as nossas más tendências, com as nossas inclinações inferiores que ainda temos, e cada um sabe qual é a sua, para que a gente possa trabalhar, evoluir, crescer e se agigantar. Agigantar para atingir, para conseguir angariar novas responsabilidades nessa grande seara, eu diria até infinita seara, administrada pelo Mestre Jesus.
2: Bom, gente, a lição que nós tiramos aí desses lição de vida, né, desses ensinamentos que do Evangelho sobre a reencarnação, né, é que nós precisamos ser tolerantes, né, ser tolerantes com todas as pessoas da nossa família e principalmente com aqueles que são os nossos espinhos na carne, né? Lembrando aí o Paulo de Tarso também com essa fala, né? E muitos dos nossos familiares que têm tendências diferentes das nossas, né? Esses, então, nós precisamos cercá-los de todo carinho, de compreensão, né? Porque nós não podemos esquecer que somos todos filhos de um mesmo pai, né? E somos todos irmãos, né? Em humanidade, né? Então, a reencarnação, ela vem fazer isso com a gente, né? Ela vai nos estimular a sermos solidários, né? Vai fazer com que nós busquemos e auxiliemos a encarnados e desencarnados, gente. Porque tem muito desencarnado aí na nossa cola, esperando a gente evoluir, esperando pelo nosso aval, esperando pelo nosso carinho, pela nossa prece, pelo nosso sorriso até, né? Então a gente precisa de fazer com que essa reencarnação, que ela vale a pena, né? Auxiliando, amparando, encorajando a todos que convivem conosco e todos que convivem mesmo, encarnados e desencarnados, porque não tenham dúvidas. Quando você pensa que você está sozinho aí, você não está sozinho, né? Estamos todos ligados pelos pensamentos, somos todos ligados pelos nossos atos de amor e somos ligados também pelas infelicidades que praticamos. Então, aproveitemos as nossas reencarnações e procuremos fazer todo o bem possível, né? Caminhemos enquanto temos luz. Ok?
0: Muito bem, Divina, para a gente ir caminhando.
1: Ainda tem um minutinho, então, Rubens. É muito bom, né, o fechamento desse item, porque no próximo a gente já começa as instruções dos espíritos, os limites da encarnação. E eu queria pedir aos nossos irmãos que quem não leu, pudesse ler o livro Renúncia, né, um livro ditado, muito bom, viu, Graça? Ditado por Emmanuel, né? Psicografado por Francisco Cândido Xavier. É um livro que fala das experiências, né?
0: Tem até uma radionovela muito bacana que você acha que você encontra na internet, viu?
1: Tem ele o livro em audiobook também, né? Para as pessoas ouvirem. E relata, gente, as experiências, né, de Alcione. Numa época assim de muitas dificuldades, né? E em que ela pede para reencarnar ali próximo do companheiro, mesmo sabendo que os dois não iriam terminar juntos, né? Quer dizer, um ajudando o outro, mas de formas diferentes, né? Muito interessante, muito aprendizado. E eu vou falar para vocês. Eu ouvi a radionovela, o resumo só. Eu ainda tenho vontade de ler, de fato, o livro. Entendeu? Porque quando você faz a leitura, né, você amplia, né, você viaja ali. Mas foi muito bom ouvir. Então, eu chorei muito mesmo, sabe? Muito, mas muito. Sabe? Eu ouvi, assim, acho que umas 4 viagens de volta que a gente fez, né? A gente programou de ouvir e ouviu. E fiquei até com o olho inchado de ouvir, né? Então, é isso que eu tenho de dica para os nossos irmãos aí, quem quer entender um pouquinho melhor sobre esse processo da reencarnação, né? Da nossa querida irmã aí.
0: Muito bem, Divina. Então, vamos ouvir o César Pierre e a gente volta já para a nossa prece. Você pode pegar o copo com água e já colocar aí do lado. Vamos lá? César Pierre, 5 minutos de evangelho.
4: Olá, amigos da Rádio Fraternidade. 5 minutos de Evangelho. Nós damos prosseguimento hoje aos comentários sobre o capítulo 8 do Evangelho segundo o Espiritismo. Bem-aventurados aqueles que têm puro o coração. Nessa sequência, nós analisaremos hoje versículos de Mateus que foram incluídos por Allan Kardec no subtítulo Pecado por Pensamento e Adultério. Aprendestes o que foi dito aos antigos, não cometereis adultério, mas eu vos digo que todo aquele que tiver olhado uma mulher com mau desejo por ela, já cometeu adultério com ela em seu coração. É interessante que esse versículo do Evangelho segundo o Espiritismo, incluído por Allan Kardec, nós devemos destacar que não é a palavra adultério aqui que deve ser entendido na sua acepção própria, mas num sentido mais geral. Jesus muitas vezes a utilizou por extensão para designar o mal, o erro, todo o mau pensamento, né? Porque nessas condições nós passamos então a compreender o valor do esclarecimento espírita. Se o mau pensamento e que leva a um julgamento sobre um determinado ato, uma determinada atitude de uma pessoa, nós formulamos, na verdade, um pensamento que tem vida. Esse pensamento tem vida e ele gera vibrações. Evidentemente que todo pensamento tem vida. Aliás, Emmanuel escreveu um livro pela psicografia de Chico Xavier intitulado Pensamento e Vida, dizendo que o nosso pensamento é o espelho da alma. Nessas condições, todas as vezes que nós pensamos mal sobre alguém, nós estamos gerando uma vibração negativa. E evidentemente que quando nós geramos uma vibração negativa, nós favorecemos também a aproximação de outras vibrações negativas dentro da nossa casa espiritual, da nossa atmosfera espiritual. Em resumo, na pessoa que não consegue mesmo o pensamento do mal, o progresso já está sendo realizado. É essa informação que nós devemos deixar bem registrada. Nesse mesmo capítulo, Allan Kardec também analisa a verdadeira pureza e comenta trechos do evangelista Mateus sobre a questão dos fariseus e dos escribas que ficavam acompanhando, perturbando, né, criando admoestações para que os discípulos estariam violando as tradições dos antigos, inclusive o Cristo, porque não lava as mãos quando toma as suas refeições, de acordo com as tradições judaicas. E sobre isso, não só o Cristo deixa claro, como Allan Kardec, que, na verdade, a fidelidade a determinadas normas, preceitos e rituais, do ponto de vista religioso, não é o mais importante. Então, não é seguirmos determinadas normas que nós estaremos garantindo o nosso sucesso ou bem-estar espiritual. Nós não podemos negligenciar, sim, aquilo que é essência. Daí, Allan Kardec tem comentado, toda planta que meu Pai Celestial não plantou será arrancada, fazendo referência ao Jesus. E o objetivo da religião é conduzir o homem a Deus, e não é fazê-lo com que ele cumpra determinados rituais, mas é na sua essência, na sua pureza, na sua simplicidade e na sua humildade. Por isso, conclui Kardec, não basta, pois, ter as aparências da pureza, é preciso, antes de tudo, ter a pureza do coração. Essa é a importância da análise desse capítulo 8 do Evangelho segundo o Espiritismo, que nós estaremos dando prosseguimento na reunião futura com você, rádio ouvinte, dentro do programa 5 Minutos do Evangelho. Assim, a crença na eficácia dos sinais exteriores é nula, mas nós temos que, acima de tudo, buscarmos o cultivo do bom pensamento e das ações no bem. Até o próximo programa.
0: Bom, de volta, vamos agradecendo então a participação do César Perry e vamos fazer a nossa prece. Vamos lá?

nesse instante em que nós paramos um pouquinho para elevar os nossos pensamentos junto a Jesus, rendemos graças pela oportunidade do aprendizado deste dia, das reflexões que todos nós fizemos, e a certeza de que Jesus está sempre ao nosso lado, nos impulsionando ao progresso. E a bênção da reencarnação, que proporciona a todos nós a esperança de dias melhores, tendo a oportunidade de, através dos nossos esforços, irmos transformando o homem velho no homem novo. Senhor, nesse instante, muitos irmãos nossos nos acompanham em várias partes do Brasil e do mundo. Permita que os teus emissários possam ir ao encontro de cada um, levando o bálsamo da paz e da esperança, o conforto, a tranquilidade para aqueles que enfrentam situações de dificuldades. Que teu imenso amor acolha o coração de cada um. Aqueles outros que se encontram também presos nas cadeias, doentes nos hospitais, aqueles que perambulam pelas ruas, que o teu imenso amor acolha os nossos irmãos. Enfim, onde houver dor e sofrimento, que a tua paz, que o teu consolo envolva os nossos irmãos, levando a esperança de dias melhores. Que assim seja.

0: De volta. Vamos lá, vamos para os nossos agradecimentos, porque o programa acabou.
1: Uma boa semana a todos, muita paz, muita harmonia e muita fé, com a esperança de Jesus nos corações de cada um de vocês.
0: Graça.
2: Pessoal, eu estava lembrando aqui, tem uma musiquinha espírita muito boa de ouvir, que fala sobre a reencarnação. Ela fala assim, ó, é a reencarnação. O importante está aí. Usamos nosso corpo para progredir. Procurei, joga esse trechinho aí na internet que vocês vão encontrar. É muito boa. Faz um resumo cantado de tudo isso que estudamos. Um grande abraço, fiquem na paz do Mestre amado Jesus e a todas as mamães. Um abraço bem gostoso e muita luz de Maria Santíssima.
0: Divina.
3: Fiquem todos com Jesus e que tenhamos uma excelente semana.
0: Gente, até semana que vem. Continua ligado aí na Web Rádio Fraternidade, que tem muita coisa boa preparada para você. Até semana que vem. Tchau.

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1: 10 horas e 5 minutos.
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Queridos e queridas ouvintes, nós da Web Rádio Fraternidade gostaríamos de enviar o nosso abraço a você, que faz aniversário no mês de setembro. E o nosso abraço especial vai para a Tati, de Florianópolis, em Santa Catarina. A Débora Michel Souza, do Grupo de Bate-Papo número 2. A Tatiene, de Uberlândia, Minas Gerais. A Andréia, de Viçosa, também em Minas Gerais. A Maria Celeste Lopes, de Montes Claros, em Minas Gerais. A Adélia Cleidomar Torres Guedes, de Belém do Pará. A Cleusa Maria Tomás, de Petrópolis, no Rio de Janeiro. A nossa querida colaboradora voluntária Manuela Ricciardi, de Portugal. O nosso abraço, Manu. A Sandra Regina Stuttgart, da Alemanha. A Rafaela, de Volta Redonda, no Rio de Janeiro. Ao Pedro Teste, de Petrópolis, Rio de Janeiro. Ao Ladson Pereira da Cunha, de Uberlândia, em Minas Gerais. A Tatiana Pedrosa, de Itabirito, em Minas Gerais. Ao Israel Inácio Berta, de Chapecó, em Santa Catarina. Ao Fabiano, de Recife. A Normélia, de Aracaju. E a Cleide Maria, de Divinópolis, em Minas Gerais. E se você também desejar ouvir o seu nome neste momento de felicitações, entre em contato conosco através do e-mail faleconosco@radiofraternidade.com.br, informando o seu nome e a data do seu aniversário.

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1: Você acompanha agora o capítulo número 37 da radionovela Há 2000 Anos.
2: Que são 2 milênios, senhor, no relógio da eternidade? As palavras de Emmanuel são ideais para traduzir a história que se repete a cada dia. Há 2000 anos, a inveja já existia. Corrupção, sequestros, adultério, assassinatos, vingança. Chantagens e ganâncias já faziam parte da mente humana há 2000 anos. Você vai comprovar na alma que a história dos desafios humanos se repete desde as eras mais remotas. Será testemunha de que a vida material nada mais é do que uma passagem, um portão de entrada para abrigar dentro de si a maior esperança que existe. Uma força interior chamada fé. Veja com os ouvidos, ouça com o coração. Aqui começa uma história antiga, mas verdadeira. Triste, mas humana. Longa, mas com ensinamentos que vão tocar sua mente a cada dia. Voltaremos a uma das épocas mais fascinantes da humanidade. A Roma antiga, dos monumentos grandiosos, das expressões políticas que fizeram escola no mundo, do poder imperial, detentor da fortuna e da inteligência. Voltaremos 20 séculos. Um lugar corruído pela ganância dos homens, mas que recebeu um castigo supremo. Um terremoto de mudanças cruéis, ruínas que transformaram o luxo em pobreza, os circos em lágrimas, os senhores mais ricos em escravos da miséria. Aqui começa a saga espiritual de Públio Lentulus, um senador romano que viveu todos os obstáculos da estrada da vida. Um ser que teve o privilégio de passar por este mundo e conversar pessoalmente, mesmo por apenas alguns minutos, com o maior mestre da história, Jesus Cristo. Venha comigo. Esqueça tempo e espaço. Transporte sua mente para 2000 anos atrás. Ambiente escuro e sinistro da prisão mamertina, Públio Lentulus escuta atentamente as palavras emocionadas do judeu André.
3: Há quase 40 anos, senador, sua austeridade orgulhosa determinou a prisão do meu único filho, remetendo-o impiedosamente às galeras de escravos, mesmo com o meu pedido de clemência. Das galeras, contudo, o pobre Saul foi levado a Roma, onde foi vendido miseravelmente no mercado de almas ao senador Flamínio Severus.
4: Flamínio Severus?
3: Sim. Seu grande amigo. E também senador do Império.
4: Pelos deuses.
3: Saul, porém, foi feliz. Abraçou a liberdade e fez fortuna, voltando de vez em quando a Jerusalém, onde me ajudou a enriquecer. Mesmo assim, senador, devo revelar que, embora os textos da lei por mim pregada no templo mandassem desejar ao próximo o que desejamos para nós mesmos, não cruzei os braços diante da sua determinação criminosa, jurando vingar-me a qualquer preço.
4: Mas por quê? Por que não me procurou novamente para que pudesse esclarecer minhas atitudes?
3: Porque assim como o senhor, eu também sou orgulhoso. E tinha certeza que o destino do meu filho já havia sido traçado por sua justiça cruel. Assim, numa noite tranquila, mudei o pequenino Marcos do seu recanto de Cafarnaum, em cumplicidade com uma das servas, que mais tarde tive de envenenar, para que não viesse a revelar o segredo e atrapalhar meus objetivos quando o seu desespero paterno instituiu em Jerusalém uma grande recompensa a quem descobrisse o paradeiro da criança.
4: Quem foi esta serva criminosa?
3: Semele. Uma jovem de aparência ingênua, mas que cultivava um coração perverso e ganancioso. Certamente deve lembrar-se da escrava que morreu repentinamente em sua casa.
4: Sim, sim. Agora recordo aquele semblante misterioso.
3: Pois bem, senador. Obedecendo aos meus sentimentos condenáveis, raptei o seu filho, que cresceu humilhado no mais rude trabalho da lavoura. Aniquilei a inteligência do rapaz, favoreci o seu ingresso nos vícios mais desprezíveis, pelo prazer diabólico de humilhar um romano inimigo, até culminar minha vingança em nosso encontro inesperado. Mas agora, como sabe, estou diante da morte. Não sei enxergar mais a nossa situação, senão como pais desventurados. Sei que vou comparecer em breve no tribunal do mais íntegro dos juízes. E se fosse possível, eu desejo do fundo do coração que me dê um pouco de paz através do seu perdão.
5: Enquanto isso, lá fora, Simão continua a ser impiedosamente açoitado pelos algozes romanos, observado pela multidão eufórica. Do alto de um suntuoso camarote, o imperador Vespasiano e seu filho Tito contemplam uma terrível cena com os olhos repletos de satisfação.
6: E então, meu pai? Mando trazer os outros judeus para o sacrifício?
7: Sim, mas gostaria da presença do senador Lentulus na cerimônia. Certifique-se com seu irmão se o nosso amigo está disposto a participar do grande encerramento. E ordene a vinda dos rebeldes aprisionados.
5: No cárcere, o velho senador Lentulus não consegue entender os próprios pensamentos, ouvindo as revelações angustiosas e amargas de André. Sente vontade de perguntar sobre o filho quando ainda era criança, descobrir suas tendências, suas aspirações da juventude. Deseja mais do que nunca descobrir o que Marcos havia feito durante tantos anos. Mas cada palavra do judeu é uma punhalada nos seus sentimentos mais sagrados.
3: Senador, perdoa-me. Quero compreender o espírito da minha lei, apesar do último instante. Tenha piedade dos meus erros. Dai-me forças para comparecer diante da luz de Deus.
5: Públio ouve a voz suplicante de André, enquanto uma lágrima de dor indescritível cai dos seus olhos tristes e apagados. Ao mesmo tempo, sente a presença confortadora do velho amigo, Flamínio Severus, que invade a intimidade do seu espírito como uma fonte de luz infinita.

pois acredita que todas as esperanças de felicidade estão mortas e todos os sonhos aniquilados. Afinal, de que vale toda a fortuna que construiu se as ilusões já estão destruídas? Teu orgulho ainda se recusa a perdoar este pobre condenado. Mas procure recordar as lições de Jesus, a sua doutrina de amor e piedade pelos inimigos. O mestre de Nazaré

0: de que por Jesus, sua esposa imaculada, morreu nas perversidades do circo impiedoso. E por Jesus, retorno eu a este mundo escuro e injusto para conduzir teu espírito à luz do perdão e da piedade.
1: Os ruídos da multidão denunciam que a hora derradeira de André está próxima. É então que Públio Lentulus, abandonando as tradições de orgulho e vaidade, sente que no íntimo da alma brota uma fonte de água cristalina. Lágrimas descem sobre seu rosto, marcado pelo sofrimento, como se desejasse enxergar o inimigo com os olhos espirituais, a fim de mostrar toda a sua compaixão.
0: Está perdoado.
1: Minutos depois, o imperador Vespasiano, junto aos dois filhos, assiste do alto do camarote o cadáver de André de Joras, juntamente com os demais líderes judeus, ser arrastado às gemônias e atirado às águas silenciosas do Tibre. O senador Lentulus, alegando grande cansaço, não participa do restante das cerimônias, retornando ao palácio do Aventino e indo direto para os aposentos particulares. Ali, na escuridão da sua noite eterna, ele abraça a cruz de Simeão, molhando-a com as lágrimas dolorosas da sua desventura.
2: Só agora compreendo no fundo da alma que Lívia viveu para Deus e eu para César. Por isso recebemos recompensas tão diferentes na estrada do destino. Enquanto o julgamento de Jesus foi suave e leve para minha mulher, tenho agora meu coração orgulhoso preso à terrível sentença do mundo, sepultado nas dores incuráveis, sem claridade e sem esperanças.
1: 8 anos depois dos penosos acontecimentos de 70, o senador Lentulus passa a viver em companhia da filha e da serva Ana, na residência confortável que possui em Pompeia, longe dos tumultos da capital romana. Para lá, Públio transportou todo o seu volumoso arquivo, bem como as lembranças mais carinhosas da sua vida. Flávia continua sua trajetória sofrida e amarga, com a saúde ainda mais abalada e as esperanças de rever o marido cada vez mais remotas. O senador, no entanto, constantemente recebe notícias do genro, que após haver conquistado grandes méritos nas Gálias, retornou a Roma, onde vive agora sozinho, ocupando um importante cargo administrativo no Império. Vamos encontrar Plínio Severus com um velho amigo, neste momento, caminhando entre as tendas do comércio, sob o céu azul da metrópole.
3: Ah, sinceramente não consigo entendê-lo, Plínio.
4: Às vezes nem eu mesmo consigo, Julius.
3: O que está esperando para reencontrar a mulher que ama, meu amigo? Mostrar a ela todo o seu arrependimento, toda a paixão que ainda cultiva por ela?
4: Ultimamente não tenho pensado em outra coisa. Mas mesmo com a minha conduta reconhecida e elogiada, mesmo com os títulos que conquistei nos últimos anos, ainda não me sinto preparado para rever Flávia, nem o senador Lentulus, a quem considero um pai dedicado e carinhoso.
3: E quanto tempo ainda pretende esperar para ser feliz?
1: Pompeia, a cidade dos romanos mais sadios e felizes da época. É no ano de 78, uma das regiões mais agradáveis e tranquilas do Império. e suas vias públicas encontram-se a cada passo os mármores magníficos e o bom gosto das mais belas construções da capital. Em seus templos suntuosos, aglomeram-se assembleias de cidadãos educados e cultos que instalam-se no lindo recanto povoado de cantores e poetas, ao pé do gigantesco vulcão Vesúvio. No espaçoso terraço da Vila de Pompeia, vemos agora o senador Lentulus e Flávia e a serva Ana refrescando-se na brisa noturna, cobertos por um céu maravilhoso bordado de estrelas cintilantes. Flávia, como de costume, logo após o jantar, toca a alma sensível do pai com a magia da harpa, alcançando o coração do senador Lentulus, que por anos vive mergulhado no abismo das lembranças dolorosas.
3: Bem dizia o meu amigo Flamínio, a música dos cegos é sempre mais espiritualizada e mais pura, porque na sua arte fala a alma profundamente, sem as emoções dispersas dos sentidos materiais. Agora mais do que nunca consigo entender o verdadeiro sentido dessas palavras.
5: A música é um dom de Deus, senador. Sem ela, o homem não conseguiria expressar sequer a metade das emoções mais profundas, mesmo aquelas terríveis, como os hinos cruéis clamados pelos centuriões na tarde do Calvário.
3: Sem dúvida, Ana, aquele foi um dos momentos mais penosos da história. Porém, hoje eu tenho certeza de que Jesus permanece eterno no mundo como o mais elevado símbolo de consolação e fortaleza moral para todos os sofredores.
1: Ao mesmo tempo, em Roma, Plínio Severus está sozinho em seu aposento, com o espírito invadido pela angústia e pela insegurança.
4: Pelos deuses, será que chegou o momento de reencontrá-los? De regressar, enfim, ao seio da única família que me resta neste mundo? Não sei. Preciso eliminar todas as dúvidas que existem quanto ao esforço que fiz para recuperar minha moral e minha dignidade. Só assim serei capaz de levar até eles a certeza da minha renovação espiritual.
1: De volta ao terraço dos Lentulus em Pompeia.
5: Eu também, senador. Eu não consigo me esquecer daquelas tardes abençoadas em que todos os servos e sofredores de Capernaum nos reunimos à margem do grande lago, esperando as palavras confortadoras do Messias.
6: Palavras que permanecem até hoje nos corações dos mais humildes e desconsolados.
5: Quase sempre o mestre vinha em uma das barcas dos filhos de Zebedeu, solícito e carinhoso, atender as nossas súplicas como se fosse a única tarefa aqui na terra.
6: Só agora compreendemos, querida Ana, que a missão de Jesus jamais poderá ser cumprida por nenhum outro homem, a não ser pela própria humanidade, no dia em que acabarem as guerras, a inveja, a crueldade e o ódio deste mundo.
3: O que mais me assombra é que o Messias não era um doutor da lei ou sacerdote formado pelas escolas científicas. Sua palavra, entretanto, estava como que repleta de uma bênção divina. O olhar sereno e indefinível penetrava o fundo da alma e o sorriso generoso tinha a suavidade de quem, possuindo toda a razão, sabia compreender e perdoar os erros humanos.
5: A lição de Cristo não se aprende nas universidades, se aprende na vida.
3: Seus ensinos são revolucionários e novos, pois arrasam todos os preconceitos de raça e de família, unindo as almas num grande círculo de fraternidade e tolerância.
6: A filosofia humana jamais nos disse que os aflitos e os pacíficos são bem-aventurados no céu. Porém, com os ensinamentos de Jesus, modificamos o conceito de virtude, que para o Deus soberano e misericordioso das alturas, não está no homem mais rico e poderoso do mundo, mas no mais justo e mais puro, embora humilde e pobre.
2: Sua palavra compassiva e carinhosa espalhou maravilhas que somente hoje posso compreender na sombra densa e triste das minhas angústias.
6: Meu pai, quantas vezes teve o privilégio de ver o profeta?
1: Ainda no terraço, o senador, Flávia e Ana prosseguem nas suas meditações a respeito da vida de Cristo.
2: Não, minha filha. Antes do terrível dia do Calvário, somente vi Jesus uma vez, quando você era pequena e estava à beira da morte. Isso bastou, porém, para que eu recebesse naquelas palavras sublimes, luminosas lições para toda a vida. Só hoje consigo acolher no espírito os conselhos do Messias, compreendendo que a minha existência foi uma oportunidade perdida. Já naquele tempo, sua profunda palavra me dizia que eu poderia absorver as lições de Deus naquela época, ou daí a milênios, sem que me fosse possível apreender o verdadeiro sentido das suas palavras.
5: Todas as concessões do Messias se baseavam na verdade santificada e consoladora, mesmo através das entrelinhas da sua sabedoria.
2: Sim, Ana. Se eu tivesse aproveitado os conselhos de Jesus naquele dia, talvez houvesse aliviado mais da metade das provações que a Terra me reserva. Se houvesse buscado compreender sua lição de amor e humildade, teria procurado André de Gioras pessoalmente, reparando o mal que lhe havia feito com a prisão do filho ignorante, demonstrando meu interesse pessoal, sem confiar apenas nos funcionários irresponsáveis que estavam ao meu serviço.
6: Mas como poderia imaginar que o destino conduzisse Saul como escravo aos domínios da família Severus?
5: Certos acontecimentos da vida são inevitáveis, senador. Se o pobre Saul enveredou pelos caminhos do crime e da traição, não deve considerar-se culpado.

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1: 10 horas e 34 minutos.
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3: 2 horas, 10 horas e 22 horas.
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0: 10h44.
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2: Olá, você que chegou na Rádio Web Fraternidade, muito bem-vindo, muito obrigada pela sua escuta ou pela sua audiência aqui no YouTube. Nós estamos nessa série de programas a convite da nossa queridíssima Rádio Web Fraternidade, falando sobre autismo. Você talvez não conheça ou não tenha tido a sua vida tocada pelo autismo, mas com certeza você ainda vai conhecer, se deparar, lidar, conviver com alguém com autismo. E hoje a gente tem essa alegria de poder levar essa informação para você, tocar seu coração e que você se interesse por esse tema. A gente sabe que a prevalência de autismo é bem significante e então a gente quer unir, né, trazer o autismo para o palco do espiritismo para a gente se informar melhor. E se informando melhor, a gente vai ter mais condição de conviver bem com essas pessoas. Eu tenho a honra, a alegria de receber hoje a Tabata. Eu sou uma fiel seguidora dela no Instagram. Ela traz pra gente um olhar leve, alegre, e ela é autista. E dar voz para a pessoa autista é tão importante, a gente tem que ouvir deles, a gente tem que aprender com eles, ao invés da gente querer rotular, ensinar, teorizar, sabe? Então eu vou passar a palavra para ela, ela vai se apresentar e a gente vai começar a conversar. O que é ser autista e espírita? Como que é essa história, como ela se sente, as experiências que ela tem para compartilhar com a gente. Então, muito obrigada, Tabata, por estar aqui com a gente, compartilhando seu precioso tempo. E se apresenta, então, para o pessoal, por favor.
3: Pessoal, queria agradecer o convite. É um prazer imenso estar aqui conversando com vocês, falar um pouquinho sobre essa relação de autismo e espiritismo, né? Eu sou Tabata, eu sou paulista, mas moro há 12 anos em Santa Catarina. Eu tenho 32 anos. Eu sou autista, sou TDAH, sou bipolar. Eu tenho altas habilidades e superdotação também. E que mais que eu posso falar de mim? Eu sou designer gráfico, sou empreendedora, tenho uma loja de camisetas sobre diversidade. E agora eu estou estudando para melhorar as minhas habilidades como médium, né? Então comecei a fazer o curso de mediunidade para, quem sabe, de repente, futuramente poder trabalhar e ajudar outras pessoas nessa área também. Ah, e produzo conteúdo para o Instagram, né? Como já foi falado, eu tenho meu perfil lá, que é Tabata _ Meu Mundo Atípico. Eu falo um pouco sobre a minha vivência enquanto esse misto, né, de diagnósticos e também o ser humano, né? Porque não somos só diagnósticos, temos toda a nossa bagagem, a nossa experiência de vida, então tem que trazer os assuntos com leveza. E claro, também falando as partes difíceis de vez em quando, porque a gente tem que ser verdadeiro, né?
2: É verdade. Tabata, eu gosto sempre de citar, e já citei algumas vezes aqui nessa série de pequenos episódios, né? A passagem de Jesus citada em João, no capítulo 9, quando Jesus passando por um cego junto com seus discípulos, e os discípulos perguntaram, eles tinham aquela ideia, né, de que alguém que fosse, que tivesse alguma deficiência, estava ali para pagar um pecado dos antepassados, e eles perguntam para Jesus, foi ele ou foi seus pais que pecaram para que ele ficasse assim? E Jesus responde, nem ele nem seus pais, ele está assim para que nele se opere as obras do Pai. Então, assim, como que é você ter uma diferença no mundo típico, formatado para o padrão neurotípico? E para quem está chegando agora e não sabe desses termos, a gente, ao invés de usar normal, a gente prefere usar essa palavra típico ou atípico para quem não está nesse label, nesse rótulo de típico. Então, assim, como que é ser uma pessoa diferente no mundo formatado para as pessoas que não são diferentes, e isso dentro do ambiente espírita? Você teve alguma dificuldade?
3: Vamos lá. Bom, vou responder que são várias perguntas, né? Vamos lá. Eu acho que ser diferente no mundo que tem medo de ser diferente, porque assim, eu não acho que as pessoas sejam todas iguais. Eu acho que elas se forçam a serem iguais, porque o diferente acaba sendo excluído, né? Então as pessoas se moldam para fazer parte dos grupos. Só que quando você é diferente em toda a sua formação cerebral, você, por mais que você se esforce para se encaixar, você não se encaixa. No fundo, você sabe que você não faz parte. Por mais que você tente imitar comportamentos, que você tenta se reprimir, no fundo, você sabe que você não faz parte, que você não é igual às outras pessoas. De um lado, eu gosto sempre de falar as coisas boas, porque eu acho que a gente ressalta muito o negativo. De um lado é muito bom, porque para mim são as pessoas diferentes que movem o mundo. São elas que trazem uma visão diferente, são elas que trazem resoluções de problemas diferentes, são elas que fazem o mundo aprender com o outro, né? E eu acho que quanto mais a gente convive com pessoas diferentes, mais a gente se sente à vontade para ser quem a gente é verdadeiramente. Então eu vejo essa questão de ser diferente como um grande presente, porque eu acho que ser diferente num mundo onde todo mundo se esforça para ser igual é um ato de coragem, é um ato de liberdade, e você tem que estar preparado para isso, porque existe o lado negativo, que é muito grande, né? Você sofre bullying, você sofre com a exclusão, você sofre muitas vezes com a oportunidade de emprego, com acessibilidade. Então, eu sempre falo sobre isso, a importância da gente ensinar autonomia para a criança autista, para que ela se fortaleça e tenha autoestima, tenha essa força que vem de dentro, porque a sociedade ainda não está preparada para o diferente. E na minha visão, as pessoas autistas fazem parte do grupo de pessoas que veio para mudar isso, para que as pessoas aprendam com o que foge ao padrão, sabe? Dentro do espiritismo, eu nunca enfrentei nenhuma barreira. As pessoas sempre foram muito acolhedoras comigo, sempre foram muito gentis, muito compreensivas. Eu tenho uma sensibilidade ao toque muito grande, então sempre foi muito respeitado isso. Só que existem teorias, vamos dizer assim, né, sobre o autismo, que não são tão legais. Né? As pessoas me questionam, como é que você consegue ser espírita com tantas coisas negativas que são ditas sobre os autistas dentro do espiritismo? E eu sempre falo que a gente tem que separar as coisas. Não é porque é dito que é uma verdade. E não é porque é dito que é um consenso geral. Todo espírita pensa isso sobre o autismo. Não, não é assim. Eu não gosto muito das visões que eu vejo por aí. Eu acho capacitista. E para quem não está familiarizado com o termo, capacitismo é quando você acha que a pessoa com deficiência ela é menos. Você tem dó dela, você acha que é um karma, você acha que é um peso que ela carrega, tanto para ela quanto para a família. Você vê aquela pessoa com deficiência como um problema. Isso é capacitismo. E muitas vezes a gente comete o erro, dentro do espiritismo sim, de enxergar o autista como um problema. Ah, nasceu autista porque tinha que aprender com isso e evoluir com isso, e é questões de outras vidas. Está errado? Não. Porque todo mundo que está aqui na Terra está aqui para aprender, evoluir e rever coisas que fez, né, em vidas passadas. O problema é quando a gente fala isso focado no autismo, como se só um autista ou só uma pessoa com deficiência estivesse aqui para isso. E não é verdade. Todos estamos. Vocês, que não é autista, não é melhor e não é pior do que uma pessoa autista ou uma pessoa com uma deficiência qualquer que seja, né? Então, acho que a gente precisa rever um pouquinho, assim, a nossa percepção, o nosso olhar para as pessoas com deficiência.
2: Perfeito. Vontade de, se eu pudesse, eu emoldurava sua fala e colocava. Eu acho que foi tão completo assim que eu fico com vontade de ficar refletindo um pouco. Se eu sou espírita e eu recebo na minha casa espírita uma família, ela está chegando e elas trazem um autista de nível 3. E para quem não sabe, Isso significa que são pessoas com um maior comprometimento nas suas habilidades de comunicação, comportamento, interação social. Então, se é uma pessoa que tem mais dificuldade, ela vai ter mais sinais, vai ser um pouco mais, um pouco diferente o jeito que você vai interagir com ela. Como que eu poderia receber essa família, principalmente o autista, para que ele se sentisse bem acolhido?
3: Olha, eu sempre falo que não tem um grande segredo. A resposta é a mesma que Jesus nos deu, que é o amor. Quando você olha para o próximo com amor, tudo fica mais fácil. Porque o amor conecta as pessoas. Então você vai saber acolher, porque você vai ter empatia. Eu acho que você tem que deixar os seus preconceitos de fora. Não é porque aquela pessoa demanda mais suporte que ela é menos do que você, que ela é menos humana, que ela é menos digna de carinho, de respeito. Isso não é verdade. Você vai falar com aquela pessoa da forma que você conseguir, respeitando, acolhendo. Às vezes, o autista de nível 3 pode não ser verbal. E aí é importante que a gente busque formas de se comunicar com aquela pessoa, mas jamais ignorar aquela pessoa. Tem muita gente que faz isso. Ao invés de falar com o autista, fala com a mãe, fala com o pai. A gente está ouvindo, a gente está entendendo, a gente está ali. Às vezes a gente não consegue se expressar por palavras, mas nós estamos ali. Então, fale com o autista. Não infantilize, trate com respeito, trate com carinho, não ache que é culpa dos pais, não ache que é falta de educação, não ache que é falta de apanhar, não ache que é frescura. Deixe o seu julgamento de lado e traga o amor. Eu acho que esse é o caminho, sabe? Não existe uma resposta pronta que vai servir para todo mundo. Olha, faça isso, isso, isso. Tenha o comportamento X? Não. Tenha amor, tenha respeito. Trate aquela pessoa como você gostaria de ser tratada. Não tem segredo. Gente, é empatia a resposta. É empatia.
2: Perfeito. Bom, então agora a gente finaliza esse nosso primeiro bloco. Nós vamos fazer dois momentos com essa preciosidade de pessoa que é a Tabata. Vocês estão entendendo por que eu sou fã, né? E a gente volta logo em seguida com esse segundo bloco, não perde. E se você puder, compartilha, marca as pessoas que você gosta e que você sabe que precisam ou gostariam ou têm interesse ou curiosidade de saber um pouco mais sobre esse conteúdo, quem sabe dirigente da sua casa espírita ou pessoal da evangelização, ajuda a divulgar a nossa mensagem. A gente termina por aqui essa primeira parte, muito obrigada por enquanto e não deixa de acompanhar o segundo bloco.
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0: 10 horas e 58 minutos.

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1: 11 horas e 1 minuto.
2: Terapia contra o suicídio. O espírito de uma jovem suicida, cujo nome na Terra era Hilda, relata seus padecimentos após a morte do corpo, deixando bem clara a causa do seu

0: Alguém que conhece de perto a responsabilidade da queda que se arrojou infeliz. Obsidiada fui eu, é verdade. Jovem caprichosa, contrariada em meus impulsos afetivos, acariciei a ideia de fuga, menoscabando todos os favores que a providência divina me concedera à estrada primaveril. Acalentei a ideia do suicídio com a volúpia e, com isso, através dela, fortaleci as ligações deploráveis com os desafetos de meu passado, que falavam mais alto no presente. Esqueci-me dos generosos progenitores, a quem devia ternura, dos familiares com os quais me empenhara em abençoadas dívidas de serviço. Olvidei meus amigos, cuja simpatia poderia tomar por valioso escudo em justa defesa. E desviei-me do campo de sagradas obrigações, ignorando deliberadamente que elas representavam os instrumentos de minha restauração espiritual. Em razão disso, padeci, depois do túmulo, todas as humilhações que podem rebaixar a mulher indefesa. Vejamos agora o que nos aconselha a jovem suicida para nos defendermos da ideia nefasta do suicídio. Cumpramos nossas obrigações. Visitemos o amigo enfermo. Atendamos a criança desventurada. Procuremos a boa execução de nossas tarefas. Busquemos o convívio do livro nobre. Tenhamos a conversação robusta e edificante. Refugiemo-nos no santuário da prece e devotemo-nos à felicidade do próximo, instalando-nos sob a tutela do bem e agindo sempre contra o pensamento insensato. Porque através dele, a obsessão se insinua, a perseguição se materializa e quando acordamos diante da própria responsabilidade, muitas vezes a nossa consciência chora tarde demais. Ao analisarmos o depoimento de Hilda, cremos que para vivermos neste mundo, precisamos basicamente, primeiro, aceitar as pessoas como são. E segundo, aceitar a vida como se nos apresenta, mas fazendo tudo por melhorá-la incessantemente.
1: Seja o que for que peçais na prece, crede que o obtereis, e concedido vos será o que pedirdes, afirmou Jesus.
2: 11 horas e 5 minutos.
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3: 11 horas e 9 minutos.
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5: Olá, meus queridos amigos, amigas. Aqui, com muita alegria, estamos em uma nova conversa, trazendo a você reflexões espirituais que possam ensejar momentos importantes, elucidações, força, esclarecimento para a tua caminhada e para a minha também, não há dúvida, porque estou também no mesmo barco que todos, navegando aqui pelas águas, muitas vezes turbulentas, na terra, mas sabendo que estamos todos em progresso espiritual. Hoje trazemos uma mensagem que está no livro Evangelho Segundo o Espiritismo e a mensagem intitulada A Lei do Amor. É uma mensagem do Espírito Lázaro, muito esclarecedora, que vai nos dar direções importantes para a nossa vida. Ele diz assim que a lei do amor resume a doutrina de Jesus inteira, visto que esse é o sentimento por excelência, e os sentimentos são os instintos elevados à altura do progresso feito. Em sua origem, o homem só tem instintos. Quando mais avançado, só tem sensações. Quando instruído e purificado, tem sentimentos. E o ponto delicado do sentimento é o amor. Não o amor no sentido vulgar do termo, mas este sol interior que condensa e reúne em si todas as aspirações e todas as revelações sobre-humanas. A lei do amor substitui a personalidade pela fusão dos seres e extingue as misérias sociais. O que a gente pode extrair desta mensagem tão ampla, tão rica, vem nos chamando a atenção que, para Jesus, esse espírito condutor do nosso progresso espiritual, este mestre, A lei do amor é a lei que deve nos guiar no nosso caminho de evolução. Já que ela é uma lei, quer dizer que, criada por Deus, o universo funciona, cresce, favorece, beneficia, harmoniza aqueles que amam. Quando nós não amamos, e quando nós, contrariamente, odiamos, quando nós somos violentos, injustos com o próximo, indiferentes, omissos, personalistas, preconceituosos, nós estamos distantes da lei do amor. Nós estamos num movimento contrário à frequência divina. E isso vai acabar significando para nós dores, sofrimentos. Não porque Deus está nos punindo, mas porque nós nos apartamos daquilo que é a nossa essência. Criados por Deus, que é amor, nós somos criaturas essencialmente amorosas. O amor já existe dentro de nós. E Jesus veio contribuir para despertar esse sentimento amoroso, afetuoso, fraterno, caridoso, compassivo. E quando a gente está nesse movimento de amor, nós vamos nos elevando, nós vamos nos sentindo interiormente muito bem, nós vamos nos afastando das dores, do sofrimento, ou quando os enfrentamos, passamos por eles de uma forma mais amena, mais compreensiva. Então, esta mensagem nos convida a essa reflexão, o quanto que nós, como criaturas que têm, por exemplo, em Jesus, um mestre, um amigo, um conselheiro espiritual, alguém que a gente sempre pede ajuda, o quanto nós temos ouvido isso, o quanto nós temos nos deixado ser permeado por esse amor. Um amor, evidentemente, que deve começar por nós. E muitas vezes está também faltando amor por nós, cuidado por nós, atenção às nossas necessidades. E quando nós deixamos de nos amar, entramos numa faixa de carência, de baixa autoestima, de falta de autocuidado, de autorresponsabilidade, porque quando a gente ama alguém, a gente cuida desse alguém. E muitas vezes a gente não está cuidando nem da gente. Então vamos começar a atender esse convite de Jesus, a mergulhar dentro dessa harmonia divina, desse sol divino que o Espírito Lázaro nos falou, começando por amar a nós, e amar a nós é autocuidar-se, autorresponsabilizar-se por aquilo que é bom para nós e que só a gente pode fazer. Nós não podemos ficar na eterna dependência do amor do outro, que quando vem é bom, mas às vezes o outro, e muitas vezes o outro, não ama nem a si mesmo, tanto quanto nós queremos amar alguém, mas também não nos amamos. Então, a maior tarefa do amor começa conosco. Olhe para você. O que é que está faltando aí? Qual é o cuidado que você está precisando ter? Tenha boas palavras com você. Não se critique demasiadamente, não seja cruel. Não se abandone. Se dê a mão, se trate como sendo um bom amigo para si mesmo. E aí, a partir disto, né? A gente vai sentir esse sol dentro da gente. A gente vai ficar um pouco mais em paz conosco, mais feliz conosco. A gente não vai ter tantas carências, tantas dependências. E aí então a gente está em condições de expandir esse amor que não pode ficar só com a gente, que tem que se irradiar também. Tem que se compadecer daquele que sofre, daquele que está precisando de uma palavra, daquele que está precisando de um incentivo, de um elogio, de um apoio, de uma oração, de uma orientação, de um abraço, de um sorriso, de um pedaço de pão. Então vamos começar esse trabalho. É para isso que a gente veio à Terra. Aprender a amar. E vamos começar isso com a gente mesmo. Começando agora. Não espere. Não deixe para amanhã, nem para outra encarnação. Essa tarefa para hoje, para agora mesmo, quando você acabar de ouvir essa mensagem. Pergunte-se: o que é que eu posso fazer por mim? Para que eu me levante, para que eu me sinta bem. Se dê boas palavras. Tenha confiança em você. Sim, você pode melhorar bastante, mas todos nós. Mas não podemos adiar esse amor no dia em que eu for perfeito. Não, exatamente porque eu tenho ainda muitas imperfeições que eu preciso me amar e me ajudar para eu crescer, para eu melhorar, para eu avançar. Para ter um pouco de paz. Mas pequenos gestos, viu? Tenha bons pensamentos sobre você. Se veja com mais bondade. Se perdoe pelos tropeços cometidos. Aprenda com seus erros. Se levante, volte a viver. Volte a ficar bem com você. Eu tenho certeza que esse é um grande presente que você vai dar para o mundo. Você bem. Se você estiver bem, o mundo já ficou melhor. Um grande beijo no seu coração.

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2: 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Aqui quem fala é José Carlos De Luca e estou aqui para convidá-lo a acompanhar o nosso programa Conversa Amiga, feito com muito carinho para você, ouvinte, que sintoniza esta emissora do bem na internet. 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
3: Fé inabalável, só é aquela que pode encarar a razão face a face em todas as épocas da humanidade. Allan Kardec. 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
4: 11 horas e 24 minutos.
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6: Olá, meus amigos. Uma das características mais importantes e marcantes do nosso tempo é a falta de tempo. Já reparou quanta gente não tem tempo para o outro? Não tem tempo. Principalmente quando o outro procura um amigo, um colega, para uma conversa, para um desabafo, para a necessidade de conversar. Nós somos muito seletivos em relação ao tempo que a gente vai reservar para o exercício da escuta. A escuta atenciosa, respeitosa, amorosa, é um produto cada vez mais escasso e raro no mundo de hoje. Escutar alguém, dar-lhe atenção, não desviar o olhar, mostrar para o outro que você está atento e dando valor à oportunidade da escuta, é algo realmente muito difícil de se encontrar por aí. E isso explica muito dos nossos problemas, isso explica muito da multiplicação de certas patologias e transtornos de ordem mental ou psicológica, porque a gente vai ficando entupido de informação relevante. A gente precisa falar sobre os assuntos que nos são caros e importantes. E, por vezes, não é apenas falar. Nós precisamos desabafar, mas a gente não desabafa com qualquer um. A gente precisa de alguém que nos escute, com atenção, com respeito, e esse momento é difícil. É um momento que a gente, por vezes, não encontrando o interlocutor à altura, vai engolindo sapo, como diz o ditado popular. E qual o valor do desabafo? Com quem podemos falar esses assuntos que nos são caros e importantes? Existem alguns quesitos relevantes. O primeiro deles, alguém que guarde sigilo. Eu não vou falar de mim, assuntos íntimos, pessoais, com qualquer pessoa. E quem for me ouvir, eu gostaria muito que guardasse sigilo, que fosse algo alusivo apenas à nossa relação, não compartilhe com terceiros, eu estou te procurando para me ouvir. Guardar sigilo é difícil. É difícil alguém que cumpra essa promessa, embutida numa relação de amizade ou de amor. Dois, é muito importante que o exercício da escuta não seja interrompido pela tentação de quem ouve, já em tom efusivo, como se fosse um grande favor, compartilhar a solução para o problema que o outro está relatando. Até entre marido e mulher isso é muito comum. Às vezes a gente acha que conhece muito o outro a ponto de dar conselho, que vá resolver em definitivo o problema que o outro enfrenta. Não vou negar que às vezes isso pode funcionar, mas não é a regra, porque o que funciona para você, o que deu certo contigo, pode não funcionar para mim. Cada caso é um caso, cada vida é um universo, é um contexto bem diferente. Quem procura o outro para desabafar, invariavelmente quer ser escutado até o final. Não gosta de ser interrompido com soluções miraculosas que deram super certo com quem estava ali na condição de ouvinte e interrompeu a escuta amorosa para dar um conselho. Meus amigos, por essas e por outras que é muito importante que a gente dê visibilidade e divulgue o trabalho do Centro de Valorização da Vida, o CVV. O CVV existe desde 1962, são mais de 50 anos de escuta, guardando sigilo, sem diretividade, sem dar conselho para quem procura o CVV, e de uma forma muito bonita, determinando que o final da ligação e do contato é determinado por aquele que liga. Os voluntários do CVV são pessoas de bem, pessoas comuns. Basta ter 18 anos ou mais, fazer o curso de formação e se preparar para essa tarefa maravilhosa e cada vez mais valorizada num mundo onde a escuta está atrofiada, onde a gente não tem paciência, tempo, tolerância, vontade de ouvir o outro. Então, hoje, em números, sem grandes divulgações ou inserções nas mídias, o CVV recebe 8 mil ligações, contatos, atendimentos por dia. No ano passado foram 2 milhões de atendimentos. Esse ano, pelo andar da carruagem, fecharemos 2018 com 3 milhões de atendimentos. O que explica esses números? Por que tanta gente está procurando o CVV? Que fenômeno é esse que determina que, através da ligação gratuita pelo número 188, tanta gente esteja procurando falar com um estranho que foi preparado apenas e tão somente para ouvir, guardar sigilo, não dar conselho e permitir que, através do desabafo, é algo bonito que os voluntários do CVV reportam, sem prejuízo do sigilo, por vezes a pessoa, com muita angústia, muita ansiedade, pelo tom de voz se verifica essa perturbação que todos nós passamos em vários momentos da vida. Ao longo do desabafo, o tom de voz muda, a narrativa começa a ser mais compassada, mais assentada, num outro batimento cardíaco, numa outra vibração, um estado de espírito mais distendido, porque falar faz a diferença. Falar sobre assuntos que você acha importante, tendo alguém como interlocutor atento, opera milagres. É terapêutico, faz bem para a alma, descomprime o peito. Tudo isso faz diferença. Meus amigos, ouvir é verbo auxiliar de amar. É bonito isso, né? Ouvir é verbo auxiliar de amar. Se você ama alguém, aprenda a ouvir esse alguém. O aprendizado é difícil, é duro. Quem vos fala aqui, falo primeiro para mim mesmo. Não por acaso o CVV entrou na minha vida e me impactou tanto, porque esse exercício é um exercício que a gente precisa fazer todo santo dia. E eu agradeço a você por me escutar de forma paciente e amorosa até esse momento. Sejamos bons aprendizes, ouvintes, para sermos bons aprendizes, amantes. Quem ama, ouve. Até a próxima.
4: 11 horas e 31 minutos.
5: Esse foi o nosso Papo do Bem aqui na Web Rádio Fraternidade. 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
4: 11 horas e 33 minutos.
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vamos dar sequência ao nosso estudo do livro Autodescobrimento, uma busca interior, da nossa querida Joana de Ângeles. E esse capítulo, esse item dentro desse capítulo, consciência e sofrimento, para a gente entender como que nós vivemos dentro dessa consciência do ser humano aqui na Terra e como lidamos com o nosso sofrimento ou com aquilo que a gente passa. E ela vem dizendo que o desabrochar da consciência é um trabalho lento e contínuo, que constitui o desafio do próprio processo de evolução, que está escrito no âmago da lei de Deus, que se desenvolve dentro de nós e fora de nós. Há um esforço de uma vontade concentrada com a meta essencial da nossa vida. Qual que é a meta essencial? Nosso progresso, como a gente tem falado em todos os outros programas. E ela vem colocando o trabalho da consciência e o trabalho do entendimento. Ela deu o exemplo da semente que precisa morrer, né, dentro da terra para se libertar. E quando se liberta, o vegetal que estava em estado de latência começa a brotar ali. E a consciência rompe a obscuridade, rompe então as sombras, qual se encontra na inconsciência. O que, às vezes, muitos companheiros perguntam, o que é inconsciente? O que está no nosso inconsciente são os atos falhos, os nossos sonhos, nossas paixões também entram aqui, nossos esquecimentos, nossas memórias reprimidas, nossas emoções que são banidas do nosso consciente, que vão para o inconsciente e ficam brotando. E ela diz que a gente precisa romper do inconsciente. O exemplo clássico, Nilce da Silveira dá esse exemplo também, outros companheiros dão, é do iceberg, né? Aquela parte maior fica embaixo, que é o inconsciente, embaixo da água. E só aparece uma pontinha ali do gelo, aquela pontinha seria o consciente e o que está embaixo, o inconsciente. Então nós temos muita coisa no nosso inconsciente para a gente trabalhar, não é mesmo? E ela vem colocando também sobre a questão da consciência e do sofrimento. Ela diz que o sofrimento apresenta-se como um meio natural da ocorrência evolutiva, constituindo-se um processo de maturação e de libertação do espírito, que é um ser imortal. Então, às vezes, eu passo pelo sofrimento por um processo de libertação, de maturação. É como se nós precisássemos passar por algum sofrimento para entender algumas emoções, alguns sentimentos nossos, para entender as nossas relações com o outro. Então, o sofrimento tem várias situações que nos leva realmente a entender muito sobre a sua própria vida, sobre o seu próprio estado de consciência e também o estado de consciência do outro. Então, o sofrimento ainda, dentro do nosso processo evolutivo, é essa ocorrência aí de maturação, essa ocorrência de lapidação, né, que a gente passa e que nos liberta realmente de muitos processos anteriores e de paixões, ligações anteriores que são destrutivas se elas viessem do nosso inconsciente ou do nosso espiritual de uma forma assim muito robusta, nós não teríamos às vezes condição. Então a lei de Deus, com seu amor, né, misericórdia divina, vem trazendo essas parcelas de sofrimento muitas vezes. Aí o companheiro que está ouvindo fala assim, nossa, mas vem as parcelas tão grandes, viu, René? Eu tô em vários sofrimentos aí, como que é isso? Tem momentos que a gente passa por várias situações de sofrimento, mas nada que nós não estivéssemos preparados, porque Deus não coloca fardos pesados em ombros fracos, como nós sabemos desse dito, e ele faz muito sentido para nós. E ela diz o seguinte, ó, para que possa refletir a luz, ou seja, o nosso espírito, a gema, ela dá um exemplo aqui da pedra preciosa, experimenta a lapidação. Nós precisamos nos lapidar, que às vezes a gente está aquela pedra bruta, aquela pedra suja, né? O diamante, né? Quem já viu um diamante bruto, ele é todo feio, todo cheio de bicos, de pontas, né? E depois ali vai fazendo-se a lapidação. Nosso espírito às vezes tem essas,
essas pontas para se lapidar. E ela diz que é, a princípio ele arrebenta a aspereza. Então, ele está ali, aquele diamante, aquela pedra preciosa está áspera, arrebenta aquela aspereza para quê? Para polir, para te deixar mais liso, mais limpo. Facultando-lhe o quê? A liberação da ganga, né? Dessa gema toda, dessa grosseria toda, até o âmago, onde jaz toda pureza e esplendor. É como se nós estivéssemos nos lapidando para chegar dentro de nós, e quando a gente olhasse dentro do nosso âmago, a gente encontrasse realmente um pouco mais de pureza, um pouco mais de esplendor, um pouco mais de espiritualidade. É isso que Joana vem falar. Ela usa termos às vezes mais difíceis, mas a gente tem traduzido aqui. Eu espero que, se não ficou claro, vocês coloquem para nós isso. E ela coloca outra situação para nós. Mergulhado na sombra da desidentificação de si mesmo. Então, quando nós estamos mergulhados fora da nossa identidade, ela diz, o ser embrutecido, como o diamante está embrutecido ali, grosseiro, não sabe eleger as aspirações éticas e estéticas para a felicidade, perturbando-se na contínua busca do atendimento às necessidades fisiológicas, são as sensações, em detrimento das emoções psicológicas, sentimentos, que o capacitam para conquistar o belo, o nobre e o bom. O que, que isso quer dizer para nós? Traduzindo aqui, nós estamos ali, aquele ser embrutecido, cheio de pontas que precisamos limpar. Ela usa o termo de desidentificação. É como se dentro da sombra, dentro dessa obscuridade, desse embrutecimento, nós não tivéssemos uma identidade, não soubéssemos quem somos, o que, que a gente quer fazer, o que, que nós temos que passar. E aí, depois, ela coloca que dentro desse processo, ela diz que nós elegemos, às vezes, algumas aspirações que não são éticas nem estéticas dentro do contexto da felicidade. Não cria um modelo, um molde de felicidade que você consiga realmente se sobressair. E ela diz, perturbando-se em contínua busca de atendimento às necessidades fisiológicas. E aí a gente se perturba buscando, dentro dessa grosseria, dessa desidentificação de si mesmo, como ser espiritual que é, como ser na evolução, você sai fora disso e aí você busca só as sensações, o prazer, esquecendo as emoções psicológicas, que é essa conquista do belo, do bom e do crescimento espiritual. Ela diz aqui, para a gente finalizar esse programa, o despertar da consciência, saindo da obscuridade, do amálgama. Amálgama é um conjunto de, eu diria, uma solução, né? Ela fala amálgama do coletivo, é uma solução que a gente se mistura ao coletivo. O amálgama é um produto, então, até usado em protéticos e em dentistas, né? Para que misture aquela solução ali. Ela aqui, a tradução, são vários metais de mercúrio que se ligam em determinado metal um ao outro. E ela diz que essa amálgama, esse metal que a gente usa, isso aqui é um comparativo do coletivo, a gente esquece da nossa individuação, ou seja, sai da nossa identidade de novo. E é acompanhado por quê? Pelo sofrimento. Porque se eu não entro na minha individuação, e quando eu entro dessa forma, isso me causa sofrimento, me causa dor, porque crescer dói, né? E ela diz, qual o parto que proporciona o desabrochar na vida, porém sobre o quante, né, sobre essa mão de ferro ainda inevitável da dor. Às vezes eu preciso ter uma dor intensa para ter esse parto, para a espiritualidade, para a vivência do belo, do amor, da minha integridade, da minha condição como ser espiritual que eu estou vivendo na Terra. Então seria esse processo de consciência e sofrimento, onde eu analiso o que eu trago dentro da minha consciência e esses impulsos inconscientes ou alguns processos inconscientes que me levam às vezes a sofrimento, mas buscando sempre a nossa individuação, que é o nosso crescimento espiritual, o nosso estado de espiritualidade maior.
Fique em paz, fique com Deus e até o próximo programa, Refletindo com Joana. O nosso carinho, o nosso muito obrigado a todos. Fiquem em paz.

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0: 11:51.
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2: Há dias em que temos a sensação de que chegamos ao fim da linha. Não conseguimos vislumbrar uma saída viável para os problemas que surgem em grande quantidade. Com você não é diferente. Você também faz parte deste mundo de provas e expiações, desta escola chamada Terra, e já deve ter passado por um desses dias e pensado em desistir. No entanto, vale a pena resistir. Resista um pouco mais, mesmo que as feridas latejem e que a sua coragem esteja cochilando. Resista mais um minuto e será fácil resistir aos demais. Resista mais um instante, mesmo que a derrota seja um ímã. Mesmo que a desilusão caminhe em sua direção. Resista, mesmo que os pessimistas digam para você parar. Mesmo que sua esperança esteja no fim. Resista mais um momento, mesmo que você não possa avistar ainda a linha de chegada. Mesmo que a insegurança brinque de roda à sua volta. Resista um pouco mais, ainda que a sua vida esteja sendo pesada na balança dos insensatos e você se sinta indefeso como um pássaro de asas quebradas. As dores, por mais amargas, passam. Tudo passa. A ilusão fascina, mas se desvanece. A posse agrada, porém se transfere de mãos. O poder apaixona, entretanto, transita de pessoa. O prazer alegra, todavia, é efêmero. A glória terrestre exalta e desaparece. O triunfador de hoje passa, mais tarde vencido. Tudo nesta vida tem um propósito. A dor aflige, mas também passa. A carência aturde, porém um dia se preenche. A debilidade física deprime, todavia liberta das paixões. O silêncio que entristece leva à meditação que felicita. A submissão aflige, entretanto fortalece o caráter. O fracasso espizinha, ao mesmo tempo ensina o homem a conquistar-se. A situação muda, como mudam as estações. O verão brinca de esconde-esconde com a brisa morna, mas cede lugar ao outono, que espalha suas tintas sobre a folhagem. O inverno chega e, sem pedir licença, congela a brisa e derruba as folhas. Tudo parece sem vida, sem cor, sem perfume. Será o fim? Não. Eis que surge a primavera e estende seus tapetes multicoloridos, espalhando perfume no ar e reverdecendo novamente a paisagem. Assim, quando as provas lhe baterem à porta, não se deixe levar pelo desejo de desistir. Resista um pouco mais. Resista, porque o último instante da madrugada é sempre aquele que puxa a manhã pelo braço. E essa manhã bonita, ensolarada, sem algemas, nascerá para você em breve, desde que você resista. Resista, porque alguém que o ama está sentado na arquibancada do tempo, torcendo muito para que você vença e ganhe o troféu que tanto deseja. A felicidade. Não se deixe abater pela tristeza. Todas as dores terminam. Aguarde que o tempo, com suas mãos cheias de bálsamo, traga o alívio. A ação do tempo é infalível e nos guia suavemente pelo caminho certo, aliviando nossas dores, assim como a brisa leve abranda o calor do verão. Mais depressa do que supõe, você terá a resposta na consolação de que necessita. Por tudo isso, resista e confie nesse abençoado aliado chamado tempo.

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2: Muito bom dia, querido internauta, querido ouvinte, sintonizados aqui na nossa emissora do bem. Que alegria poder estar aqui com você, começando mais um momento de prece, um momento de oração, nessa nossa conexão com Deus e cada um de nós tendo essa oportunidade bendita de estar junto ao alto, abrindo forças para a gente seguir nessa caminhada que conduz aonde? Ao Pai. Não importa onde você está, o importante é que a gente busque manter essa nossa sintonia com os benfeitores amigos, com Jesus, que nos fortalece todos os dias e que nos dá, através da tua mensagem amorosa, aquele caminho a ser seguido por cada um de nós. A gente sabe aquilo que é preciso fazer para construir um mundo melhor. E Jesus já havia dito isso para nós há muito tempo. A senha é o amor. Amar a Deus sobre todas as coisas e ao próximo. Então vamos seguir. Vamos fazendo o nosso melhor. Não importa onde você está, né? Importante a gente estar junto. Eu queria mandar um abraço para todo mundo que está chegando para acompanhar o programa através da rádio. E só para lembrar que, como a gente reprisa ao meio-dia, às 18 horas, o programa aqui na nossa emissora do bem, eu já queria no começo do programa saudar cada um de vocês, né? A gente dá bom dia porque são 6 horas e 2 minutos, mas também boa tarde e muito boa noite para você que está aí conosco nesses outros dois horários, tá bom? E alegria também poder compartilhar esse nosso momento com os queridos internautas que estão chegando aqui no YouTube, no Facebook, no X, no Instagram, estão conosco nos canais parceiros TV IDEAC, Seridó Espírita e Portal da Luz. O importante é a gente se irmanar num só objetivo, construir um mundo melhor. Tá bom? Deixa eu aproveitar que a gente está lendo, vai continuar a sequência do livro Assim Vencerás, do Emmanuel.

0: Deus por ti, né? Mas antes de eu trazer a leitura dela, eu queria dizer a você que está com a gente aí, se quiser, pode colocar um copo com água, uma garrafa, uma jarra para ser fluidificada a água. Eu até esqueci de pegar a minha aqui, né? Aí eu vou ter que colocar na represa ou colocar aqui em outro momento. Mas não tem problema. Se você quiser colocar um copo com água, uma garrafa, uma jarra, deixa aí do lado. A água vai ser fluidificada pelos nossos amigos espirituais. Também queria indicar a você que nós vamos daqui a pouquinho refletir hoje com uma passagem do José Carlos de Luca, que a gente está trazendo. E eu estava olhando aqui, do programa gravado por ele em 2019, olha que legal, né? A gente vai refletir um trecho que a gente está trazendo e vamos também, no final, fazer a prece com a nossa amiga Maria de Lourdes. Vamos trazer os pedidos de prece também e tudo mais. Então vamos lá, vamos ler a mensagem do Emmanuel de hoje. Assim vencerás, Emmanuel. Chico Xavier, né? Psicografia de Chico Xavier, a lição 08, Deus por ti. E aí o Emmanuel começa dizendo assim pra gente, olha, nunca digas, não posso, não fales, impossível, não perguntes, quem sou, não afirmes, não tenho, não te queixes, sou fraco, não clames, nada valho, não te digas inútil, nem te creias sem força, age servindo aos outros, não deixes de ajudar. E aí, para encerrar, o Emmanuel diz assim, olha, trabalha, e Deus por ti criará maravilhas. Texto curto do Emmanuel, que nos conclama a ter bom ânimo, a perseverar a nossa caminhada evolutiva. Porque, veja, nós, cada um de nós, como Emmanuel vai apontando aqui, é chamado na escola da vida a estar aqui para ajudar a construir um mundo melhor. E o papel que nós temos que fazer é fazer a tarefa de transformação interior do nosso eu. Por isso que ele fala, não posso, impossível, quem sou eu, não tenho, sou fraco, nada valho, acha que a gente é inútil e que não tem nem forças. Façamos a nossa parte. Como ele diz aqui, olha, age servindo aos outros, não deixes de ajudar. Trabalha e Deus por ti criará maravilhas. Tá aí o recado do Emmanuel de hoje, que a gente trouxe para a nossa reflexão, né? Lembrando que está no livro Deus por ti, perdão, a mensagem é Deus por ti, a mensagem 8, está no livro Assim Vencerás, ditado pelo Espírito Emmanuel, psicografia do nosso querido Francisco Cândido Xavier, nosso querido Chico Xavier, tá certo? Vamos trazer hoje o Minuto de Sabedoria, hoje de 245, vamos lá?
1: Minutos de Sabedoria, por Carlos Torres Pastorino, mensagem 245. Mantenha sua mente limpa de qualquer pensamento menos digno. Só assim conservará a serenidade e a paz, como base da felicidade que chegará a você. O corpo é o reflexo da mente, e a mente é o reflexo de nossa alma, que é nosso verdadeiro eu. Pense coisas nobres e elevadas, e seu corpo manterá inalterável a saúde, trazendo-lhe a felicidade que tanto almeja. O nosso verdadeiro destino é a sabedoria e o amor. Que assim seja, paz e bem.

0: De volta com você. Já colocou sua água para frutificar aí? Sua garrafinha, seu copo? pega lá. Não dá, dá tempo, tá? Vamos trazer os pedidos de prece hoje gravados. Deixa eu ver aqui pela Paula Beatriz. Vamos lá.
1: Amado Mestre Jesus, pedimos a tua bênção e a tua proteção a todos os irmãos que nos pedem prece no dia de hoje, colocando a intenção especialmente os seguintes irmãos: Antenor de Paula Neto, Marcelo Melo, Caroline Oliveira de Paula e Mariana Oliveira de Paula. Que todos sejam envolvidos em tua paz, em teu amor, em teu carinho e em tua misericórdia. E assim seja.

0: De volta, nós queremos incluir nessas rogativas o pedido de prece que nos chegou para a nossa querida Luciana Aparecida Batista, que o alto possa envolver a nossa irmã, possa envolver o Saulo Augusto Porto Batista, o Héctor Antônio, também fica aqui a nossa rogativa em favor de Manuel Bonfim, já no plano espiritual, para o Luan Nunes Marçal e a Wilita Nunes Rodrigues, para o Ciro Rosa, também para o Francisco José, também para a nossa Francisco, pedido da Francisca. Ah, olha só, estou recebendo aqui que o Francisco José fez aniversário no dia 3 e no dia 4 nossa querida ouvinte, a Francisca, né? Parabéns a vocês, viu? O Francisco José e a Francisca Maria. Que Deus abençoe vocês, viu? Dando muita força para seguir nessa caminhada evolutiva. Também registramos o pedido para a Carolina Nunes de Castro, a Daniele Barbosa Ribeiro e Monique Alves. Mas acolha também, Senhor, cada um dos amigos que estão conosco aqui agora, fazendo o seu pedido de prece, fazendo a sua rogativa, fazendo a presença dos benfeitores amigos junto de cada um. E que possam ter a confiança, viu, de que o alto vela conosco, nos assiste. Tá bom? Vamos refletir com o nosso querido De Luca e eu volto já já. Vamos lá.
1: Olá, queridos amigos e amigas. Mais uma reflexão para a nossa vida. Hoje trago uma oração que São Francisco de Assis costumava fazer quando ia se recolher ao leito. Nós inserimos essa prece em nosso livro Simplesmente Francisco. E a prece diz assim: Senhor, deposito em suas mãos o cansaço e a luta, os desencantos e as alegrias deste dia que ficou para trás. Se os nervos me traíram, se os impulsos me dominaram, se dei lugar ao rancor ou à tristeza, perdão, Senhor. Eu achei maravilhosa essa prece, porque nos traz a ideia de um santo que é de carne e osso. Nós geralmente imaginamos que as pessoas iluminadas não têm problemas, não sofrem tristeza, dores, angústias. E aqui São Francisco, ele se coloca com toda a sua humildade na condição de alguém que está no caminho do aperfeiçoamento espiritual. E ele, então, se põe aqui, num primeiro momento, entregando a Deus, antes de dormir, todo o seu cansaço. Não é só o cansaço físico, o cansaço emocional, aqueles momentos em que nós estamos exauridos, frustrados, deprimidos, tristes, desalentados. Então veja que ensinamento São Francisco nos traz: depositar em Deus o nosso cansaço. Isto é uma terapia espiritual. É compartilhar com o Pai as nossas dores, as nossas feridas, dividir com Ele. Não é que vamos nos desobrigar de tomar as atitudes necessárias para a solução dos nossos problemas. Mas há situações em que nada nos cabe fazer. Somente Deus pode nos ajudar. E mesmo assim, naqueles instantes em que nos sentimos cansados, exauridos, Deus é a nossa força. Deus é a nossa resistência. Deus é o nosso alimento. E São Francisco nos ensina a depositar nas mãos de Deus. Isso é um ato de humildade, de saber que nós não podemos tudo sozinho. Por mais que tenhamos capacidades, nós não conseguimos resolver todas as situações. Não conseguiremos dar conta de tudo apenas com as nossas forças. Precisamos do auxílio que vem do alto, o auxílio que vem do nosso Pai, que nos tutela, que nos ampara, que nos abastece. Então façamos isto de tempos em tempos, todos os dias, depositar em Deus o nosso cansaço. Eu sei que você deve estar cansado por alguma situação, está exausto. Divida isto com Deus, entregue esse fardo, deixe Deus carregar junto contigo, deixe Deus te aliviar, deixe Deus te fortalecer. Não carregue isso sozinho. Jesus está carregando com você a sua cruz. E isso vai trazer um revigoramento emocional. Nesta oração, São Francisco ainda pede a Deus, dizendo que se os nervos me traíram, se os impulsos me dominaram, se dei lugar ao rancor ou à tristeza, perdão, Senhor. Então, neste segundo trecho da oração, São Francisco revela aqui uma capacidade de autoconhecimento. Mas ele passa em revista o seu dia e, de certa forma, reconhece os instantes em que ele foi fraco, os instantes em que ele se deixou tomar pelos impulsos, pela tristeza, pelo rancor, pelo ressentimento, pela mágoa. Então vejamos que humildade de São Francisco, que nos ensina também a sermos humildes, que nos ensina também no momento da nossa oração, também fazermos esse exame de consciência a respeito das nossas condutas durante o dia, não no sentido de nos punir, de nos culpar, mas no sentido de nos conscientizar e reconhecer que ainda somos espíritos frágeis e que por isso mesmo precisamos da ajuda do mundo espiritual para que a gente fique mais alerta, mais atento, mais consciente dos nossos pontos fracos, a fim de que pouco a pouco a gente vá conseguindo dominar esses pontos. E São Francisco, com toda a sua elevação espiritual, reconhece aqui os pontos fracos dele. Ele foi pequeno, por isso se tornou grande. Ele foi humano, por isso se tornou divino. Então, nesta oração, São Francisco nos indica caminhos seguros para a gente estar mais perto de Deus, para a gente estar mais perto da gente mesmo, perto da nossa humanidade, perto das nossas feridas, perto também da força que nos vai levar a transpor os obstáculos, a vencer as dificuldades, a superar muitas vezes a nós mesmos. Eu acho que agora cada um poderia se recolher e repetir com São Francisco esta oração, palavra por palavra. Senhor, deposito em suas mãos o cansaço e a luta, os desencantos e as alegrias deste dia. Se os nervos me traíram, se os impulsos me dominaram, se dei lugar ao rancor ou à tristeza, perdão, Senhor. Perdão, Senhor.
0: De volta aqui com você, e eu estava lembrando, porque o De Luca, como falou no texto, né? Eu estava vendo o programa de 2019. Eu estava lendo, vendo o texto, e me lembrei que esse livro, o texto, a prece que ele estava lendo, né? O livro Simplesmente Francisco é fantástico. A gente leu aqui no programa. Não sei se vocês se recordam, né? É lindo, lindo, lindo. Se você ainda não tem o livro, vale a pena ter aí. E antes da gente fazer, porque eu estava ouvindo ele falar aqui, né? E me lembrando da figura de Francisco. Então, antes de eu levar você para fazer a prece com a Maria de Lourdes, eu queria te convidar para fazer essa viagem na voz da nossa querida Natasha. Vamos lá?
2: Que nós possamos ter esperança. Após a tempestade, sempre vem a bonança. E todos nós devemos ter em Deus confiança.

Senhor Jesus, Mestre querido e divino amigo, aqui estamos para que possamos juntos sintonizarmos com Teu amoroso coração, reforçando assim a nossa fé e a nossa disposição para seguirmos adiante. Mestre, pedimos por todas as pessoas que estejam em nossa lista de intenções de preces, para que elas possam ser socorridas pelos Teus mensageiros amorosos e terem suas dores aliviadas, suas angústias aliviadas. Pedimos também pelas pessoas que estejam hospitalizadas, cirurgiadas, as que irão serem cirurgiadas, por todos aqueles que estejam em tratamentos dolorosos. Pedimos em especial pelas criancinhas, pelos idosos, pelos portadores de necessidades especiais e por seus cuidadores. Senhor Jesus, abençoe a todas as pessoas que estejam sem lar, sem trabalho, sem perspectiva de mudança em suas vidas. Vamos pedir por aquelas pessoas que estejam pensando em suicídio, para que elas desistam deste ato de desespero. Vamos pedir pelas pessoas que estejam com o coração voltado para a maldade, que possam mudar sua atitude na vida e perceberem que somente o amor é que traz a verdadeira felicidade. Neste momento, Jesus, vamos pedir pelas mãezinhas em trabalho de parto, pelos seus bebês. Vamos pedir também por aqueles que já desencarnaram ou que estejam em processo de desencarnação. Mestre, pedimos agora pela paz mundial, pela paz entre as nações, pela paz no nosso país. Vamos pedir, Senhor, por todas as famílias, principalmente aquelas nas quais existem desavenças, desunião familiar. Inclusive, vamos pedir por nossas famílias também. Que a paz que possa começar dentro de nós se estabeleça no seio de todas as famílias. Mestre, abençoe a todas as pessoas que estejam desesperadas, pedindo a Deus misericórdia para livrar do seu sofrimento. Vamos agora imaginar que o Teu amor, Senhor Jesus, esta onda de luz, possa nos envolver neste momento, trazendo o que necessitamos em termos de saúde, de paz, de alegria de viver. Que possamos ter uma semana repleta de tranquilidade, de paz interior. Que possamos pedir a Ti, Senhor Jesus, pela paz social, principalmente no nosso país. Assim, encerramos esta prece, na certeza de que nossa mãezinha muito amada, Maria Santíssima, possa nos trazer neste momento a harmonia interior, a serenidade, o amor de mãe, que é o amor que sai do teu coração, mãezinha querida, e nos envolva neste momento de oração. Gratidão, amigo Rabi da Galileia, por tantas bênçãos recebidas neste momento de oração. Que Deus nos abençoe e que nos traga a sua paz. Que assim seja.

0: Muito bem. Chegamos ao final do nosso programa de hoje, agradecendo você que esteve com a gente aqui nesses minutos. Que a paz se faça presente na nossa caminhada, neste resto dessa manhã que começa, tarde, noite, se Deus permitir. Amanhã cedinho a gente está de volta aqui para fazer esse momento de prece junto com você. Essa nossa conexão com Deus, sentindo a presença de tantos amigos queridos que nos fortalecem a jornada. Eu queria também te convidar, se der tudo certo, para a gente se encontrar mais tarde no programa Pinga Fogo, tá bom? Um ótimo dia para você. Não se esqueça. A esperança precisa estar junto com a gente, como disse Alfredo Júlio, todo dia aqui conosco. É. E também que nós escrevemos no livro da vida mais uma oportunidade de fazer a diferença no mundo, colaborando para construir um mundo melhor. Que começa aonde? Dentro da gente. Então não se esqueça que por onde você passar, que eu passar também, todos nós, a gente é chamado a fazer a diferença. A viver o Cristo em intensidade. Viver a sua mensagem. E todos nós já conhecemos a mensagem. Ou não conhecemos? Qual é a maior mensagem, ou a mensagem que o Cristo deixou para a gente? Ele resumiu o quê? Toda a lei e os profetas numa frase. Amar a Deus sobre todas as coisas e ao próximo, como a ti mesmo. Que a gente, na nossa caminhada de transformação, de redenção, não mais só fale do amor. Não mais só pregue o amor. É preciso viver o amor. Ótimo dia para você. E que a presença de Deus nos fortaleça. Quem está aqui no YouTube já estreia mais uma entrevista feita no céu. Olha, estava até esquecendo de falar, né? Vem para o céu 2027, dias 29, 30 e 31 de janeiro de 2026. A fraternidade em Jesus. É, olha lá, o tema é a fraternidade em Jesus. Um só rebanho, um só pastor. Tá bom? A gente espera. Fica com Deus. Claro, com muita esperança.
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2: esperança. Guarde a certeza que dias melhores virão. Ajuda. Aguarde no bem sempre. Tenha certeza de que as dores passarão, deixando as marcas para o Cristo de aprendizado e paz. Tendes esperanças. Deus não desampara. Jesus não nos abandona. Mãos amigas surgirão. Uma nova alvorada surgirá. Adiante, guarde o amor e aguarde o labor do bem e a felicidade reinará. Afinal, devemos saber que não importa se a esperança é a última que morre, mas tem que ser a primeira que nasce. Alfredo Júlio.
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4: 12 horas e 34 minutos.
5: Prezados amigos, iniciando mais um momento com música, mais um momento em que nós temos a oportunidade de refletirmos sobre um tema, depois cantarmos uma música também. O nosso tema de hoje, ele é Vivendo com Jesus. Ou ainda, nós podemos dizer assim, mais próximos do Cristo. Nós, cada vez mais próximos do Mestre querido. Mas, vivendo com Jesus, eu acho que envolve o viver, que significa segundo, milésimo de segundo da nossa vida infinita, né? Da nossa vida sem fim, imortal. Imortal é Deus, mas depois que o Pai nos criou, também nós ganhamos a imortalidade. E aí, viver com Jesus... Olha que não é viver como Jesus, não é? Ainda não temos a condição de vivermos como Cristo vive, tão pouco nós temos condição de avaliarmos a categoria evolutiva do Cristo, a expansão de toda a luz que ele tem, de suas potencialidades que transcendem. Nós não temos essa condição de avaliarmos Jesus, não temos. Mas já sabemos do bem do Mestre, muito do bem do Mestre, não do bem do Mestre nele mesmo. Nós já estamos percebendo o bem do Cristo em nós. Isso que é diferente, né? Porque uma coisa é falar, mas Jesus é bom, Jesus é bondoso, Jesus é amoroso. Sim, ele é. E muito mais, como nós dissemos no início, não temos condição de avaliar o que ele é. Não temos condição evolutiva. Não temos conhecimento das leis divinas em nós suficiente para avaliarmos um espírito elevado. Até mesmo um espírito em menor evolução, nós ainda não temos condição de avaliá-lo. Imaginemos o Cristo, né? A tamanha dimensão desse espírito. Governador, administrador de um planeta. Enquanto nós temos, numa sessão de trabalho, no ambiente de trabalho, um chefe ali, temos uma chefe, temos um presidente, um diretor, temos um prefeito que dirige uma cidade juntamente com seus companheiros, um país. Agora imagina alguém dirigindo um planeta. O tamanho desse ser, como não é? Porque dirigir segundo as leis divinas, segundo as leis do homem, é o que nós estamos vendo aí com muitos irmãos que dirigem as nações, inclusive incluindo grandes nações, as dirige levando seus irmãos à guerra, levando os filhos à pátria a morrerem. Não é? Dá uma certa até indignação, porque ele não vai para o fronte. Ele não vai, mas ele manda os seus irmãozinhos mais jovens irem morrer. Por decisão que muitas das vezes é apenas de interesse material ou religioso. Não é? Que no fundo é matéria, gente. No fundo é sempre matéria, né? Agora, imagina um Cristo com a sabedoria celeste, com o amor celeste, dirigindo não uma nação, mas a humanidade. Uma humanidade e todos os demais reinos desse planeta. Reino mineral, reino vegetal, reino hominal e o reino angelical. Então, nós não temos condição de avaliarmos de fato quem é Jesus ainda. Mas já sabemos o Cristo em nós. E de que maneira? Quando nós começamos a fazer alguma coisa de sua recomendação, daquilo que ele nos recomenda, que na verdade sempre via conhecimento, né? Via verdade, quando ele nos fala que a verdade nos liberta. Então Jesus, isso que é maravilhoso, gente, olha, vamos analisar de maneira bem tranquila e friamente. O Cristo, ele não obnubila o nosso pensamento. Ele não envolve o nosso pensamento em nenhuma massa material ou conteúdo vibratório que engessa o nosso pensar ou que diminui as ondas mentais do nosso pensamento. Tudo que ele faz é expandir nossas ondas mentais. Tudo que ele faz é expandir as nossas potencialidades divinas. Tudo que ele faz é expandir a nós mesmos, nos colocando a experimentarmos sensações que nós até então não tínhamos. Sensação do amor, sensação da bondade, sensação da alegria, sensação da justiça, do bem divino em nós mesmos. E o que é mais bonito, o que é mais valoroso, essa sensação nós sentimos não no outro, sentimos em nós. Por isso que daí a caridade, né? Quando a gente faz o bem para o outro, quem está recebendo o bem do bem é a gente. Olha como isso é sutil. Então, eu que estou recebendo o bem que eu faço para o outro. O outro é apenas o agente do bem que eu faço a mim mesmo. Que bonito, né? É muito bonito isso, gente. Emmanuel tem uma fala que eu li em um dos livros, eu vou me lembrar agora, quando ele fala assim, você duvida que ao fazer o bem você recebe, você é o primeiro a receber esse bem? Tem alguma dúvida disso? Aí ele dá o exemplo. Peguemos um vaso e disponibilizamos esse vaso aqui e vamos buscar algumas flores perfumadas. Quando colocamos as flores perfumadas dentro do vaso, quem é o primeiro a receber as flores? Perdão, quem é o primeiro a receber o perfume? É o vaso. Então, se esse vaso seria destinado a colocar em uma sala, para algumas pessoas, ou para algum ambiente que pudesse enfeitar, enfim, o primeiro que recebeu o perfume foi o vaso que serviu para a flor, para as flores. Foi o recipiente para as flores. Então, quando eu sou recipiente do bem, eu sou o primeiro a receber o bem, né? São as nossas belezas, queridos amigos, em expansão. Todos nós estamos numa expansão divina, indo para o alto. Vamos cantar uma música aqui que chama-se A Beleza Está Dentro da Gente. É uma música que a gente fez um tempo atrás e ela vai falar exatamente da nossa força celeste, do nosso bem divino, né? E aquele bem que nós precisamos ter em nós mesmos e que às vezes nós duvidamos que nós temos luz, nós duvidamos que temos bem celeste. E aí, nesse duvidar, a gente fica frágil. Gente, eu tô afinando o violão, viu? O calor chegou em São Paulo, aí ele desafina rapidinho. Assim como o inverno também desafina. O frio e o calor fazem ele desafinar. Aproveitando a música de fundo aqui para fazer. Vamos lá então. A beleza está dentro da gente. Em halo se traduz e a se expandir. Faz brilhar sentimentos tão puros, singela ou esplêndida, beleza da gente. A beleza que a gente sente das pessoas, das paisagens, faz um bem pra gente. Dói ver a ausência da beleza, onde o belo, só pobreza por culpa da gente. Seja o pobre, seja o rico, são potências infinitas de tanta beleza. O campo, o céu, o mar azul, belezas pra gente. A vida se renova para toda a eternidade, belezas pra gente. A música, o livro, o saber para toda a idade, beleza pra gente. O nosso amor florindo, como o sol se expandindo, renova a alegria, beleza de cada dia, beleza da gente. Então, vamos cantar essa beleza da gente. Deixa eu arrastar a cadeira aqui. Pronto, fez um pouco de barulho, mas faz parte do concerto musical.

0: belezas da gente, né? Olha só. E certamente essa nossa beleza é que é com ela que nós iremos ao encontro do Cristo, não é, gente? Porque o que Jesus faz conosco é exatamente nos dar esse testemunho, isso é, nos promover a possibilidade de mais beleza em nós. Então, quanto mais o trabalho do bem é feito em nossa intimidade, mais belo nós estaremos. Mas, amigos, das coisas mais importantes que vimos sentindo ultimamente é, de fato, a nossa aproximação com Jesus. De fato, sabe, sair da questão só tão somente da informação, do conhecimento, mas, de fato, sentirmos o Cristo. De fato, irmos ao encontro do Mestre dentro de nós mesmos, sentindo o valor do Senhor dentro de mim, que vai responder com calma em nós, a nossa calma vai responder a nossa elevação, vai responder um novo olhar de cada um de nós, porque às vezes nós estamos olhando o mundo costumeiramente como olhávamos no passado. Então, é necessário mudarmos o nosso olhar, né? Para dentro de nós mesmos, a princípio, mudando o nosso olhar, aí nós também estaremos mais juntos do Cristo e mais com Ele, nós viveremos então com Ele, né? Quanto mais eu me aproximo dele, eu estou com Ele. Parece redundância, né? Mas não é. Porque a gente quer dizer assim, que fiquemos com Jesus em nossos pensamentos, em nossos sentimentos, em nosso comportamento, né? Para que a gente possa de fato saber em nós mesmos quem é Ele. Olha como isso é maravilhoso. Nós vamos sabendo quem é Jesus dentro de nós mesmos. Porque o caminho florido, a dimensão celeste que ele tem, resplandece em nós. Queridos amigos, finalizando o nosso programa, muito obrigado. Estaremos juntos em outras oportunidades, né? Que assim seja, muito bem do Cristo. E nos veremos depois, Deus quiser. Um abraço, até.
1: 12h49.
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1: 12h49.
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0: Oi pessoal, aqui é a Patrícia, voluntária da Web Rádio Fraternidade. Hoje eu estou aqui com a expositora Joselma Coelho para fazer uma entrevista. Primeiro eu quero agradecer a presença dela aqui conosco.
1: Eu agradeço a oportunidade, cumprimentando a todos os amigos da Web Rádio, que há muita gente convive com todos. Agradecer a oportunidade de estar aqui, de conviver com tantos companheiros que há tanto tempo a gente não via. Havia um clima de saudade em nossos corações, que nós estamos preenchendo agora com esse encontro, com a oportunidade de trocar nossos conhecimentos, nossas experiências. Eu estou muito feliz de estar aqui e eu é que agradeço, viu?
0: Obrigada, Joselma. Então, a gente está aqui no 6º Congresso Espírita de Uberlândia, onde a Joselma ela vai se apresentar. O tema da palestra dela vai ser: não há fé inabalável, senão a que pode encarar a razão face a face em todas as épocas da humanidade. O tema geral do congresso vai ser o Consolador Prometido por Jesus. Joselma, eu queria que você relacionasse esses dois temas.
1: Pois é, é muito importante nós entendermos que Jesus, como nosso guia e modelo, ele nos conduz certamente no sentido de alcançarmos um nível evolutivo que nós tenhamos condições para chegar lá. É muito importante que nesse caminho que nós vamos seguindo Jesus, é muito importante que nós possamos seguir com convicção. A doutrina espírita, que vem para nós como uma oportunidade termos uma base para passar por esse caminho, a doutrina espírita não é uma simples religião onde as pessoas se encontram por hábito, um roteiro. A doutrina espírita é, mais do que tudo, uma doutrina de convictos. Convictos, o que quer dizer? Aquele que tem uma fé inabalável, que permite que ele possa enfrentar as dificuldades, os desafios, que eu não chamo de desafio, eu chamo de convites da vida para a gente superar. Então, na medida que nós nos tornamos convictos, nós fortalecemos sim. É porque nós fortalecemos essa fé raciocinada. Por que fé raciocinada? Qual a diferença? O raciocínio que nos leva a acreditar e ser convicto, ele se baseia em quê? Você observa, você analisa, compara, experimenta para ver se é verdade e depois você chega à conclusão. Ou seja, você usou o método científico. É a ciência. Todo método científico observou, analisou, comparou, concluiu. Então, quando chega nesse ponto, a nossa fé não é uma fé em que nós acreditamos porque os mais velhos nos falaram nisso e nos fizeram acreditar. Não. Eles nos falaram nisso, mas nos deixaram conhecer e acreditar. Isso é fé raciocinada. E fazer essa comparação com os ensinamentos de Jesus é reviver tudo o que ele ensinou, também não no sentido de mecânico de decorar o que ele ensinou, mas no sentido de refletir no que em cada palavra, em cada frase que ele deixou. E nós vamos, na medida que fazemos isso, nós percebemos que Jesus, ele não trouxe historinhas para nos fazer encantarmos com a vida. Ele nos trouxe as leis divinas bordadas através das parábolas, através dos exemplos, para deixar que nós, ao observarmos o conteúdo do que ele deixou, nós possamos refletir e entender a importância dele. Então, na minha maneira de entender, esta é a grande oportunidade de fortalecer a nossa fé, que é raciocinada, à luz dos ensinamentos de Jesus, que refletem as leis naturais.
0: Essa é uma característica muito bacana do Espiritismo. Eu gostaria agora de falar um pouco sobre o seu livro, que é Linha Direta com Deus. Hoje em dia, parece que tá tudo tão conturbado, esses últimos anos tem sido tudo tão difícil, e eu queria dizer, nos momentos em que tá tudo assim, parece que a gente tá sem chão, como que a gente tem essa linha direta com Deus?
1: É muito interessante porque quando eu falo que o livro não é meu, eu só compilei. Eu estava no momento de estar de mal, entre aspas, com tudo que estava ao meu redor. Eu estava incomodada com muita coisa que estava acontecendo comigo. Eu estava insatisfeita. Mas com o conhecimento que você vai adquirindo, eu sabia que eu melhoraria a minha insatisfação trabalhando com a oração e a minha condição evolutiva de aceitar aquele momento. E aí eu começava a orar. E era muito interessante. Eu começava a orar e depois de 2, 3 palavras, desaforo, não podia, ela não podia ter feito isso comigo. Meu Deus, não é por aí. Aí eu começava outra vez, meu Jesus, papá, mas não é possível. Puxa, eu luto tanto. Ou seja, eu não estava naquele momento conseguindo concatenar o meu raciocínio diante de tudo que eu já tinha adquirido de conhecimento. Eu procurei, por exemplo, eu abri os livros, eu abri o Evangelho segundo o Espiritismo e eu começava a ler a oração lá no final e eu também não conseguia. Eu cortava a minha insatisfação naquele momento. Era um processo de uma influência negativa muito grande. Cortava o meu raciocínio. E aí eu comecei a pensar, se eu que já estudei tanto a doutrina espírita, se eu que já passei por tantas experiências, se eu que me permito conversar com outras pessoas a respeito da doutrina, eu estou passando por esse momento de não conseguir sozinha me organizar para uma oração, o que será que acontece com as outras pessoas que não conhecem Jesus à luz da doutrina espírita? E comecei a pensar nelas. Eu falei, gente, eu vou montar, vou compilar. Era uma apostila que eu ia fazer. Eu não pensei em livro. Eu falei, eu vou compilar uma apostila em que eu possa colocar ali algumas orações que sirvam no momento de angústia, de dor, de aflição, para as pessoas lerem e se aliviarem. Aí eu comecei, selecionei várias orações. E a partir daí eu fui tentando encontrar o modelo, até que eu cheguei a uma conclusão. Eu abri mão de outras orações e peguei só as que a editora Fonte Viva já publicaram nos seus livros, que a gente, em cada final de livro, a gente sempre põe uma oração, quase sempre. Eu falei, mas eu tenho material na mão e tô deixando para lá. Então foi aí que começou a trabalhar. E quem viu, achou que não deveria ser simples apostila, que deveria ser um livro. Bom, agora vamos ao título. Linha Direta com Deus. Exatamente no sentido que a oração é o grande caminho que estabelece essa linha com Deus. Essa linha direta. A oração, que não precisa ser uma oração elaborada com palavras difíceis, que não precisa ser algo ritualístico, mas que seja algo que o coração, baseado no raciocínio, na razão, possa ditar para você. Então nós vamos ver o Benedito da história, o Espírito Benedito. A oração dele era: Pai, Benedito está aqui. Era só isso. Só isso em quantidade de palavras. Mas o conteúdo do que ele dizia, Pai Benedito está aqui, era tão profundo. É como se ele dissesse para Deus assim, olha, estou aqui para o que o Senhor precisar, o que o Senhor determinar. Eu estou aqui te agradecendo. Quer dizer, naquele Pai Benedito está aqui, ele dizia muito. Então, quando você vai conseguir estabelecer uma linha direta com Deus, quando as suas palavras na oração estiverem traduzindo o seu real sentimento de amor, de aceitação, de crença raciocinada nele, de compromisso com ele. É assim que a gente estabelece essa linha com ele.
0: Muito bacana, Joselma. Eu lembro do Quinto Céu de 2020. Teve uma palestra sua que me marcou muito, que você comentou de uma história com uma professora sua. Foi a questão do teatro, não quis deixar você participar. Então, eu queria perguntar, Joselma, como você entende, sendo uma palestrante negra e a importância disso num país como o Brasil? Eu queria que você falasse pra gente a questão do racismo na visão espírita.
1: É difícil para mim falar sobre o racismo porque eu vejo com naturalidade, mas não aplaudindo e aceitando. Assim, que tá tá certo, mas eu vejo com naturalidade no sentido da nossa caminhada evolutiva. Então, é uma oportunidade que temos de ter a certeza de que estamos colocando em prática o conhecimento que estamos teoricamente adquirindo. Então, quando eu falo que eu vejo com naturalidade, assim, é a oportunidade, mas não vejo com naturalidade a oportunidade dos que, assim, caminham prejudicando o outro e manifestando uma seleção no comportamento. Veja, enquanto espírita, eu já passei situações difíceis. Eu já estive em local que o dirigente se surpreendeu por eu ser negra. Ele não fazia ideia que eu sou negra. Eu estava naquele dia com uma amiga, Larinha, eu gosto muito dela, e eu vi que ele passou a dar toda a atenção para ela. Ele me deixou para trás e saiu mostrando o ambiente com ela, e eu dizia assim, eu chamei e falei, fique atenta, porque ele está achando que você é a Joselma. É, não vamos deixá-lo sem graça. E a gente continuou agindo, ela foi, eu atrás, e voltamos para o local onde seria o estudo. E quando foi quando ele foi e leu lá um pouquinho o que eu faço, e ele então falou, então vamos agora ouvir a Joselma, e apontou para a Lourinha, conforme eu tinha avisado para ela, ele tá achando que é você. Aí eu combinei com ela, quando ele chamar, eu vou levantar naturalmente, e você fique tranquila, sabe? No momento que eu tive a oportunidade, eu falei isso com ela. Então, quando ele disse, então, vamos ouvir a Joselma, eu estava à esquerda, eu me levantei, ele disse, você? Eu disse, sim. Ele não falou mais nada e saiu do ambiente. E não voltou. Eu pensei comigo, eu vou perder a chance? Não vou. Então, eu continuei falando. Falei sobre o tema que ele tinha me dado. Ele não voltou nem quando eu encerrei, sabe? Para você passar por isso sem raiva, sem mágoa, sem melindre, só conhecendo a base da doutrina espírita. Você passa por isso naturalmente, sabe? Não vale a pena você questionar, brigar. Por quê? Alguém vai falar, mas você vai aceitar isso? Sim, porque há um momento de você esclarecer aquelas pessoas que vieram com o compromisso de fazer com que a sociedade veja de outra forma. Você, no momento, tem uma outra função, um outro papel. E nós não podemos confundir os nossos papéis. Então, eu vejo assim, não é simples. O racismo estrutural é algo real. Eu já passei por situações as mais variadas. Em loja, você vai comprar um carro, a pessoa acha que você não tem dinheiro. Coisas assim, não é? Mas nunca me tirou pedaço isso não, sabia? Eu vivo naturalmente, sem preocupação, com naturalidade, com muito respeito. Porque as pessoas que agem assim não são más. Elas não tiveram um esclarecimento a respeito da vida que permita a elas ter a real noção das coisas. Então, cabe a todos nós que percebemos isso, continuar agindo com naturalidade. Eu, a negra, os outros que não são, continuar trabalhando, sem que isso seja um problema que impeça a gente de progredir. Então, não é simples, não é simples. Negra, mulher. Às vezes, você vai falar em algum lugar em que as pessoas acham que você não vai ter conhecimento. As pessoas acham que, às vezes,

0: observa a sua coerência com o que você fala e com o que você faz. E isso vai lhe dando autoridade. A verdadeira autoridade é isso. A verdadeira autoridade você não tem pelos títulos. A verdadeira autoridade você tem pela sua ação. Coerente, segura, sabe? Quando você perguntou em relação à doutrina, a doutrina espírita, ela continua sendo e será sempre essa luz maior que conduz, que ilumina. Nós, que somos abençoados com o conhecimento dela, precisamos mostrar pelas nossas ações que ela é verdadeiramente a doutrina do amor, a doutrina da liberdade, a doutrina da igualdade. A igualdade no sentido espíritos, temos a mesma destinação e tivemos a mesma forma de criação.
1: Nossa, Giselma, você falou muito bem. Todas
0: Desculpa,
1: as perguntas.
0: Acho que eu falei muito.
1: Não, você falou maravilhosamente bem e eu queria agradecer muito por separar um tempinho para estar aqui com a gente conversando sobre esses temas. O pessoal da rádio, do congresso, agradece a sua presença. Muito obrigada a você que está assistindo o vídeo. Não se esqueça de inscrever no canal, deixar o seu gostei e muito obrigada pela atenção. Muito obrigada, Giselma.
0: Eu que agradeço, um abraço a todos. É uma alegria estar aqui. Eu gosto de falar um pouco dessas coisas pessoais, porque quem não conhece a gente, acha que você é um ser espiritual diferente, e não somos. Nós somos criaturas humanas como qualquer outra, que temos a nossa história, que escrevemos a nossa história, às vezes, com muito suor, com muita luta. E, às vezes, falar um pouquinho isso motiva alguém que está do lado de lá sofrendo por um complexo, por uma situação. E, ao ouvir a pessoa se motiva. Eu gosto, sabe? É importante que a gente possa fazer isso. Então, muito obrigada pela oportunidade.
1: Obrigada,
0: um abraço a todos.

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3: 13 horas e 6 minutos.
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3: 13h12.
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2: Você acompanha agora a palestra Ser Luz no Mundo Atual, Práticas e Desafios, expositor Arthur Valadares. Conferência ocorrida no dia 19 de setembro de 2026, durante o 4º Encontro Nacional do NEP, que é o Núcleo de Estudo e Pesquisa do Evangelho, ocorrido no Espaço Semeador, em Santana de Parnaíba, São Paulo.
6: Vamos seguir com a nossa programação, buscando manter essa mesma faixa, esta mesma sintonia, aqui também preparada pela belíssima música, que de fato nos eleva a outros páramos, que nos ajuda a desprender o nosso pensamento, o nosso coração, dos quefazeres terrenos, das angústias, das preocupações, para só pensarmos agora no Cristo, na providência divina, na misericórdia que nos rege e preside os destinos. É uma imensa alegria poder estar em mais uma edição deste encontro, que vem se ampliando a cada ano. Certamente já são centenas, quiçá milhares, os corações que têm se voltado para essa busca do Evangelho, em profundidade, em espírito e verdade, conforme o próprio Kardec nos ensinou a fazer, conforme Emmanuel nos legou. Então, nosso abraço também para aqueles que nos acompanham por meio da transmissão de outras partes, que aqui não puderam estar presencialmente, mas temos aprendido que para o Espírito não existem as limitações do espaço, do tempo, da distância. Estamos todos conectados e, acima de tudo, esperamos nos conectar com Jesus. E o tema que nos coube gira em torno da temática central do evento, a questão da luz. E é certo que, desde que o tempo é tempo, fazer brilhar a luz é um imperativo da vida. Gostamos sempre de recordar o versículo de Gênesis, que é uma espécie de programa ou de síntese de toda a criação. E disse Deus: haja luz, e a luz se fará. Em tudo e em todos. Porque a lei do progresso, porque é o imperativo da vida. Então, ser luz hoje, em essência, não é diferente do desafio de ser luz ontem, de ser luz há 5 séculos, de ser luz há 2000 anos. É claro que no tempo temos recebido mais recursos, temos recebido mais investimento do alto. Mas, em essência, o objetivo segue sendo o mesmo. Porque tudo que diz respeito ao Espírito é atemporal. Como é o Criador, como são as suas leis eternas, imutáveis como Ele, conforme o Livro dos Espíritos, assim também todos os desdobramentos dessa lei e o convite, portanto, para que acendamos a nossa luz. Contudo, embora isso seja de todos os tempos, cada tempo como que nos pede uma certa ênfase. Há um conceito alemão, inclusive tenho conversado bastante a respeito dele com um amigo, traduzido para o português seria o espírito do tempo, Zeitgeist. Cada tempo tem o seu espírito, um conjunto de ideias, um conjunto de valores e um conjunto de desafios, de vícios, que mais preponderam naquele tempo. E por isso o convite para que, analisando a vida ao nosso redor, o Zeitgeist em que estamos inseridos, nós possamos corresponder às necessidades do tempo. Mais uma vez, essencialmente serão as mesmas, mas com determinadas feições, com determinadas ênfases. Como não reconhecer, por exemplo, que um Francisco de Assis correspondeu ao espírito ou à necessidade do seu tempo? A proposta do Evangelho é a mesma, mas ele trouxe uma ênfase em certos quesitos da vivência do Evangelho que correspondiam às necessidades daquele tempo. Já se disse que cada época tem o santo que lhe corresponde, ou que lhe é necessário, no sentido de que, em cada época, determinadas virtudes precisam sobressair, dados os problemas que marcam aquele contexto. Seja em uma nação, seja no mundo como um todo. É claro que, à medida também que vamos aprofundando o processo de globalização, não existem mais tantas divisões como existiam outrora. Determinada região passava por uma dificuldade que talvez não impactasse tanto em outra região. Hoje, como que tudo vai se fundindo numa coisa só. Embora existam os desafios mais locais, existem também aqueles que são mais comuns à humanidade como um todo. É nesse espírito, portanto, que nós vamos refletir sobre a luz que nos cabe ser na atualidade. Dados os desafios, dadas as injunções deste tempo. Recordo-me aqui o Espírito Lázaro, em o Evangelho segundo o Espiritismo, capítulo 9, item 8, quando, naquela bonita mensagem sobre a obediência e a resignação, ele nos dirá: cada época, portanto, tem a marca do vício e da virtude que a hão de salvar ou perder. Àquele tempo ele dizia: vossa virtude é a atividade intelectual. Aliás, àquele tempo vínhamos em pleno desdobramento de tudo o que viera com o iluminismo, todos os ganhos da ciência, a razão, a atividade intelectual, trazendo imensos contributos para renovar a feição material da Terra numa velocidade ou de uma maneira jamais vistas antes. De certo modo, ainda segue sendo a atividade intelectual, nos seus desdobramentos, toda a tecnologia que avança num ritmo cada vez mais alucinante, segue sendo uma das virtudes, das qualidades de nosso tempo. Porém, diria ele, vosso vício mais marcante é a indiferença moral. Nessa combinação, que é uma das mais desafiadoras para a implantação do Evangelho. Muita cultura, muita inteligência, vasto intelectualismo apartado do sentimento. Porque, em verdade, os maiores flagelos da humanidade têm sido produzidos pela inteligência transviada. Daí o símbolo de Lúcifer, portador da luz, mas em queda. Não é um ser em especial, é o espírito, com imenso potencial para usar a inteligência a serviço do bem da coletividade, mas que faz dela um flagelo, espargindo muitas calamidades, das guerras à corrupção, da fome ainda existente, aos fanatismos e outras tantas mazelas de nossos tempos. Estamos aí planejando voltar à Lua, desbravar o cosmos. Queremos nos emancipar, de alguma maneira, da Terra. pelas vias da matéria, quando essa emancipação será, antes de mais nada, pelas vias do espírito. Mas é a ânsia humana. Queremos desbravar. Isso sempre nos tem movido. E a inteligência tem nos permitido mais voos, voos mais altos. Mas quando olhamos para os cenários terrestres, ainda vemos as calamidades que pareciam do passado a retornarem. Rumores de guerras. Guerras presentes. Fome, corrupção, mazelas de toda sorte. Desafios. Muitas das vezes oriundos dessa combinação. A qualidade sendo a atividade intelectual, o vício sendo a indiferença moral. Muitas vezes lado a lado, ou de mãos dadas, com o interesse pessoal. É algo que o próprio apóstolo Paulo pôde compreender. Com seu espírito muito à frente de seu tempo, com a sua percusciência impressionante. Já era ele um tarefeiro de muitos anos, muitas marcas em seu corpo, marcas ainda mais profundas no coração, as marcas do Cristo. Estava ele preso na grande cidade dos Césares, já mais ou menos próximo do fim da sua trajetória, pouco antes do seu martírio. Estava ele em prisão domiciliar, ladeado por Lucas. Só Lucas está comigo naqueles derradeiros tempos. Ladeado por Lucas, e ele passa então a convidar alguns de seus irmãos judeus para que ali comparecessem, para que conversassem sobre o Evangelho, sobre Jesus de Nazaré. E ali, com toda a sua capacidade, com toda a sua eloquência, ele que nesse mesmo contexto escreveria sua epístola aos Hebreus, profunda de simbolismos, de ressignificações espirituais na tradição daquele povo, ele ia apresentando a proposta do Evangelho, as muitas modificações de perspectivas a partir do Cristo, ressignificando o entendimento da lei mosaica, mas enfrentava muitas resistências. Muitas indagações que pareciam não terminar, muitas dúvidas, muito ceticismo. E Lucas, observando tudo aquilo, todo o esforço daquele já ancião por transmitir as luzes da Boa Nova àqueles corações, em sua maioria cerrados, Lucas, em determinado momento, se aproxima do apóstolo e lhe diz: Paulo, não há como. Por que insistir nisso? É de desanimar qualquer um, ver tamanha refratariedade. Mas Paulo, já experimentado na vida, nas lutas, no cadinho das provas e dos testemunhos, ele diz: Lucas, ao longo desta vida tenho aprendido que dois são os tipos mais refratários ao Evangelho. O primeiro deles é aquele que encontramos em Atenas. Os sábios presunçosos do mundo, mas absolutamente indiferentes às realidades espirituais. O orgulho, a presunção, lhes cega. Eles tornam os corações mais frios que aqueles mármores atenienses. Basta lembrar que foi ali que o Evangelho teve mais dificuldade de penetração. Contrariando um sonho, uma expectativa do grande apóstolo. Ele que havia estudado a filosofia grega na juventude, com os mestres de Alexandria, na sua cidade natal, Tarso, mestres de Atenas, tinha o sonho, imagina só, quando a luz do Evangelho puder encontrar aquela habilidade de argumentação, aquela razão sublimada, que maravilha não será? Uma das maiores decepções da sua vida. Esse é o tipo, na definição dele, mais refratário ao Evangelho. O segundo, Lucas, é os que vemos aqui. Entre esses companheiros, profundamente conhecedores, doutores da lei, mas que foram ao extremo do fanatismo, de um fechamento quase que completo, à fecundação de novas ideias, ao arejamento pelo sopro do alto. É certo que alguns eram mais predispostos, mas a maioria demonstrava aquela mesma resistência. Esses dois, portanto, os tipos mais difíceis de albergar o Evangelho no coração. E de alguma maneira, esses dois tipos, se analisarmos bem, refletem essas qualidades elencadas pelo Espírito Lázaro. Muita atividade intelectual. Os doutores da lei, os fariseus, se aprofundavam, se dedicavam uma vida inteira ao estudo das escrituras, conheciam-nas de cor e salteado. Contudo, no âmbito do sentimento, faltava uma determinada sensibilidade. Havia ali aquela resistência que raiava pela indiferença às luzes que lhes eram propostas ou ofertadas. Da mesma forma, os atenienses. Muita atividade intelectual. O berço das luzes, da filosofia. Contudo, também, no âmbito do coração, aquela resistência, aquela indiferença, porque um coração ali apaixonado pelos prazeres de ordem material. Enquanto Paulo se deteve nos argumentos, citando filósofos gregos, citando passagens muito belas, eles o ouviram, mas a partir do momento em que ele trata de ressurreição, de vida triunfante que prossegue além, com as responsabilidades da vida construída por nós, eis que então lhe voltaram as costas. Então nós notamos que essas características que lá estavam, que Paulo pôde identificar, de certo modo caracterizam muito do nosso tempo, da nossa era, filha dileta do iluminismo, de todas as conquistas da ciência, que inegavelmente nos tem trazido contribuições, mas que a muitos de nós nos tem afastado dessa sensibilidade, do trato do coração, seja pelo mergulho no materialismo, nos prazeres que lhes são associados, seja pelos excessos e extremismos que vamos incorporando no âmbito da intelectualidade, nas mais diversas áreas do pensamento humano. Da ciência, da política, da filosofia, determinadas ideologias, determinadas doutrinas, às vezes se sobrepõem àqueles conhecimentos que nos chegam do Evangelho e moldam mais o agir da criatura do que as lições de Jesus. Queremos com isso, portanto, frisar os desafios da nossa época para que tenhamos mais clareza quanto ao que nos será pedido. Já que acender ou brilhar a luz é de todos os tempos, estes novos tempos, ou estes tempos que vivemos, pedem-nos um olhar, sobretudo, para o coração. Para a grande escola do sentimento, que em verdade é o Evangelho do Cristo, bem compreendido e bem aplicado. Não por acaso Jesus não foi em busca dos filósofos atenienses, tampouco dos representantes do Sinédrio, foi ele em busca dos corações de boa vontade. Foi ele em busca dos simples, porque estes mais propriamente encontrarão a chave da vida. Encontrarão as portas libertadoras da vida e do destino que começam sempre em uma jornada pelo coração, na construção de novos sentimentos, de novos valores. Isso é o Evangelho. Essa é a grande escola do Evangelho. É isso que todo NEP em verdade busca. Mais do que iluminar, abrilhantar o nosso intelecto, que talvez já tenha tratado com essas mensagens, com esses textos, há tantos séculos, buscamos agora acolhê-los em uma outra dimensão do nosso ser, para que não mais fiquem apenas como ilustração de nossa mente, de nosso cérebro, mas desçam ao plano da sensibilização do nosso coração, onde, de fato, há de começar a vida nova. Porque, já diziam os provérbios, muito tempo antes de Jesus, acima de tudo, guarda o teu coração, porque dele procedem as fontes ou os mananciais da vida. É o coração, é o sentimento, a base da criatura, de toda a sua interação com o mundo. De modo que, em não estando renovado o sentimento, por mais que ilustremos o cérebro, nossa relação com o mundo, com as circunstâncias, com as pessoas, ainda estará comprometida. É preciso, portanto, chegar até aqui, e é o belo simbolismo da lavagem dos pés. Jesus lavando os pés dos discípulos. Pedro diz que os dele o mestre não lavaria. Se eu não lavar, não tens parte comigo, Pedro. E nós sabemos como Pedro era. Pedro diz, então não lava só os pés, Senhor. Lava a cabeça, lava as mãos, vira, né? Lava tudo. Basta lavar os pés, diz Jesus. O que são os pés ali, senão os fundamentos da vida espiritual? Isso é evangelho. Dado esse contexto, esse cenário, nós vamos nos servir de uma mensagem para as nossas reflexões das mais intrigantes de Emmanuel. Desde a primeira vez que a li, não mais a esqueci. Porque ela está num desses livros pouco conhecidos do benfeitor, esses que a gente fica procurando, assim, escavando, sabe? Igual quem vai garimpar diamante, a gente sai, vai procurando esses livrinhos em sebo, na internet, de repente a gente acha ali um novo e ali descobre uma pérola, um diamante, uma pepita de ouro. Então, no livro Esperança e Luz, capítulo de número 3, nós temos essa mensagem de Emmanuel intitulada. O título já é o chamariz. As sentinelas da luz do santuário. Quando eu passei, eu estava lendo assim o índice do livro, eu passei os olhos e falei assim, peraí, o que é isso aqui? Esse não é um título muito comum de Emmanuel. Tem alguma coisa de diferente nessa mensagem. As sentinelas da luz do santuário. É algo que nos remete assim, sabe, aqueles períodos antigos da humanidade, em que existiam os iniciados, em que existiam aqueles que acessavam conteúdos e informações que outros por ora não compreendiam. O que ele quer dizer com isso? A que ele nos remete? E nós vamos ver ao longo da mensagem que ele se dirige aqui, sobretudo, aos corações que realmente querem assumir com Cristo um compromisso definitivo. Como ele disse em uma outra mensagem que utilizávamos no último estudo, inclusive, do livro Vinha de Luz, discípulos sinceros. Porque ser discípulos, no sentido mais formal, mais exterior da expressão, temos sido há quanto tempo? Agora, o alto espera poder contar com discípulos sinceros. E o que significa discípulos sinceros? Aqueles para os quais nada em termos de referência, valores, teorias ou doutrinas se sobrepõe ao que está proposto no Evangelho. Porque vez ou outra, o que acontece conosco? Nós temos o paradigma do Cristo. Mas daqui a pouco estamos atendendo a outros senhores, a outras perspectivas que estão em franca contradição com o que o Evangelho nos propõe. E nem nos damos conta disso. Porque se há discipulado sincero, a fraternidade e, por conseguinte, a compreensão, a indulgência, deveriam ter em nós força de lei. Não que consigamos agora plenamente viver isso, mas deveria existir um esforço de que isso fosse o nosso paradigma. Mas daqui a pouco, dados os cenários do mundo, meio caóticos, turbulentos, estamos, sem refletir, odiando um outro alguém, porque esse um outro alguém pertence a um outro espectro de ideias que não o nosso. E aí? O que está acima, norteando a minha existência, já não é mais o Cristo. Neste quesito, pelo menos. Se eu não suporto sequer cumprimentar um alguém, ter um olhar de fraternidade para um alguém, porque ele está num espectro oposto que o meu, de ideias, já não é mais o Cristo, que está como referência primordial da minha existência, pelo menos naquele quesito ou naquele momento. Então isso, creio, dá a dimensão do desafio para todos nós. O Emmanuel aqui, ele quer alcançar os corações que estão realmente dispostos. Porque para seguir com Cristo dia a dia, meus amigos, é quase que preciso que morramos a cada dia para renascer de novo. Paulo tantas vezes vai falar disso. Com ele fomos crucificados para nascer numa vida nova com Cristo. Porque é uma luta ingente. Tantas feições, aspectos do nosso ser contradizem essa proposta. Mas é preciso perseverar. É preciso reforçar em nós esse compromisso. É por isso que buscamos semanalmente em nossos grupos de estudo do Evangelho partilhar nossas vivências, relembrar tais palavras de vida eterna, para que sejam mais uma vez o assoprar dessa chama, desse compromisso, mantê-la acesa dia a dia, até o último sopro nesta existência, é o maior desafio que temos todos nós pela frente. Não por acaso é o que Chico Xavier ouviu do seu orientador, orientador de todos nós, Emmanuel, quando ainda era um jovem a começar a sua longa tarefa de serviço com Jesus. Meu filho, na tarefa cristã, começar é fácil, continuar é difícil, chegar ao fim é crucificar-se. Eis o programa. É preciso, portanto, reforçar dia a dia esse compromisso e o nosso esforço de estudarmos em conjunto. Podemos contar com as bênçãos do Espiritismo, as inspirações da espiritualidade, o suporte mútuo. Tudo isso é força, tudo isso é oxigênio, é ânimo para que a chama não se apague. Então a gente quis pincelar um pouco o que Emmanuel quer dizer com as sentinelas da luz do santuário. Obviamente não falamos aqui de santuários exteriores, como outrora buscávamos. Eles ainda cumprem um papel, por muito tempo, na humanidade ainda cumprirão, mas creio todos já estamos chegando a compreender que o santuário mais fundamental não é de pedra. Paulo diria, Epístola aos Hebreus, temos um altar. E todos aqueles ofícios que existiam no templo, aos tempos de Jesus, não eram senão figuras de todos os cuidados que teremos para manter o incenso, a chama acesa em nós. Por isso que Paulo, nessa mesma epístola, dirá, aquilo, tudo, eram sombras das coisas futuras, das coisas celestiais. Olha a visão de Paulo, gente, é impressionante. O quanto ele conseguiu extrair o espírito da letra na missão de Jesus, conectando-a à primeira revelação. E não é outra a proposta que o Espiritismo vai resgatar hoje. Com reverência e respeito a todos os santuários e templos, não te esqueças, tens um altar. E é no santuário do teu coração em que essa luz há de se manter acesa. Para tanto, é preciso estejamos em sentinela. Estejamos como sentinelas. Porque quando o sopro do mundo, quando as tempestades se acendrarem, se intensificarem, é aí que veremos ou seremos testados em nossa capacidade, mesmo assim, não deixar a luz apagar, como fizeram aqueles primeiros cristãos. Ainda hoje vemos cenários desafiadores do mundo, sim. Por vezes, parecem se tornar ainda mais sombrios. Os rumores de guerras se espalham ainda. Mas é agora, sobretudo, que as sentinelas devem estar em guarda para que a luz não se apague. Como outrora estiveram em guarda Paulo, Pedro, Tiago e outros tantos anônimos para a história, conhecidos de Deus, homens e mulheres, heróis e heroínas de nossa fé, que quando as feras rugiam lá fora, começavam a cantar. Que quando era anunciado mais um espetáculo do circo, agradeciam a Deus a oportunidade de testemunhar. Imaginemos, mais do que isso, sintamos o vigor da chama de um coração como Paulo. Foi lançado por Nero e seus asséculos na prisão mamertina. Passou a noite ali em plena escuridão. Soube que no dia seguinte o circo seria acionado. Muitos de seus irmãos seriam levados para lá. E o que ele lamentava? O fato de não poder estar com eles. De não ser o primeiro a entrar. Para infundir coragem em todos os outros. Então veja, esse é um coração em sentinela, em atenção, em comunhão com o alto. Porque quando a rajada era mais forte, a chama permanecia brilhando, talvez ainda mais intensificada. Porque quando a luz verdadeiramente é mantida no coração, no máximo a treva consegue emoldurá-la, torná-la mais bela. Não se pode esconder uma cidade edificada sobre um monte. Quem subiu a montanha com Cristo, vem a sombra que vier, ela estará brilhando lá como um farol para todo peregrino nos vales da vida. Assim é a grandeza dessas almas. Ele sabe que não foi aquele momento do seu martírio, mas pouco tempo à frente seria levado à Via Ápia. Desce da carruagem, anda alguns passos. Saiba, diz o guarda, que são os últimos passos teus. Naquela alma não há um nada, um fragmento que seja de dúvida ou de hesitação. A chama está vigorosa como nunca, a tal ponto que o guarda, vendo a irradiação daquela alma, começa a tremer. Vai se aproximar para cumprir o seu infame desígnio. Decepar-lhe a cabeça. Não consegue. Não consegue erguer a mão. Tal vigor que se irradiava daquela alma convertida em facho de luz. Tal a sua integração com Jesus. Uma sentinela viva do santuário do Evangelho neste mundo. Diz o guarda, lamento ter que fazer isso. Lamento o teu destino. Meu irmão, não lamente a minha condição. Eu parto da terra cumprindo deveres sagrados ao encontro do Senhor da vida e da verdade. E vós outros, depois de vossa incumbência infame, a que convivência retornareis? A de Nero e seus asséclas. Lhe pergunto, portanto, qual de nós está em pior situação? Isso é uma sentinela da luz do santuário. Quando a tempestade ruge, quando a ventania sopra, quando correm os rios, lembrando a referência do Sermão do Monte, no seu final, quando caem as chuvas, as tempestades, correm os rios, sopram os ventos, a casa está firme sobre a rocha. Pois bem, o Emmanuel vai trazer isso para o nosso tempo, para os nossos dias. Não sabemos exatamente quando essa mensagem foi psicografada. Pelo teor, imaginamos que próximo ao período das grandes guerras. Porque ele tem mensagens similares, com um teor similar, que podemos acessar as datas, sabemos quando foram psicografadas e que foram trazidas ali mais ou menos naquele período. Mas aqui não nos é dito. Contudo, elas não se detêm àquele contexto, se aplicam muito bem ainda em nosso contexto. Porque ele diz assim, e não nos assustemos, de novo, sentinelas da luz do santuário. Se o santuário está bem guardado em Deus, que haveremos de temer? Como Paulo registraria em palavras belas e mortais, particularmente penso comigo que nada nos possa apartar do amor de Deus, nem a altura, nem a profundidade, nem as potestades, nem o passado, nem o presente, nem nenhuma criatura, nada. Se o santuário está guardado em Deus, na consciência edificada, no bem e no dever cumprido, não há temor. No amor, não há temor, acrescentaria João Evangelista. A tempestade avizinha-se nos horizontes políticos e sociais do mundo inteiro. Todas as vozes falam de um perigo iminente e todos os corações sentem algo de estranho no ar que respiram. São tantos os desafios que vemos ainda nos cenários políticos e sociais do mundo, que se acentuam, às vezes se amenizam, para depois voltarem a se acentuar. Ainda ouvimos os ecos do sermão profético de Jesus, Mateus 24. Ouvireis falar de rumores de guerras, disso, daquilo, mas este não é o fim. Qual será o fim, diz o Mestre, quando este evangelho estiver difundido sobre toda a terra, então virá o fim. É para esperançar. Toda tempestade cede lugar à calmaria. Toda sombra cede lugar à luz do dia. A aurora se anuncia, de maneira nunca antes vista na história da humanidade. Mas até lá, as dores do parto hão de se intensificar. Portanto, o primeiro treinamento que nos cabe, se quisermos assumir esse compromisso com Jesus, sentinelas da luz do santuário, o primeiro compromisso que nos cabe é um treinamento contra o medo. Lembra lá? Qual é o primeiro movimento em nosso lar quando anunciadas as guerras? Um treinamento contra o medo, contra o temor. Ah, o que vai acontecer com a humanidade? Vai seguir o seu curso de evolução. Ah, mas pode acontecer uma calamidade e estaremos vivos em alguma parte. Todas as criaturas terrenas que já passaram por algum flagelo natural ou criado pelos homens estão vivas. Vivas e progredindo. Melhores do que quando lá passaram. Isso é para consolidar a nossa esperança. Isso é para afirmar a nossa certeza, para estabelecer a nossa fé em bases inquebrantáveis. Venha o que vier, anuncie-se o que anunciar, venha o que for de notícias, de anúncios, de rumores, de acontecimentos. Deus rege a vida. O amor é o espírito de todas as leis do Criador. Com o corpo fora dele, haveremos de seguir. Então esse é o primeiro passo, se quisermos realmente contribuir com a espiritualidade em tempos difíceis, que agora vivemos e que talvez poderão se acentuar. Não temas. Não temais. Não temeis, diz Jesus, eis que estou convosco. E aí, ele traz as seguintes leituras, né? Do tempo que ele via, de novo, muito provavelmente os tempos lá das grandes guerras, mas que ainda se aplicam muito, muito adequadamente aos nossos tempos. Fala-se no coletivismo, recolhendo-se cada qual no exclusivismo feroz. Fala-se de nacionalismo, de pátria, dentro do mesmo conceito de egoísmo e de isolamento. Esses extremismos caracterizam um período de profunda decadência nos costumes sociais e políticos desta época de transições. Então, essa leitura do Emmanuel é interessante porque, numa era de exposição como a que nós vivemos, de tamanha publicidade, em que a aparência passa a predominar, qual é um sinal desse tempo? Contradições entre o que se fala e o que se é, entre aquilo que se aparenta e aquilo que se é na essência. Então fala-se em coletivismo, mas cada coletividade busca cerrar-se cada vez mais em si. Exalta-se uma determinada virtude, mas faz-se dela um caminho, ou para defendê-la, adota-se um caminho contrário àquela própria virtude. Então, num mundo ou num tempo em que as aparências predominam, entre o que se aparece, entre num tempo em que o aparecer prepondera sobre o ser, essas contradições são patentes, são visíveis. E muitas vezes não identificadas por nós. Eu quero defender o bem servindo-me de palavras críticas, mordazes e agressivas. Mas e o bem que eu me proponho a defender? Há uma contradição intrínseca no modo de agir? Por quê? Porque aparentar que eu defendo o bem vale mais do que, de fato, exercê-lo. Dá mais destaque. Então Emmanuel nos diz que uma época como essa, ela é caracterizada por essas contradições. E esse é um dos grandes desafios do nosso tempo. Trazer de volta o foco ao ser. Porque quantas vezes hoje mais interessa aos corações que sejam percebidos como virtuosos do que propriamente buscar a virtude? Fala-se em progresso ou diz-se defender o progresso perseguindo determinadas ideias só porque não se enquadram a uma determinada visão de mundo? Um exemplo recente, interessante. Uma escritora, na Bienal do Livro, precisou recorrer às seguranças porque o livro que lançava, as ideias ali contidas, não se enquadravam ao determinado espectro ou conjunto de ideias de um outro grupo que diz defender o progresso. Mas que defesa é essa do progresso que faz a outra pessoa precisar recorrer às seguranças para apresentar um livro ao mundo? Contradições. Então a gente precisa voltar à essência do bem. Eu só cultivo o bem, eu só me filio ao bem quando o bem está no modo de proceder e não apenas no discurso. Sei que disso sabemos a sociedade, mas em verdade é a nossa grande questão, que talvez se intensifique num tempo de tanto apelo à aparência. Se acharem que sou virtuoso, ótimo, estou satisfeito. Mas internamente, onde está o meu compromisso com aquilo, ainda que não seja reconhecido? Essa é a diferença. Apesar, porém, prossegue ele, da sua complexidade, esse fenômeno pode ser definido como a angústia generalizada do homem nas vésperas de abandonar a sua crisálida de cidadão. Então Emmanuel está trazendo aqui um conceito muito amplo, que se aplica à Terra num sentido mais completo, mais amplo, mas até mesmo para além da Terra. Ele está nos dizendo que o momento que ora vivemos nos prepara para abandonarmos a crisálida de cidadão. Peraí, o que ele quer dizer com isso? Nós estamos chegando ao momento em que antes de ser ou de sermos cidadão deste ou daquele grupo, desta ou daquela coletividade, desta ou daquela nação, nós somos irmãos. Esse é o passo fundamental para a humanidade dos novos tempos. Porque Kardec, muito sabiamente, dirá no livro A Gênese, capítulo 18, são chegados os tempos, a fraternidade será a pedra angular da nova sociedade. Para que um reinado de fraternidade se estabeleça, nenhuma caracterização exterior da criatura pode estar acima do título máximo que eu confiro a ele, meu irmão. De onde surge a maioria dos problemas hoje no âmbito da sociedade? Porque alguma designação externa sobrepõe-se no meu olhar ao título de irmão. Não, ele é de tal partido. Não, ele é de tal agrupamento. Não, ele é de tal cultura. Ele é de tal coletividade. E daí os antagonismos. Daí as diferenças que se tornam inconciliáveis. Porque no âmbito em que a vestimenta, a rotulação preponderam, o reino da fraternidade não consegue se implantar. É esse o desabrochar que nós estamos vivendo agora. Vamos abandonar a crisálida de cidadão, deste ou daquele grupo, desta ou daquela coletividade, este ou aquele rótulo, esta ou aquela denominação, para que enfim se alce a mais alta condição para nós, o título de irmãos. Porque quando é irmão, é diferente. Eu posso pensar absolutamente diferente de você, mas você não deixa de ser meu irmão. Então, antes de mais nada, eu tenho que ter para com você, pelo menos, respeito, compreensão. Eu não é um dos maiores desafios dos nossos tempos, numa sociedade altamente polarizada, por vários motivos. Não vamos entrar aqui nesse mérito, mas nós sabemos que esse é o maior desafio dos nossos tempos. E é o que Mano está prevendo aqui, sei lá quantos anos antes. Vai chegar um tempo em que o maior desafio vai ser: lembra, ele é teu irmão. Então pensa no que você vai dizer, como você vai dizer, como você vai se portar. Pode seguir discordando, faz parte. É da evolução, é da vida. Mas nós não podemos nos digladiar. Não podemos dissentir. Não podemos nos julgar no direito de odiar. Aí já não é mais o Cristo a nossa referência. Não quero nem falar. Já não é mais o Cristo a nossa referência. Nem cumprimento. E vemos, às vezes, lares sofrendo com isso. Centros espíritas, templos de ordem diversa. Amigos que se afastaram porque esqueceram-se dessa prevalência. Porque mais do que ultrapassarmos as barreiras estabelecidas geopoliticamente no mundo para nos vermos todos como irmãos, nós estamos começando a ensaiar ultrapassar as barreiras deste mundo. Porque estamos buscando a alforria espiritual em que seremos ou passaremos a ser cidadãos do universo, cósmicos. Outras humanidades olham para nós, para o nosso momento, aguardando uma ocasião em que tenhamos mais maturidade para lidar com essa expansão infinita da vida que nos espera. É o que nos dizem os espíritos. Todos os acontecimentos que abalam o planeta, espalhando nos seus recantos mais remotos uma onda revolucionária e regeneradora, significam o trabalho intenso e difícil da laboriosa gestação do novo organismo de leis pelo qual se regerão mais tarde os institutos terrenos. Todos esses desafios que vemos no âmbito da diplomacia, do direito, da política, da filosofia, são as dores do parto de uma sociedade mais madura, formada por seres humanos mais conscientes da magnitude da vida, para além da estreiteza dos rótulos, da limitação das apreensões que os sentidos e a matéria nos permitem enxergar. Então será desafiador, porque é basicamente refundar muitas coisas. Claro, aproveitando muitos dos princípios fundamentais milenares que trazemos, que não passarão, porque eternos, porque derivados da lei divina, mas ajustando muitas e muitas coisas em discordância com esses princípios. Ditadores e extremismos são expressões transitórias dessa fase de experiências dolorosas, porque a verdade é que o cidadão da pátria será substituído pelo homem fraterno, irmão dos seus semelhantes e compenetrado dos seus deveres de amor. Entendem melhor os horizontes terrenos, à luz da realidade espiritual? Olhamos e vemos o caos, tantos antagonismos, tantos conflitos, embates, no âmbito das teorias, das visões de mundo, da diplomacia, da política. Mas, em verdade, há em curso um processo de gestação, que vai naturalmente contar com uma infusão cada vez mais ampla e profunda dos conhecimentos espirituais. Porque quando Kardec vai falar dessa fraternidade quanto pedra angular da nova sociedade, ele vai dizer, mas para que essa fraternidade seja efetiva, ela precisa se basear em alguma coisa. E qual é a base segura da fraternidade, dirá ele? A crença. Não em qualquer dogma particular, mas nos princípios universais de espiritualidade. Deus, alma, vida futura, consequências dos nossos atos. Porque só elevando-nos é que a fraternidade torna-se mais possível. Quanto mais rasteiramente vivemos, atrelados à matéria e tudo o que diz respeito a ela, paixões, pontos de vista, fanatismos de toda sorte, quanto mais rasteiramente vemos as coisas e as pessoas, mais os rótulos importam. Quanto mais nos descolamos da vida e da percepção rasteira, mais luz em nosso olhar, mais se diluem os rótulos, mais se vê a essência. Um irmão antes de mais nada. Já disse um sábio, tudo que sobe converge. Porque é inexorável. É no plano mais rasteiro em que predominam ainda os muros, as diferenças, as separações, os antagonismos. Quem se ergue pelas vias do sentimento, do coração, consegue ver para além da mera rotulação, da característica transitória da criatura, vê o espírito. E por isso, esses são os fundamentos da fraternidade de amanhã, sólida, inquebrantável. Muitas dores implicam, por certo, nessa transformação das fórmulas patrióticas da atualidade, mas as democracias avançadas guardam na sua estrutura as sementes desse luminoso porvir. Todavia, se falamos com respeito a esse assunto, porque não é um assunto que Emmanuel vai trazer assim muito frequentemente nos seus textos, mas vez por outra ele faz essa análise mais sociológica da humanidade à luz da realidade espiritual, para nos proporcionar esse tipo de entendimento. Então ele diz assim, se falamos com respeito a esse assunto, é para dizermos aos nossos irmãos espiritualistas, aqui ele não diz apenas espíritas, ele diz espiritualistas, todos os que concebem a vida para além da estreiteza dos sentidos. Eles são as sentinelas, ou deveriam ser, as sentinelas da luz do santuário, à maneira dos antigos heróis que guardavam as primícias do fogo sagrado. Por isso que eu falei, ele nos remete àqueles tempos de iniciados que já não existem mais, a propósito de que isso que outrora esteve oculto a tanto seja agora acessível a

Porque, lembrando mais uma vez, né, a frase do Sermão do Monte já aqui citada, não se pode esconder uma cidade edificada sobre o monte, ela vem justamente no contexto do brilha a vossa luz. Imagina se o alto puder contar em cada parte com um facho, com uma vela que seja, às vezes com um farol, que possa ser, naquele contexto, uma expressão da luz. Quando tantos mergulham na treva, seja do medo, seja da revolta, seja do fanatismo, seja do ódio, seja do materialismo, poder contar com uma luz que apresente à criatura perspectivas diferentes para a sua vida é já algo muito precioso. E é por isso que os convites vão sendo estendidos, como naquela parábola do Evangelho, a todos os caminhos, a cada encruzilhada, para que ali exista uma sentinela que seja. Porque eu me recordo aqui de uma mensagem muito bonita do Emmanuel, chamada Tu e Tua Casa. Se não me engano, no livro Vinha de Luz. Ele lembra um texto de Atos dos Apóstolos, que diz assim: crê no Senhor e serás salvo, tu e tua casa. E ao comentar a mensagem, o Emmanuel fala assim: muitos corações que abraçam o Evangelho reclamam da incompreensão que encontrarão no lar, os corações amados que não partilham dos seus ideais, que não despertaram ainda para essas buscas espirituais. Mas ele lembra, no lar onde exista um só coração, verdadeiramente entregue a Jesus, há ali a porta aberta para que o trabalho se faça. Uma estaca, às vezes, sustenta uma árvore inteira. Um coração que se entregue ao Cristo pode pavimentar o caminho de despertamento e renovação para um grupo inteiro de espíritos no transcurso dos séculos. Porque nossas esperanças ou nosso compromisso com Jesus, de modo algum, se detém em uma existência. Se esperamos em Cristo só nesta vida, somos as mais miseráveis das criaturas, diria Paulo. Não. O coração, ali, aquele tempo solitário de Lívia, pavimentou a redenção de muitos. Os benefícios decorrentes do seu testemunho de fé alcançam-nos todos hoje, graças a Emmanuel, que foi o primeiro legatário, talvez, da sua resiliência, da sua renúncia. O Malcione vem acompanhando aquele grupo de espíritos há quantos séculos? Desde o livro 50 anos depois, passando pelo livro Renúncia, um coração servindo de farol, de referência para outros tantos seguirem seu encalço. Então pede o Senhor uma sentinela no lar, uma sentinela num grupo, num local de trabalho, numa determinada parte da cidade, num trecho da rua, do trânsito. Se ali existir uma sentinela do Cristo, há espaço para as forças superiores da vida poderem atuar. Mas para tanto, é preciso guardar o nosso coração. Estarmos ali em sentinela ou como sentinelas. Prossegue ele: na hora das sombras, quando a subversão ameaçar o planeta, compete-lhes fornecer o testemunho de sua fé como um penhor de segurança para as gerações do futuro. Transmitir segurança que nasce da fé, que nasce da esperança, da compreensão da vida, da certeza da infinitude do amor e da misericórdia de Deus. Quando os horizontes nebulosos possam tumultuar os sentimentos de tantos, perturbar a consciência de outros tantos, pede-se ali alguém que seja um penhor de segurança, equilibrando os demais. Mais uma vez, lembrando Paulo, quando, da primeira vez que seria preso injustamente em Corinto, seria levado às chibatadas, mas antes disso, quando chegam aqueles que traziam uma ordem de prisão para ele, a igreja vira um tumulto. Alguns queriam revidar, outros não sabiam o que fazer, alguns outros

desesperaram-se. Mas vão prender Paulo, o que vai ser de nós, como vai ser? E de repente, aquela voz cristalina, segura, ergue-se no ambiente e diz: irmãos, acaso quereis o Cristo sem testemunho? É o que ecoa ainda hoje para nós. Em nossas provas particulares, pessoais, em nossas provas familiares, em nossas provas enquanto nação ou enquanto humanidade. Que os que estão ao nosso redor possam depreender da nossa vida que o testemunho é uma bênção, é uma bendita oportunidade de demonstrar verdadeiramente o nosso amor por Jesus. O quanto com ele temos aprendido, o quanto temos do que tem sido elaborado no intelecto levado ao coração, ultrapassando os desafios do nosso tempo. Muita intelectualidade, mas um coração ainda não verdadeiramente nutrido e entregue a Jesus. Então, penhor de segurança, seja você, onde estiver, a partir do que tens estudado com o Evangelho, um penhor de segurança aos teus. Quando surgir uma enfermidade, quando surgir repontar uma crise, seja de que ordem for, quando vier uma luta, uma perseguição, transmita a segurança de quem confia. E só confia integralmente quem faz o seu dever. Quem semeia com Jesus. A tarefa do Espiritismo está, portanto, adstrita, isto é, concentrada à realização do homem interior dentro de um novo conceito de fraternidade. Essa frase é lapidar para nós. A tarefa primordial do Espiritismo, como Kardec vai falar tantas vezes, está adstrita à realização desse novo homem interior, nos moldes de Jesus. Porque o que os séculos nos têm ensinado? Podemos aprimorar instituições, aperfeiçoar leis, criar isso ou aquilo em termos de elaboração da vida social, mas os problemas seguirão os mesmos enquanto os agentes da vida em sociedade não estiverem transformados. Por mais elaboradas sejam as nossas leis, aprimoradas as nossas instituições, não sendo a criatura humana uma versão melhor de si mesma, em vão buscaremos impor de fora para dentro o ambiente que almejamos da sociedade regenerada de amanhã. É a frase lapidar de Kardec na Revista Espírita, discurso de número 3. Tenho citado com muita frequência esse discurso, dada a sua profundidade. Kardec vai tratar ali da chamada questão social. O que Leon Denis também vai fazer no seu livro Depois da Morte. A perspectiva com que o Espiritismo vai encarar a questão social. O foco é na regeneração da criatura, que desemboca em todos os outros processos de melhoria de que carecemos. Kardec então vai cunhar a frase lapidar: antes de fazer a coisa para o homem, é preciso fazer o homem para a coisa. Antes de fazer uma sociedade justa para homens, criaturas humanas que ainda não o são, é preciso fazer a criatura humana, moldá-la, forjá-la, para que dela, nas relações, se estabeleça a sociedade que almejamos. Não é diferente o que o Evangelho há 2000 anos nos propunha. Agora com mais elementos de apreensão, mas a essência é a mesma. Paulo, há 2000 anos, resumia o programa do Evangelho à construção dessa nova sociedade que começa no novo ser humano. Aos moldes de Jesus. Na sua epístola aos Gálatas, ele diria que em Cristo não há mais nem homem, nem mulher, nem judeu, nem grego, nem senhor, nem escravo, porque todos são um em Cristo. Esse é o novo conceito de fraternidade que há 2000 anos estamos labutando por compreender e, enfim, implementar. A partir de uma visão espiritual da criatura, mais viável ainda não será. Entendendo o porquê das discrepâncias, o porquê das mudanças de posição, na visão completa da evolução que o Espiritismo nos confere, mais viável ainda se tornará essa fraternidade. Eis aí o desafio da luz para os nossos tempos.
formar o homem verdadeiramente fraterno. Que onde ele estiver, seja com quem for, ele tem uma palavra de bondade a ofertar. Olhos de compreensão com que enxergar. Um amigo para amparar e consolar. Mãos em serviço para ajudar. Por mais diferenças existam, desta ou daquela natureza, ele vê-se, antes de mais nada, como um homem fraterno chamado a auxiliar sempre, seja onde e com quem for. Não é outro o maior desafio do nosso tempo. Sentimos essa crisálida romper, às vezes a fórceps, dados os cenários do mundo, mas é o que se nos prepara. Uma humanidade cada vez mais integrada no clima da fraternidade, para que enfim possamos almejar voos mais altos, alinhando-nos, integrando-nos a outras humanidades que, cedo ou tarde, poderemos contatar. Chico já havia previsto, lá no Pinga Fogo. Dependeria de nós antecipar ou postergar esse passo, enfim, de emancipação da humanidade terrestre, que virá com essa consciência e com esse espírito de fraternidade. Lembrando que Kardec disse, mais uma vez, no livro A Gênese, o Espiritismo não cria renovação social. A madureza da humanidade é que fará dessa renovação uma necessidade. Portanto, o papel primordial do Espiritismo é conferir-nos madureza, maturidade espiritual, em que a razão lúcida prepondere sobre a paixão que tantas vezes nos enseguece, nos faz agir a contragosto de nossos anseios com Cristo, em contradição com aquilo que ele nos propõe. Conhecer-se para governar-se, governar-se para fazer-se livre e fraterno. Eis o programa de nós para estes tempos. Resgatando tudo o que o Evangelho nos traz, desdobrado e desenvolvido pelo Consolador. Por isso conclui Emmanuel, fora desses princípios, as atividades de cada qual serão como folhas volantes, folhas ao vento, dentro do seu caráter dispersivo, porque todo o nosso esforço está enquadrado no amarmos-nos uns aos outros. E é essa bússola que deverá representar a bússola das atividades dos espiritualistas sinceros, os quais, com seus abençoados sacrifícios, serão os engenheiros sociais dos tempos do porvir. Olha que belo conceito. Engenheiros sociais dos tempos do porvir. Não julguemos sejam apenas os dotados de autoridade, de cargos no mundo, os que podem moldar a sociedade com as suas leis, os seus ditames. Não nos esqueçamos, todos nós, em alguma escala, podemos ser engenheiros da microsociedade do nosso lar, da sociedade mais ampla, da nossa comunidade, ou do nosso centro espírita, ou, quiçá, de uma nação inteira, de um grupamento inteiro. Recordando aqui o já citado exemplo de Francisco de Assis, o quanto um coração pôde ser um engenheiro social de gerações de seguidores de Jesus. Acabei de ler recentemente uma outra biografia de Francisco de Assis e me impressionava com a velocidade com que, naquele tempo, aquelas ideias puderam se difundir. Em 3 anos, já eram milhares os que o seguiam, num tempo que não existiam redes sociais. Não existia nem imprensa direito. E, no entanto, a força daquela vivência foi um elemento de engenharia social, trazendo muitos corações de volta ao espírito do Evangelho, num tempo em que os recursos eram tão parcos. Imagina agora. Os verdadeiros corações, sentinelas da luz do santuário voltados ao bem, o quanto não poderão engenheirar a nova sociedade, novos lares, um novo espírito de serviço e fraternidade no mundo. Eis, portanto, meus amigos, o nosso compromisso, mais do que isso, o nosso desafio. Recursos não hão de nos faltar. Temos recebido tanto do Evangelho, à luz do Espiritismo, tantos exemplos nos têm sido ofertados,
desses engenheiros sociais que por onde passaram moldaram um tempo, o espírito de um tempo, de um povo, de um grupo, de uma comunidade. Porque com Jesus um coração se ergue a essa grandeza ou a essa possibilidade de ser, para os que caminham ainda em sombras, aquela cidade edificada sobre um monte, referência norteadora para os que ainda perambulam nos vales da sombra, da treva e da morte. Não temamos. Venha o que vier, aconteça o que acontecer, sigamos com Jesus, na certeza de que sua promessa não é vã. Disse-nos ele que conosco estaria até a consumação dos séculos. A questão chave para todos nós é queremos estar com ele também até o fim de nossos dias. A todos muita luz, muita paz, que Jesus nos abençoe sempre.

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2: Nós estamos agradecendo você que acompanhou conosco mais esse evento que nós transmitimos para você. E olha só, você já se manifestou, deixou seu recadinho aí no nosso livro de visitas? Se não deixou, por favor, se manifeste. É muito importante nós termos o feedback de vocês, termos o retorno de vocês, porque nós vamos encaminhar para o expositor, para a expositora que trouxe esse tema para nós e também para os organizadores. Esperamos o seu recadinho, esperamos a sua mensagem aqui conosco. E continue ligadinho aqui com a gente, porque a programação da Rádio Fraternidade é 24 horas no ar, com mensagens, música, programas e você aqui conosco. Um grande abraço a todos vocês que estiveram com a gente, que se manifestaram em nosso livro de visitas, o nosso carinho e a nossa gratidão. Que Jesus abençoe e ampare todos vocês.
3: Olá, você que está conectado na Web Rádio Fraternidade, a emissora do bem, o nosso abraço, a nossa saudação a você. Não importa onde você esteja, como esteja, o que nós desejamos é que você levante a cabeça com bom ânimo, com coragem, com disposição para o bem. Deus nunca nos abandona. Confia sempre. Nunca te esqueças de Jesus. A gratidão que possamos expressar é um recurso infalível para que possamos estar bem. Desejo a você um dia de harmonia, de equilíbrio, de felicidade. Meu abraço, Orson Peter Carrara.
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1: 14 horas e 37 minutos.
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3: Olá, amigos ouvintes da Web Rádio Fraternidade. Estamos começando o nosso programa Falando de Espiritismo com Sueli Caldas Schubert. A todos, votos de muita paz. Nosso tema hoje é o Código Divino. Essa expressão está em O Evangelho Segundo o Espiritismo, quando Allan Kardec vai colocar no item 1 da introdução o objetivo da obra. Ele vai dizer que o Evangelho de Jesus e tudo aquilo mais que vai constituir a matéria deste livro está dividido em 5 partes. E ele cita que essas 5 partes são, primeiro, os atos comuns da vida do Cristo, depois os milagres, terceiro, as predições, quarto, as palavras que foram tomadas pela Igreja para fundamentar os seus dogmas, e por fim, o quinto, o ensino moral. É claro que a quinta parte, que ele denomina de Código Divino, é aquela que vai constituir a obra toda, a parte moral dos ensinamentos de Jesus, porque foi exatamente aquela que menos sofreu alterações, interpolações, modificações. Ele vai dizer que, diante desse Código Divino, a própria incredulidade se curva. E também acrescenta que é um terreno onde todos os cultos podem se reunir, porque, falando dos ensinamentos do mestre, é claro que essa reunião ou a união das pessoas que são seguidores de Jesus, do cristianismo, os cristãos, afinal de contas, vão se reunir sob a bandeira dos ensinamentos dele, do Evangelho. Allan Kardec cita que é um estandarte sob o qual todos podem colocar-se. E isso vai fazer com que haja menos disputas devido ao fato de o alvo maior, o objetivo maior, são os próprios ensinamentos de Jesus. É importante entendermos que o Código Divino, ele abrange uma condição de procedimento, abrange como realmente um código, são as regras de procedimento das criaturas. E Allan Kardec vai expondo quais são esses pontos do código. Claro que ele está abrangendo todas as circunstâncias da vida particular e da vida pública das criaturas. Também é um princípio básico de todas as relações sociais que se fundam na rigorosa justiça. E é, acima de tudo, um roteiro infalível para a felicidade futura. Nós, se observarmos esses pontos que o Código Divino abrange, começando pelo item primeiro, quando ele diz que na vida particular e na vida pública, essas regras de procedimento devem estar presentes para que haja um melhor desempenho do ser humano na coletividade, em sociedade. Outro ponto importantíssimo é a questão da justiça. O código, essa regra de procedimento, abrange também todos os aspectos da justiça. Essa justiça que nós sabemos ser a justiça divina, onde não há privilégios, como também não há castigos. Tudo é feito de tal forma que está sob aquela frase do mestre. Nós podemos compreender quando ele diz: a cada um segundo as suas obras. A partir daí, a justiça se manifesta, porque se a pessoa tem um desempenho, uma vivência negativa, a justiça está ali presente. Se for ao contrário, também, porque esse código divino impera em tudo. E é um roteiro para a felicidade futura. Se nós vivenciarmos os ensinamentos de Jesus, é claro que vamos ter uma vida muito mais equilibrada, compreendendo os sofrimentos, compreendendo os testemunhos, sabendo o porquê das injustiças que podem acontecer na nossa vida, perseguições e tudo mais que a criatura vivencia. Esse código, ou seja, o conjunto dos ensinamentos de Jesus, está presente para evidenciar que aquele que realmente vivencia o que Jesus legou para a humanidade vai conseguir superar quaisquer embaraços, quaisquer dificuldades, quaisquer armadilhas que possam acontecer na vida, situações difíceis de enfrentar, sabendo que, acima de tudo, Jesus está presente e os seus ensinamentos equilibram a nossa condição de vivência no plano terreno. Nós vamos trazer hoje mais uma pergunta dos ouvintes para que possamos refletir em torno daquele tema que cada um está propondo. Já temos várias perguntas com temas diversos, com perguntas que abrangem situações muito interessantes. Hoje nós vamos falar a respeito de um ouvinte que faz o seguinte questionamento. Um médium que está em tratamento psiquiátrico, utilizando medicação, pode ou deve trabalhar mediunicamente ou deve se afastar durante o tratamento? Essa pergunta, ela surge muito, ela é frequente quando nós tratamos de questões ligadas à vivência, à prática da mediunidade. Existem muitos e muitos casos, cada caso é de um jeito, isso é que nós temos que entender, cada caso é um caso, e nós temos que entender também a parte que está agora não incluída aqui, se a pessoa tem um problema mais grave, há quanto tempo ela faz uso desse medicamento, se é um medicamento que traz algum tipo de situação, assim, de, vamos dizer, sequelas. E essa pessoa, se está passando dessa forma, não tem condições de participar de uma reunião mediúnica. Allan Kardec vai falar em O Livro dos Médiuns sobre inconvenientes e perigos da mediunidade. É que ninguém fala disso. É muito raro observarmos alguém orientando um médium, trazendo a questão que a Kardec aborda sobre esse perigo da mediunidade, esse inconveniente. Qual é o perigo? Levar a pessoa louca? Loucura, como antigamente se pensava? Absolutamente. Mas a pessoa não terá aquele equilíbrio interior, mental, para sintonizar com espíritos comunicantes. Nesse caso, tudo o que traz uma exacerbação do psiquismo não convém. É preferível que a pessoa comece a fazer uma outra atividade na casa espírita. Se isso é uma coisa momentânea, posteriormente, após, vamos dizer, a pessoa ter alta desse problema psiquiátrico, é claro que é preciso avaliar ainda assim a sua condição para participar de um grupo mediúnico. O problema psiquiátrico é sempre de difícil, vamos dizer, cura, porque, a não ser aqueles que são rapidamente controlados, porque surgiram, às vezes, numa idade em que a pessoa estava na adolescência, um pouco mais adiante, e foi alguma coisa assim mais leve, digamos dessa forma. Isso pode ser tratado e a pessoa até mesmo sentir-se curada. E muitas vezes, levando para o outro lado, pode ser também a presença de obsessores que estejam trazendo para a criatura algum tipo de dificuldade mental, vibratória, e que dê assim uma impressão que é um transtorno mental. O doutor Jorge Andréa, querido amigo, desencarnado já há alguns 2 ou 3 anos, ele falava sempre que os sintomas de obsessão e mediunidade, ou transtorno, obsessão ou transtorno mental, estão imbricados, é a expressão que ele usa, porque uma coisa é tão parecida com a outra que fica difícil fazer distinção o que é uma obsessão e o que é mediunidade estuante, mediunidade inicial, que traz um certo desequilíbrio para o médium, ou realmente um transtorno mental. Por isso, convém analisar bem, cada caso é um caso, e depois, então, de regra geral, a pessoa não deve participar de um grupo mediúnico. Tem outros tipos de trabalho na casa espírita e ela pode, então, desenvolver as suas potencialidades nessas outras áreas. Que o trabalho vai ser benéfico em todos os sentidos.
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1: 14 horas e 52 minutos.
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Quando eu cheguei a este mundo, não sabia ao certo o que estava fazendo aqui, até que percebi que havia alguém para me orientar na jornada. Um dia, quando você me ergueu nos braços, elevando-me acima da sua cabeça, descobri que você queria que eu percebesse o mundo de um ponto de vista muito abrangente. Quando comecei a ensaiar meus primeiros passos, com a musculatura das pernas ainda frágil, você me sustentou segurando-me a mão, e entendi que você não desejava me carregar no colo para sempre. Queria que eu andasse com as próprias pernas. Quando entrei em casa pela primeira vez ofegante, queixando-me dos amigos, você disse para eu me acertar com eles, e compreendi que deveria assumir a responsabilidade pelos meus próprios atos. Quando trouxe para casa minha primeira lição e você se sentou ao meu lado, orientando-me, mas não fez a lição para mim, entendi que você desejava que o aprendizado fosse uma conquista minha. No dia em que alguns objetos alheios foram parar em minha mochila escolar, você, sem me ofender, pediu-me para devolver ao legítimo dono, e compreendi que você queria fazer de mim uma pessoa honesta. Quando um dia meus amigos saíram da sala e tracei alguns comentários maldosos sobre eles, e você me disse que não devemos falar mal das pessoas ausentes, aprendi as lições da sinceridade e do respeito. Nos momentos difíceis, você estava sempre ao meu lado para me apoiar, e nas horas alegres não me faltou o seu abraço para compartilhar. Quando fraquejei diante do primeiro embate da vida, você me falou de coragem. Quando chorei as lágrimas provocadas pelo primeiro sofrimento, você me falou de resignação. Quando desejei fugir dos compromissos que se apresentavam, você me falou de responsabilidade. Quando pensei em mentir para um amigo, você me falou de fidelidade. Quando senti em minha alma os açoites dos primeiros vendavais, você me falou de flexibilidade e aprendi a me dobrar para não quebrar, como o pequeno ramo verde faz diante dos golpes do vento. Quando você pressentiu em meu olhar a insinuação da vingança, me falou do perdão. Quando desejei salvar o mundo nos ardentes dias da juventude, você me ensinou a moderação e o bom senso. Quando quis me submeter aos modismos do grupo, você me falou de liberdade. Quando me iludi pensando que o mundo era meu, você me falou do Criador do Universo. Assim, meu Pai, desejo dizer que você sempre foi meu herói, meu amigo, meu grande mestre, meu companheiro de caminhada. Você foi firme quando era de firmeza que eu precisava. Você foi terno quando era de ternura que eu necessitava. Você foi lúcido quando era de lucidez que eu precisava. Quando eu cheguei a este mundo, não sabia ao certo o que estava fazendo aqui, até que percebi que havia alguém para me orientar na jornada. Hoje, bem, hoje eu sei claramente o que estou fazendo aqui, porque você, meu Pai, fez mais que apenas me orientar. Você caminhou ao meu lado muitas vezes, me seguiu de perto outras tantas, e andou à minha frente muitas outras, deixando rastros de luz como diretrizes seguras que eu pudesse seguir. Hoje eu sei muito bem o papel que me cabe na construção de um mundo melhor, porque isso eu aprendi com você, meu grande e admirado amigo. E quando eu vejo tantos jovens perdidos, sem rumo e sem esperança, vagando entre a violência e a morte, eu peço a Deus por eles, porque é bem possível que não tenham tido a felicidade de ter um pai como você.

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2: 14 horas e 57 minutos.
3: E aí, ouvinte da Rádio Web Fraternidade, tudo bem com você? Aqui quem fala é Carol Oliveira e está começando mais um programa do Meninas Espíritas aqui na sua rádio Web Fraternidade, a emissora do bem. Bora pro tema de hoje? Oi, boys and girls, tudo bem com vocês? Hoje a gente vai falar sobre... Esqueci. Tô sabendo legal. Hoje a gente vai falar sobre experiências. Pra começar, eu trouxe algumas definições sobre o que é experiência. Qualquer conhecimento obtido por meio dos sentidos. Sabedoria adquirida por meio espontâneo ou prático. Tentativa, ensaio ou prova. Agora que já sabemos a definição, vamos aos conceitos do vídeo de hoje. Ué, mas a gente não veio no mundo pra lacrar? Sim, pra lacrar, mas também para errar. Aí você vai me perguntar:
4: mas Carol, eu fiz aqui uma opção louca, um bagulho louco, uma coisa louca. Que é isso, hein? Pelo amor de Deus, eu me ferrei agora.
3: Ou...
4: meu, eu tinha uma oportunidade e fui lá, fiz escolha errada, caguei tudo.
3: Aí você me pergunta: e agora? Estou trazendo aqui dados científicos. Trouxe dados de Harvard. Harvard? Assim que fala? Harvard? Produção?
5: Harvard.
3: E de uma pesquisa lá que eles juntaram dois grupos de pessoas. Os dois grupos tinham o mesmo objetivo: aprender a mexer com software para resolver problemas. O grupo 1, eles falaram:
4: olha, antes de você começar a fazer, analisa bem, não pode ter erro, você tem que ser assertivo, tem que, meu, dar o resultado certo, você tem que arrasar, você tem que lacrar, pelo amor de Deus, não vai fazer besteira.
3: Grupo 2.
4: O grupo 2 é o seguinte: tem esse problema aqui, você não tem que resolver, não tem problema você errar, tenta acertar através do erro e assim vai indo, tranquilo, vai fazendo aí no seu tempo, beleza?
3: Adivinha quem se deu melhor no teste? O grupo 2! Por quê? Eles foram muito mais eficazes porque eles estavam propensos a errar. Eles falaram: não tem problema se você errar. Ou seja, eles erraram pra caramba, só que ao mesmo tempo, eles foram um grupo que conseguiram se dar melhor no teste. Por quê? Eles foram aprendendo a mexer muito mais no programa, no software, etc., através dos erros que eles cometeram. Agora eu vou contar um segredo aqui pra você, ó. Chega bem pertinho. O segredo de hoje é que a gente aprende mais com erro.
6: Errou!
3: A gente não quer falar quando a gente erra. A gente tem vergonha de ser perdedor. A gente tem vergonha de ser o loser. Por que a gente tem toda essa preocupação de perder? Sendo que perder não deveria ser uma preocupação. Errar não deveria ser uma preocupação. Por mais que você errou ou se você acertou, da mesma forma, você teve o quê? Uma experiência. E essa experiência vai ser uma experiência única na sua vida. Então não importa se você errou, se você acertou. O importante é que você tá tentando, entendeu? Agora trazendo aqui pra nossa encarnação. Já pensou se tudo fosse tranquilo? Se nada tivesse problema, se tudo fosse de boas, se não tivesse pedra no rim, pedra no sapato, pedra no caminho? Você já pensou como a gente estaria? A gente não ia evoluir. É tipo um videogame. Qual é o grande lance do videogame? O videogame tem as fases, é isso? Você passar de fase é você se provar. Você ganhar uma experiência e você adquirir conhecimento sobre o jogo, certo? É a mesma coisa com a nossa vida. Já pensou se todas as fases fossem muito fáceis? Qual seria o sentido de jogar? Nenhum. Tem sentido isso aqui. Tá muito fácil. Se a gente ganha, parabéns, fechou. Isso quer dizer que você tentou várias vezes aquela fase. Se você não ganhou, não tem problema. Você conheceu mais coisas sobre aquela fase. E você vai ter mais experiência da próxima vez que você for jogar. O legal da nossa vida é que ela tem o game over. Mas o game over é sempre o recomeço. É sempre o começo de uma nova fase, de uma nova era, de uma nova oportunidade. E é isso que a gente tem que aprender. Se deu game over, se você não passou de fase, volta 2 casas, volta 3 casas, volta 5 casas, volta 10. Mas volta, faz de novo, arrebenta e arrasa, porque o que vale é a experiência. Não se sinta envergonhado se você errou. Não se sinta envergonhado se você perdeu o jogo. Uma hora você vai ganhar. Todo mundo vai ganhar. Ah, e mais uma dica. Se você errou, se perdoa. Não tem problema. O importante é o auto-perdão. Não tem problema se você errou. Se perdoa, gato. Se perdoa, gata. Vai com tudo e arrasa. Você vai lacrar, eu tenho certeza. Todos lacraremos, estamos aqui pra isso. E vamos que vamos. Bora fazendo. Agora comenta aí, vai nos comentários, uma experiência boa e uma ruim que você sempre leva com você e que você sempre quer compartilhar com as pessoas. Por quê? Aqui compartilhando e comentando também é uma forma da gente ganhar experiência, não é mesmo? E se você gostou desse vídeo, dá o seu like, deixa o seu joinha, curte no canal, se inscreva e compartilhe. Beijos, até a próxima semana!

aí, galera! Chegamos ao fim de mais um programa aqui do Meninas Espíritas na Rádio Web Fraternidade. 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
2: 15 horas e 5 minutos.
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Ah, queridos e queridas ouvintes, nós da Web Rádio Fraternidade gostaríamos de enviar o nosso abraço a você que faz aniversário no mês de setembro. E o nosso abraço especial

a Patrícia de Toledo, da Alemanha, ao Paulo César Ourives, de Mato Grosso, ao Juarez Aurélio de Araújo, de Campina Grande, a Simone Jardim Borges, nossa querida colaboradora voluntária de Florianópolis, Santa Catarina, a Ana Lu, de São Paulo, ao Emerson, de Aracaju, em Sergipe, a Aline Nascimento, de Ipatinga, Minas Gerais, ao Jean Jardim, de Mongaguá, em São Paulo, ao Célio Miguel, de Joinville, em Santa Catarina, a Hortência Ferraz, de

Eduardo de Florianópolis, a Ebiana de Marabá, no Pará, a Elma de Goiânia, a Odali Araújo de Natividade, em Tocantins, a Lenice do Ceará, a Vilma do Grupo de Bate-Papo número 1, a Elisângela Cristina do Paraná e a Margarete de Campina Grande. E se você também desejar ouvir o seu nome neste momento de felicitações, entre em contato conosco através do e-mail faleconosco@radiofraternidade.com.br, informando seu nome e a data do seu aniversário.

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0: Oi, eu sou a Renata. Hoje eu vou ler para vocês o capítulo 36 do livro Os Mensageiros, de autoria do Espírito André Luiz, psicografado por Francisco Cândido Xavier. Capítulo 36: Mãe e Filhos. No comentário evangélico, eu recolhi observações interessantes. Tal como no caso de Ismalha, quando lhe ouvíamos a sublime melodia, a interpretação de Fábio estava cheia de maravilhas espirituais que transcendiam a capacidade receptiva de Dona Isabel. A viúva de Isidoro parecia deter tão somente uma parte. Deste modo, as crianças recebiam a lição de acordo com as possibilidades mediúnicas da palavra materna, enquanto que a nós outros se propiciava o ensinamento com maravilhoso conteúdo de beleza. Sempre solícito, o instrutor esclareceu: não se admirem do fenômeno, cada qual receberá a luz espiritual conforme a própria capacidade. Há muitos companheiros nossos aqui reunidos que registram o comentário de Fábio com mais dificuldade que as próprias crianças. Experimentam ainda grandes limitações. Havia grande respeito em todos os desencarnados presentes. Fábio Aleto sentou-se em plano superior, ao passo que Isidoro se acomodava junto da esposa, no impulso afetivo do pai que se aproxima, solícito, para a conversação carinhosa com os filhos bem-amados. Nesse instante, a pequenina Marieta, que parecia haver atingido 7 anos, aproveitando o momento de palavra livre, perguntou à mãezinha em tom comovedor: Mamãe, se Jesus é tão bom, por que estamos comendo só uma vez por dia, aqui em casa? Na casa de Dona Fausta, eles fazem duas refeições, almoçam e jantam. Nelly me contou que no tempo do papai também fazíamos assim, mas agora, por que será? A viúva esboçou um sorriso algo triste e falou: Ora, Marieta, você vive muito impressionada com essa questão. Não devemos, filhinha, subordinar todos os pensamentos às necessidades do estômago. Há quanto tempo estamos tomando nossa refeição diária e gozando de boa saúde? Quanto benefício estaremos colhendo com esta frugalidade de alimentação? Joaninha interveio acrescentando: Mamãe tem toda razão. Tenho visto muita gente adoecer por abuso da mesa. Além disso, acentuou Dona Isabel confortada, vocês devem estar certos de que Jesus abençoa o pão e a água de todas as criaturas que sabem agradecer às dádivas divinas. É verdade que Isidoro partiu antes de nós, mas nunca nos faltou o necessário. Temos nossa casinha, nossa união espiritual, nossos bons amigos. Convençam-se de que o papai está trabalhando ainda por nós. Nesta altura da palestra, dada a nossa comoção, Isidora enxugou os olhos úmidos. Noemi, a caçula pequenina, falou em voz infantil: É mesmo, é verdade. Eu vi papai ajudando a segurar o bolo que Dona Cora nos trouxe domingo. Também vi, Noemi, disse Dona Isabel, de olhos vivamente brilhantes. Papai continua auxiliando-nos. E voltando-se para todos, acentuou: Quando sabemos amar e esperar, meus filhos, não nos separamos dos entes queridos que morrem para a vida física. Tenhamos certeza na proteção de Jesus. Marieta, parecendo agora absolutamente tranquila, assentiu. Quando a senhora fala, mamãe, eu sinto que tudo é verdade. Como Jesus é bom. E se nós não tivéssemos a senhora? Tenho visto os pequenos mendigos abandonados. Talvez não comam coisa alguma. Talvez não tenham amigos como os nossos. Ah, como devemos ser agradecidos ao céu! A viúva, que se confortava visivelmente ouvindo aquelas palavras, exclamou com profunda emoção: Muito bem, minha filha, nunca deveremos reclamar, e sim louvar sempre. E possivelmente não saberia você compreender a situação se estivéssemos em mesas lautas. Observei, porém, que o menino não compartilhava aquele dilúvio de bênçãos. Entre Dona Isabel e as quatro filhinhas havia permuta constante de vibrações luminosas, como se estivessem identificadas no mesmo ideal e unidas numa só posição. Mas o rapazote permanecia espiritualmente distante, fechado no círculo de sombras. De quando em quando sorria irônico, insensível à significação do momento. Valendo-se da pauta mais longa, ele perguntou à genitora menos respeitosamente: Mamãe, que entende a senhora por pobreza? Dona Isabel respondeu muito serena: Creio, meu filho, que a pobreza é uma das melhores oportunidades de elevação ao nosso alcance. Estou convencida de que os homens afortunados têm uma grande tarefa a cumprir na terra, mas admito que os pobres, além da missão que lhes cabe no mundo, são mais livres e mais felizes. Na pobreza é mais fácil encontrar amizade sincera. A visão da assistência de Deus, os tesouros da natureza, a riqueza das alegrias simples e puras. É claro que não me refiro aos ociosos e ingratos dos caminhos terrenos. O homem de grandes possibilidades financeiras muito dificilmente saberá discernir entre a afeição e o interesse mesquinho. Crente de que tudo pode. Nem sempre consegue entender a divina proteção. Pelo conforto viciado a que se entrega, as mais das vezes se afasta das bênçãos da natureza. E em vista de muito satisfazer aos próprios caprichos, restringe a capacidade de alegrar-se e confiar no mundo. Apesar da beleza profunda daquela opinião, o rapazola permaneceu impassível, respondendo algo contrariado. Infelizmente, não posso concordar com a senhora. Até os garotos do jardim de infância pensam de modo contrário. Dona Isabel mudou a expressão fisionômica, assumiu a atitude de quem instrui com a noção de responsabilidade e acentuou. Não estamos aqui no jardim de infância, meu filho. Estamos no jardim do lar, competindo no saber que as flores são sempre belas, mas que a vida não pode prosseguir sem a bênção dos frutos. Por onde andarmos no mundo, receberemos muitos alvitres da mentira venenosa. É preciso vigiar o coração, Joãozinho. Valorizando as bênçãos que Jesus nos envia. O rapazinho, entretanto, demonstrando enorme rebeldia íntima, tornou: A senhora não considera razoável alugar este salão a fim de termos algum dinheiro a mais? Estive conversando ontem com o seu Maciel, quando vim da escola. Ele nos pagaria bem. Para ter aqui um depósito de móveis. Dona Isabel, de ânimo decidido, respondeu com energia, sem irritação: Você deve saber, meu filho, que enquanto respeitarmos a memória de seu pai, este salão será consagrado às nossas atividades evangélicas. Já lhes contei a história do nosso culto doméstico e não desejo que vocês sejam cegos às bênçãos do Cristo. Mais tarde, Joãozinho, quando você entrar diretamente na luta material, se for agradável ao seu temperamento, construa casas para alugar. Mas agora, meu filho, é indispensável que você considere este recanto como algo de sagrado para sua mamãe. E se eu insistir? Perguntou o mal-humorado, o pequeno orgulhoso. A viúva, muito calma, esclareceu firme. Se você insistir, será punido, porque eu não sou mãe para criar ilusões perigosas no coração dos filhinhos que Deus me confiou. Se muito amo a vocês, precisarei incliná-los ao caminho reto. O pequeno quis retrucar, mas a luz emitida pelo tórax de Dona Isabel, ao que me pareceu, confundiu-lhe o espírito rebelde e vi-o calar-se a contragosto, amuado, enraivecido. Admirei então profundamente aquela bondosa mulher que se dirigia à filha mais velha como amiga, às filhinhas mais novas como mãe e ao filho orgulhoso como instrutora sensata e ponderada. Aniceto, que também se mostrava satisfeito, disse-nos em tom significativo: o evangelho dá equilíbrio ao coração. A pequena Nelly, amedrontada, pediu humilde: mamãe, não deixe Joãozinho alugar a sala. A viúva sorriu, acariciou o roxinho da filha e asseverou: Joãozinho não fará isso, saberá compreender a mamãe. Não falemos mais neste assunto, Nelly. E fixando o relógio, dirigiu-se à primogênita: Joaninha, minha filha, ore agradecendo em nosso nome. Nosso horário está findo. A jovem, com expressão nobre e carinhosa, agradeceu ao Senhor, tocando-nos os corações. Assim, encerro a leitura de mais um capítulo. Até o próximo programa. Obrigada.
1: Muito bem, pessoal. Aqui é Licurgo. Eu vou comentar o conteúdo do capítulo 36. A Renata concluiu a leitura e nós vamos procurar entender as orientações que André Luiz nos traz nesse capítulo. No capítulo anterior, nós assistimos Aniceto, Vicente e André Luiz localizados, ou melhor, estando na casa de Isidoro, o Espírito, e sua esposa, Dona Isabel, encarnada, junto com os filhos, ela realizando um culto do Evangelho no lar, com algumas características interessantes que não são comuns em todos os cultos do Evangelho no lar que nós temos pelo Brasil afora e em algumas outras regiões do mundo. Nesse caso, em especial, a Dona Isabel, auxiliada pelo espírito de Fábio Aleto, faz uma interpretação de uma passagem do Novo Testamento mediunizada. E o interessante naquele capítulo é que nós observamos como a forma como que a interpretação do Evangelho chega de maneira diferente para espíritos diferentes. O Fábio Aleto, espírito, inspira a Dona Isabel, médium, e ela então recebe o que é possível receber da orientação evangélica recebida do Fábio Aleto e transmite. Quem a ouve são os encarnados, ou seja, seus filhos, e alguns dos espíritos ali presentes que não têm condições de receber a orientação diretamente de Fábio Aleto, porque se encontram em uma condição espiritual distinta daqueles que, como André Luiz, Vicente, Aniceto e outros, conseguem acessar, conseguem sintonizar a mensagem de Fábio Aleto. Então estão ali, naquela casa, espíritos cuja condição evolutiva não lhes permite ouvir Fábio Aleto, mas conseguem ouvir a Dona Isabel e, portanto, ouvem a palavra de Fábio Aleto através da mediunidade de Dona Isabel. Nós estamos agora, nesse capítulo, ouvindo as orientações de Dona Isabel para os seus filhos. Logo no início, o Aniceto, a pedido do André Luiz, esclarecendo que alguns espíritos que estão ali presentes têm mais dificuldade do que as próprias crianças para entender o conteúdo do comentário de Fábio Aleto. Em seguida, Fábio Aleto, de acordo com a explicação de André Luiz, senta-se em plano superior, ou seja, dá-nos a entender que ele se acomoda em plano superior ao do piso da casa. Ou seja, na condição de espírito, ele não precisa estar necessariamente no chão para se locomover ou utilizar-se de um objeto, utilizar-se de um móvel doméstico para sentar-se. Então ele senta, pelo que nós podemos entender, em um nível, em um plano superior. Ao passo que o Isidoro se aproxima da Dona Isabel com o intuito de aproveitar a sua sensibilidade, a sensibilidade de Dona Isabel, e repassar orientações para seus filhos. E quem começa é uma das meninas, que pede explicações a Dona Isabel, dizendo a ela: ora, se Jesus é tão bom, por que que nós comemos apenas uma vez ao dia? Aí nós podemos observar que a condição do lar de Dona Isabel é uma condição de dificuldade. Eles fazem uma única refeição no dia, e isso coloca a condição financeira daquele lar. E a Dona Isabel então começa a explicar que elas fazem apenas uma refeição no dia, mas ainda assim estão com saúde. Uma das irmãs, a mais velha, comenta que tem pessoas que se alimentam mais de uma vez ao dia e têm problemas orgânicos. É claro que ela está falando aqui de uma condição de alimentar-se de forma exagerada. E assim ela vai continuando, explicando, diante das perguntas das meninas, suas observações, sempre pontuadas por orientações evangélicas e, com certeza, influenciada pelo Isidoro, que se encontra no mundo espiritual. E o André Luiz percebe uma coisa, que a Dona Isabel tem uma grande sintonia com as meninas. E logo depois ele esclarece, né, que a relação dela, da Dona Isabel, com a filha mais velha, é uma relação de irmãs espirituais. Com as suas filhas menores, é uma relação de mãe. E com o filho, que a gente se lembra, em explicação dada em capítulo anterior, que o filho não tem a mesma condição espiritual delas. Com o filho, ela se relaciona na condição de instrutora. E ele observa que o filho está fechado em suas próprias sombras, enquanto as filhas e a Dona Isabel trocam vibrações luminosas. Há uma sintonia entre elas. E o rapaz, então, por não comungar o mesmo pensamento das filhas, ou seja, de não pertencer àquela família espiritual, e aqui cabe-nos a lembrança do conceito de família espiritual que recebemos em O Evangelho segundo o Espiritismo, onde se diz que a família espiritual é aquela em que se organiza por simpatia no mundo dos espíritos, por simpatia, por identidade de pensamentos. Então, os espíritos se reúnem no mundo espiritual e se aproximam, não necessariamente porque formaram uma família corporal na Terra, porque tiveram alguma relação de parentesco na Terra. Eles se reúnem por identidade, por sintonia, formando uma família espiritual. É preciso que se entenda que essa família espiritual algumas vezes encarna na mesma família terrena, e o que as move é essa identidade, essa sintonia. Mas às vezes essa família espiritual, a benefício de um ou outro indivíduo, recebe na sua família terrena, na família terrena, um espírito que não pertence à sua família espiritual. É o caso do menino. Ele está aqui na condição de um espírito que necessita de ajuda para a sua evolução espiritual. A dona Isabel e suas filhas pertencem à mesma família espiritual. Ele está ali como alguém que necessita de orientação para a sua evolução espiritual. E é por isso mesmo que ele pergunta a dona Isabel o que ela entende por pobreza, o que, na verdade, dá a dona Isabel a condição de esclarecer a questão da pobreza relativamente em comparação à questão da riqueza. E a dona Isabel, então, aproveita a oportunidade para dar uma luz na questão do que é ser pobre e dos desafios da riqueza perante o mundo, particularmente pelas relações com a matéria. E o menino não para, ele continua. Logo em seguida ele pergunta se não seria o caso de alugar aquele salão onde eles se encontram para que ele fosse transformado num depósito de imóveis. E olha que o menino já havia procurado alguém que estivesse interessado em alugar aquele salão. Olha como ele tem a iniciativa de procurar alguém para alugar o salão. E a dona Isabel, na verdade, declara que mantém aquele salão na condição em que ele se encontra, porque for aquele lugar que o pai, que o seu marido e o pai das crianças, o Isidoro, o espírito que se encontra ainda naquele lar, usava ele para a realização do seu culto do Evangelho. E o salão, então, permanecia disponível apenas para aquelas reuniões, embora o menino quisesse alugá-lo. E o menino ainda pensa em insistir. E a mãe, então, se coloca na condição de instrutora, de mãe instrutora, dizendo para ele que se ele insistir, ele seria punido, porque enquanto ela tivesse condições, aquele salão seria destinado às reuniões do culto do Evangelho no lar. E todos então sentem mais admiração ainda por Dona Isabel, pela sua condição de dificuldade que ela tinha, que era possível dar uma vida material melhor para os filhos, mas ela dá mais valor à vida espiritual, aos esclarecimentos espirituais para os filhos. Coisa que hoje em dia nós não vemos com muita facilidade. Se analisarmos bem, hoje em dia é muito mais fácil encontrarmos famílias que se empenham em desdobrar-se no trabalho para dar uma vida material mais confortável para os filhos, em detrimento das orientações e esclarecimentos espirituais, invertendo os valores da vida. Não que nós não devamos proporcionar aos filhos condições materiais para que eles possam viver de forma digna, mas o que comumente temos por aí afora são famílias que preferem dar uma vida material melhor em detrimento de um esclarecimento de uma orientação espiritual. Muito bem, concluímos mais um estudo. Convidamos vocês a continuarem conosco no próximo estudo. Até lá.

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3: 15 horas e 39 minutos.
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0: Olá você, seja bem-vinda, seja bem-vindo mais uma vez, com muita alegria aqui para o nosso Um Desafio Chamado Família. Hoje temos o programa de número 70 aqui pela Web Rádio Fraternidade, com muita alegria, com muito coração, muita luz no coração, agradecendo a você, né, essa bondade. É um prazer enorme, uma alegria estar com vocês aqui toda semana. Então hoje o nosso tema vai ser Educando as Emoções e os Sentimentos, falamos um pouquinho disso, que é interessante quando nós falamos da questão da convivência dos pais com os filhos, da educação, porque na verdade nós podemos dizer o seguinte: o processo educativo, nós podemos trabalhar ele em três partes, basicamente. Uma é a educação intelectual, né, que é aquela educação da razão para a razão, ou seja, aquela que vai trabalhar os valores intelectuais, informações, orientações, que vai nos preparar para lidar com as questões da vida sob o ponto de vista de prática, de convivência, de aprender elementos, de formar profissões, de colher dados, de enriquecer o nosso cabedal intelectual. Então, esse é a educação intelectual, é o que eu falei, de razão para razão, porque através da razão nós vamos ensinar os outros. Seria basicamente o trabalho que é feito nas instituições de ensino da Terra. Então, se trabalham técnicas, valores, informações, e vamos aprendendo coisa em cima de coisa, que é bom, né? Informação, valores, tudo isso vai ajudando o espírito imortal a desenvolver o lado da razão, né? Porque temos sempre que reforçar que o espírito traz em si estruturas importantes e complexas. E a mente, que é uma estrutura essencial para o ser espiritual, ela tem dois ângulos, né? Podemos dividir em razão e sentimento, cérebro e coração. Então a razão é trabalhada nesse sentido da razão da educação intelectual. Os pais também realizam um pouco dela? Sim, mas não é o foco dos pais e eles não têm ali obrigação quanto a isso. Ajudam, mas para isso a criança, à medida que cresce, ela é levada à escola, aos institutos de ensino até e continua o resto da vida estudando alguma coisa. Então isso os pais auxiliam, mas não é o foco principal. Isso são coisas que eles vão aprender, principalmente nos institutos de ensino da Terra. Esse é o primeiro ângulo. O segundo ângulo, nós podemos dizer que seria assim, educação dos valores éticos, sociais. Tem aquele que vai desenvolver valores importantes para a convivência, mas é um processo de razão para o sentimento. Se o primeiro era razão para razão intelectual, esse é de razão para o sentimento. Ou seja, através da razão, através do ensino, através da orientação, nós vamos passando ao educando valores necessários para que ele haja melhor, para que ele se comporte melhor na sociedade, para que ele seja um cidadão melhor, para que ele haja de uma maneira mais ética perante os semelhantes e auxilie no desenvolvimento coletivo da sociedade, da comunidade. Então, um processo de razão para o sentimento. Ou seja, nós vamos passar tais valores, vamos aprender tais valores, mas eles estão sendo transmitidos no sentido racional do ensino, do aprendizado, para alcançar o sentimento. Então, essa parte ela é uma mais ou menos partilhada entre institutos de ensino e entre o lar, entre os pais. Então, os pais fazem uma parte dele, que orientam, falam, ensinam, pregam, né? Estão aí ensinando, repetindo. E institutos do ensino também, do mundo, as instituições humanas vão bater em cima disso também, que é a questão do comportamento ético, né? Da maneira de se comportar, né? Não deveria se comportar de modo errado, para isso tem que existir leis, aí tem que fazer lei com punição, porque o indivíduo não está respeitando uma regra social coletiva, deveria aprender. Então os institutos estão aí para tentar corrigi-lo. Então uma penitenciária, a princípio, ela deveria ter um papel ético-social, que é corrigir aquele que praticou um ato que feriu a convivência social. Se não funciona como devia, ainda é culpa do nosso livre-arbítrio, mas a ideia é servir como institutos de correção, sem dúvida. E o terceiro elemento que é o que nós trabalhamos é a educação do caráter, dos valores morais, do comportamento. Aí esse é de sentimento para sentimento. Por quê? Porque ele não se dá só com a orientação formal, explicativa, oral, verbal. Não, ele vai envolver uma série de gamas de comportamento. Essa é essencialmente a obrigação dos pais no lar. Então vai educar os filhos com diálogo, com exemplos, com amor, com carinho, com acolhimento, com envolvimento, tá vendo? De sentimento para sentimento. É algo que vai mais se aprofundar no coração dos filhos, na alma daquele espírito reencarnado, na condição de filho nosso. Então é de sentimento para sentimento. Então é importante a gente, às vezes, lembrar isso, porque quando a gente fala em educação, tem que trabalhar em relação tanto aos valores intelectivos, mas essencialmente também aos valores morais, aos valores do sentimento. Esses são os valores que a alma tem: virtudes, defeitos, qualidades, imperfeições, boas tendências, más tendências, que tem que ser trabalhado. Porque o que se traz de bom, o espírito reencarnado precisa continuar trabalhando para desenvolver mais. Nós não temos tudo, né? Não temos tudo já desenvolvido. Nós ainda estamos na etapa mediana de evolução. Tem muita coisa para desenvolver. Então, mesmo aquilo que a gente tem de bom, a gente tem que desenvolver mais. Eu amo, tem que amar muito mais. Ah, eu tenho um pouco de paciência, tem que ter muito mais. Ah, eu tenho um pouquinho de humildade, tem que ter muito mais. Ah, eu tenho empatia, tem que ter muito mais. E por aí vai. Os valores têm que se aquilatar. E os maus valores têm que ser vencidos, transformados. A mesma energia que eu gasto na preguiça, na inércia, na inveja, na mágoa e no ódio, eu vou ter que aprender a usar para o bem, para as coisas boas. Então, educação dos sentimentos, do caráter, dos valores, que vão redundar no bom comportamento que o ser vai ter no seu processo evolutivo. Então, esses três elementos aí da educação têm que ser trabalhados para que nós possamos aproveitar melhor. Nós já falamos aqui, vamos repetir, educação não transforma ninguém em santo de um dia para o outro. Né? A santificação é uma obra de muitos e muitos milênios, que é o processo de evolução do espírito, de aperfeiçoamento, da educação espiritual. Mas um bom trabalho, obviamente, melhora o ser. Né? Um bom trabalho educativo dá mais recursos para o espírito acertar mais, vencer na prova. Então ele sai daquela situação de ficar no mesmo ponto. Não pode, o espírito não pode ficar no mesmo ponto. Quando a alma pouco desenvolve, fica parada, estacionada, está perdendo tempo. Porque o espírito imortal precisa evoluir. Então, a educação é um processo que ajuda. Então, tem que movimentar isso, né? Nessa educação do sentimento, por exemplo, tem que movimentar muito essas energias íntimas, os sentimentos que estão dentro do, né, no coração dos filhos, as emoções, né, as suas virtudes, seus valores, tem que ser trabalhados para que ele possa melhorar. A ideia é que o espírito, ao final de uma encarnação, não importa a idade com a qual se desencarne, ele esteja melhor do que quando começou. E isso significa que houve um aproveitamento. Para uns menos, para outros mais, mas houve. Ele não pode continuar no mesmo ponto. Isso seria perder tempo. É muito ruim, né? Porque nós nascemos para melhorar. Para isso existe a lei da reencarnação. Nós nascemos para fazermos melhor. Então nós precisamos desenvolver bem essa questão. Então os pais, para isso, obviamente, eles têm que lidar com todo esse material que está no mundo íntimo dos filhos. É um trabalho hercúleo, gigantesco, mas de profundo amor, e a missão mais nobre que tem é ser pai e mãe. Alguns pais assustam, né? Ah, meu Deus, como lidar com uma criança? Vai aprendendo junto, né? Mas o esforço dos pais em buscar fontes de orientação vai ajudá-los em observar melhor, buscar a experiência de outros. Tudo isso vai ajudá-lo a crescer enquanto realiza o seu mistério, né, a sua missão, o seu trabalho. Não pode a vaidade de achar, não, isso é fácil, já sei, sabe como, né? Quando é o primeiro filho, por exemplo, a gente apanha para chuchu, né? Apanha muito. Depois você vai melhorando, né? No segundo já está mais experiente, né? Se tiver mais, ainda mais experiente. Agora, hoje no mundo, nós podemos buscar muitas fontes de auxílio. Isso é importante, isso é muito bom mesmo. Então, isso é importante. Então, nós temos que lembrar que os filhos têm que ser preparados para vencer na vida, no mundo, né? Então eles vão sair de casa amanhã, né, de uma maneira bem preparados, né, aparelhados, equipados, né? Fosse alguém que fosse desenvolver uma missão e fosse preparar a sua mala de ferramentas. Então a educação vai dar para os filhos uma mala de ferramentas para eles poderem desenvolver bem o trabalho que eles devem desenvolver de uma maneira bem eficiente, né? Uma maneira bem eficaz. Então, o papel dos pais é esse: trabalhar esse material no coração dos filhos para que eles melhorem e tenham condição de melhorar mais à medida que eles forem saindo para assumir a própria vida. É por isso que não é criar filhos para nós, é criar filhos para o mundo. É deixá-los mais preparados para sofrerem menos com os reveses, estarem mais preparados para vencer as tentações, os desafios, as dificuldades e caminhar na direção de uma melhor elevação, de um melhor aproveitamento da vida. Porque o lar realmente é o melhor ambiente de preparação das almas. Porque voltando aí nessa questão dos três elementos de educação, é aquele que nós vamos usar como uma bagagem mais profunda. A educação intelectual vai ser importante, sim. Agora, só que os valores íntimos, morais, eles vão ser preponderantes. Porque em qualquer coisa que se faça, uma criatura que sabe se movimentar sem criar dificuldades, e pelo contrário, deixando uma marca positiva por onde passe, vai ser melhor para eles, enquanto espíritos imortais. Então, nós pais temos que lembrar disso, né? Temos que pensar nessa situação, né? Então, logicamente que para isso os pais têm, no trabalho educativo do lar, trabalhar muita compreensão para sondar os filhos, com liberdade para que eles possam manifestar o que eles querem, sem ser libertinagem, mas ao mesmo tempo com responsabilidade. Quanto mais liberdade, mais responsabilidade tem que ter, com a visão muito profunda de quais são os valores que o filho tem que trazer, com disciplina, trabalhar a disciplina com eles desde cedo, para que eles consigam realmente compreender o mundo que eles vão vencer, né? E aí muito acolhimento por parte dos pais, né? Muito amor, né? Que isso é muito importante também por parte dos pais. Bom, a história que eu poderia lembrar em relação a esse tema, né? Aliás, eu vou lembrar duas frases interessantes que eu acho que são muito importantes nessa questão aí do que nós falamos. São muito importantes. Eu gostaria de relembrar aqui. Uma, né, uma frase do de Emmanuel pelo Chico que fala: aprender a ouvir sem contradizer para aclarar qualquer ponto obscuro em momento adequado é sinal evidente de compreensão e sabedoria. Então, ouvir bem os filhos, saber muito, né, o que eles precisam fazer. E outra frase, né, que bom, essa é de minha lavra, porque está nessa lição do livro Família Laboratório de Almas: o lar onde vigora o amor e o respeito, o diálogo e o carinho, a disciplina e a orientação são verdadeiros centros de formação de criaturas emocionalmente estáveis e maduras. Amêmo-los. Então é isso, né? A história que eu poderia lembrar, não preciso nem pegar uma outra história. Acho que o exemplo mais clássico é a parábola do filho pródigo, né? Que todo mundo conhece, ou quase todo mundo conhece, que é a questão do filho, né? Que pede ao pai que adiante herança, né? Jesus conta essa parábola para o filho sair para o mundo. O filho pega a parte dele, vai lá para o mundo, gasta com farra, bebida, mulheres, fica na dificuldade, no final passa fome, vai comer até ali junto com os porcos, até que um dia ele lembra da bondade do pai e fala: vou voltar, nem que eu seja para ser empregado. E o pai o recebe de braços abertos, com muito carinho, né, com muito amor, e ali mostra como é que é uma postura de um pai e de uma mãe que compreendem o grande papel educativo. É interessante a parábola do filho pródigo, que realmente é um elemento que mostra como educar emoção e sentimento. Ele deixou o filho viver lá fora. Sabia que o filho não estava preparado ainda para enfrentar o mundo, né? Porque estava preocupado com bobagens, né? Com devaneios juvenis. Mas ele passou orientação a infância inteira, confiou naquilo que ele fez. Tanto que o filho, a hora que caiu em si, lembrou de voltar à casa paterna, porque sabia que ali era um lar equilibrado, sustentado pelo amor, pela compreensão, pelos valores verdadeiros. Então ali realmente a parábola do filho pródigo é um exemplo muito importante de como a gente pode educar os sentimentos e as emoções dos filhos sem abrir mão da disciplina, da responsabilidade, dos valores mais sólidos que devem existir na educação. E o nosso soneto de hoje: educação é ciência integral, dividindo essa enorme responsabilidade, a escola aprimorando o intelectual, mas o ser tem muito mais profundidade. Trabalhar a imensa gama do caráter é a parte que traz mais dificuldade, sendo o local melhor sua casa máter, onde os valores morais terão intensidade. Pais e mães, melhores professores para elaborar dos filhos valores que eles trazem no coração. Multimilenária experiência trazem, por isso muito rica sua bagagem, clamando por amor e educação. Minha letra, hein? Eu mesmo estou apanhando a minha letra. juntos. Então, muito obrigado a você mais uma vez. Fica aí o convite de estarmos juntos semana que vem, aqui pelo Web Rádio Fraternidade. Se desejar mandar seu e-mail, tem aí na vinheta. Tem o meu pessoal, joanazarete@mednet.com.br. Que Jesus nos abençoe. Muito obrigado, querido amigo e amiga, pela sua presença, pela sua atenção. E que a paz aí do Senhor esteja no seu lar e no seu coração hoje e sempre. Muita paz.
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2: 15 horas e 56 minutos.

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1: 16 horas e 2 minutos.
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Olá, olá, minhas queridas amigas, meus queridos amigos, votos de paz e bem, que Jesus, o amigo de todas as horas, que os nossos benfeitores espirituais possam nos abençoar e se manter entre nós. É sempre com muita alegria que me dirijo a cada um de vocês, ouvintes, internautas, parceiros da Web Rádio Fraternidade, a emissora do bem na internet, que ajuda todos os dias a construir um mundo melhor. Dando sequência ao nosso programa semanal, ao Encontro de Jesus. Nós estamos estudando esta obra, os Evangelhos e o Espiritismo, já na questão de número 30, o que é ser filho de Deus? Antes da gente ler aqui as respostas, e hoje eu quero fazer de uma forma diferente, porque ao invés de ler a resposta do Raul e a resposta do Divaldo, eu vou ler a resposta de Joana de Ângeles, que escreve por meio de Divaldo Pereira Franco. Eu quero fazer algumas considerações. Vamos à pergunta: o que é ser filho de Deus? Quem é Deus? Nós aprendemos pelas vias das religiões tradicionais que Deus é o nosso Pai, que Deus toma a forma humana e é Jesus presente entre nós. Aprendemos igualmente que Deus se manifestou antes de Jesus e se manifesta após Jesus na figura do Espírito Santo. E aí nós chegamos na Santíssima Trindade. Deus Pai, Deus Filho, Deus Espírito Santo, ou seja, o próprio Deus, Jesus e o Espírito Santo, três pessoas, mas que se consubstanciam em uma única. Mas essa é a crença dos católicos, é a crença dos protestantes. E para nós, os espíritas? Vamos à questão primeira do Livro dos Espíritos, quando Allan Kardec pergunta que c'est Dieu, do francês, que é Deus? Vejam, não tem o que é Deus, porque Deus não é um objeto. E a pergunta igualmente não é quem é Deus, porque Deus não é uma pessoa. E a resposta? Inteligência suprema, causa primeira ou primária de todas as coisas. Então, Deus é o Criador de todas as coisas. Nós tomamos consciência da existência de Deus porque Ele é a causa criadora de todos os efeitos de todas as coisas que nós conhecemos. Vocês estão vendo o Chico ali atrás fazendo bagunça, né? Quando eu olho para o Chico, é um efeito. Foi Deus que criou. Quando eu olho para todas as coisas que existem, são efeitos que Deus criou. Então, nós entendemos Deus na doutrina espírita dessa forma: a causa geradora de todas as coisas. Quando a gente pega a questão de número 1 e faz uma leitura conjunta com a questão de número 4 e também com a questão número 13 do Livro dos Espíritos, que fala dos atributos de Deus. Porque Deus é imaterial, Deus é eterno, Deus é imutável, Deus é soberanamente justo e bom. Então não é o Deus da Santíssima Trindade, conforme a gente aprendeu nas religiões tradicionais, mas é o Deus que criou a tudo, é o Deus eterno, é o Deus soberanamente justo e bom. Então é perguntado o que é ser filho de Deus. É bem verdade que todos nós somos filhos de Deus, porque somos criaturas de Deus. Inclusive Jesus é filho de Deus. Por mais que Jesus seja o tipo mais perfeito que veio ao mundo para ser nosso modelo e nosso guia, ou seja, a nossa referência, ele também é filho de Deus. Ele não é o próprio Deus, mas ele é um espírito que já galgou a escada evolutiva, aquela escala espírita constante das questões 100 a 103 do Livro dos Espíritos, e hoje se encontra na condição de um espírito crístico, e portanto é a nossa referência. Então vejam, Jesus é o Filho de Deus, mas também nós o somos. Mas quando essa pergunta é feita, há aqui um caráter afetivo. O que é ser filho de Deus? Vamos ver o que Joana de Ângeles responde. E ela diz assim: multiplicam-se através dos tempos vários conceitos a respeito de Deus. Por mais complexos, sempre se tornaram insuficientes

para expressar toda a grandeza do Criador. Somente Jesus logrou fazê-lo com perfeição, utilizando-se de uma linguagem simples, no entanto, portadora de alta carga racional e emocional, chamando-o de Pai. Então, o que é ser filho de Deus? Jesus é filho de Deus, nós também somos filhos de Deus. Jesus numa condição superior, porque ele é o nosso modelo, o nosso guia, nosso irmão mais velho, se assim posso me expressar. Filho de Deus somos todos nós que, conforme nos ensinou Jesus, aprendemos a chamá-lo de Pai. Porque vejam, como os judeus chamavam Jesus? Chamavam por seus atributos. El Shaddai, o Deus Todo-Poderoso. Adonai, o meu Senhor. Hashem, o nome. Eu sou o que sou, conforme Deus falou com Moisés no Monte Horebe. Mas Jesus nos ensinou. Pai, Pai nosso que estás nos céus. O Pai é nosso. Uma forma afetiva de dizer que se Deus é nosso Pai, todos somos irmãos. Então, quem é filho de Deus? Todos nós que temos Deus por Pai. Todas as criaturas, tudo quanto existe no universo. Você que me ouve é filho de Deus. Você que me assiste é filho de Deus. E também o seu vizinho. E também aquela pessoa que não tem religião. E também aquela pessoa que tem uma religião diferente, que pensa de uma forma diferente. Somos filhos de Deus. Vamos continuar? O designativo excelente preenche todas as lacunas deixadas por outras definições e referências. Deus é o Pai Criador, o genitor divino, a causa incausada de todos os seres e de todas as coisas. O que é ser filho de Deus? É ter Deus como Pai. É ter Deus como Criador. Olha as palavras de Joana de Ângeles. É ter Deus como genitor divino. E aqui não estamos falando de sexo, homem e mulher, porque Deus, se é a causa, ele nos gerou a todos, daí genitor divino. É ter Deus como a causa incausada de todos os seres e de todas as coisas. Por que a causa incausada? Porque nós somos efeitos cujo Deus é a causa, mas ele é a causa incausada porque ninguém gerou Deus antes. Ele é o princípio de tudo. Dizendo de uma forma poética, valendo-me do alfabeto grego, ele é o alfa e o ômega. Ele é o princípio e o fim. Antes de nós existirmos, Deus já era. Porque se eu posso dizer que nós somos infinitos, porque vamos morrer, renascer e progredir sempre, Deus, ele é eterno. Porque não existia antes, ó. Já existia antes e continuará existindo depois. Vamos seguir. És filho de Deus, cujo amor inunda o universo e se encontra presente nas fibras mais íntimas do teu ser. O que é ser filho de Deus? É ser preenchido pelo seu amor, que inunda o universo e se encontra presente nas fibras mais íntimas do teu ser. Vamos pensar. Quando amanhecemos e vemos o sol que brilha, que aquece, não é o amor de Deus? Quando de noite olhamos para as estrelas e vemos o seu brilho, e olhamos para a lua, a irmã lua que ilumina os caminhos, é o amor de Deus. Quando vemos um beija-flor tirando o néctar de uma planta, é o amor de Deus que fez o beija-flor e que fez a planta. Quando vemos a abelha, que produz o mel, e do mel nós fazemos várias comidas, temperamos várias coisas, é Deus. O amor de Deus está presente do microcosmo ao macrocosmo. O amor de Deus, ele é imanente, porque está dentro de mim, e ele é transcendente, porque ele me envolve. Ele nos envolve. Então, ser filho de Deus é tudo isso. Continua Joana de Ângeles. Por isso, nada te deve atemorizar ou afligir demasiadamente. Ser filho de Deus é não ter receios. Não nos afligir em demasia, porque nós aprendemos a confiar naquele que tudo sabe. Numa linguagem que me recordo de minha mãe, até os fios
de cabelo da minha cabeça estão contados. E vocês estão vendo que eu já estou com pouco, né, gente? Até as folhas de uma árvore, Deus sabe cada uma dessas folhas. Ser filho de Deus é aprender a confiar, a nos entregar na mão dele e seguir em frente, confiante. Prossegue, Joana de Ângeles. Tens uma finalidade que te aguarda, a plenitude da vida. Ser filho de Deus é saber que nós estamos num processo evolutivo, de que nada para, tudo se transforma. O que hoje eu vejo a conta de um problema, amanhã é a solução. O que hoje eu vejo a conta de uma lágrima, amanhã é um sorriso. Daí a gente pode se recordar da lei de Lavoisier, que também é filho de Deus. Na natureza, nada se perde, nada se cria, tudo se transforma. Ser filho de Deus é esse processo evolutivo, esse processo de transformação. Prossegue Joana. Lográ-la de imediato ou mais tarde dependerá do teu livre-arbítrio. Empenha-te no sentido de conseguir êxito nos teus empreendimentos íntimos, mesmo que a peso de sacrifícios, recordando-te em qualquer situação. Deus está contigo. Ser filho de Deus é saber que no momento das minhas dores, das minhas tragédias íntimas, dos meus dissabores, Deus é Pai. Ele está comigo. Por isso eu sou filho dele. Isso é bonito, não é, gente? Isso nos conforta. Vamos ver aqui a parte final da resposta de Joana. Deus é nosso Pai. Se é nosso Pai, é porque nós somos filhos. Alegra-te com esta certeza e ser feliz. Ou seja, ser filho de Deus é ser feliz. Isso não quer dizer que a gente vai estar sorrindo em todos os momentos. Quer dizer que nós vamos aprender a agradecer por tudo quanto recebemos. Há um verso na Epístola aos Tessalonicenses, primeira epístola, capítulo 5, verso 18, quando o apóstolo Paulo assim nos diz: em tudo, dai graças. E por que dá graça? Porque nós somos filhos de Deus. Em tudo há um propósito, em tudo há um aprendizado. Em todos os momentos da vida, nós estamos caminhando para o grande mar chamado amor de Deus. Vamos terminar. Espero que as nossas reflexões, a nossa resposta, te chegue auxiliando-te na ascensão, exorando as bênçãos do Pai de amor para todos vocês, seus filhos ainda rebeldes e necessitados que reconhecemos ser. Vamos então pensar na presença de Deus nas nossas vidas. Pensar que Ele mandou Jesus, também seu filho, nosso irmão mais velho, para nos guiar os passos, para nos falar de amor, para viver e testemunhar a paz. E vamos agradecer na nossa oração. Ó Deus, Pai de amor, de bondade e de justiça, deixa-nos agradecer pela beleza da vida. Deixa-nos dizer que te amamos e queremos seguir contigo. Nós te rogamos por nossos familiares, por nossos amigos, pelos companheiros da repartição profissional. Nós rogamos pelo momento singular por que passa o mundo. Ainda em período de guerras, de dissabores os mais diversos, mas sabemos que somos teus filhos e nos entregamos em tuas mãos. Sê com aqueles que sofrem. Sê com todos aqueles que ainda têm ideias suicidas, para que possam ser demovidos desse intento. Sê, Senhor, com aqueles que têm fome e sede de justiça. Há quantos que têm a fome física? Há quantos que passam necessidade? Sê com todos eles. Mas, Senhor, nós te pedimos que também nos dê o pão da vida, o evangelho da nossa redenção, para que sigamos no encalço do teu amor. Ó, Mestre, olhe pelos nossos familiares, olhe pela Web Rádio Fraternidade, pelos seus trabalhos, pelos seus programas, dai-nos a tua paz. Reconhecendo que somos os teus filhos, pedimos, continue conosco, hoje, agora e sempre. Meus amigos, beijo grande e até semana que vem. Tchau, tchau.

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1: Dezesseis horas e 21 minutos.
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1: 16 horas e 26 minutos.
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Muitas pessoas passam pela existência terrena sem a mínima preocupação com o que vão encontrar no além-túmulo. Outras, ao contrário, vivem um tormento constante, inseguras com suas atitudes, imaginando o que Deus vai achar do seu desempenho. Algumas preferem curtir os prazeres da terra e deixar para pensar nisso mais tarde, quando a velhice se aproximar. Embora sendo espíritos imortais, muitos homens não vivem como tais. Mesmo sabendo que a vida no corpo físico é frágil e passageira, desejam vivê-la como se fosse eterna. E é assim que, ao sentirem a aproximação da linha de chegada, se desesperam na tentativa de encontrar as respostas certas, caso Deus lhes cobre alguma coisa. No entanto, Deus não é um juiz implacável, esperando sua chegada no além com o livro da vida na mão para anotar seus erros e acertos. Deus está na sua consciência através das suas leis nela inscritas. Portanto, você terá sim um tribunal que lhe pedirá contas do que fez com tudo o que lhe foi oferecido para seu estágio no corpo físico. E esse tribunal é a sua própria consciência. Assim, se chamarmos nossa consciência de Deus, por ser a representação das leis divinas, poderemos fazer uma prévia do que Deus não vai nos perguntar. Deus não vai perguntar que tipo de carro você costumava dirigir, mas vai perguntar quantas pessoas que necessitavam de ajuda você transportou. Deus não vai perguntar qual o tamanho da sua casa, mas vai perguntar quantas pessoas você abrigou nela. Deus não vai fazer perguntas sobre as roupas do seu armário, mas vai perguntar quantas pessoas você ajudou a vestir. Deus não vai perguntar o montante de seus bens materiais, mas vai perguntar em que medida eles ditaram sua vida. Deus não vai perguntar qual foi o seu maior salário, mas vai perguntar se você comprometeu o seu caráter para obtê-lo. Deus não vai perguntar quantas promoções você recebeu, mas vai perguntar de que forma você promoveu os outros. Deus não vai perguntar qual foi o cargo que você ocupava, mas vai perguntar se você desempenhou seu trabalho com o melhor de suas habilidades. Deus não vai perguntar quantos amigos você teve, mas vai perguntar de quantas pessoas você foi amigo. Deus não vai perguntar o que você fez para proteger seus direitos, mas vai perguntar o que você fez para garantir os direitos dos outros. Deus não vai perguntar em que bairro você morou, mas vai perguntar como você tratou seus vizinhos. Deus não vai perguntar quantas horas você viveu na Terra, mas vai perguntar o que você fez das suas horas. Deus não vai perguntar quem foram seus familiares, mas vai perguntar sobre a sua relação com eles. Deus não vai perguntar se houve obstáculos em seu caminho, mas vai perguntar sobre os esforços que fez para superá-los. Deus não vai perguntar sobre o patrimônio que você deixou para seus herdeiros, mas vai querer saber das riquezas espirituais que levará na bagagem. E somente você saberá que respostas terá para dar. Jesus assegurou que a cada um será dado segundo suas obras. Assim sendo, não adianta pensar em desculpas pelo que fez ou deixou de fazer, pois Deus, que está em sua consciência, vai lhe perguntar sim sobre o seu desempenho, muito embora já saiba de todas as respostas. Pense nisso, mas pense agora.

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1: 16 horas e 35 minutos.

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1: 16h40.
2: Olá, amigos. Sejam bem-vindos ao nosso programa Portal Reação. Eu sou Daniela Migliari e aqui conheceremos juntos histórias emocionantes de pessoas que tiveram as suas vidas transformadas pelo conhecimento e pelo amor por meio da doutrina espírita. Depois de um acidente com uma arma de fogo, Maria Amélia assistiu o irmão morrer em seus braços. 60 anos depois, ela diz perceber todas as características do irmão que morreu e Ítalo, seu 8º neto. Seria possível a reencarnação na mesma família? Com comentários de Patrícia Enia e depoimento de Maria Amélia, você confere essa incrível história a seguir.
3: O meu irmão, o pai dele ia fazer uma caçada de veados, porque ele era caçador de veados. E eles estavam arrumando as espingardas, e eu, mas a mãe estava na cozinha fazendo almoço. Quando ele saiu no beco, uns 2 passos, a espingarda disparou e o tiro pegou. No ombro dele, assim, nas costas, que varou no coração. Ai, gente. Quando eu cheguei no quarto, que eu fui pôr ele na cama, ele tornou a abrir a boca e olhou para mim, fechou os olhos, ele acabou nos meus braços. Eu não me largava para nada. Para dormir, eu tinha que sentar no banco da cozinha para ele pôr menos a cabeça no meu colo. Ele era pegado comigo demais da conta. Aí acabou a alegria de todo mundo, sabe?

0: Ele nasceu então com uma marquinha de nascença assim no peito, que logo depois dos 6 meses isso desapareceu. E a minha mãe contava que na época dela, quando o Vicente, no caso, que a gente achava que fosse ele, ou que seja ele, nós sabemos, ele tinha tido uma certa doença na área do bumbumzinho. E o Ítalo então nasceu com essa marca do tiro no peito e com a marquinha do bumbum.
1: Existem marcas que você vai observar e ela parece um tiro, uma marca de uma facada, de um acidente. Todas elas podem acontecer, por quê? Porque é um trauma vivido pelo espírito. É algo que marcou profundamente a encarnação anterior e provavelmente o motivo do desligamento naquela encarnação.
2: Eu, para mim, eu vi foi a imagem do Vicente lá no berço. Eu não sei não, mas eu acho que esses dois têm uma ligação, porque não tem nenhum da família que parece com ele. Agora, essa que ele tem nas costas, eu não sei não. Eu, para mim, nada me tira que é a cicatriz do tiro.
1: Nós não podemos afirmar que todas as marcas de nascença foram traumas, foram coisas que aconteceram na vida anterior. Por quê? O espírito, quando ele vai encarnar, ele vai plasmar o corpo, ele vai formar o corpo a partir do seu perispírito, que é o seu corpo plástico, espiritual. E ele é moldado pelo pensamento, pela vontade, não só do espírito, como também da mãe.
0: O Ítalo, às vezes, me deixa por causa dela. Então, a gente acha que realmente tem essa ligação forte, né? Que é só eu chegar lá, ele já se abre em sorrisos e tudo. Não porque seja vó, porque tem o pai, tem irmãos, mas realmente a ligação dele mais forte na família é com ela.
1: Porque a encarnação, ela vai se dar em espíritos afins, que têm afinidade, são espíritos familiares, porque muitas vezes existem aí necessidade de resgatar débitos, situações, mágoa, culpa, muita coisa que já aconteceu e que precisa ali desfazer esse mal entendido.
0: Mas a história dele repercute muito entre todos nós, mesmo não conhecendo ele. Então, eu acho que ele voltou foi para ensinar um pouco. Ensinar daquela época deles, ensinar do perdão que a gente deve ter para os nossos inimigos.
1: Vamos supor, numa escola regular, a criança faz o primeiro ano e ela precisa aprender as coisas daquele ano. No ano seguinte, ela precisa de uma outra experiência. Se pegarmos toda a nossa vida, e nós temos apenas uma vida e várias encarnações, seriam como esses anos, esses aprendizados que vamos tendo ao longo dessas experiências.
0: Então, a gente procura mesmo guardar isso no nosso coração, porque se ele veio para mim, eu acredito que essa comprovação tenha sido apenas para minha família. E a gente acreditando já está muito bom. Se alguém mais queira acreditar e que se Deus realmente quis provar alguma coisa através dele, foi um presente.
3: Oi!
4: Como é que relâmpago faz lá no céu?
3: Não. Como é que relâmpago faz lá no céu?
5: Para a reflexão final, ficamos com a frase de Allan Kardec. Com a reencarnação e o progresso que lhe é consequência, todos aqueles que se amaram se reencontram sobre a terra e no espaço e gravitam juntos para chegar a Deus. Esse depoimento está com o título O Ítalo nasceu com a marca do tiro no peito, em nosso canal no YouTube, e pode ser revisto e compartilhado por todos. O Portal Reação vai ficando por aqui. Semana que vem nos encontraremos novamente e você conhecerá mais uma emocionante história. 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
4: 16 horas e 47 minutos.
6: 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A Maria Doroteia, como fica o espírito de uma mãe que dá à luz e logo em seguida ela vem a falecer?
7: Essa pode ser a prova do espírito filho. Então, de repente, você tem alguns espíritos que precisam passar pela prova da perda da maternidade. O meu pai perdeu a mãe com 23 dias de nascido. Ele é fruto dessa experiência. Ele foi criado pelo pai dele e pela irmã mais velha. Então, essas são circunstâncias que alguns espíritos atravessam para desenvolver determinados sentimentos. A perda da mãe, a perda daquela relação materna. Outros substituem, mas a lacuna da figura materna fica faltando dentro do indivíduo. E aí ele cresce, mas ele fica muito mais sensível para a questão da paternidade, da maternidade, que desenvolve nele o sentimento de família. Então, alguns espíritos que passam pela experiência da perda da maternidade ficam muito sensíveis a essa questão da mãe que está ausente. E é a prova que o espírito tem, e às vezes é o elemento chave para desenvolver nele uma sensibilidade que ele não teria se a figura materna o acompanhasse durante toda a existência. Então, prova para o filho. Mas você pergunta como fica a mãe, não perguntou como fica o filho. Como fica a mãe? A depender da circunstância, ela pode ficar bem ou mal, porque se for um espírito missionário que entende que aquilo é um processo natural, ela se desprende e entrega o filho para as grandes provas e fica na condição de mentora, acompanhando a existência do filho, dando o suporte que ele precisar, porque fica vinculada à alma que reencarnou. Se for uma alma que não tenha muita grandeza, ela desencarna sem entender certamente o que aconteceu e pode até nem ter vínculos mais com a Terra, se desliga e vai viver uma experiência, por exemplo, uma pessoa que é muito primitiva, desencarnou, perdeu, desvinculou, não está ligado ao filho, não tem o sentimento de maternidade, desvincula e pronto. E pode ter a situação das mães que ficam dentro de casa, desesperadas, quem vai cuidar dos meus filhos? Isso pode acontecer com os recém-nascidos e com os filhos já crescidos. Entidades que são mães dedicadas e que desencarnam, é frequente elas permanecerem por um tempo junto aos filhos, sem querer ir para o mundo espiritual. Os filhos já adultos, elas dizem, mas quem vai cuidar das minhas crianças? Os meus filhos vão ficar sozinhos, sou eu que sou a mãe deles, eu não posso ir embora. E aí você tem que ter todo um trabalho de convencimento para mostrar para ela que ela também precisa crescer e que tem outros esperando por ela, que ela fica muito fixada nos filhos e esquece os outros parentes, a sua própria mãe, seu próprio pai, seus irmãos, marido que já desencarnou, que estão aguardando por ela numa nova etapa. Fechou-se um ciclo, abre-se outro. Então a condição da mãe vai depender muito da condição espiritual que ela esteja. E o filho é a questão da prova, que muitas vezes é para desenvolver nele o sentimento de família, que será fundamental para as provas que ele vai atravessar.
6: Você acompanhou o programa Respostas, com recortes das edições do programa Pinga Fogo, com o expositor Jorge Elahá, veiculado às segundas-feiras, ao vivo, aqui na Web Rádio Fraternidade. 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
4: 16 horas e 52 minutos.
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Hoje levantei cedo pensando no que tenho a fazer antes que o relógio marque meia-noite. É minha função escolher que tipo de dia vou ter hoje. Posso reclamar porque está chovendo ou agradecer às águas por lavarem a poluição. Posso ficar triste por não ter dinheiro ou me sentir encorajado para administrar minhas finanças, evitando desperdício. Posso reclamar sobre minha saúde ou dar graças por estar vivo. Posso me queixar dos meus pais por não terem me dado tudo o que eu queria, ou posso ser grato por ter nascido. Posso reclamar por ter que ir trabalhar, ou agradecer por ter um trabalho. Posso sentir tédio com o trabalho doméstico, ou agradecer a Deus pela oportunidade da experiência. Posso lamentar decepções com amigos, ou me entusiasmar com a possibilidade de fazer novas amizades. Se as coisas não saíram como planejei, posso gastar os minutos a me lamentar ou ficar feliz por ter o dia de hoje para recomeçar. O dia está na minha frente, esperando para ser vivido da maneira que eu quiser. E aqui estou eu, o escultor que pode dar forma às ideias e utilidade às horas. Tudo depende só de mim. Nesta mensagem atribuída ao saudoso Charlie Chaplin, astro de Hollywood, que encantou o mundo no tempo do cinema mudo, encontramos motivos de reflexões. Sem dúvida, a vida é feita de escolhas. O tempo todo estamos fazendo escolhas, elegendo o que fazer e o que não fazer, o que pensar e o que não pensar, em que acreditar e em que não acreditar. A vida está sempre a nos apresentar opções, e as escolhas dependem exclusivamente de nós mesmos. Não há constrangimento algum. Somos senhores absolutos da nossa vontade no que diz respeito às questões morais. Se é verdade que às vezes somos arrastados pelas circunstâncias, é porque optamos anteriormente por entrar neste contexto. Assim, antes de optar por qualquer das opções que a vida nos oferece, é importante pensar nas consequências que virão em seguida. É importante lembrar que não estamos no mundo em regime de exceção. Todos estamos na Terra para aprender. E as lições muitas vezes são mais simples do que pensamos. Não imaginemos que as coisas e circunstâncias desagradáveis só acontecem para nos atingir. Elas fazem parte do contexto em que nos movimentamos junto a milhares de pessoas que vivem na Terra conosco. Olhe em seu jardim as flores que se abrem e nunca as pétalas caídas. Contemple em sua noite o fulgor das estrelas e nunca o chão escuro. Observe em seu caminho a distância já percorrida e nunca a que ainda falta vencer. Retenha em sua memória risos e canções e nunca os seus gemidos. Conserve em seu rosto as linhas do sorriso e nunca os sinais da mágoa. Guarde em seus lábios as mensagens bondosas e esqueça as maldições. Conte e mostre as medalhas de suas vitórias e encare as derrotas como uma experiência que não deu certo. Lembre-se dos momentos alegres de sua vida e não das tristezas. A flor que desabrocha é bem mais importante do que mil pétalas caídas. E um só olhar de amor pode levar consigo calor para aquecer muitos invernos. Seja otimista e não se esqueça de que é nas noites sem luar que brilham mais forte nossas estrelas.

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1: 17 horas e 1 minuto.
2: Judas socorrido por Jesus. O texto evangélico relata que Jesus apareceu materializado a Maria Madalena após o terceiro dia da sua morte. O diálogo estabelecido entre ele e Madalena neste acontecimento está narrado em forma de poema pelo espírito Maria Dolores, através da psicografia de Francisco Cândido Xavier. Sob o título Amor e Perdão, no livro Coração e Vida, o final desse diálogo apresentado a seguir revela o imenso amor de Jesus, que após a sua morte, vai ao encontro de Judas, que se enforcou, ao constatar que o mestre fora crucificado por culpa de sua insensata ambição política. Senhor, onde estiveste? Mas Jesus respondeu: Não, Maria, não fui ainda ao alto, nem me elevei sequer um palmo à luz do firmamento. Quem ama não consegue achar o céu de um salto. Ao invés de subir aos altos resplendores, desci, mas desci muito aos reinos inferiores. Despertando no túmulo, escutei os gritos de aflição de alguém que muito amei e que muito amo ainda. Embora visse além a luz sempre mais linda, sentia nesse alguém um amado companheiro, em crises de tristeza e de loucura. Fui à sombra abismal para grande procura, e ao reencontrá-lo, amargurado e louco, a ponto de não mais me conhecer, demorei-me a afagá-lo, e pouco a pouco, consegui que ele enfim pudesse adormecer. Senhor, interrogou Madalena, quem é o amigo que te fez descer antes de procurar a luz do Pai? Mas Jesus replicou em voz clara e serena: Maria, um amigo não esquece a dor de outro amigo que cai. Antes de me altear à celeste alegria, ao sol do mesmo amor a Deus em que te enlevas, vali-me após a cruz das grandes horas mudas e desci para as trevas, a fim de aliviar a imensa dor de Judas. Essa revelação via mediúnica, esclarecendo onde esteve o Cristo nos 3 dias após a sua morte, fato não registrado no Novo Testamento, demonstra, sobretudo, a extensão da infinita misericórdia de Jesus para todos os sofredores.
3: Não são os que gozam de saúde que precisam de médico, sentenciou Jesus.
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1: 17 horas e 5 minutos.
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10: 17 horas e 10 minutos.
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0: Olá, queridos amigos, amigas que vieram para o nosso encontro. Já estamos no encontro de número 83 do livro Paulo e Estevão. Rogamos a Deus que permaneça conosco por meio dos seus emissários que nos ensinam a cada encontro o verdadeiro sentido das palavras, das ações, trazendo para o nosso dia a dia e para a nossa vida como seguidores de Cristo. Assim seja.
1: Assim seja.
0: Olá, amigos, vamos dar sequência aí. O nosso livro está emocionante. Estamos ainda na primeira viagem missionária, Barnabé, Paulo e João Marcos. E no último encontro, tivemos que João Marcos desistiu da lida. Não deu conta da energia, né, de Paulo, do seu tio experiente, Barnabé. E aí a nossa reflexão foi: o que podemos aprender com a volta de João Marcos e a decisão de seguir em frente? Então,
2: a decisão de seguir em frente por meio de Paulo e Barnabé. Não,
0: é a decisão de seguir em frente na sua ideia, né? De voltar, porque ele se viu ali desconfortável. Então, a gente tem uma reflexão, são várias, né, Marco Antônio? Esse episódio nos ensina demais. Por quê? Ali ficou claro, né? Tinha a diferença de maturidade, a diferença de idade. João Marcos era um jovem, foi criado com todo o cuidado, com toda a proteção pela sua mãe, Maria Marcos, que lhe deu os recursos para essa viagem. E era a primeira viagem dele, já era maior de idade, mas ela tinha muito desejo que ele fosse, né, com o tio, que é o Barnabé, fazer uma viagem dessa até para ganhar independência e ganhar experiência. Mas o que acontece? Ele começou a ficar desconfortado. Ele fora criado com todo o conforto. Ele amava Deus, ele amava Moisés, ele sabia, né, a lei de Moisés, os profetas. Mas ele começou a ficar desconfortável ali naquele ambiente. Ele achava que era muito hostil ali, ficar viajando sem saber o que iria encontrar de perigos. E é uma fala dele, né? Ele estava com receios íntimos, ou seja, um incômodo. Traz um movimento e uma reflexão. Ele não estava seguro, ele não estava feliz. E ele estava com muitos medos. Medo dos perigos da floresta, medo da aridez, medo dos que não saber onde dormir, não saber o que comer. E aí ele ficou inseguro. E aí a nossa reflexão: movimentar é sempre positivo. Às vezes recuar é também um movimento, para se entender. Então, recuar ou decidir dar um passo atrás pode evidenciar coragem e não covardia. Coragem para ele é no processo de autoconhecimento, às vezes autocuidado, ver que daquele momento em diante ele já estava passando sobre os seus sentimentos ali. Então podia não estar bem. E ele reafirma ali naquele diálogo duro com Paulo, que ele ia procurar trabalhar e servir a Deus de toda a alma dele. Mas ainda naquele momento, na forma como fazia ele lá na casa do caminho, com Pedro, de uma forma mais segura, né? Então, o que a gente aprende? Às vezes a gente precisa recuar. Às vezes o recuo é um avanço posterior. E lá, no caso, não significa sempre desistência, não é, Marco Antônio? Às vezes o recuo é para você se preparar melhor para avançar. E nesse caso foi o que aconteceu com João Marcos. Porque depois ele vai triunfar aí na tarefa com Jesus como evangelista Marcos. Mas naquele momento ele não estava preparado para seguir com Paulo, né, com o Tito. Ele já estava... E uma coisa interessante é que mesmo com todos os argumentos desconcertantes de Paulo, ele chega para seu tio, que tinha mais liberdade, e falou, eu vou voltar de qualquer modo. E Barnabé, né, maduro, teve um ímpeto da proteção, mas quando ele viu que ele era maior de idade, ele tinha recursos, que ele poderia recuar, porque Paulo foi ali bem incisivo com Barnabé, que ele seguiria em frente, que ele estava ali para divulgar o evangelho, ele estava imbuído daquela tarefa na igreja de Antioquia, que nós vimos, né, naquela sessão de vozes diretas, ele se viu incumbido daquela função, naquela missão, e ele seguiu em frente. E Barnabé, né, o nosso querido Barnabé, ponderado, ele foi, não, João Marcos, volta sozinho e eu sigo com você. Então, essa lição é muito linda, e aí Barnabé chega para Paulo dizendo, não, ele vai de qualquer modo. E Paulo não vai mais tentar convencê-lo, mas a conversa é dura, não é? É dura até para que ele, né, reveja aqueles pontos em que ele estava desistindo de quê? Era só dos perigos da viagem, uma viagem tão precária, né? Que a gente vai ver nesse encontro de hoje o quão precária era a viagem, né? Então, fica essa reflexão. É bom o desconforto, é bom a decisão, é bom o autoconhecimento, não é desistir, é tomar com maturidade as decisões. E muitas vezes a gente pode recuar também de um caminho que a gente pegou que não está confortável. Todos estão fazendo uma coisa e a gente não está confortável. Vamos recuar. Vamos honrar aquilo que a gente está sentindo.
2: E também da perspectiva de quem está da posição de Paulo, né? É aquela frasezinha mágica, né, Maria Amélia? Quem... Cada um, né? Cada um faz o que pode, né?
0: Cada um faz o que dá conta.
2: Que dá conta. Então, você não pode exigir do outro aquilo que ele não dá conta ainda. E me lembra também Joana de Ângeles quando nos fala, quem faz o possível faz o máximo. E aí, o meu possível hoje é menos que amanhã. E o de amanhã é menos que depois de amanhã. E a gente vai ver que naquele momento era o possível para João Marcos, mas no futuro ele pôde muito mais.
0: Muito
2: bem. E assim que a gente também vá expandindo as nossas possibilidades.
0: Ele era um grande discípulo, né? Ali a gente pode dizer, ali um aprendiz, né? E vamos seguindo com a nossa história. E nós paramos, Marco Antônio, no momento em que os ladrões levam todo o dinheiro, toda a alimentação que eles tinham, que também não era muito, né, paca. E pergunto, como que Paulo e Barnabé vão sair dessa? Sobre o tesouro, ainda falam de um tesouro, né, para os ladrões. Veja se João Marcos iria aguentar essa experiência. Ele fez bem em voltar, para triunfar posteriormente.
2: E a gente vê aqui a admirável presença de espírito de Paulo, quando ele fala, sim, de fato estes pergaminhos são o roteiro do imenso tesouro que nos trouxe o Cristo Jesus, que há de reinar sobre os príncipes da terra. Um dos bandidos, então, grandemente interessado, aguçou, né? Imagina como aguçou a curiosidade. Examinou, tomou o rolo das anotações de Levi, examinou. E Paulo prosseguia, né? Quem encontrar esse tesouro, nunca mais sentirá necessidade.
0: Nossa, ele avossou mesmo, né?
2: Os ladrões então guardaram o evangelho cuidadosamente e ainda diz a Paulo, né? Agradecei a Deus não nos tirarmos a vida. E apagando a tocha bruxuleante, desapareceram da noite. Quando se viram a sós, Barnabé não conseguiu dissimular o assombro.
0: Levaram o tesouro. Mesmo que enganaram, levaram os pergaminhos, né? E Barnabé pergunta, e aí, Paulo, e agora?
2: A missão continua bem. Paulo é inabalável, né? A missão continua bem. Não contávamos com a excelente oportunidade de transmitir a boa nova aos ladrões.
0: Olha, isso aqui se a gente soubesse o final dessa história, às vezes até esse bom ladrão, ele se converter, né?
2: Isso aqui lembra aquele episódio do Chico, quando ele vai realizar o culto do evangelho no lar, naquela casa de prostituição a que havia sido levado. Então, para esses grandes trabalhadores do evangelho, não existe lugar, não existe hora e não existe clientela mal preparada. Todos estão preparados para receber o evangelho.
0: E Barnabé, admirando-se de tamanha serenidade, volta a indagar o Paulo. Mas levaram-nos também os derradeiros pães de cevada, bem como as capas.
2: Será que Paulo vai se abalar? Haverá sempre alguma fruta na estrada. E quanto às coberturas, não tenhamos maior cuidado, pois não nos faltará o musgo das árvores.
0: Nossa, úmido, hein?
2: Ainda lembrando de João Batista, né? É. João Batista, desapegado de tudo.
0: E o que mais que ele disse, Marco Antônio?
2: De fato, não temos mais dinheiro. Mas julgo, não será difícil conseguir trabalho com os tapeceiros de Antioquia de Pisídia. Além disso, a região está muito distante dos grandes centros e posso levar certas novidades aos colegas do ofício. Esta circunstância será vantajosa para nós. Então ele está ali com a proposta de levar não apenas o evangelho, mas os avanços que havia de mais avançado no ramo da tapeçaria.
0: Isso. E ali, você acredita, Marco Antônio, que eles teceram esperanças novas.
2: Naquela situação.
0: Dormiram ao relento, sonhando com as alegrias do reino de Deus. Sem, estavam amparados.
2: Sem as capas.
0: No musgo das
2: mas sob o manto de Jesus.
0: E aí, no dia seguinte, o Barnabé continuava preocupado. E aí ele indaga, né, confessa para o amigo: estou resignado com a carência absoluta de recursos materiais, mas não posso esquecer que nos subtraíram também as anotações evangélicas que possuíamos. Como recomeçar nossa tarefa? Se temos de cor grande parte dos ensinamentos, não poderemos conferir todas as expressões, ou seja, a carência absoluta dos recursos materiais, ele não era problema, absorvia, né? Era a tarefa que eles eram missionários,
2: que
0: né?
2: Estaria comprometida sem os pergaminhos.
0: Isso, a preocupação dele é essa.
2: Paulo, então, faz um gesto significativo e, desabotoando a túnica, retirou alguma coisa que guardava junto do coração, esse tesouro. Enganas-te, Barnabé. Tenho aqui o evangelho que me recorda a bondade de Gamaliel. Foi um presente de Simão Pedro ao meu velho mentor, que por sua vez deu-me pouco antes de morrer. Um verdadeiro tesouro, né, Maria Meme?
0: Esse era um tesouro mesmo, né?
2: Barnabé. A reação de Barnabé.
0: Barnabé, apertou nas mãos o tesouro do Cristo. O júbilo voltou a iluminar-lhe o coração. Poderiam dispensar todo o conforto do mundo, mas a palavra de Jesus era imprescindível. Vencendo obstáculos de toda sorte, chegaram a Antioquia fundamente abatidos. Paulo, em determinados momentos da noite, sentia-se cansado e febril. Barnabé tinha frequentes acessos de tosse. O primeiro contato com a natureza hostil acarretara aos dois mensageiros do Evangelho fortes desequilíbrios orgânicos. Então, nós, assim, com toda a proteção espiritual que eles tiveram, né, constantemente, não podemos esquecer que tem a matéria orgânica do nosso corpo, né? É a natureza hostil, fez os seus estragos, né, em nossos missionários, né? Ficaram doentes, febris, com tosses, né? E aí, como que eles chegaram lá, Marco Antônio? Lá na Antioquia de Pisídia, nessas condições, enfermos.
2: Com precária saúde, né, dos dois, mas Paulo não se rende. Procurou informar-se logo na manhã da chegada sobre as tendas de artefatos de couro existentes na cidade. Antioquia de Pisídia contava grande número de israelitas. Seu movimento comercial era mais que regular. As vias públicas ostentavam lojas bem surtidas e pequenas indústrias variadas. Aqui um comentário que nós já fazíamos lá no início do nosso estudo. Como que Emmanuel nos apresenta os locais? Então a gente vai ingressando, né, Maria Amélia? E a Antioquia de Pisídia vai percebendo, é como se nós estivéssemos entrando junto com Barnabé e Paulo e conhecendo essa cidade, o movimento comercial forte e confiando, olha essa, confiando na providência divina, alugar um quarto muito simples. Então, quem que é o fiador?
0: Sim, a providência divina.
2: A providência divina é o fiador. E enquanto Barnabé repousava da fadiga extrema, Paulo procurou uma das tendas indicadas por um negociante de frutas, incansável.
0: E assim, né, Marco Antônio, perderam todos os recursos, mas a vontade, né, de seguir e ir, isso aí é um exemplo muito grande. Às vezes a gente desiste tão fácil da tarefa, né? Tem tudo, tem todos os recursos. E
2: Hoje eu tô com uma febrezinha, hoje eu não vou, certo? E aí Paulo busca uma dessas tendas, um judeu de bom aspecto, cercado de três auxiliares entre numerosas prateleiras, com sandálias, tapetes e outras utilidades numerosas atinentes à sua profissão. Dirigia extensa banca de serviço. E, ciente do seu nome, dado o interesse de sua indagação junto ao comerciante referido, o ex-doutor de Jerusalém chamou pelo senhor Ibrahim, sendo atendido com enorme curiosidade. Então, Ibrahim é o nome do proprietário dessa tenda a que Paulo busca, em busca de trabalho, né, Maria Amélia?
0: Sim.
2: Amigo, explicou Paulo sem rodeios, sou vosso colega de ofício e, premido por necessidades urgentes, venho solicitar-vos o imenso obséquio de admitir-me nas atividades da vossa tenda. Tenho de fazer longa viagem e, não possuindo recurso algum, apelo para a vossa generosidade, esperando favorável acolhimento. O currículo bom, hein? Que apresentação de currículo.
0: E o tapeceiro contemplava-o com simpatia, mas um tanto desconfiado. Espantava-se e agradava-se. simultaneamente da franqueza e do desembaraço que Paulo ali... É a eloquência, o verbo,
2: fala,
0: né?
2: Fala objetiva.
0: É. Depois de refletir, ele respondeu: nosso trabalho é muito escasso e, para usar de sinceridade, não dispõe de capital para remunerar a muitos empregados. Nem todos compram sandálias. Então, ele falou que não, emprego ele não teria para ele, né? Então, não seria fácil arranjar trabalho ali para Paulo, né? Mas ele desistiu, Marco Antônio?
2: De forma alguma. Entretanto, tornou o ex-rabino comovido com a sinceridade do interlocutor. Ouso insistir no pedido. Será tão só por alguns dias. Além do mais, ficaria satisfeito em trabalhar a troco de pão e teto para mim e um companheiro enfermo. O salário proposto é baixo, né, Maria Amanda?
0: Ele já introduziu, olha, vai pedir emprego para ele, depois agora ele já fala que, né, pode ser pelo teto, pela comida, mas ele ainda tem um companheiro enfermo, né? E aí, o bondoso Ibrahim sensibilizou-se com aquela confissão. Depois, então, era um homem bom, né? Era um coração bom. Depois de uma pausa longa em que o tapeceiro de Antioquia ainda hesitava entre o sim e o não, Paulo arrematou:
2: tão grande é a minha necessidade que insisto convosco em nome de Deus. Isso para um judeu tem peso enorme.
0: É a senha, né? Tanto que fala: entrai, vencido pela argumentação.
2: Embora doente, o emissário do Cristo atirou-se ao trabalho com afano. Um velho tear foi instalado apressadamente junto à banca cheia de facas, martelos e peças de couro. Paulo entrou a trabalhar tendo um olhar amigo e uma boa palavra para cada companheiro. Então, a atenção também ali com os colegas, já estabelecendo aquele laço com os seus colegas ali de trabalho, né? Longe de se impor pelos conhecimentos superiores que possuía da parte técnica, né? Observava o sistema de trabalho dos auxiliares de Ibrahim e sugeria novas providências favoráveis ao serviço com bondade e sem afetação.
0: Aqui, né, a gente pode lembrar, né, aquela... esqueceu de si mesmo, porque ele estava febril, cansado, exaurido, mas feliz por ter, né, encontrado a oportunidade de trabalho, e foi trabalhar não como desânimo, foi trabalhar com um olhar amigo, uma palavra, uma sugestão, sem imponência, sem nada, né? Olha aí um exemplo para nós, né, companheiros?
2: Eu fico pensando, Maria Nélia, a gente vê os dois quadros, né? Aquele doutor da lei, petulante, né?
0: Orgulhoso.
2: E agora esse tecelão, com toda humildade, chega
0: feliz
2: dessa forma, sente esse acolhimento e passa ali a integrar com aqueles companheiros nas bancas de trabalho. É uma outra pessoa.
0: É, e aí ele vai ter toda a simpatia, né, do Ibrahim, ele ficou comovido e vai mandar a refeição para Barnabé. Mas ele vai também mandar, e tem um dia que Barnabé, o mensageiro disse que não encontrou Barnabé. E aí Paulo ficou preocupado.
2: É, mas naquela noite ainda, né, junto ao companheiro de lutas, elevou Paulo e Barnabé e levam a Jesus a prece do mais entranhado agradecimento. Ambos comentaram a nova situação. Tudo ia bem, mas era necessário pensar no dinheiro indispensável com que atender ao aluguel do quarto, porque tinha pedido, né? Ali. É. Edificado na exemplificação do amigo, agora era Barnabé que procurava confortá-lo. Não importa, Jesus levará em conta a nossa boa vontade, não nos deixará ao desamparo. Então ali, um sustentando, né, os dois homens de fé, um sustentando ao outro naqueles momentos.
0: E foi no dia seguinte que o mensageiro que levou a comida não achou Barnabé. Eles ficaram preocupados, mas Barnabé surgiu mais tarde também ali, recuperado de sua fadiga, todo feliz, dizendo que empregara-se também em um oleiro necessitado de operários para aproveitar o bom tempo. Então, eles abraçaram-se comovidos, e aí ele já tinha ali o emprego, né, para honrar aquele aluguel que fora contratado, né, pelo fiador da providência divina, e a providência divina veio mesmo, né?
2: E aí, no primeiro sábado de permanência em Antioquia, lembrando bem, eles não foram a Antioquia de Pisídia para trabalharem como tecelões e oleiros. Eles foram para levar o evangelho. Mas sempre buscando o recurso para suas necessidades, sem depender, né, sem sobrecarregar outras pessoas. No primeiro sábado de permanência, os arautos do evangelho dirigiram-se à sinagoga local. Ibraim, satisfeitíssimo com a cooperação do novo empregado, dera-lhe duas túnicas usadas que Paulo e Barnabé envergaram com alegria.
0: É, lembrando que eles tinham também sido roubados, né, das capas, né? Então toda a população, temente a Deus, comprimia-se no recinto. Sentaram-se os dois no local reservado aos visitantes. Terminado o estudo e comentários da lei e dos profetas, o diretor dos serviços religiosos perguntou em voz alta se eles desejariam dizer algumas palavras.
2: E agora?
0: E aí, se nossos... alguém vai segurar a língua de Paulo?
2: Nossos missionários, como vão se comportar aqui naquele ambiente, naquele momento? Assunto para o nosso próximo encontro. E hoje a gente fica com uma reflexão, Maria Amélia. É essa, né? Paulo e Barnabé chegam à Antioquia com a saúde debilitada, seguindo com um propósito e não se entregam. A insistência de Paulo para conseguir trabalho, a alegria de Barnabé ao regressar tendo conseguido ocupação. E as palavras de Emmanuel, extremamente abatido, mas profunda alegria no olhar. Alegria de ter conseguido um trabalho. E aí fica para nós a reflexão. Para mim, o que é o trabalho hoje? Ainda é aquele jugo, aquele fardo, ou eu já consigo encontrar essa profunda alegria como Barnabé e Paulo? Vamos refletir sobre o trabalho até a nossa próxima semana?
0: Sim, com muita alegria, aguardamos vocês, um grande abraço.
2: Que Jesus nos ampare e nos sustente até lá.
0: Assim seja.
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3: Dezessete horas e 41 minutos.
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3: 17 horas e 41 minutos.
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Olá, amigos da Web Rádio Fraternidade, a nossa emissora do bem na internet. Aqui é a Ana Tereza, vamos começar mais um programa Palavras para a Alma. Hoje vamos conversar sobre a nossa cruz. O que será que quer dizer cruz que o Espiritismo possa nos elucidar? Então, eu vou tomar aqui no capítulo 8 de Marcos, no versículo 34, cujo título é O discípulo de Jesus deve levar a sua cruz. Nós temos muitos significados católicos, né? De cruz, algo muito pesado. E a perspectiva espírita da cruz é mais racional. A cruz representa algo que cada um de nós precisa cuidar durante a sua encarnação. Tomar a própria cruz é tomar a responsabilidade sobre as suas ações. É dar conta das suas provas ou expiações. É você não transferir para os outros responsabilidades, decisões, caminhos que são seus. É certo que vamos ter ajuda, muita ajuda, de encarnados, de desencarnados, ajuda espiritual, a misericórdia divina, nós temos tudo isso, mas a gente precisa carregar. Por que que a gente precisa carregar? Não é um castigo, é porque o carregar, o encarregar-se de sua própria cruz, é o que torna a nossa vida nossa. Porque se eu transfiro para os outros as responsabilidades que são minha, quem é que amadurece ao encarregar-se? É o outro. Mas, na verdade, o outro se sobrecarrega. Porque quem é que carrega a cruz desse outro quando ele está carregando a minha, né? Então, uma das coisas que não são fáceis a gente distinguir o que é a nossa cruz e o que é a cruz do outro. Geralmente a gente se embola um pouco nessa discriminação. Podemos carregar a cruz do outro achando que é a gente que tem que levar, ou a gente se desencarrega da nossa e criamos uma dependência emocional delegando para os outros tarefas que seriam nossas. Às vezes a gente quer dizer que é Deus que tem que cuidar da nossa cruz. Queremos que Deus nos livre da nossa cruz. Então, esses movimentos, tanto de uma ponta quanto de outra, revela a nossa imaturidade espiritual, porque nós ainda não temos clareza dos caminhos que precisamos tomar para os nossos amadurecimentos. Porque vamos pensar fisicamente, quando a gente carrega a nossa cruz, é o nosso músculo que se fortalece. Nós não temos um músculo da alma, vou usar aqui uma metáfora, já pronto, já fortalecido para carregar a nossa cruz. A gente vai se fortalecendo à medida em que a gente se encarrega, à medida em que a gente carrega a nossa cruz. Significa que a força moral para a gente poder enfrentar as adversidades da vida, elas surgem no próprio enfrentamento. Tanto é verdade que se a gente olhasse para trás agora e visse tudo que a gente já passou na nossa vida, a gente poderia dizer assim, nossa, se me contasse o que eu ia passar, eu ia dizer, eu não aguento. Mas como é que a gente aguentou? Porque a gente enfrentou. É carregando, é enfrentando, é dando conta, não importa que não seja perfeito e não é mesmo, mas a própria disponibilidade de carregar é que faz com que a gente possa, com êxito, encontrar um bom lugar dentro do nosso coração, de amor próprio, da gente ter conseguido alcançar aquele lugar. Então, palavras de Jesus aqui no versículo 36. O que aproveita o homem ganhar o mundo inteiro e perder a sua alma? Então, às vezes, a gente acha que a nossa conquista ela é de ordem física, concreta. O que Jesus está dizendo assim, não, olha só, a sua cruz não é de ordem material. Isso tudo passa. Isso tudo a gente vai deixar. A cruz mais difícil são aquelas que dizem respeito aos assuntos
da alma, os assuntos do coração, os assuntos do sentimento. São as nossas lutas interiores. Não é? A gente lutando contra a nossa vaidade, a gente lutando contra a nossa inveja, a nossa cobiça, a nossa preguiça, a nossa ira, o nosso mau humor, as nossas malquerenças, não é? As nossas ambições desmedidas. São essas adversidades, na luta com essas adversidades, na luta interior com essas nossas características ainda tão presentes no nosso nível evolutivo, é isso que vai fazer a gente amadurecer. Então, carregar a nossa própria cruz é a gente se encarregar de cuidar da nossa transformação moral. Isso não tem como a gente delegar. E como é que acontece uma transformação moral sem a gente passar por provas? Sem a gente passar por testes? Sem a gente passar por obstáculos, né? Vamos pensar. Como é que um atleta consegue ser campeão, né? É quando ele vai se colocando naqueles desafios, e desafios compatíveis com as suas forças físicas, depois desafios um pouco maiores, para que a sua complexão física possa a se ajustar àquilo, e assim ele vence, não é? No nosso caso, a competição não é com ninguém, é com a gente mesmo. A gente precisa se vencer a si mesmo. Então, carregar a própria cruz significa, quando você está enfrentando um problema, o problema é um desafio, uma questão que está difícil, lembra, essa cruz é minha. Mas não quer dizer que eu tenho que carregar sem recursos. Então, eu vou utilizar o recurso da prece, vou pedir um passe, vou pedir conselhos, vou pedir ajuda da misericórdia divina, mas eu vou carregar. Não, eu vou carregar, que significa? Eu não vou me queixar, eu não vou amaldiçoar, eu não vou deixar que a raiva tome conta de mim. Isso é se encarregar da sua própria cruz. Se encarregar de cuidar da sua própria cruz é você não negar que você tem que cuidar disso. Porque a gente pode ir para a queixa, como a gente também pode ir para a negação, querendo se distrair, querendo se anestesiar. Então, o que, que a gente faz para a gente não deixar a peteca cair, né? Não deixar a cruz cair no chão. Olha, a cruz é minha. Eu posso até descansar um pouco, respirar e retomar o caminho, mas sou eu que tenho que carregar. Então, quando a gente abre mão de se queixar, quando a gente abre mão de se distrair, quando a gente abre mão desses recursos que nos desviam da tarefa de cuidar da nossa própria cruz, o que, que acontece com a gente? Transformação moral. Aquisição de virtudes morais. É só assim, gente, que a gente tem condições de poder elevar-se de um mundo de provas e expiações e irmos para mundos mais adiantados. Porque enquanto a gente não quiser carregar a nossa cruz, a gente não se fortalece, a gente não amadurece. E mesmo que você tenha delegado para alguém isso, em algum momento, essa pessoa que está se encarregando da cruz que é sua, também cansa e não dá conta. Volta para a gente. Então, mais cedo ou mais tarde, você vai ter que cuidar da sua própria cruz. Sempre lembrando aqui que não é castigo, né? É muito importante a gente entender que, nas palavras de Jesus, se alguém quiser me seguir, que tome a sua cruz e siga-me. Então, Jesus não disse, eu vou carregar a sua cruz para você. Nós vamos estar juntos, carregando cada um a sua própria cruz, mas juntos. E junto com os outros, com o estímulo dos outros, com o amor dos outros e o nosso próprio, essa caminhada se torna uma caminhada produtiva, uma caminhada possível para cada um de nós, né? Então, a gente precisa compreender que esse reino de Deus que está dentro de cada um de nós só pode ser

0: ser conquistado se a gente se colocar a caminho com Jesus. É isso, meus amigos. Até a nossa próxima semana.
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5: 17:52.
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As pessoas geralmente se preocupam com a aparência física e se esmeram para mostrar uma certa elegância de acordo com suas possibilidades. Isso é natural do ser humano. Tanto que muitas buscam escolas que ensinam boas maneiras. No entanto, existe uma coisa difícil de ser ensinada e que talvez por isso esteja cada vez mais rara: a elegância do comportamento. É um dom que vai muito além do uso correto dos talheres e que abrange bem mais do que dizer um simples obrigado diante de uma gentileza. É a elegância que nos acompanha da primeira hora da manhã até a hora de dormir e que se manifesta nas situações mais corriqueiras, quando não há festa alguma nem fotógrafos por perto. É uma elegância desobrigada. É possível detectá-la nas pessoas que elogiam mais do que criticam, nas pessoas que escutam mais do que falam, e quando falam, passam longe da fofoca, das maldades ampliadas de boca em boca. É possível detectá-la nas pessoas que não usam um tom superior de voz, nas pessoas que evitam assuntos constrangedores porque não sentem prazer em humilhar os outros. É uma elegância que se pode observar em pessoas pontuais, que respeitam o tempo dos outros e seu próprio tempo. Elegante é quem demonstra interesse por assuntos que desconhece. É quem cumpre o que promete e, ao receber uma ligação, não recomenda à secretária que pergunte antes quem está falando e só depois manda dizer se está ou não está. É elegante não ficar espaçoso demais. É elegante não mudar seu estilo apenas para se adaptar ao de outro. É muito elegante não falar de dinheiro em bate-papos informais. É elegante retribuir carinho e solidariedade. Sobrenome, cargo e joias não substituem a elegância do gesto. Não há livro de etiqueta que ensine alguém a ter uma visão generosa do mundo e a viver nele sem arrogância. Pode-se tentar capturar esta delicadeza natural através da observação, mas tentar imitá-la é improdutivo. A pessoa de comportamento elegante fala no mesmo tom de voz com todos os indivíduos indistintamente. Ter o comportamento elegante é ser gentil sem afetação. É ser amigo sem conivência negativa. Ser sincero sem agressividade. É ser humilde sem relaxamento. Ser cordial sem fingimento. É ser simples com sobriedade. É ter capacidade de perdoar sem fazer alarde. É superar dificuldades com fé e coragem. É saber desarmar a violência com mansuetude e alcançar a vitória sem se vangloriar. Enfim, elegância de comportamento não é algo que se tem, é algo que se é. Pense nisso. Mais do que decorar regras de etiqueta e elaborar gestos ensaiados, é preciso desenvolver a verdadeira elegância de comportamento. Importante que cada gesto seja sincero, que cada atitude tenha sobriedade. A verdadeira elegância é a do caráter, porque procede da essência do ser.

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2: 17 horas e 57 minutos.
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0: Alô, amigos da Rádio Fraternidade. Concluímos hoje os comentários do capítulo 23 do Evangelho segundo o Espiritismo, intitulado A Estranha Moral. E aqui Allan Kardec destaca versículos de dois evangelistas. De Mateus: não penseis que eu tenha vindo trazer a paz à terra. Não vim trazer a paz, mas a espada, porquanto vim separar de seu filho, pai, de sua mãe, a filha, de sua sogra, nora, e o homem terá por inimigos os de sua própria casa. E também de Lucas: vim para lançar fogo à terra, e que é o que desejo, senão que ele se acenda? Tenho de ser batizado com um batismo, e quanto me sinto desejoso que ele se cumpra. Então, Allan Kardec faz considerações que são muito importantes quando as analisamos do ponto de vista espiritual e hoje, tranquilamente, do ponto de vista histórico, ao considerarmos, né, os muitos séculos após a vinda de Jesus. Será que Jesus, que foi a personificação da doçura, da bondade...
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2: Muito bom dia, querido internauta, querido ouvinte, sintonizados aqui na nossa emissora do bem. Que alegria poder estar aqui com você, começando mais um momento de prece, um momento de oração, nessa nossa conexão com Deus e cada um de nós tendo essa oportunidade bendita de estar junto ao alto, abrindo forças para a gente seguir nessa caminhada que conduz aonde? Ao Pai. Não importa onde você está, o importante é que a gente busque manter essa nossa sintonia com os benfeitores amigos, com Jesus, que nos fortalece todos os dias e que nos dá, através da tua mensagem amorosa, aquele caminho a ser seguido por cada um de nós. A gente sabe aquilo que é preciso fazer para construir um mundo melhor. E Jesus já havia dito isso para nós há muito tempo. A senha é o amor. Amar a Deus sobre todas as coisas e ao próximo. Então vamos seguir. Vamos fazendo o nosso melhor. Não importa onde você está, né? Importante a gente estar junto. Eu queria mandar um abraço para todo mundo que está chegando para acompanhar o programa através da rádio. E só para lembrar que, como a gente reprisa ao meio-dia, às 18 horas, o programa aqui na nossa emissora do bem, eu já queria no começo do programa saudar cada um de vocês, né? A gente dá bom dia porque são 6 horas e 2 minutos, mas também boa tarde e muito boa noite para você que está aí conosco nesses outros dois horários, tá bom? E alegria também poder compartilhar esse nosso momento com os queridos internautas que estão chegando aqui no YouTube, no Facebook, no X, no Instagram, estão conosco nos canais parceiros TV IDEAC, Seridó Espírita e Portal da Luz. O importante é a gente se irmanar num só objetivo: construir um mundo melhor. Tá bom? Deixa eu aproveitar que a gente está lendo, vai continuar a sequência do livro Assim Vencerás, do Emmanuel, editado por Emmanuel, psicografia de Francisco Cândido Xavier. 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Então, se você puder, depois pesquise na internet Assim Vencerás, livro do Emmanuel pelo Chico, que é muito bom, mensagens muito bacanas. Hoje a gente vai ler a mensagem, deixa eu só confirmar qual que é aqui, é a 08, né? Deus por ti, né? Mas antes de eu trazer a leitura dela, eu queria dizer a você que está com a gente aí, se quiser, pode colocar um copo com água, uma garrafa, uma jarra para ser fluidificada a água. Eu até esqueci de pegar a minha aqui, né? Aí eu vou ter que colocar na represa ou colocar aqui em outro momento. Mas não tem problema. Se você quiser colocar um copo com água, uma garrafa, uma jarra, deixa aí do lado. A água vai ser fluidificada pelos nossos amigos espirituais. Também queria indicar a você que nós vamos daqui a pouquinho refletir hoje com uma passagem do José Carlos de Luca, que a gente está trazendo. E eu estava olhando aqui, do programa gravado por ele em 2019, olha que legal, né? A gente vai refletir um trecho que a gente está trazendo e vamos também, no final, fazer a prece com a nossa amiga Maria de Lourdes. Vamos trazer os pedidos de prece também e tudo mais. Então vamos lá, vamos ler a mensagem do Emmanuel de hoje. Assim vencerás, Emmanuel, Chico Xavier, né? Psicografia de Chico Xavier. A lição 08, Deus por ti. E aí o Emmanuel começa dizendo assim pra gente, olha, nunca digas, não posso. Não fales, impossível. Não perguntes, quem sou? Não afirmes, não tenho. Não te queixes, sou fraco. Não clames, nada valho. Não te digas inútil, nem te creias sem força. Age servindo aos outros. Não deixes de ajudar. E aí, para encerrar, o Emmanuel diz assim, olha, trabalha e Deus por ti criará maravilhas. Texto curto do Emmanuel que nos conclama a ter bom ânimo, a perseverar a nossa caminhada evolutiva. Porque, veja, nós, cada um de nós, como Emmanuel vai apontando aqui, é chamado na escola da vida a estar aqui para ajudar a construir um mundo melhor. E o papel que nós temos que fazer é fazer a tarefa de transformação interior do nosso eu. Por isso que ele fala, olha, não posso, impossível, quem sou eu? Não tenho, sou fraco, nada valho, acha que a gente é inútil e que não tem nem forças. Façamos a nossa parte. Como ele diz aqui, olha, age servindo aos outros, não deixes de ajudar. Trabalha e Deus por ti criará maravilhas. Está aí o recado do Emmanuel de hoje, que a gente trouxe para a nossa reflexão, né? Criará maravilhas. Está aí o recado do

Minutos de Sabedoria, por Carlos Torres Pastorino, mensagem 245. Mantenha sua mente limpa de qualquer pensamento menos digno. Só assim conservará a serenidade e a paz, como base da felicidade que chegará a você. O corpo é o reflexo da mente, e a mente é o reflexo de nossa alma, que é nosso verdadeiro eu. Pense coisas nobres e elevadas, e seu corpo manterá inalterável a saúde, trazendo-lhe a felicidade que tanto almeja. O nosso verdadeiro destino é a sabedoria e o amor. Que assim seja, paz e bem.

0: de volta com você. Já colocou sua água para frutificar aí? Sua garrafinha, seu copo? pega lá. Não dá tempo, tá? Vamos trazer os pedidos de prece hoje gravados. Deixa eu ver aqui pela Paula Beatriz. Vamos lá.
1: Amado Mestre Jesus, pedimos a tua bênção e a tua proteção a todos os irmãos que nos pedem prece no dia de hoje, colocando a intenção especialmente os seguintes irmãos: Antenor de Paula Neto, Marcelo Melo, Caroline Oliveira de Paula e Mariana Oliveira de Paula. Que todos sejam envolvidos em tua paz, em teu amor, em teu carinho e em tua misericórdia. Que assim seja.

De volta, nós queremos incluir nessas rogativas o pedido de prece que nos chegou para a nossa querida Luciana Aparecida Batista, que o alto possa envolver a nossa irmã, possa envolver o Saulo Augusto Porto Batista, o Héctor Antônio, também fica aqui a nossa rogativa em favor de Manuel Bonfim, já no plano espiritual, para o Luan Nunes Marçal e a Wilita Nunes Rodrigues, para o Ciro Rosa, também para o Francisco José, também para a nossa Francisco, pedido da Francisca. Ah, olha só, estou recebendo aqui que o Francisco José fez aniversário no dia 3 e no dia 4 nossa querida ouvinte, a Francisca, né? Parabéns a vocês, viu? O Francisco José e a Francisca Maria. Que Deus abençoe vocês, viu? Dando muita força para seguir nessa caminhada evolutiva. Também registramos o pedido para a Carolina Nunes de Castro, a Daniele Barbosa Ribeiro e Monique Alves. Mas acolha também, Senhor, cada um dos amigos que estão conosco aqui agora, fazendo o seu pedido de prece, fazendo a sua rogativa, fazendo a presença dos benfeitores amigos junto de cada um. E que possam ter a confiança, viu, de que o alto vela conosco, nos assiste. Tá bom? Vamos refletir com o nosso querido

0: de Luca, e eu volto já já. Vamos lá.
1: Olá, queridos amigos e amigas. Mais uma reflexão para a nossa vida. Hoje trago uma oração que São Francisco de Assis costumava fazer quando ia se recolher ao leito. Nós inserimos essa prece em nosso livro Simplesmente Francisco. E a prece diz assim: Senhor, deposito em suas mãos o cansaço e a luta, os desencantos e as alegrias deste dia que ficou para trás. Se os nervos me traíram, se os impulsos me dominaram, se dei lugar ao rancor ou à tristeza, perdão, Senhor. Eu achei maravilhosa essa prece, porque nos traz a ideia de um santo que é de carne e osso. Nós geralmente imaginamos que as pessoas iluminadas não têm problemas, não sofrem tristeza, dores, angústias. E aqui São Francisco, ele se coloca, com toda a sua humildade, na condição de alguém que está no caminho do aperfeiçoamento espiritual. E ele, então, se põe aqui, num primeiro momento, entregando a Deus, antes de dormir, todo o seu cansaço. Não é só o cansaço físico, o cansaço emocional, aqueles momentos em que nós estamos exauridos, frustrados, deprimidos, tristes, desalentados. Então veja que ensinamento São Francisco nos traz: depositar em Deus o nosso cansaço. Isto é uma terapia espiritual. É compartilhar com o Pai as nossas dores, as nossas feridas. Dividir com Ele. Não é que vamos nos desobrigar de tomar as atitudes necessárias para a solução dos nossos problemas. Mas há situações em que nada nos cabe fazer. Somente Deus pode nos ajudar. E mesmo assim, naqueles instantes em que nos sentimos cansados, exauridos, Deus é a nossa força. Deus é a nossa resistência. Deus é o nosso alimento. E São Francisco nos ensina a depositar nas mãos de Deus. Isso é um ato de humildade, de saber que nós não podemos tudo sozinho. Por mais que tenhamos capacidades, nós não conseguimos resolver todas as situações. Não conseguiremos dar conta de tudo apenas com as nossas forças. Precisamos do auxílio que vem do alto, o auxílio que vem do nosso Pai, que nos tutela, que nos ampara, que nos abastece. Então façamos isto de tempos em tempos, todos os dias, depositar em Deus o nosso cansaço. Eu sei que você deve estar cansado por alguma situação, está exausto. Divida isto com Deus. Entregue. Entregue esse fardo. Deixe Deus carregar junto contigo. Deixe Deus te aliviar. Deixe Deus te fortalecer. Não carregue isso sozinho. Jesus está carregando com você a sua cruz. E isso vai trazer um revigoramento emocional. Nesta oração, São Francisco ainda pede a Deus, dizendo que se os nervos me traíram, se os impulsos me dominaram, se dei lugar ao rancor ou à tristeza, perdão, Senhor. Então, neste segundo trecho da oração, São Francisco revela aqui uma capacidade de autoconhecimento. Mas ele passa em revista o seu dia e, de certa forma, reconhece os instantes em que ele foi fraco, os instantes em que ele se deixou tomar pelos impulsos, pela tristeza, pelo rancor, pelo ressentimento, pela mágoa. Então vejamos que humildade de São Francisco, que nos ensina também a sermos humildes, que nos ensina também no momento da nossa oração, também fazermos esse exame de consciência a respeito das nossas condutas durante o dia, não no sentido de nos punir, de nos culpar, mas no sentido de nos conscientizar e reconhecer que ainda somos espíritos frágeis e que por isso mesmo precisamos da ajuda do mundo espiritual para que a gente fique mais alerta, mais atento, mais consciente dos nossos pontos fracos, a fim de que, pouco a pouco, a gente vá conseguindo dominar esses pontos. E São Francisco, com toda a sua elevação espiritual, reconhece aqui os pontos fracos dele. Ele foi pequeno, por isso se tornou grande. Ele foi humano, por isso se tornou divino. Então, nesta oração, São Francisco nos indica caminhos seguros para a gente estar mais perto de Deus, para a gente estar mais perto da gente mesmo, perto da nossa humanidade, perto das nossas feridas, perto também da força que nos vai levar a transpor os obstáculos, a vencer as dificuldades, a superar muitas vezes a nós mesmos. Eu acho que agora cada um poderia se recolher e repetir com São Francisco esta oração, palavra por palavra. Senhor, deposito em suas mãos o cansaço e a luta, os desencantos e as alegrias deste dia. Se os nervos me traíram, se os impulsos me dominaram, se dei lugar ao rancor ou à tristeza, perdão, Senhor. Perdão, Senhor.
0: De volta aqui com você, e eu estava lembrando, porque o De Luca, como falou no texto, né? Eu estava vendo o programa de 2019. Eu estava lendo, vendo o texto, e me lembrei que esse livro, o texto, a prece que ele estava lendo, né? O livro Simplesmente Francisco é fantástico. A gente leu aqui no programa. Não sei se vocês se recordam, né? É lindo, lindo, lindo. Se você ainda não tem o livro, vale a pena ter aí. E antes da gente fazer, porque eu estava ouvindo ele falar aqui, né? E me lembrando da figura de Francisco, então antes de eu levar você para fazer a prece com a Maria de Lourdes, eu queria te convidar para fazer essa viagem na voz da nossa querida Natasha. Vamos lá?
2: Que nós possamos ter esperança. Após a tempestade, sempre vem a bonança. E todos nós devemos ter em Deus confiança.

Senhor Jesus, Mestre querido e divino amigo, aqui estamos para que possamos juntos sintonizarmos com teu amoroso coração, reforçando assim a nossa fé e a nossa disposição para seguirmos adiante. Mestre, pedimos por todas as pessoas que estejam em nossa lista de intenções de preces, para que elas possam ser socorridas pelos teus mensageiros amorosos e terem suas dores aliviadas, suas angústias aliviadas. Pedimos também pelas pessoas que estejam hospitalizadas, cirurgiadas, as que irão serem cirurgiadas, por todos aqueles que estejam em tratamentos dolorosos. Pedimos em especial pelas criancinhas, pelos idosos, pelos portadores de necessidades especiais e por seus cuidadores. Senhor Jesus, abençoe a todas as pessoas que estejam, Senhor, lá, sem trabalho, sem perspectiva de mudança em suas vidas. Vamos pedir por aquelas pessoas que estejam pensando em suicídio, para que elas desistam deste ato de desespero. Vamos pedir pelas pessoas que estejam com o coração voltado para a maldade, que possam mudar sua atitude na vida e perceberem que somente o amor é que traz a verdadeira felicidade. Neste momento, Jesus, vamos pedir pelas mãezinhas em trabalho de parto, pelos seus bebês. Vamos pedir também por aqueles que já desencarnaram ou que estejam em processo de desencarnação. Mestre, pedimos agora pela paz mundial, pela paz entre as nações, pela paz no nosso país. Vamos pedir, Senhor, por todas as famílias, principalmente aquelas nas quais existem desavenças, desunião familiar. Inclusive, vamos pedir por nossas famílias também. Que a paz que possa começar dentro de nós se estabeleça no seio de todas as famílias. Mestre, abençoe a todas as pessoas que estejam desesperadas, pedindo a Deus misericórdia para o livro do seu sofrimento. Vamos agora imaginar que o teu amor, Senhor Jesus, esta onda de luz, possa nos envolver neste momento, trazendo o que necessitamos em termos de saúde, de paz, de alegria de viver. Que possamos ter uma semana repleta de tranquilidade, de paz interior. Que possamos pedir a ti, Senhor Jesus, pela paz social, principalmente no nosso país. Assim, encerramos esta prece, na certeza de que nossa mãezinha muito amada, Maria Santíssima, possa nos trazer neste momento a harmonia interior, a serenidade, o amor de mãe, que é o amor que sai do teu coração, mãezinha querida, e nos envolva neste momento de oração. Gratidão, amigo Rabi da Galileia, por tantas bênçãos recebidas neste momento de oração. Que Deus nos abençoe e que nos traga a sua paz. Que assim seja.

0: Muito bem. Chegamos ao final do nosso programa de hoje, agradecendo você que esteve com a gente aqui nesses minutos. Que a paz se faça presente na nossa caminhada, neste resto, nessa manhã que começa, tarde, noite, se Deus permitir. Amanhã cedinho a gente está de volta aqui para fazer esse momento de prece junto com você. Essa nossa conexão com Deus, sentindo a presença de tantos amigos queridos que nos fortalecem a jornada. Eu queria também te convidar, se der tudo certo, para a gente se encontrar mais tarde no programa Pinga Fogo, tá bom? Um ótimo dia para você. Não se esqueça. A esperança precisa estar junto com a gente, como disse o Alfredo Júlio, todo dia aqui conosco. É. E também que nós escrevemos no livro da vida mais uma oportunidade de fazer a diferença no mundo, colaborando para construir um mundo melhor. Que começa aonde? Dentro da gente. Então não se esqueça que por onde você passar, que eu passar também, todos nós, a gente é chamado a fazer a diferença, a viver o Cristo em intensidade, viver a sua mensagem. E todos nós já conhecemos a mensagem, ou não conhecemos? Qual é a maior mensagem, ou a mensagem que o Cristo deixou para a gente? Ele resumiu o quê? Toda a lei e os profetas numa frase: amar a Deus sobre todas as coisas e ao próximo, como a ti mesmo. Que a gente, na nossa caminhada de transformação, de redenção, não mais só fale do amor, não mais só pregue o amor. É preciso viver o amor. Ótimo dia para você. E que a presença de Deus nos fortaleça. Quem está aqui no YouTube já estreia mais uma entrevista feita no céu. Olha, estava até esquecendo de falar, né? Vem para o céu 2027, dias 29, 30 e 31 de janeiro de 2026. A fraternidade em Jesus. É, olha lá, o tema é a fraternidade em Jesus. Um só rebanho, um só pastor. Tá bom? A gente espera. Fica com Deus. Claro, com muita esperança.
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2: esperança. Guarde a certeza que dias melhores virão. Ajuda. Aguarde no bem sempre. Tenha certeza de que as dores passarão, deixando as marcas para o Cristo de aprendizado e paz. Tendes esperanças. Deus não desampara. Jesus não nos abandona. Mãos amigas surgirão. Uma nova alvorada surgirá. Radiante, guarde o amor e aguarde o labor do bem, e a felicidade reinará. Afinal, devemos saber que não importa se a esperança é a última que morre, mas tem que ser a primeira que nasce. Alfredo Júlio.
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5: Algumas pessoas me procuram para saber o que significa o termo visualizar e ficam tristes porque não conseguem ver uma imagem definida quando fecham os olhos e tentam visualizar. Cada um tem o seu jeito próprio. O importante é que todos dão resultado. Algumas pessoas me dizem que veem imagens bem nítidas quando pensam em alguma coisa. Outras não veem, mas pensam naquilo que estão visualizando ou se imaginam diante das situações, diante das pessoas e dos objetos. Todos nós pensamos, selecionamos pensamentos, dando pela nossa vontade mais energia a uns do que a outros. Nos utilizamos da capacidade de visualização criativa de maneira inconsciente, sem nos darmos conta disso. Um conhecido psiquiatra, Gustavo Jung, dizia que todos os seus trabalhos, tudo aquilo que ele realizava, ele havia antes imaginado ou visto em seus sonhos. Nós muitas vezes temos conceitos negativos tão arraigados em nós que não nos damos conta de que eles existem. Nós imaginamos e projetamos então limitações em nós mesmos quando falamos: isso eu não sei, isso eu não posso, isso é impossível para mim, jamais vou conseguir, eu sou burro, eu não mereço. Nós criamos dificuldades, problemas em nosso destino. Visualizar é criar uma ideia, uma representação em sua mente. Ao pensar e desejar, nós damos impulso à energia criativa do universo, que Allan Kardec chamou de fluido cósmico universal. Essa energia é gerada, criada por Deus. Vamos a uma prática? Quanto mais seu corpo relaxa, mais você, espírito imortal, ativa o seu potencial criador. Portanto, solte agora os seus músculos. Observe a musculatura em torno dos olhos, da testa, dos ombros. Solte os braços. Relaxe o pescoço, o abdômen. Você já começa a sentir os benefícios de relaxar agora. Sinta a onda de bem-estar que invade você. Perceba-se leve. Leve a tal ponto que pode flutuar. Perceba ao seu lado agora uma presença angelical. É Jesus. Ele transmite calma, harmonia, e você se sente seguro. Jesus vai levar você para uma viagem. Ele não disse: vós sois deuses? Não nos disse também: ninguém vai ao Pai senão por mim? Abrace Jesus. Isso. Sinta-se flutuando com Ele. Sinta o ar ao seu redor, no seu rosto, percorrendo o seu corpo. Veja-se flutuando com Jesus sobre os campos, as nuvens, os mares, as montanhas. Permita que essas imagens surjam no seu cérebro, na sua mente. Sinta o ar penetrando o seu corpo. Perceba-se leve. Sinta o ar em volta de você, retirando fluidos pesados que vão caindo, todas as negatividades vão indo embora agora. Veja-se leve entre as nuvens, recarregando as suas energias. Perceba-se cada vez mais alto, sem medo. Com Jesus, não há nada a temer, nada a fazer, além de aproveitar este momento especial. Você entra agora em uma atmosfera de paz, uma paz indizível. Tudo é luz, um silêncio doce envolve você nesse instante. Com Jesus ao seu lado, você se integra às energias divinas deste lugar especial. Usufrua, perceba que essas energias penetram por todos os seus poros, renovando você. Jesus está agora envolvendo você em um abraço e retorna. Você está retornando. Veja os campos, as montanhas do alto. Vá descendo suavemente. Você sente que Jesus integra você novamente ao seu corpo. Sinta-se encaixar, encaixe, inspire fundo, retenha o ar por uns instantes e expire, mexendo a cabeça, as mãos, os braços. Abra os olhos. Você está de volta e todas as conquistas desse momento estão integradas em você para sempre. Cuide-se bem e seja feliz.
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7: 18 horas e 40 minutos.
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Você sabe, reunindo tudo aqui que falou o Espírito de verdade, impiedade, mentira, erro, incredulidade, resume, sabe, tudo em quê? Idolatria. Porque a idolatria é o culto mentiroso. É o culto equivocado. Quando a gente cultua uma marca de roupa, a gente cultua tecnologia. Né? Tem gente que é doente com tecnologia. Né? Compra um iPhone 5, aí lança o 6. Se não comprar o 6, adoece. Tem gente que é assim com tecnologia. Tem gente que é assim com carro. Idolatria é culto. Tem gente que é assim com o mundo acadêmico, cultua o próprio Lattes. Já ouviu falar no Lattes? É um Facebook de nerd. Né? O cara vai colocando os títulos. Aí cada vez que coloca uma nova publicação, um novo título ali, brilha. Idólatra. É uma grande mentira aquilo. Gente, o mundo acadêmico é uma grande mentira. Ele é papel. Pelo amor de Deus, longe de mim achar que a sabedoria da Ila vem por causa do doutorado que ela terminou na Espanha, né? É uma sabedoria secular. Não no sentido, né, eclesiástico, mas sabedoria milenar. Não foi a universidade fulano de tal que deu até a sabedoria. Então a gente se engana com esses monstros, vai brincar com essas feras, com essas bestas, né? E aí, nessa brincadeira, a gente se machuca. E dessa chaga, dessa ferida, desse machucado, a gente sangra. E vai perdendo força. Hemorragia. Quando é que para sangrar? No mesmo item 7, capítulo 6, do Evangelho segundo o Espiritismo, o próprio Espírito, o Espírito de Verdade, pega e diz assim: sou o grande médico das almas e venho trazer-vos o remédio que vos há de curar. Os fracos, os sofredores e os enfermos, fala minha, os que sangram, são os meus filhos prediletos. Capítulo 6, item 7. Uma mensagem do Espírito de Verdade. Vamos descobrir o que mais que o 12 traz para a gente aqui? Vamos ver mais de gematria, hein? Agora, outra palavrinha. Ó, essa palavrinha aqui, ó. O Aleph aqui vai ter um som de vogal, de I. I-var. I-var. Aqui, o rei, não, letrinha, falar primeiro, né? Aleph, var, o var, e o rei, aspirado, rei. I-var. Certo? Vamos ver o numeral. Esse aqui eu acho que eu nem vou lembrar tudo. Um, o Aleph. Depois, 4. Certo? 5. Né? E o 7. 1 mais 4 mais 7. 12. O que significa essa palavra? I-var quer dizer... Vou dizer, começar com sedidão. Quer dizer ânsia. Querer. Mas é querer muito, ansiar muito. Tanto que essa palavra, às vezes, é aplicada para sede ou fome. Mas não é sede ou fome, não. Mais ou menos, não. Sabe aquela que você está morto de fome ou morto de sede? Você está muito ansioso, querendo demais uma coisa? Acho que uma situação que eu vou criar aqui vai dar melhor a perspectiva de sentido da palavra Ivar. Eu vi isso na novela Caminho das Índias. Não no remake, não. Primeira vez, né? O mestre lá, que era o Lima Duarte, né, o mestre Brahman lá, pega o pupilo dele, leva nas margens do rio Ganges e mergulha ele, a cabeça dele debaixo d'água. E segura. Deixa ele soltar as bolhas lá. Aí, de repente, ele tira a mão e o rapaz solta.
sobe. Aí ele vira para o discípulo e fala: é assim que você tem que querer a vida. Entendeu? É assim que você tem que querer a vida. Ânsia. Esse querer mesmo, mas querer uma coisa é assim. É que o rapaz entende errado, ele quer vir atrás da namorada, sai da Índia, vem no Brasil, se dá mal. Mas esse querer muito, quando a gente está sufocado, a gente quer tanto ar, não é? Quando ele vem, a gente... puxa, ele com vontade mesmo. Isso aí vá. Isso aí vá. E aqui, essa palavra, ela vai ajudar a entender o que se passava no coração das duas partes envolvidas. Primeiro, a mulher hemorroísa. Ela estava doente há 12 anos. Vocês têm noção do quanto essa mulher queria ser curada? Se a gente pensar, você sangrando 12 anos, a gente vai entender o que passava no coração dela naquela hora que ela viu Jesus e sabia que ele podia curar. Imagina a ânsia dela. E na contrapartida, Jesus em relação a ela. Para a gente entender o quanto Cristo quer a renovação da humanidade, é só a gente ter isso aqui por base, por princípio. Mas ele quer muito que a humanidade se renove. Ele quer muito que um semelhante perdoe o outro. Mas ele quer muito que a gente se reconcilie com o adversário. Ele quer muito que a gente se liberte dos nossos ídolos de pedra. Ele quer muito. Então, quando junto o querer Jesus com o querer daquela mulher, é esse episódio lindo, essa passagem maravilhosa do Evangelho. Entenderam? Só que tem um outro detalhe nisso aqui, gente. O aumento desse querer, dessa ânsia, é proporcional ao tempo de espera. Quanto maior a espera, maior a força do querer. Então, se dá 10h45, não é, Luana? E o Dudu fala: mãe, eu tô com fome. O querer dele é um. Quando for 11h30, quando ele voltar a falar, ele vai dizer assim: mãe, eu tô com fome. Não é? E a Luana: espera. Se der meio dia e meia, e não for servido o almoço, eu falo assim: mãe, eu tô com fome. Porque aí o querer aumentou. Quando der 14h30, a Luana não serviu o almoço, esse menino vai chorar, esperando, mas eu quero comer. O querer aumentou. Então, quando a gente usa a palavra Ivá para entender o que rolava aqui, né? Qual que era o clima entre o coração da mulher hemorroísta e o coração de Jesus, a gente tem que também entender há quanto tempo se esperava. 12 anos para quem sangra, gente, é muito tempo. Você corta o dedo na lata e tenta estancar o sangue. Se aquilo continua sangrando mais de uma hora, o que você corre e faz? Né? Vai pro médico, tem um negócio errado aí. Então ela já estava sangrando há muito tempo. Só que vocês se lembram também que a liderança que nós estamos falando aqui não é especificamente da mulher. Nós estamos falando de uma nação. Então é uma nação que tanto sangrava quanto esperava. Há quanto tempo? Desde que Moisés subiu no Sinai. Porque com Moisés vem a promessa. Deus faz uma promessa para Moisés e, consequentemente, para todo o povo: eu nunca vou me afastar de vocês. E aí, com Jesus, é o cumprimento da promessa. É quando essa promessa ela se torna concreta. Quanto tempo vem do Monte Sinai
até Jesus? 12 séculos. 1.200 anos. 12 séculos. Então a mulher sangrava 12 anos. Israel sangrava há 12 séculos. Tem mais. Tem mais coisa. Tem um livrinho muito legalzinho. É muito legal mesmo, viu, gente? Que ajuda muito. Até outro dia o seu Daniel estava me falando de livros que trata da cultura e da história da época. Tem um livro que se chama A Palestina nos Tempos de Jesus. É do Bernard Roland e da Christiane Sunier. Acho que é assim que se pronuncia. E aí meu amigo Felipe Mascarenhas me mandou isso e falou, Luísio, olha isso aqui. E é um trecho do livro que fala sobre a maturidade da mulher. Quando é que a mulher fica madura para casar? Olha o que diz. Até os 12 anos, a criança é menor e não pode tomar decisão alguma que a comprometa de verdade. Quando chega aos 12 anos, a situação é diferente para o menino e a menina. A filha, entre 12 anos e 12 e meio, é uma adolescente que o pai... Agora começa a prestar atenção quando eu der o acento aqui. O pai tem o dever absoluto de entregar a um noivo. Pois após essa data, ela se torna plenamente maior. E pode, portanto, livremente aceitar ou não os projetos do pai. Aí eu pergunto para vocês. O Bernard Roland e a Christiane Sunier estão falando das mocinhas de Israel no tempo de Jesus ou está falando de Israel? Eles acham que estão falando das mocinhas no tempo de Jesus. Porque, biblicamente, todos os profetas, todos os profetas do Antigo Testamento se referem ao Messias como noivo e Israel como noiva. Jesus é o noivo e Israel é a noiva. Olha só. Quando a mocinha adquire 12 anos, é época do casamento se consolidar. Então Jesus vem buscar sua noiva quando ela completa 12 séculos. 12 séculos. Entendeu? Porque Israel, enquanto nação verdadeiramente comprometida com a espiritualidade, nasce quando vem a lei, quando vem a Torá, no Monte Sinai. Passa-se 12 séculos, chegou a época da maturidade. Livremente, Israel pode escolher ou não firmar esse compromisso com Cristo, com o noivo. Então, foram 12 séculos de espera. Então, primeiro nós analisamos a metáfora do sangramento. Agora nós estamos analisando a metáfora da filha de Jairo. Porque aí quando o noivo chega para buscar a noiva está morta. Né? Quando o noivo chega para buscar a filha de Jairo, como é que ela está? Morta. Jesus ainda diz, né? Nós vamos estudar ainda, mas ele diz, ah, só dorme. Está em coma, né? Mas em função de algum sangramento. Né? Depois a gente vai ver isso com mais vezes, a gente vai retornar essas coisas. Mas tá claro isso então, gente? Que aqui nós estamos falando de uma espera muito grande. E em função dessa espera, um querer muito grande. Israel esperava esse Messias. Ansiava por esse Messias. E quando a gente fala Israel, Israel representando um querer que era da humanidade inteira. A humanidade inteira esperava esse Messias, ele era prometido. E de repente ele chega. Então, quando ocorre esse encontro, para os corações amadurecidos, outros continuaram sangrando. Mas para quem quis se curar, ele se encontra numa beleza. Quando Paulo de Tarso, ainda Saulo, encontra com Jesus na estrada de Damasco,
ele estava espiritualmente sangrando, fraco. A vaidade, o orgulho dele havia feito cortes profundos no tecido da alma. E ele sangrava. O encontro com Jesus é o encontro da cura. Agora, quando a gente está querendo uma coisa bastante, criança esperando Natal, chega o Natal, qual que é o estado de espírito? Hã? Não, quando chega o Natal, ansiedade é antes. Hã? Mas muita alegria, né? Gente, aqui nós temos Taev, né? Aqui o Tet, equivaleria ao nosso T. O pessoal aí do fundo depois vai estar lá no YouTube, fica tranquilo, viu? O Aleph, e aqui o Bet, ou Vet, né? Então, de novo, 9, mais 1, 10, mais 2, 12. Sabe o que significa essa palavrinha? Taev. Taev é rejubilar-se, alegrar-se, contentar-se, mas ao extremo, mas muito mesmo, ficar feliz demais. Aí eu achei aqui uma passagenzinha muito curiosa, muito interessante, que está lá no livro de Daniel. Vocês lembram do caso lá do Daniel na cova com os leões? O senhor deve lembrar demais, né? Não lembrar, né, Daniel? Né? Tem outro Daniel, seu Daniel, né? Xará, né? Então, o Nabucodonosor, né, em função do veneno lá da corte dele, que tinha inveja do Daniel, que era muito competente, dedaram Daniel, falaram para ele: olha, ele está cultuando o Deus dele, isso era proibido. Aí o Nabucodonosor, contrafeito, tem que punir o profeta Daniel e coloca ele dentro de uma cova repleta de leões famintos. Aí depois de uns dias, quando abre a cova para tirar os destroços, né? Tá lá os leões dormindo e o Daniel ajoelhado rezando. E um detalhe, Nabucodonosor gostava muito do Daniel. Ele amava profundamente o Daniel. Então, no livro de Daniel, capítulo 6, versículo 23, os autores bíblicos descrevem o estado de espírito do Nabucodonosor. Então, o rei sentiu uma taiv, uma grande alegria, por sua causa, e ordenou que retirassem Daniel da cova. E Daniel foi retirado da cova, nele não se encontrando ferimento algum, porque tinha tido fé em seu Deus. Então imagina, à espera do rei, sabendo que o amado, o súdito amado, está em perigo, e depois ele consegue encontrar esse amado salvo. Fez uso da própria fé e, em função disso, foi salvo. Imagina a alegria. É a alegria de Jesus quando a mulher hemorroísta procurou ele. Ela quis se libertar das suas feras, dos seus leões, dos seus monstros espirituais. Taev, alegria, contentamento extremo. Ficou claro ou não? Muita alegria, gente. Então, a terra renovada, quando a gente superar a fase, né, que a gente se encontra, mas vai ser de uma alegria o plano espiritual, em festa, a humanidade em festa. Mas quando a gente fizer o movimento que ela fez, o que que ela fez? A gente vai fechar agora. O que que ela fez? Não, não tocou Jesus. A orla da túnica, né? Então vamos explicar isso, o contexto. Porque aí o pessoal vai fazer a ilustração disso no Ocidente, né? Inventa qualquer outra coisa, um camisolão lá, mas menos o que seria aquilo a que faz referência ao versículo. Está falando do talit. O talit é como se fosse uma grande toalha. Vamos dizer toalha. Não chega a ser um véu porque é feito de lã, é grosso. Então esse pano branco, ele é todinho branco, muito bonito. E o judeu praticante usava ele para cobrir a cabeça quando fosse orar. Por quê? Ficava uma espécie de uma casinha
Você cobre a cabeça aqui e você, mais ou menos o espírito, está pondo a mão no rosto. Entendeu? Para ajudar a concentrar. Ele cobre a cabeça com esse pano, com o talit. É lindo. Depois procura lá na internet, talit, com temut. Vocês vão ver. Jesus usava um talit em tempo integral, porque aqueles mais religiosos usavam isso o tempo inteiro. E tem um detalhezinho na construção do talit. Na beirada da toalha, do manto, né? Eles costuravam, faziam um bordado lindo, ainda fazem, com linha azul. Normalmente são 5 faixas, né? Uma barra. A orla é essa barra, feita com linha azul, costurada. E aí, o mais bonito é que a linha que sobrava dessa costura, eles trançavam com a própria linha do tecido branco e faziam uma tzitzit, uma franja. É lindo o talit. Luiz, por que eles faziam esse detalhe? Esse povo não fazia nada sem função religiosa. A linha azul é a lei, é a Torá, é o mandamento de Deus. É o amar a Deus sobre todas as coisas, é o próximo como a si mesmo. E o pano branco simboliza a fidelidade do seguidor. Então, quando você trança ou costura a linha azul no pano branco, você está tramando ou casando ou enlaçando o fiel, o judeu, o cristão, o espírita, com o maior mandamento da lei. Essa mulher se arrasta e toca a orla da túnica. Gente, esse evangelista não jogava papel pergaminho fora, não. Se ele falou que era a orla da túnica, não é a túnica, é a orla da túnica. Tem um porquê. Ao tocar isso, ela está renovando a aliança, o compromisso, a responsabilidade dela com os mandamentos de Deus. Parou por aí? Não. Olha só, gente. Os profetas messiânicos têm um chamado Malaquias. Lá no capítulo 4, versículo 2, o Malaquias, ele faz uma profecia sobre a vinda do Messias. Era um profeta messiânico. E ele vai falar sobre o advento de Elias primeiro, João Batista, né? Mais tarde foi João Batista, antes anunciando que o Messias viria. E aí olha o que ele diz na profecia dele. Mas para vós, os que temeis o meu nome, então ele é oráculo, ou seja, ele está falando em nome de Deus. Deus está falando por ele. Mas para vós, os que temeis o meu nome, nascerá o sol da justiça, trazendo curas nas suas asas. E vós saireis da estrebaria e saltareis como bezerros. Vamos lá? Os que temeis o meu nome, fiéis. Temer o meu nome é ser fiel à lei. Lembra que o nome de Deus era impronunciável. Nós já analisamos isso algumas vezes. Né? O nome de Deus representa o sagrado, representa o que Deus é. Né? Eu serei. Deus, o que Deus será na minha vida? Qualquer coisa que eu precise para que eu amadureça, cresça, me verticalize. Então, temer o meu nome é compromissar-se com isso. Com essa renovação constante. É ser fiel. Nascerá o sol da justiça. Quem é o sol da justiça? Quem é o sol das almas? Eu digo, Messias. Nascerá o Messias. Mas só para quem for fiel. Porque, gente, o sol, o nascer do sol, a aurora, só existe, de fato, para quem vê. O cego não existe. O cego não existe. Então, só para quem é fiel ao amar ao próximo como a si mesmo e a Deus sobre todas as coisas, entendeu o nascimento de Jesus. Entendeu que ele era o Messias. Para outros, não. Então, só na verdade, só nasceu para esses. Continuando. Esse sol da verdade, esse Messias,
estará trazendo a cura nas suas asas. Ah, isso tem que entender a cultura da época. Porque se dizia que o talit eram as asas do bom judeu, trazendo a cura nas asas. O que, que tem nas asas do bom judeu, no talit? Mas o que, que significa o bordado? A fidelidade à lei. Então, a cura para todas as doenças da alma é a fidelidade com a lei. Trazendo a cura nas suas asas. As franjas são as

0: um fluxo de sangue.
1: Lembra que eu disse para vocês que no final vocês iam entender a relação com o Brasil? Pois bem. Livro Brasil, Coração do Mundo, Pátria do Evangelho, prefácio, nós encerramos aqui. Se outros povos atestaram o progresso pelas expressões materializadas e transitórias, o Brasil terá sua expressão imortal na vida do Espírito, representando a fonte de um pensamento novo, sem as ideologias de separatividade, e inundando todos os campos das atividades humanas com uma nova luz. Então, aquela função de condução espiritual, de liderança espiritual de Israel no tempo de Jesus, hoje, no concerto dos povos, quem exerce? Brasil. Só que tem um problema. A liderança está enferma. Está sangrando. Se essa liderança não buscar tocar as asas do Messias, as franjas do Talit, ou seja, se essa liderança não renovar os seus votos com a lei divina, com amar a Deus sobre todas as coisas, e que o próximo como a si mesmo, ela vai definhar, vai sangrar, até morrer. Particularmente, eu acho que isso não vai acontecer. E tem uma turma comigo que acha isso, e por isso nós escrevemos um livro juntos chamado Celeiro de Redenção. Propaganda aqui. Né? Uma propagandazinha aí, chamado Celeiro de Redenção. Particularmente, Humberto Campos não acredita nesse fracasso do Brasil. Por isso que ele editou uma obra chamada Brasil, Coração do Mundo, Pátria do Evangelho. E sabe quem mais não acredita no fracasso do Brasil? Ismael. Ismael. O anjo guerreiro. Esse aí não costuma perder queda, não, viu, gente? Esse aí ganha todas. Bom? Então entendemos hoje, começamos a entender a passagem da mulher hemorroides.

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1: 19 horas e 10 minutos.
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1: 19 horas e 10 minutos.
2: Olá, como o Espiritismo nos ajuda a entender o mundo de hoje? É isso que o nosso programa se propõe mostrar em conversa com estudiosos do Espiritismo. E o tema do nosso programa de hoje é Instinto e Inteligência. Prepare-se, Entre Dois Mundos está começando agora.

0: Se prestarmos atenção em nossos comportamentos, a gente vai perceber que muitas vezes agimos de forma instintiva. Quando será que nós agimos por inteligência? Qual a relação existente entre instinto e inteligência? Para conversar a respeito desse tema tão interessante, recebemos aqui nos estúdios da FEB TV em Brasília, Gilberto Amaro, filósofo, trabalhador do Espiritismo. Seja bem-vindo, Gilberto.
1: Agradeço o convite.
0: Também recebemos aqui Cássio Vantuil, que trabalha na área do teatro, também da saúde, e um trabalhador do Espiritismo. Seja bem-vindo, Cássio.
2: Muito obrigado.
0: Bom, para nós começarmos a nossa conversa, agora estamos no YouTube, aberto para todos aqueles que tiverem interesse em nos assistir. Gilberto, qual é a diferença entre instinto e inteligência?
1: Pois é. O instinto, ele é compulsivo. O instinto, ele manda, quer dominar, quer agir.

0: que é sobrepor. A inteligência, ela é mansa, ela é calculada, a inteligência compartilha, e além do mais, a inteligência é sempre agregadora, enquanto que o instinto, ele quer, na individualidade do individualismo, buscar para si só. A inteligência quer abraçar a todos.
1: Ô Cássio, no nosso comportamento é fácil distinguir assim o instinto da inteligência? Onde é que começa um e acaba outro, afinal?
2: Olha, no livro dos Espíritos fala que esse limite é bem tênue. Mas se a gente for analisar, como foi dito, se a gente for ver os atos mais que tem mais a ver com o nosso instinto de conservação, atos instintivos. E como foi dito, aquele que você raciocina, você premedita,
1: elabora
2: a nossa inteligência.
1: A inteligência está vinculada à razão?
0: Está vinculada à razão porque ela é resultado de uma construção de longo prazo. Então, para sair do instinto, para alcançar a inteligência, o princípio inteligente, que não é o ser inteligente da criação, foi se elaborando ao longo de séculos e milênios para chegar nesse princípio da racionalidade, da textura fina, de fazer análise do certo e do errado, mas isso foi um caminhar muito distante.
1: Uhum. Né? A gente pode dizer que o instinto independe da inteligência?
2: Não, eles estão relacionados, né? O instinto é essa inteligência mais rudimentar. Uhum. E a inteligência vem desenvolvendo, como foi dito, há milênios. E estamos desenvolvendo até hoje, né?
1: Uhum. E a gente vai poder, então, afirmar que a inteligência seria, por exemplo, uma espécie de revelação por um ato refletido, premeditado. E o instinto, algo assim que é absolutamente espontâneo, natural.
0: É o automatismo. Mas nós podemos ver na associação do instinto com a inteligência algo de benéfico também. Nós temos uma passagem no Evangelho, costumo trazer para nós, de Jesus, quando a mulher que sangrava, tocou nele.
1: Sim.
0: Ele não ficou imaginando, né, como Zaqueu, que subiu na árvore, ele já ficou imaginando e tal, queria ficar na casa dele, não. Ele, quem me tocou? E Pedro, mestre, foi instintivo. A ação do bem era tão natural, é tão natural em Jesus, que os instintos dele é tão elaborado que ele já transmite aquilo. Uhum. Né? Então, quando ela tocou, ele não estava pensando em fazer o tratamento de alguém, foi instintivo. Mas a inteligência dele no elaborar aquela virtude que saiu dele, ele deu uma continuidade no tratamento daquela senhora.
1: A gente então pode afirmar aí que o instinto, ele se manifesta para o bem. Necessariamente.
2: Está ligado ao bem, porque está ligado diretamente com o nosso Criador, né? Então, ele até diz, né, se a gente se ligar pelo instinto, a gente vai acertar sempre. Só que a gente precisa caminhar um pouco mais. E aí é quando a gente começa a dominar, controlar esses instintos.
1: Os animais agem instintivamente.
0: Sim, eles agem instintivamente, né? Por isso os animais no processo de proteção da sua espécie, a separação, né? A especiação, inclusive, ele saber que pertence a um determinado grupo daquela linha dos animais, é um padrão instintivo. Construir a sua casa, cuidar da prole em busca de alimento. No nosso corpo, né? O que o Cássio comentou bem, é um detalhe importantíssimo para a nossa sobrevivência, porque sem ele nós sofreríamos muito mais acidente. O quente, o frio, o salgado, o azedo, o amargo. Né? Essa sensibilidade que o organismo dá respostas automáticas é o instinto nos protegendo.
1: Uhum. Para a gente chegar à inteligência, necessariamente passamos pelo instinto.
2: Sim, esse instinto de defesa, e aí com o passar do tempo nós vamos nos conhecendo. E nos conhecendo, a gente vai assimilando novos conhecimentos com o passar do tempo. Né?
1: Uhum. Pelo instinto, a gente nunca se equivoca?
0: Ele é um caminho seguro. Por isso que nós chegamos até aqui. Dos mundos primitivos até provas e expiações, o instinto do princípio de sobrevivência, como o Cássio lembrou bem, nos auxiliou a chegar no estágio que estamos hoje. Agora, lógico, se soubéssemos usar a razão associada ao instinto, não as paixões, porque o instinto sem controle transforma-se em paixões. Se nós soubermos usar a razão com o instinto, nós damos uma caminhada muito maior a passos largos do que estamos dando agora.
1: Mas as paixões são coisas ruins?
2: Quando não controladas, sim. Quando dominadas, quando exercidas para o bem, voltadas para o bem, nos faz galgar planos mais elevados.
1: Seria
2: e mais rápido.
1: Impulso, né?
2: Exatamente.
0: Sim. Pessoas como Madre Teresa de Calcutá, Irmã Dulce, Nelson Mandela, Chico Xavier, o próprio Divaldo, eles são movidos por paixão. Paixão pelo próximo, sim. Paixão pela vida, pela gratidão de existir. está a serviço da divindade, do Criador, para a natureza. Uhum. A natureza ela é pungente, né? Na primavera, verão, outono, inverno, aflora na nossa frente com uma alegria imensa. O sol aparece de manhã numa paixão incomensurável. Uhum. Então, mas é dosado, né? E aí você tem 12 horas de sol e 12 horas de escuridão. É. Né?
1: O Evangelho segundo o Espiritismo traz uma espécie de escala, não é?
0: Sim.
1: A gente poderia dizer, uma ascensão desses sentimentos. Vocês só poderiam recordar para nós, por favor?
2: É, passando pelos instintos, nós passamos para as sensações, paixões, sentimentos, amor, né? Que é o nosso grande objetivo, é o amor. Está tudo envolvido no amor, né?
1: Sim. O amor seria essa culminância, né?
2: Sim.
1: Esse fechamento.
2: Não que o instinto não seja também um ato de amor, né? Mas aquele amor, como nós já estávamos falando, fagulhas, né? Uhum. Fagulhas de amor.
1: O animal não erra, a gente pode afirmar isso. O animal irracional, ele não raciocina, ele pode até pensar, mas não consegue concatenar ideias. Sim. Ele age instintivamente.
0: É, dentro dos limites para a sua sobrevivência.
1: Perfeito.
0: Né? Tanto que se chegarmos num ambiente, alguém disse, ah, tem um predador, um leão, por exemplo. Mas se ele já se alimentou, ele não vai atacar novamente.
1: Ele não passa dos limites.
0: Não passa dos limites. Ele respeita a lei da natureza. Eu já estou alimentado, por que eu vou caçar novamente? Então nós vamos encontrar, no meio de antílopes na África, zebras, o leão deitado, descansando, dormindo. Alguém pergunta, por quê? Aqui no Brasil mesmo. Né? Um minerador comentou, passamos do lado de uma sucuri, né? E ela estava lá deitadinha, toda inchada, não mexeu com ninguém, mas por quê?
1: Satisfeita.
0: Ela respeitou o limite. A razão, que aí vem o princípio da inteligência, nos encontramos no autossuficiência e abandonamos a percepção do instinto, porque o instinto nos limita. Ele é um controlador dos nossos atos. Ah, está doendo demais, eu não quero mais passar por isso. Aí é onde começa a razão que o Cássio lembrou. Vou elaborando, por que, que eu estou sofrendo? Por que, que eu estou sentindo tanta dor? Por que eu tenho tanto sono? Aí onde vem a inteligência para nos conduzir, porque o instinto é, o corpo responde com a dor, que é o instinto, para que a gente use a razão.
1: Gilberto e Cássio, nós vamos continuar conversando sobre esse assunto no próximo bloco. A gente vai para um breve intervalo e voltamos aqui no Entre Dois Mundos sobre instinto e inteligência. Estamos de volta com o programa Entre Dois Mundos, conversando acerca do instinto e da inteligência. É um tema bastante interessante. Gilberto, Cássio, nós estamos vendo aqui a questão da diferença, né, entre o instinto e a inteligência, a necessidade, afinal de contas, desses dois elementos, desses dois sentimentos, se a gente pode assim se expressar ou nos expressarmos, para a evolução. Por que, que o instinto e a inteligência são importantes para a nossa evolução?
0: Então, o instinto é a agregação de valores. Na natureza, inclusive, as moléculas, elas se agregam automaticamente, é o automatismo natural. Só que após se agregar, elas vão se assimilar. Nessa assimilação compõe um grupo de famílias. Por isso que eu tenho as estruturas do plástico, do aço, do ferro, da rocha, não é isso? Uhum. O ser humano é a mesma coisa. Agora, é comum, em determinado momento, usarmos muito mais o instinto do que a inteligência. No momento que há assimilação de instintos, o conhecimento do Cássius, junto com o meu, vai gerar um resultado positivo para você e toda a sociedade. No momento que o Cássio se isola e eu também me isolo, nós não vamos assimilar, que é o princípio da relação utilitarista. Se o Cássio me der algo, eu retorno para ele. Mas a natureza não diz isso. A raiz das plantas, o princípio, né, da terra, o ar que respiramos, a luz do sol, mostra um processo de agregação e de assimilação. Então o instinto, ele procura agregar. E a razão, que é a inteligência, vai fazer a assimilação dessa agregação para tornar utilitário aquele relacionamento.
1: Tão interessante isso, Gilberto, porque a gente estava vendo, Cássio, a diferença entre o ser humano e o animal, né? O animal instintivo e o ser humano já com a razão. Qual a diferença entre um outro? O que diferencia exatamente a espécie humana do ser animal? E aí foi um documentário da National Geographic colocando uma experiência com o alimento. Aí o chimpanzé, por exemplo, ele vê a necessidade do alimento, tem um alimento em determinado ponto, ele vai, puxa, não é, a tigelinha e come o alimento. Depois se coloca esse mesmo alimento, mas em dois compartimentos, e ele não consegue puxar sozinho, porque tem uma cordinha de um lado e do outro. Aí tem um macaquinho ao lado, tem um chimpanzé, ele percebe, ele abre a portinha, conta com ajuda, os dois puxam e os dois se alimentam. Depois se repete o teste, tem só alimento numa das tigelinhas, só que tem as duas cordinhas, um não consegue puxar sozinho. Ele vai, abre de novo a portinha, tem um companheiro para ajudar, os dois puxam, só que só tem alimento para um e apenas um come tudo sozinho, que é aquele que é o alfa, não é?
0: Isso,
1: o predominante. Aí o que acontece? Se repete o teste da mesma maneira, ele percebe que não consegue puxar sozinho, abre a portinha, mas quando ele vê que só tem alimento para um, o que ele faz? Ele não ajuda mais. Aí eles colocam que o bebê, desde bebê, faz o teste com criança, o ser humano já reparte, já compartilha. É isso que você estava falando, né, Gilberto?
0: Exatamente. É o princípio de agregar e de assimilar. Uhum. Eu percebo que o outro não é o outro. Inclusive Jesus, no princípio da alteridade, ele mudou a palavra. Ele não coloca o outro, ele coloca o próximo. Uhum. Porque nos faz com que haja uma assimilação maior. Embora no nosso meio, né, ainda no grupo familiar, aqueles que usam mais o instinto, como o Símio fez aí. Uhum. Tem gente que chega em casa, tem a metade do suco, uhum, né, em vez de só tomar metade, ele toma tudo e deixa a garrafa suja na geladeira. Então você percebe que você tem um instinto ainda predominando. Perfeito. Nesse ser humano que é racional.
2: O instinto é bem genérico, né?
0: Sim.
2: E quando chega na inteligência, a gente, uhum, se individualiza, certo, particulariza. E aí começa esse desenvolvimento.
1: É.
2: Né?
1: Então, mas esse desenvolvimento, que é um progresso, a evolução anímica que a gente estuda, que o Espiritismo, uhum, nos esclarece assim tão bem, afinal de contas, a gente vai conquistando, né? Como está lá no Evangelho segundo o Espiritismo. Na origem, o homem só tem instintos.
0: Só.
1: O instinto é inato?
2: É inato. Uhum. É inato se a gente voltasse para o homem encarnado na,
1: sim,
2: carne. Então, é inato, porque ele precisa disso para poder se desenvolver.
1: Perfeito. Aí coloca-se, quando mais avançado e corrompido, só tem sensações.
0: Isso.
1: Quer dizer, a gente já se corrompe,
0: uhum,
1: é pelo uso do instinto?
0: Sim.
1: O mau uso da liberdade? É. Como, uhum, é que é isso?
0: Isso.
2: Procurar. A liberdade vem mais com a... Com esse conhecimento do homem,
1: uhum,
2: essa inteligência.
1: Perfeito.
2: Tendo essa liberdade, gera o erro, a possibilidade de errar e de acertar.
1: Por escolhas?
2: Isso, escolhas suas.
1: Uhum.
2: E isso gera uma consequência. Uhum. E a partir dessa consequência, você vai se galgando.
1: Perfeito.
2: Né?
1: Então, quando já instruído e depurado, ou seja, mais purificado, tem sentimentos.
0: Isso.
1: Aí já se conquista... sentimentos.
0: Sim, aí eu tenho um domínio sobre o instinto, né? Mesmo que a farinha seja pouca, o meu pirão não vai ser primeiro.
1: É.
0: Eu vou compartilhar com o próximo, porque eu vou ter noção de que o que ele necessita, eu também necessito. A dor que ele sente, eu também sinto. Então eu saio das sensações, porque nós estamos ainda nas sensações. A migração na transição planetária para a regeneração é para fugirmos das sensações e começarmos a entrar no sentimento.
1: Uhum.
0: Observe os nossos estádios de futebol. As pessoas vão para se divertir, é um momento lúdico,
1: uhum,
0: é para a alegria da família,
1: sim,
0: a gente,
1: sim,
0: encontra pessoas lá. Mas quando termina a alegria, o que que vem? O senso de instinto. Mas ninguém programou aquilo, o indivíduo não entra com o porrete na mão para assistir o jogo, mas quando chega lá fora, ele encontra algum objeto, e aí vem o princípio da superioridade,
1: exatamente,
0: que é querer, na sua paixão por aquilo que ele acredita que é melhor,
1: uhum,
0: inferiorizar. Aí entra o outro. Se for o próximo, não importa a cor da camisa, não importa o partido político,
1: sim,
0: não importa a religião, ele é um ser humano como a mim, vou assimilar. Vamos agregar o que cada um conhece e a partir daí nós, enquanto moléculas divinas, vamos fazer esse instinto se transformar em sentimento e não apenas em sensações ou paixões.
1: A nossa evolução moral não deveria dominar o nosso instinto?
2: Deveria e vai. Só que isso... ele depende desse autoconhecimento. Quanto mais você se conhece, conhece o próximo,
1: uhum,
2: conhece o outro que está do seu lado, você vai dominando.
1: Uhum.
2: Isso é individual, né? Isso depende de cada um.
1: Gilberto, você como filósofo, nós vivemos milhões e milhões de anos na evolução do instinto, numa preparação pela evolução do princípio espiritual, e depois a gente chega ao estágio de ser humano. Nós adquirimos a razão, temos o livre-arbítrio. Não é muito difícil a gente dominar todo esse instinto adquirido e exercitado ao longo de milhões e milhões de anos, de um momento para outro?
0: A razão torna esse controle mais fácil do que se imagina. Né? Kardec faz essa pergunta, o que que atrapalharia, poderia atrapalhar o progresso? Porque nós temos duas informações importantes na nossa escola. Uma coisa é a evolução, né? Darwin já explicou isso, a evolução das espécies. Outra coisa é o progresso. Na lei do progresso é uma associação da razão e da inteligência com o instinto. No meio do instinto, a natureza nos leva de rodão. Tanto que eles dizem, o homem pode atrasar o progresso? Não, ele será esmagado como se fosse uma pedra debaixo da roda da carruagem. Uhum. Mas associando o seu saber com a divindade, nesse processo de usar a razão adequadamente, eu vou dominar meus instintos. E a partir daí eu vou caminhar a passos largos. Aí Kardec pergunta, mas tem alguém que atrapalha? Só o próprio homem. Mas ele tem que se esforçar muito? O que os espíritos respondem? Não, o esforço é até menor do que se imagina. Mas nos falta vontade.
1: Vontade.
0: E Nietzsche nos deixa bem claro isso, né? A força que te impele para a frente é a decisão firmada na sua mente. Se a minha cabeça está voltada para o bem, para o bom e para o belo, eu vou direcionar toda a minha força instintiva de sobrevivência no princípio de auxiliar os outros a sobreviver junto comigo.
1: Eu não sei você que nos acompanha aí, está nos assistindo, eu estou gostando muito desse programa, estou satisfeito com as explicações e esclarecimentos. É um caminho que o Espiritismo nos abre. Cássio, nós já vamos aqui também, Gilberto, para um breve intervalo. Voltaremos depois para o terceiro bloco do programa Entre Dois Mundos, já respondendo às suas perguntas. Fica aí, a gente volta daqui a pouquinho. Estamos de volta com o programa Entre Dois Mundos, conversando a respeito do instinto e da inteligência. Tema bastante interessante. E agora nós temos aqui as perguntas daqueles que estão nos acompanhando. Marta, pelo Instagram, faz duas perguntas. O espírito tem instinto, Cássio?
2: Espírito como alma, espírito encarnado, sim, ele tem. O espírito como ser imortal, ele, porque o instinto está voltado necessariamente para a área material, ligado à matéria. Ao seu estado no seu planeta Terra, na forma da Terra.
1: Na encarnação.
2: Exatamente.
1: Mas aqueles que estão desencarnados, ainda muito vinculados à materialidade, também não deixam manifestar os seus instintos?
2: Sim, porque a mente que está ligada à matéria, essa ligação mente-matéria que faz com que ele ainda carregue isso para o mundo espiritual. Tanto é que tem sensações de fome, de sede, essas necessidades básicas.
1: Chega um momento então, Gilberto, que nós não vamos ter mais instintos? Pode dizer isso?
0: É, vai chegar um momento que o sentimento vai sobrepujar o instinto. Foi o exemplo, volto, de Jesus quando disse, quem me tocou? Ao mesmo tempo, o próprio Pedro, a sombra de Pedro tratava. O sentimento de amor que ele tinha por todos era tão imenso que ele não precisava estender as mãos para fazer uma prece ou precar um passe. Ele simplesmente caminhava entre multidões. E tantos outros nomes que nós temos aí que fizeram coisas que aos olhos de outrem parece milagre, mas simplesmente é o sentimento de afeto que irradia, né, para todo o ambiente, e aí sim você vai assimilando. Então eu estou fazendo a tônica com Jesus porque foi instintivo o tratamento da mulher que estava com a hemorragia. Então, para mostrar que a coisa vai nos caminhando, o instinto vem para nos proteger, mas depois a razão, junto com o sentimento, ele já não vai se fazer necessário. E nós passamos a agir simplesmente com sentimentos.
2: Tanto é que no livro do Espírito ele coloca que o instinto ficaria exatamente inútil, que ele coloca. Não deixa de existir, está ali, né? Mas não precisa ser utilizado.
1: Porque não vai ter a necessidade, né?
2: Exatamente.
1: Na inteligência do homem, Gilberto, a Marta continua perguntando, há conhecimentos tanto dessa como de outras existências?
0: Sim, trazemos em nosso corpo perispiritual, eu diria que é o nosso pendrive na linguagem moderna, né? Tudo que nós vivemos, tudo que nós passamos. E se pode ter um exemplo muito comum. No nosso cotidiano encontramos os familiares que de repente acontece alguma coisa no ambiente, consertar alguém que está passando mal, e a pessoa não fez nenhum curso da área de saúde ou não entende de mecânica, ele vai lá e conserta. Mas como é que você, onde é que aprendeu isso? Não, eu vim aqui por instinto, tem gente que diz assim, enfim. Não é? Mas ele viveu aquilo, né? Está gravado. Então tem esse fator da razão que hoje nós usamos como conhecimento e achamos que foi instintivo, não está gravado em nós. Certo. Tudo que nós aprendemos fica conosco por eternidade.
2: As próprias vocações, né?
1: A
2: As vocações têm a ver com esse conhecimento que você vai adquirindo.
1: Isso. Tanto coisa boa quanto ruim também, né?
2: Sim. Infelizmente, as coisas boas e ruins.
1: Vem à tona, né? Às vezes.
2: Vem à tona.
1: É uma pergunta para vocês dois, que é Cláudio Correia. Se somos seres inteligentes, por que somos tão primitivos e instintivos em nossas ações com relação ao próximo? Começa, Cássio.
2: Somos inteligentes, mas usamos mal a nossa inteligência. A gente, como foi dito, a gente se volta a qualquer acontecimento passado que a gente cometeu erro nessa própria vida, a gente foca o olhar para o lado ruim, a gente vê no outro coisas ruins, não consegue enxergar no outro o lado bom, né? Então, tudo isso leva a você, aparentemente, ver um homem como ser primitivo. Mas ele ainda não está sabendo lidar com seus próprios instintos.
0: E essa pergunta é muito importante, até porque nós escutamos no cotidiano as pessoas dizerem assim, o planeta, a Terra, ficou mais violento. Não, nós estamos com a sensibilidade mais aguçada. A situação entre a humanidade, entre diferenças, a etnias, e, né, o gordo, o magro, o baixo, o alto, o preto, o branco, o louro, o amarelo, o azul, essas diferenças sempre existiram. Mas a divulgação e a sensibilização para essas intercorrências não existia anteriormente, porque o instinto do duelo, de sobrepujar, era maior. Agora, com o sentimento, é uma percepção, vamos dizer assim, elaborada, já não concordamos tanto com isso. Aí tem a sensação de que o planeta está mais violento. Não é bem assim. Também melhor do que era há alguns anos
2: bem passados. Bem melhor.
1: Nós estamos melhorando.
0: Sim, muito.
2: muito.
1: Às vezes custa acreditar nisso, né?
0: É.
1: Porque se vê uma realidade objetiva, material, temporária ali, que nos assusta ainda.
2: Mas sempre existiu. Esses atos primários sempre existiram.
1: Sim.
2: E só que agora a gente tem mais acesso a esse tipo de informação. Como foi dito, a gente vê e se condói, né? Se apieda daquelas ações.
1: Complementando aqui as perguntas, né, mas na mesma linha do que os nossos colegas perguntaram, é o que falta para nós, seres humanos, para que a gente possa ser verdadeiros homens e mulheres de bem?
0: É, aí vamos reportar a Joana de Anjos, Freud, Carl Gustav Jung. Quando algo me incomoda porque o outro fez, me falta a coragem de realizar aquilo. Então, nosso modelo guiano fez um chamamento muito interessante. Um sábio do passado já vos ensinou. Conhece-te a ti mesmo. Não é o outro quem te incomoda. Aquele me lapida, mostrando que dentro de mim tem algo que me corrói. Então, eu me irrito com algo que ele fez, não é porque ele fez algo, mas é que eu gostaria de fazer no lugar. Então, nós humanos precisamos caminhar para a compreensão. Eu volto para o princípio do instinto das moléculas, que se aproximam por reação, se agregam e depois elas se assimilam. Precisamos nos assimilar, primeiro em nós mesmos, para depois entender como é que o outro vai se assimilar naquele ambiente. Enquanto eu transformar o outro sem ser o próximo, como o Cristo nos chama na alteridade, eu vou geralmente ainda estar usando o instinto para degladiar, para duelar e para destruir. Agora, lembrando, a boca fala do que está cheio o coração. Se eu lanço maldade no outro, não significa que ele tem, mas sim que eu carrego nas minhas memórias pretéritas tudo o que eu já fiz e sei o resultado que ele vai chegar. Como ele tem coragem, ou ele ainda é ignorante, não tem o meu conhecimento, ele faz livremente. Eu faço como julgamento, ou faço premeditado usando a razão e o instinto de forma equivocada.
1: Qual é o nosso maior inimigo, Cássio?
2: Egoísmo, orgulho, são os nossos grandes inimigos, juntos, né? Um vem do outro, e ele realmente dói. Dói dentro de cada um de nós. Quando a gente se vê com esses dois vícios, né? A gente ainda se ressente muito.
1: E Jesus nos convida e convoca para a conquista de virtudes, né?
0: Com certeza. Por isso que ele chama, negue-se a si mesmo. Pegue os seus defeitos, que são as cruzes, e siga os meus passos. É colocar o egoísmo e o orgulho no solado dos pés. E colocar a humildade e a mansuetude no coração e no cérebro. Aí sim, nós vamos caminhar na perfectibilidade.
1: E passar pela porta estreita não é nada fácil, não?
2: Nada fácil. Aí eu lembro do Cristo, né? Amai-vos uns aos outros. Como eu vos amei.
1: Ele nos deixou a receita, a recomendação, falta só a gente viver, não é? Muito obrigado, Cássio, por sua presença.
2: Obrigado.
1: Obrigado, Gilberto, pela presença, esclarecimentos. Queremos também agradecer a companhia de vocês, as perguntas, a participação. Estamos no canal aberto do YouTube para que todos possam nos assistir aí pela internet. Fiquem à vontade e estão convidados para nos acompanhar no próximo Entre Dois Mundos. Até lá!

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2: 19 horas e 38 minutos.
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2: 19 horas e 38 minutos.
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5: Amigos e amigas da Web Rádio Fraternidade, aqui é Nicola Frattari e é uma alegria nos encontrarmos mais uma vez para falar sobre Jerônimo Mendonça. No programa de hoje iniciaremos uma série onde faremos a leitura da novela Cadeira de Rodas, escrita pelo nosso irmão Jerônimo Mendonça. Trata-se de uma curta história repleta de ensinamentos evangélicos para nosso bem viver. Hoje iniciaremos o capítulo 1. Ele era jovem, belo e forte. Seu nome ocupava, com epígrafe de destaque, as primeiras páginas dos jornais. Speakers de rádio e televisão ventilavam seu nome aos quatro cantos do país. Foi o rosto mais fotografado, vivia cercado das mais encantadoras raparigas. Da criança ao velho, todos queriam o seu autógrafo de recordação, e com isto, o tempo para ele não existia. Dona Cândida, sua mãe, amava o filho com uma ternura como só as mães sabem ter. Eusébio, o filho amado, porém vivia distante das carícias maternas, vitimado pela hipnose da fama. Esse jovem desportista era órfão de pai. Numa manhã de domingo, antes que o herói das pistas saísse de casa, vamos encontrar mãe e filho num estranho diálogo. Eusébio dizia carinhosamente o anjo materno: "Você não acha, meu filho, que nós deveríamos viver mais um para o outro, buscando também o amparo de uma religião? Você, filho querido, se apaixonou de tal forma pela velocidade que nem paciência tem para almoçar sossegado. À noite, quando vou ao seu quarto antes de dormir, surpreendo-o agitado, febril, e do lar você se tornou um eterno ausente." Eusébio, naquele momento, fixou seus olhos castanhos, tristes, naquele belo olhar de Madonna, onde o pincel invisível do tempo começava a enfeitar com flocos de neve seus cabelos. Deparou com duas pérolas em forma de lágrimas a correrem silenciosas por entre as sinuosidades das rugas. Pela primeira vez pegou aquelas mãos calejadas pelo trabalho e osculou-as ternamente. Em seguida, disse-lhe com voz murmurante: "Mãezinha, perdoe o seu filho. Sei que tenho sido muito ingrato para com a senhora. Reconheço também que não tenho cogitado de nenhuma espiritualidade na minha vida. A velocidade fascina-me, mãezinha. E só me sinto gente a 260 km por hora. Não sei, mamãe. É algo incontrolável." Neste ínterim, Dona Cândida leva aos olhos o lencinho perfumado e enxiga discretamente as lágrimas. E fixando com mais ternura os olhos do filho querido, disse-lhe: "Meu filho, ontem Miriam esteve aqui. A pobrezinha é um espectro de dor. Por entre soluços, ela contou-me tudo o que vem se passando entre vocês dois nos últimos dias. Você não acha, meu filho, que é tempo de fazê-la feliz? Dar-lhe um pouco de tranquilidade?" A fisionomia de Eusébio transmudara-se, perdera de súbito toda a serenidade. Sua voz meiga tornara-se trovejante, desvencilhara-se bruscamente dos braços de Dona Cândida e esbravejando, mandou que tudo fosse para o inferno. Ele não era quadrado ao ponto de se envelhecer no casamento. Amarrar-se a uma mulher? Que absurdo! Afinal, a vida era feita de momentos. Se não fosse assim, que Miriam procurasse outro, que o esquecesse para sempre. Acalme-se, meu filho, retrucou a mãezinha preocupada. Não sei por que você se agita tanto quando toco neste assunto. É que gosto tanto de Miriam e, como também sou mãe, penso na dor de Dona Laura, que está passando por momentos dificílimos com a pobre da menina. Não sei se você sabe que Miriam abandonou os estudos e que a sua vida é chorar dia e noite. E seu passeio principal são os divãs dos psicanalistas, na tentativa de salvaguardar-se da loucura. Senhor Manuel já está se endividando, de tal forma que foi preciso penhorar a própria casa em razão do desequilíbrio da filha. Será que você não entende isto, Eusébio, meu filho? Às vezes não são máquinas, e até pelas próprias máquinas devemos o respeito necessário. Você escandalizou a moral de Miriam perante a sociedade. Aquela jovem meiga e bonita que conhecêramos hoje é uma sombra de dor a vagar pelas ruas. Você não tem consciência, Eusébio? A esta altura, o jovem deu uma risada de escárnio e saiu, sem resposta. Dona Cândida permanecera fixa na porta, olhando através do véu das lágrimas a silhueta do filho, que desaparecia ao longe, enviando à Mãe Santíssima um retalho de oração. Na semana que vem, continuaremos narrando a história Cadeira de Rodas, escrita pelo nosso querido amigo Jerônimo Mendonça. Obrigado pela sintonia, queridos ouvintes, e até o nosso próximo encontro.
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2: 19 horas e 46 minutos.
8: Olá, amigos da Web Rádio Fraternidade. Eu sou Humberto Fabri e começamos aqui na Emissora do Bem mais uma edição do nosso Radiobook. Hoje nós vamos ler mais um trecho da obra A Executiva. O capítulo de hoje é o de número 29, intitulado O Pior Cego. Ricardo, percebendo que meu interesse no assunto tratado era praticamente nulo, voltou à sua bateria de perguntas para o orientador. Vicente, na exposição do brilhante orador da tarde, foi abordado em determinado momento que as entidades envolvidas nos casos de obsessão ou vampirismo buscam acelerar o desgaste no campo emocional do obsidiado, conseguindo com isso reduzir-lhe o tempo de existência no corpo físico. Está correta a minha interpretação? Sim, Ricardo, até certo ponto. Temos que inicialmente considerar para os nossos estudos a abordagem realizada por Allan Kardec em O Livro dos Médiuns, no seu capítulo 23, quando ele trabalha com a classificação dos processos obsessivos, indo do mais simples até os mais intrincados, que estão designados como subjugação. O codificador ampliaria suas pesquisas, incluindo a possessão na Revista Espírita de dezembro de 1862 e também nos exemplares de janeiro a maio de 1863, analisando detidamente os processos de Morzine. No entanto, nas obsessões mais profundas, espíritos interessados em seu processo de vingança buscam também utilizar a vampirização, minando o fluido vital de seus perseguidos, ocasionando com essa estratégia a redução da imunidade orgânica dos obsidiados e, com isso, acelerando o desencarne de suas chamadas vítimas. Uma vez consolidados seus tentames com a desencarnação de seus desafetos, podem exercer total influência perniciosa naqueles que se encontram seriamente comprometidos com os seus verdugos de hoje. Fora da organização biológica, em definitivo, os obsidiados não encontram mais os recursos protetores patrocinados pelo corpo de carne. Existem outras disposições dentro dessa matéria, Vicente? Existem inúmeros outros aspectos a serem considerados. Os mais simples poderão ser observados por você em alguns recém-desencarnados que insistem em manter-se alijados da lógica da continuidade da vida e não aceitam o auxílio que procede em tempo integral de nosso Senhor e Mestre. Por exemplo, as experiências de André Luiz em sua primeira obra, vindo a lume por intermédio de Chico Xavier, Nosso Lar. Perfeito, Ricardo. No capítulo 2, intitulado Clarencio, no qual o iluminado mentor descreve que sentia necessidades básicas em relação ao corpo sutil ou perispírito. Comer, beber, entre outros itens relacionados à vida na experiência carnal, não se alteram de súbito em dimensão espiritual imediata, na qual inclusive nos encontramos. Veja que o próprio André Luiz vivia assistido, no entanto, alijado mentalmente daqueles que simplesmente estavam à sua disposição para resgatá-lo. Novamente o livre-arbítrio, não, Vicente? Até para ser socorridos temos de querer, porque o nosso Pai, como prova de justiça soberana, não irá obrigar-nos a algo que não queiramos. Apesar, Ricardo, de seus emissários do amor fraterno atuarem de forma constante ao nosso lado, não somos abandonados nunca, porém respeitados sempre. Falamos sobre obsessão, contudo, você poderia mencionar algum caso mais simples, motivador sobre o vampirismo? São muitos. Nos excessos de toda a ordem, encontraremos criaturas que estão agregadas aos nossos interesses. Criaturas estas, tanto encarnadas como desencarnadas, que nos fazem companhia e, com o aprofundamento do desequilíbrio, tornam-se nossos aliados em tempo integral. Não podemos deixar de mencionar as condições de ignorância que, por vezes, muitos desencarnados insistem em manter. Como assim? Não aceitando o apelo de parentes e amigos que os sucederam na jornada para a verdadeira vida, ou mesmo ignorando seus mentores, procuram permanecer nos locais onde se encontram os seus tesouros. Tesouros, Vicente? É ensinamento claro e objetivo de Jesus em Mateus, no seu capítulo 6, no versículo ou parágrafo 21, onde o Mestre ensina: pois onde estiver o seu tesouro, aí também estará o seu coração. Agindo assim, agarram-se aos valores efêmeros, crendo que ainda vivem os momentos passageiros na dimensão material. Então buscam sorver dos alimentos e dos líquidos a substância fluídica, alimentando-se com certa regularidade do produto que se encontra no plano mais denso, ou, por vezes, até vampirizando pessoas desavisadas, retirando parte das energias dos alimentos consumidos. Meu Deus, que horror! Contudo, mais uma vez, a lei aqui se aplica, Ricardo. Ninguém será submetido a qualquer inconveniente que não tenha para isso contribuído. O vigiar e orar não é simplesmente para utilizarmos como retórica, mas sim para aplicação constante. Aquela teorização toda me cansava enormemente. recordava-me de reuniões enfadonhas que frequentemente precisava ter com algum visitante da matriz da empresa em que eu trabalhava. Por vezes, horas e horas eram consumidas sem resultado algum. Dava-me a impressão de que determinadas pessoas, não tendo muito o que fazer em seus postos de trabalho, programavam certas viagens para literalmente matar o tempo, naturalmente tomando o tempo dos outros, que tinham muito trabalho para fazer. Vicente arrebatou-me de minhas memórias, dizendo ao seu pupilo: "Bem, Ricardo, como você pode notar, o tempo voa, e por agora teremos de interromper nossas análises, porque em poucos minutos iremos acompanhar a nossa irmã Maria Lúcia no encontro com a sua querida Isabela." "Puxa, Vicente, que pena. O estudo abre realmente a nossa visão, não?" Não entendi o olhar significativo de Vicente para mim quando completou: "Concordo, Ricardo. É exatamente por isso que um dos ditados populares mais simples continua contendo o seu fundo de verdade. O pior cego é aquele que não quer ver." Esse é o nosso Radiobook, com a leitura de livros espíritas de nossa autoria. E espero você na próxima edição, quando daremos continuidade à leitura da obra A Executiva. 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
1: 20 horas e 1 minuto.
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6: 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Estamos nesse momento celebrando o lançamento do Jardineiro Net. 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

gostaríamos de enviar o nosso abraço a você, que faz aniversário no mês de setembro. E o nosso abraço especial vai para a Tati, de Florianópolis, em Santa Catarina. A Débora Michel Souza, do Grupo de Bate-Papo número 2. A Tatiene, de Uberlândia, Minas Gerais. A Andréia, de Viçosa, também em Minas Gerais. A Maria Celeste Lopes, de Montes Claros, em Minas Gerais. A Adélia Cleidomar Torres Guedes, de Belém do Pará. A Cleusa Maria Tomás, de Petrópolis, no Rio de Janeiro. A nossa querida colaboradora voluntária Manuela Ricciardi, de Portugal. O nosso abraço, Manu. A Sandra Regina Stuttgart, da Alemanha. A Rafaela, de Volta Redonda, no Rio de Janeiro. Ao Pedro Teste, de Petrópolis, Rio de Janeiro. Ao Ladson Pereira da Cunha, de Uberlândia, em Minas Gerais. A Tatiana Pedrosa, de Itabirito, em Minas Gerais. Ao Israel Inácio Berta, de Chapecó, em Santa Catarina. Ao Fabiano, de Recife. A Normélia, de Aracaju. E a Cleide Maria, de Divinópolis, em Minas Gerais. E se você também desejar ouvir o seu nome neste momento de felicitações, entre em contato conosco através do e-mail faleconosco@radiofraternidade.com.br, informando o seu nome e a data do seu

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2: 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Hoje é a oportunidade ditosa para depositar

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1: Senhoras, senhores, queridas irmãs, queridos irmãos espíritas, jovens, nossos votos cordiais de muita paz. Fazia mais de 400 anos que a boca profética silenciara sobre Israel, aquele povo que se considerava pertencente a Deus, acostumara-se ao largo da história a escutar a divina revelação. Fazia 700 anos que Elias havia anunciado a chegada do Messias e o descrevera como rei que conseguiria dominar as paisagens dos corações humanos. Mas aqueles eram dias bem semelhantes a estes dias. Predominava o abuso do poder e era em abundância a miséria das necessidades. César havia dominado o mundo conhecido e as legiões encontravam-se em toda parte, quase onde brilhava o sol. Aquele pedaço de solo apertado entre o Mar Vermelho e o deserto, e do outro lado, o imenso oceano, experimentava o seu período mais rude. Depois de haver passado pela escravidão no Egito, na Babilônia, entre os medos, e vivia sob o jugo perverso de um estrangeiro. Desde Pompeu, o nobre do triunvirato, que Israel havia perdido a sua liberdade. E agora era governada por um Asmoneu, considerado o indivíduo mais perverso da época em que viveu. Herodes, o Grande, curvava-se sob a dominação romana e esmagava aquele povo a quem odiava, por sua vez, por ele odiado. Estava reconstruindo o templo e conseguindo erguê-lo majestoso. Possivelmente, na época, era uma das mais belas construções do Oriente. Arrancara das mãos antigas de Zorobabel a pequenez do santuário dedicado a Deus e o espalhara pela imensa plataforma de pedra em Jerusalém. Adornara-o com uma extraordinária videira em ouro maciço, para cativar a simpatia daqueles que o detestavam, e talvez para poder sensibilizar o coração asmoneu de onde provinha. Consorciou-se pela segunda vez com Mariane, a nobre princesa da sua raça. Mas atormentado pelas forças terríveis da iniquidade a que se aprisionava, ele não tardou em matar os próprios filhos. E mais tarde, matar a esposa caluniando-a de haver violado o tálamo conjugal. Esse homem terrível havia de

a dominação, o ódio, mas se curvava diante de César. César, que agora se encontrava no poder e havia estabelecido as diretrizes de uma nova era. Porque após o fracasso do primeiro triunvirato, a morte de Caio Júlio César, o suicídio de Antônio, o segundo triunvirato ergueu-se para dominar todo mundo submetido à águia romana. E foi exatamente Caio Júlio César Otaviano, o Otávio, que estabeleceu uma nova ordem sobre as províncias e também estendeu a mansuetude na capital do império. Era jovem, frágil. Os historiadores até hoje perguntam-se o que teria acontecido a Roma, porque aquele homem de fibra incomum havia adquirido nas guerras da Bitínia uma dermatose que o atormentava. E frágil, mantinha o corpo coberto por ataduras e preservava-se dos golpes de ar para evitar os resfriados constantes. Mas nessa fragilidade orgânica havia o grande triunviro. Esse homem extraordinário que, submetendo o império à sua mão, decretou a paz. Pela segunda vez na história de Roma, 600 anos, o templo da deusa Vitória tinha suas portas abertas. Significava que Roma estava em paz. Sucede que, para preservar essa paz, ele estabeleceu a conduta ético-moral, que deve partir das administrações dos povos para as massas. E foi exatamente na casa imperial que ele teve a audácia de mandar para o exílio a sua própria filha, que se entregava ao deboche e que maculava com a insensatez aquela governança que deveria passar a história como século de Augusto. Descobrindo mais tarde que a esposa entregava a Sé a aplicação de venenos que experimentava nos escravos para libertar-se de políticos, também decretou que ela permanecesse no palácio, porém, em outra situação, sem lhe permitir nem a separação, nem o conúbio conjugal. Esse homem extraordinário muitas vezes comovia-se até às lágrimas, porque o seu momento é aquele que as musas parecem descer do grande Olimpo para cantar nas ruas de Roma. E não poucas vezes, na sua tribuna de ouro no fórum, ele escutava Virgílio declamar: ó sol fecundo, que diariamente abres e fechas o dia, que do teu périplo pela terra não vejas nada tão belo quanto Roma. As lágrimas aljofravam-lhe nos olhos. É que naquele período a terra estava amparada pelos grandes poetas, à semelhança de Salúcio, de Mecenas, de Virgílio, para que naquele momento a humanidade pudesse tecer a túnica nupcial do seu noivado com Jesus. É que naquele período que precedia a chegada do rei singular, as hostes celestiais desceram à terra para criar a psicosfera do amor, que facultasse a canção da Sinfonia das Bem-aventuranças, que iria reverter a ordem de todo o pensamento ético até então. Porque até aquele momento o herói era que matava.
vitorioso aquele que esmagava, conquistador aquele que se erguia do triunfo, aureolado pelas coroas da vitória, e contemplava os campos de batalha juncados de cadáveres. Foi exatamente nesse momento singular que ele veio ter conosco para poder inaugurar a era da plenitude da humanidade. E desde então, a humanidade nunca mais seria a mesma. A mensagem de que ele se fazia portador era semelhante a um canto que vinha de longa distância suavemente e impregnava o coração de arpejos melódicos inolvidáveis. Mais tarde, naquele pedaço de terra desolado, em pleno deserto próximo ao mar, morto nas escarpas, uma voz levantasse-se para poder proclamar chegada à era nova. Pertence a Iocanan, que desde cedo saída da intimidade doméstica, guiado por uma peculiar intuição para reflexionar no deserto, a respeito do Messias, que naturalmente libertaria Israel das garras do totalitário poder da escravidão a que estava submetido o país, para poder gozar o triunfo que naturalmente faria desse povo realmente o elegido por Deus. E foi assim que a semelhança do próprio Elias, em uma pequena val do Rio Jordão, em um lugar denominado Bet Abara, a casa da passagem, ele começou a dizer que eram chegados os grandes e terríveis dias do Senhor. Que todos se preparassem, porque aquele que vinha após as suas pegadas era tão grande que ele sequer se atreveria a atar os cordéis das alpercatas que calçava. Falava com uma voz tonitruante, e porque o reino estivesse naquela parte sob as mãos de um dos herdeiros cruéis de Herodes o Grande, seu filho, Herodes Antipas, ele censurava-lhe a conduta rebelde e devassa com a própria cunhada, verberava contra a imoralidade e dizia que era necessário que se despissem as criaturas das velhas roupagens da hipocrisia para poder perceber o canto angélico daquele que vinha em nome de Deus para mudar a estrutura da humanidade. E foi graças a essa audácia que Iocanan deveria pagar com a vida a censura contínua contra Herodes e Herodíades, terminando os seus dias de pregação na fortaleza de Masqueros, na área da Pereia, na noite em que o grande devasso celebrava aniversário. Mas antes, em uma manhã ensolarada de Nisan, quando as rosas de Sharon derramavam nos braços do vento suave aroma que anunciava a primavera ridente, ele percebeu na multidão alguém que se lhe acercava. Não trazia indumentária em ouro nem prata, nem as características da nobreza, nem exército, nem clarins. Era simples como alegria. Era puro como a labareda de fogo. Era nobre como a espada nua. Os seus cravaram-se nos olhos dele e ambos sorriram pelo magnetismo do reencontro, porque era seu primo, Yeshua
Ben-Yosef. Era Jesus, filho de José e de Maria, aquela prima de sua mãe Isabel, com quem ele brincara um dia. Ainda estava na sua memória, fazia tantos anos, tão poucos anos, quando, estando em Nazaré com sua mãe, ao despedirem-se, porque deveriam retornar à propriedade dos seus pais, as duas mulheres dialogavam, e as duas crianças, mais ou menos a mesma idade, ele 6 meses mais velho do que Yeshua, e saíram a correr pelo campo, e detiveram-se diante da planície lá embaixo, do alto do Planalto Belo. Quando as mães perceberam que as crianças não estavam ao lado, saíram a correr, e tiveram uma visão inesquecível. Iocanã estava debruçado à borda do abismo, enquanto Yeshua de pé apontava um horizonte infinito, qual general que estivesse mostrando ao seu soldado o campo da batalha do amor. As duas mulheres foram pé ante pé para os não assustar. E depois que os abraçaram, Maria disse ao seu filho Jesus: por que nos preocupas tanto? Que fazes? Estou falando a João a respeito da luta, minha mãe. Em nome de meu pai. Mas o teu pai é José. Ele sorriu enigmático e não disse nada. Foi no dia seguinte, quando se despediam, as duas mulheres beijaram-se e cada uma delas segurou o filho. Um pouco adiante, Isabel, voltando-se para trás, perguntou-lhe: Yeshua, não gostarias de vir comigo e com Iocanã? E ele respondera: não, é necessário que ele vá primeiro. Ali estava então o reencontro, 23 anos depois. Ele havia saído a pregar no deserto, porque a sua voz clamava, convidando ao arrependimento e à mudança da indumentária interior. Mas agora, quando ele viu os olhos de estrelas na face imaculada daquele que era o Messias, a emoção tomou-lhe a alma, transmitindo-lhe uma febre estranha, e ele quis ajoelhar-se dentro das águas do rio. E o amigo lhe disse: não, batiza-me, para que se cumpram as profecias. Mas tu me deves batizar, afinal tu és o rei e eu sou o teu vassalo. Por enquanto, faze conforme está escrito. E o Canaã, depois de o batizar na tradição da época, mudaria totalmente agora o seu discurso e entonação da sua voz. Daquele brado reverberante passava ao doce cicio da esperança. Das acusações afervoradas, a compreensão da misericórdia e da tolerância. E quando foi aprisionado na fortaleza de Masqueros, sabendo que ia morrer, despachou 2 discípulos para que ele fosse perguntar se era ele aquele Messias que todos esperavam. E quando os mensageiros chegaram a Jesus, que agora estava no esplendor da vida pública, e o interrogaram se ele era o Messias, ele respondeu na ternura do seu afável coração: digo a João que vem. E eles voltaram. A noite era tenebrosa. No alto da fortaleza havia um imenso fosso, e ali na cela escura ele se preparava para a morte. Porque Herodíades,
desejando vingar-se daquele que lhe maculava o nome de uma alma desonrada. Havia pedido à filha Salomé que seduzisse o devasso do rei. E quando esse lhe pediu que solicitasse qualquer coisa, a mãe disse-lhe: pede a cabeça de João. Eu te mandarei a Roma, eu te darei tudo. E a jovem solicitou a cabeça do profeta, que anunciava a era nova. O vento açoita a fortaleza. Na escuridão da cela estreita, João está de joelhos e ora. E lá fora, da borda do lado oposto, àquele poço profundo, os discípulos se revezam. E ó Canaã, ele é o Messias. Os cegos veem, os paralíticos andam, os miseráveis recuperam-se. Ele é o Messias, e o vento carrega-lhes a voz, quando a porta se abre grosseiramente, e um quadrângulo de prata cai sobre as trevas. O alfanje briga no ar, e quando Salomé recebe da bandeja de prata a cabeça de João, atira aos pés de Herodes Antipas e sai a correr. Terminava uma era. E iniciava a era do inefável amor do Evangelho, que nunca mais se esqueceria. Jesus é o zênite e é o nadir da história da humanidade. Jamais alguém que se lhe equiparasse antes, ou que viesse depois para sequer cobrir-lhe as pegadas com um gesto de ternura, em exceção de Francesco, o suave, doce santo de Assis. Antes dele, Akhenaton decretou: Deus Sol, Atom. Antes dele, a humanidade conheceu Buda, que apresentou o caminho do meio, propondo a compaixão. Antes dele, Moisés escreveu o decálogo sob divina inspiração. Lao Tse, Confúcio, todos eles vieram, repassaram, mas também vieram Aníbal, o cartaginês, Alexandre Magno da Macedônia, que dominaram a terra por um dia, e depois dele, a humanidade nunca mais cederia passo, porque a sua voz deveria repercutir através dos milênios porvindouros, até chegar a este momento de evocações, de saudades e de ternura, quando a nossa é a sociedade das estrelas e do charco, da grandeza e da miséria, do poder e da mesquinhez. 2000 anos de Jesus, e tão escassa colheita de bênçãos, que fizemos da sua palavra, nesse longo percurso. Desculpe. Que fizemos do seu verbo de amor, nestes séculos, que se sucederam como poema inacabado, nas mãos gloriosas e tristes, muitas vezes, da esperança. A sociedade adquiriu conhecimento a partir do século XVII, quando a ciência, abraçando a filosofia moderna e o iluminismo, com Locke, com Lord Bacon, com Descartes, e toda uma elite de pensadores, para poder separar o conhecimento da fé cega, abriu espaço para que a doutrina grega do átomo tomasse conta das consciências. E logo depois, quando o iluminismo no século XVIII inspirou Voltaire, Condorcet, e os grandes pensadores da Revolução Francesa de 1789,
O materialismo ganhou as avenidas do mundo e a ética moral começou a fenecer nos corações com o sentimento enregelado distante do amor. O século XIX fará que o homem abra as perspectivas do macro e do microcosmo para poder cantar a ausência de Deus no seu coração, a distância entre o conhecimento e o sentimento. E vimos então nas imensas academias as gargalhadas zombeteiras e a voz de Sigmund Freud dizendo que a religião não passa de uma neurose coletiva, de que tem necessidades as massas. Na Sorbonne, na Salpêtrière, homens notáveis, fisiologistas incomuns proclamam: dessecamos milhares de cadáveres e não encontramos a alma. Outros, à semelhança do cepticismo que graçava como Carlos Vogue, terão ocasião de dizer que a alma nada mais era do que uma sudorese cerebral, semelhante à urina que é o excremento renal. E o século XX, ao penetrar nas partículas subatômicas, decretou a morte de Deus desde a alucinação apresentada pelo atormentado e depressivo Schopenhauer, Nietzsche e aqueles que se lhes fizeram vassalos do cepticismo, da negação. Mas lentamente, no auge das aberrações, exatamente no dia 31 de março de 1848, às 10 horas da manhã, quando em Londres, Karl Marx apresenta o Manifesto Comunista, ele declara que as religiões eram o ópio das massas. E naturalmente as gargalhadas zombam da presença daquele Messias que veio de pés descalços e agora tinha os pés cingidos a ouro, carregado da sede gestatória pela nobreza, governando ao lado dos príncipes e dos reis terrestres. Mas nessa mesma noite, do outro lado do oceano, a partir das 18 horas, graças ao fuso horário entre a Europa e a América do Norte, no vilarejo de Heidesville, pequenos fenômenos que se agigantam trazem de volta a mensagem soberana da ressurreição, da vida imortal, no cottage em que moravam as irmãs Fox, que passam a manter o intercâmbio espiritual entre os seres da imortalidade e aquilôteros que transitamos na indumentária carnal. Ressurge a era do espírito mortal, que vai atingir a sua plenitude em Paris, a 18 de abril de 1857, quando o Consolador, aqui recitado antes, apresenta o Livro dos Espíritos e a figura incomparável de Jesus. A humanidade sentia falta de Jesus, embora houvesse investido de Messias, que matava, que governava impérios, que derrubava reinos e erguia outros. Novamente aquele ser incomparável, que na opinião de Ernesto Renan dividiu a história da humanidade em antes e depois do seu berço, vinha propor a lei de amor como a mais bela do conhecimento intelecto-moral da humanidade. Vinha dizer que a inteligência é uma conquista horizontal, mas o amor é a conquista vertical da alma que se expande na direção do infinito, desse Deus interno que se agiganta na direção do cosmos. E desde quando o Espiritismo chegou à Terra para repetir as lições dúlcidas do Evangelho de Jesus,
uma aurora começa a raiar, destruindo os últimos vestígios da noite medieval, embora a história contemporânea, para chegarmos a este momento da vivência com Jesus. É fascinante notar como a história se repete. Neste período de cepticismo, de grandezas e misérias, repetimos, de glórias da inteligência e de degredo do sentimento. A ciência ofereceu-nos a visão mágica das galáxias, das micropartículas, levou-nos a penetrar no bóson de Higgs, que havia sido previsto matematicamente faz 60 anos, e aquele rastro de luz do choque dos prótons passou a ser chamado a assinatura de Deus na sua obra. Também outros cientistas notáveis tiveram a coragem de constatar, desde o rascunho da decodificação do genoma humano, quando o Dr. Francis Collins, no dia 26 de junho do ano 2000, na Casa Branca, coloca no discurso do presidente Clinton estas palavras mágicas: agora nós sabemos como Deus criou a vida. E o Dr. Collins, cético, agnóstico, que transitou pela química, pela física, pela medicina, e mergulhou na genética com mais de 50 acadêmicos e várias universidades, para decodificar a magia da vida, iria declarar que encontrar assim a causa da origem da Terra em uma lei de amor. E a partir de então, o cosmos é sustentado não mais pelas quatro forças tradicionais: o eletromagnetismo, a gravidade, a lei quântica forte, a lei quântica fraca, mas também pela ordem. Todo do universo obedece a uma ordem moral que Allan Kardec sintetizou nas leis morais, na terceira parte do Livro dos Espíritos, que é a lei central do amor universal. Alguns meses depois, outro geneticista, o Dr. Jim Hammer, examinando esse mesmo genético, a realidade do ser, irá decretar que nós possuímos apenas 35 mil genes, e não 100 mil como se pensava, sendo que um deles é o gene de Deus. Somos geneticamente filhos de Deus. O espírito Joana de Anjos escreveu há 60 anos: somos lucigênitos da divina luz gerado, razão pela qual as tradições esotéricas diz que temos o Deus interno, o Cristo interno, que deveremos desenvolver através do mergulho no self profundo, para que brilhe a luz da imortalidade e atingimos o estado luminoso do conceito junguiano. Agora vem o Dr. Jim Hammer, geneticista, e diz que um gene é de Deus, o VMAT2. E de imediato novos cientistas, nas mais diferentes áreas do pensamento, proclamam a necessidade da viagem de volta a Deus através de Jesus Cristo. Psicoterapeutas americanos, europeus e brasileiros redescobrem o evangelho de Jesus. É ele voltando às nossas vidas pela gloriosa revelação dos imortais, mas também pela intuição profunda da área da ciência, a ponto de vários psiquiatras declamarem: quem ama não adoece, porque o amor é o sinete de Cristo, da sua mansuetude, da sua doçura. Quem ama pode ter doenças, que são acidentes do caminho evolutivo,
se há fenômenos naturais do desgaste desta lei de entropia, a segunda lei da termodinâmica, a vida para viver consome energia, mas não se torna doente. Então Jesus vem sendo impregnado nos corações das criaturas humanas. E hoje sentimos a sua suave presença na figura do Santo Padre Francisco, que deixou no Brasil pegadas de luz por haver feito uma viagem não religiosa, mas uma viagem apostólica, à semelhança de Paulo, quando saiu a pregar o amor, a solidariedade, a dizer que a necessidade do Cristo no coração e de que a juventude deve protestar contra a imoralidade e a perversão, contra o suborno e as injustiças sociais, porque de alguma forma também protestava Jesus ao enfrentar o farisaísmo hipócrita e a governança transitória de César. Que tendes nesta moeda? A efígie de César. Então dai a César o que é de César e a Deus o que é de Deus. E essa presença, o pontífice de Roma, no seu primeiro encontro com o Brasil, ao levantar-se simples e suave, começou seu discurso depois das saudações com uma frase memorável que nos deve convidar à reflexão. Eu não tenho prata nem ouro para vos dar, mas o que Jesus me deu, eu vos dou: a ternura. O homem mais poderoso da terra, segundo a imprensa, a Igreja Católica Apostólica Romana possui em Roma 1 milhão de propriedades. Os tesouros do Vaticano suplantam todos os tesouros da terra. E ele, que é o chefe supremo desta organização multissecular, teve a grandeza moral de dizer: eu não tenho prata nem ouro, mas o que eu recebi de Jesus, a ternura eu vos dou, e deu-nos. Por alguns dias a ternura da sua suave e doce voz impregnou-nos a alma. Mas é provável que muitas pessoas não hajam penetrado no sentido profundo da prata e do ouro. Está em Atos dos Apóstolos, quando depois da ressurreição de Jesus, Pedro e João saem do templo de Jerusalém e, ao saírem, encontram à porta os excluídos de sempre, a ralé, os haretz, aqueles que perderam tudo menos o direito de viver. E um deles, paralítico, estendeu a mão a Pedro e pediu-lhe uma esmola. E o discípulo de Jesus, integrado agora no Espírito do Cristo, respondeu-lhe: eu não tenho prata nem ouro para te dar, mas o que eu tenho dou-te. Levanta-te e anda. E o paralítico desenovelou-se daquelas limitações que o restringiam ao estado de miserável e andou, fazendo que a partir daquele momento, onde quer que Pedro e João estivessem, as pessoas colocassem os seus doentes para que a sombra deles, caindo sobre os infelizes, os recuperassem. Era o evangelho de Jesus na ação, que ficou apagado por tantos séculos, e que o Consolador veio trazer de volta. E esse homem modesto, de uma família da classe média, veio restaurar, conclamando-nos a todos, a política do bem, da solidariedade, da compaixão. Então será possível viver sem Jesus, com toda essa parafernália da tecnologia? Será possível voltarmos à suave e doce Galileia?
a barca de Simão Bar Jonas para escutar o suave convite. Será possível, neste momento de tantas conquistas e tantas perdas, de 400 milhões de diagnosticados de depressão, segundo a Organização Mundial de Saúde, que é severa no ano de 25, a primeira causa mortes na sociedade será o suicídio pela depressão. Hoje é a terceira causa mortes. As enfermidades cardiovasculares, o câncer, o suicídio. Por quê? Há 250 anos, um pensador inglês, Thomas Herlihy, asseverava que o homem do seu tempo havia perdido o endereço de Deus. Na atualidade, diríamos que o homem havia perdido o endereço de si mesmo. E por isso mergulha na droga alucinógena, no sexo desvairado, na ambição ilimitada, no transtorno de conduta, porque perdeu a sua identidade, a identidade com Cristo, a identidade com amor. Mas conforme ele mesmo anunciara, chegaria o Consolador para repetir as lições, para dizer coisas novas que então não poderíamos suportar. E eu faço um salto quântico e vou à casa do caminho, na memória inolvidável de Jesus, quando Pedro, Tiago e João haviam erguido na estrada entre Jope, o porto, e Jerusalém, a mansarda para recolher os infelizes. Aqueles que não tinham a ninguém, que não tinham teto, nem lar, nem emprego, nem dignidade, mas que eram filhos de Deus, nas tardes das terças-feiras, naquele salão modesto, Simão narrava às damas de Jerusalém histórias suaves da vida de Jesus. Aquelas mulheres generosas sustentavam os aflitos que ficavam agasalhados nos pequenos quartos e cômodos em volta. Segundo Chico Xavier, que me narrou, traduzindo o pensamento de Emmanuel, a casa fazia lembrar a letra U. Eram como dois braços, e no centro, o pavilhão, onde se evocava a figura do Cristo. Era a caridade, amparada pela fé. Estava Simão falando, e se ouvia a litania do sofrimento, a loucura dos obsidiados, o odor pútrido da ranceníase. E as damas de Jerusalém, tocadas pela palavra do apóstolo, que se referia à sua negação, mas também à sua entrega. E quando estava com os olhos marejados de lágrimas, lembrando-se das longas viagens pelas estradas empoeiradas da Galileia, da Judéia, de repente escuta-se o alarido lá fora, e a porta se abre estrepitosamente, uma mulher muito conhecida na cidade. O cabelo desgrenhado, algumas pedradas agora na face através de hematomas. Adentra-se chorosa, as vestes rasgadas, e no centro da sala põe a suplicar: misericórdia, piedade. E todos a olham. Era uma famosa meretriz. As damas de Jerusalém conheciam-na. Aquela mulher perturbava-lhes a intimidade do lar. O seu bordel era famoso. E muitos dos maridos daquelas damas que ali estavam eram frequentadores habituais da casa de gozo e de luxúria. Mas ali estava a miserável vendedora de ilusões. Havia recebido as primeiras pedradas. E Simão, que a conhecia de nome, foi tomado de estupidificação. Aproximou-se dela, e ela lhe estendeu súplices às mãos. Agasalha-me,
porque as leis não permitiam a invasão da propriedade, os códigos romanos eram severos. E se ela fosse expulsa, seria levada até a praça para a lapidação, ser apedrejada com uma pasta de sangue até a morte. Esse mal olhou as mulheres, que a contemplaram com ressentimento, e que pareceram recuar um pouco para evitar o contágio. Esse mal não sabia o que fazer. Se ele a agasalhasse, as mãos da generosidade fechavam-se. As damas gentis ir-se-iam, e o sofrimento ficava sem consolo. Mas se ele a expulsasse, atirava o cordeiro aos lobos, e ela seria esmagada pela impiedade dos adúlteros que a tornaram desditosa. Foi nesse momento que, sem saber, ele optou por correr ao quarto modesto e orar. Perguntar a Jesus, que faria Jesus nessa situação? Em lágrimas, atirou-se ao solo e diante da parede sem reboco, ele começou a exoração, quando então viu delinear-se suavemente a figura do Rabi, tão belo como outrora. O mestre sorria e Simão perguntou embargado, tu viste a miserável que está na sala esperando por mim? E Jesus disse, não, Simão. Eu vi uma irmã nossa que chorava, mas é uma meretriz que vem pedir apoio na casa do amor, onde se prega a virtude. Mas, Simão, eu venho para que todos tenham vida, e vida em abundância. Eu não te disse muitas vezes que era necessário dar a vida em holocausto de amor. Mas, Senhor, se eu recebo esta mulher, que será dos nossos sofredores? Não terei recursos para mantê-los. Ela traz a peste da depravação. Tens razão, Simão. Mas enquanto pensas nos valores terrestres, naqueles que nos abandonarão porque ela veio pedir o amparo, eu irei consolá-la. Fica aqui reflexionando, enquanto eu irei enxugar-lhe o pranto. E ao ver que Jesus se dirigia à porta de saída, Simão Pedro levanta-se quase a correr, toma-lhe a frente. E chegando, a mulher abraça-a, e ela pergunta dolida, e então, fica, minha irmã, a casa é tua. A sociedade terrestre faz-me lembrar, neste momento, a mulher equivocada, que agora está buscando novamente Jesus, com todas as chagas dos seus desvarios, que está procurando lugar no santuário imenso da solidariedade, da fraternidade humana, para ter diminuídas as suas dores e encontrar no hálito do coração a suave música da esperança e da compaixão. É fácil, sim, permitirmos nos impregnar pela presença de Jesus, porque ele jamais se afastou de nós. Afastemos-nos dele, conduzidos pela sedução dos sentidos, e verifiquemos que a existência terrestre, por mais longa, é sempre muito breve depois que passa. E a certeza única da vida biológica é a cessação dos seus movimentos e vibrações, quando o anjo da morte silencia as células e decompõe-nas. Mas o ser liberta-se e vai enfrentar a consciência, que por mais anestesiada que haja vivido, agora desperta. Então é necessário que nos permitamos penetrar pela dúlcida e profunda palavra do Evangelho. Não basta muita coisa. Ele não criou o cristianismo. Ele trouxe o amor. E porque os simples, os viandantes, os homens do caminho adotaram-no,
Lucas propôs ao apóstolo Paulo, já que éramos seguidores de Cristo, ao invés do epíteto de homens do caminho, que também tem um sentido pejorativo em aramaico, fôssemos considerados cristãos. Daí nasce a proposta paulina do cristianismo. A teologia se ergue a partir de Agostinho de Hipona, se estabelece mais tarde com os dogmas, e à medida que nós vamos vestindo o seu pensamento de amor com os artifícios da nossa ilusão, o cristianismo sem Cristo cresce e o amor esvai-se e desaparece. É necessário, portanto, que voltemos a esse sentimento nobre do amor feito de misericórdia e de compaixão. Há cerca de 70 anos, nos Estados Unidos da América do Norte, um grupo de cristãos perguntou-se: será possível viver-se como viveram aqueles primeiros discípulos? E criar uma organização a qual deram o nome Em Seus Passos. Que faria Jesus diante de qualquer situação? A criatura deve perguntar-se: que faria Jesus em meu lugar? E tentar fazer exatamente como Jesus faria. Quantas vezes a mim me tenho proposto a interrogação: que faria Jesus em meu lugar? E a ideia que me veio é tão enriquecedora, que embora não faça como faria ele, pelo menos essa dúlcida recordação diminui grandemente as aflições e aponta rumos que me vão levar um dia a fazer como ele fazia. Então vivenciamos o Cristo interno e passemos a vivenciá-lo em todos os momentos da nossa vida. Uma palavra gentil é a era da gentileza. Interrogado Dalai Lama, sua santidade, qual era a sua religião? Ele respondeu sorrindo: a gentileza. A gentileza é o amor que se transforma em sentimentos de comunhão. É tão fácil ser gentil. E é tão fácil poder transformar a gentileza no ato grandioso de amor. Então, por mais pobre que sejamos, por mais aflitos que estejamos, uma palavra amiga, um sorriso jovial, uma proposta de esperança, um aperto de mão. Quem é tão pobre, tão destituído de recursos, mesmo não tendo prata nem ouro que não tenha, a canção da ternura para distendê-la em nome daquele que é a vida. Que é a vida, repitamos em abundância. Então iniciemos a nossa vivência com Jesus. Jesus em nosso dia a dia, amando mais a quem já amamos. Amando a quem ainda não nos interessamos. Olhando com misericórdia aqueles que nos são antipáticos, dando-lhes o direito de ser como são, como a nós nos permitimos ser como estamos, até o momento quando nos seja possível amar, inclusive aos inimigos. Esta é a hora. Estamos no momento da transição planetária e creio pessoalmente que a presença desse homem, na tradicional considerada cadeira de São Pedro, que nela nunca se sentou antes, seja o marco histórico da grande transição, que vai levar a terra de provas e expiações para mundo de regeneração. Estamos vivendo o clímax da grande mudança. De um lado as aberrações, de outro as bênçãos e as dádivas. Nós fomos convidados para ser herdeiros de Deus. E gostaria de evocar uma cena que narrei aqui oportunamente,
quando o Espírito Joana de Ângeles levou-me a psicografar um pequeno livro intitulado Filho de Deus, em 5 dias que estava na cidade do México. Ao dar o prefácio, ela permitiu uma leitura. Era um